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1: Maconheiro, um cheirador de cocaína, alguém que jogou o nome da família na lama. Eu perguntei: Deus, por que eu? Por que tu me escolheu? E Jesus me respondeu: porque eu escolho as coisas loucas deste mundo para confundir as sábias, porque eu escolho aqueles que não são para confundir os que são, porque eu escolho as coisas fracas e desprezíveis deste mundo para aniquilar as fortes. E durante este diálogo com Deus, Ele me deu uma canção nova, e eu vou cantar para você. 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

fosse boca de Deus aqui esta noite e emprestasse seus lábios ao Senhor e cantasse para a pessoa que está do seu lado: filho, eu quero tanto. 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

Eu declaro teu poder e a tua graça sobre essa nova geração que se levanta para declarar publicamente que te ama. Oh Deus, essa nova geração não será uma geração de crentes secretos, mas de crentes declarados a ti, ó Deus. Quem é jovem aqui, dá um glória a Deus bem forte. 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

Glória a Deus. Boa noite, meu querido. Boa noite, minha querida. Tudo bem com vocês? Deus continue abençoando cada um de vocês em nome de Jesus. Noite de milagre de Deus na minha e na sua vida, né? Estamos na correria, né, para nossa festividade, 16 anos ali na Assembleia Missionária Pentecostal. Ministério Louvando a Deus, né? Tá ficando tudo lindo, tudo perfeito para a glória de Deus, em nome de Jesus. E você é o nosso convidado para estar conosco dia 24, 25, 26 de julho, para a glória de Deus, sexta, sábado e domingo, 3 dias de festividade, para glorificarmos junto o nome do Senhor. Louvado e engrandecido é o nome do Senhor Deus Todo-Poderoso, a Ele toda a honra, a Ele toda a glória. Né? Se não fosse a mão do Senhor, nem de pé a gente estaria. Mas que essa alegria, tá, que está em nossos corações, invada também o teu coração. Porque tudo é mérito de Deus, tudo é a mão de Deus. A oração de um justo pode muito em seus efeitos, meu querido e minha querida. Então você continue sendo quem você é, adorando ao Rei dos Reis, o Senhor dos Senhores, ouvindo a voz do Criador, do Leão da tribo de Judá, andando, aleluia, glória a Jesus, nas direções que o Senhor Deus proporciona para mim e para você, meu querido e minha querida. Como é bom você estar no centro da vontade do Senhor, sendo guiado e guiada por Ele, e os livramentos que Ele tem proporcionado para mim e para você. Então vai aí você se organizando, né, preparando a este dia para estar conosco, para louvar e engrandecer o nome do Senhor. Papai do céu tem feito coisas grandiosas. 365 dias se passaram, mas estamos aqui de pé, firme e forte na presença do Eu Sou. Porque se não fosse a mão de Deus, nem de pé eu e você estaria. Mas estamos alegres, com a alegria do Senhor sobre nós. E que você também receba essa alegria. Que você se alegre com a alegria do seu irmão, se alegre com a alegria da sua irmã. Porque é coisa boa, né, quando eu e você ora, intercede e vê Deus agir na vida dos seus irmãos, na vida das suas irmãs. Então, querido e querida, que Deus leve para você saúde. Aleluia, para que você possa guerrear com Ele aqui nessa terra. Porque as guerras, aleluia, glória a Jesus, espirituais, são muitas que se levantam. Mas o Senhor Deus, com a sua mão poderosa, tem protegido a mim, a você, a nossa casa, a nossa família. Tem um na brecha, orando, se consagrando, buscando a presença do Senhor. E o nosso Deus é quem tem guardado a mim e a você. Então, nessa noite, em nome de Jesus, sinta essa presença gloriosa do Senhor Deus invadir todo o seu ser. Passear aí dentro da sua casa, visitar a sua família, visitar o seu ministério, visitar a sua saúde, desfazendo as obras do inimigo. Que o inimigo por um caminho ele vem, mas por 7 caminhos fugirá. E que toda a opressão psicológica caia por terra, que toda a sufocação do mal venha a ser destruída em nome de Jesus. A mão do Senhor está alcançando alguém dentro da sua casa com salvação, com restauração. Deus, aleluia, está passeando aí dentro deste lugar, como um valente terrível, vai tropeçar e vai cair os meus e os teus inimigos. Há uma revolta muito grande no reino espiritual, o inimigo tentando atacar, jogar as setas inflamáveis no coração de algumas pessoas, para debater comigo e com você. Mas olha que você tem sabedoria, tem a presença do grande, e você vai só dobrar o joelho, orar e pedir que o Senhor Deus aletou minha frente de tudo. Porque quando está bem próximo de Deus entregar algo grande na minha, nas suas mãos, se levanta quem você nem espera. Mas continue no seu joelho, na sua oração, em nome de Jesus, porque a resposta minha e sua não vem da mão de homens, vem da mão do Eu Sou. É de cima que vem a minha e a tua vitória, é de cima que vem saúde, é do alto, da mão do Senhor, que Ele tira esse embaraço da sua mente, ter esse embaraço que o inimigo quer lançar, essa venda embaraçosa. O Senhor arranca e lhe dá uma visão das coisas de cima, porque tudo aqui é passageiro, tudo vem e passa, mas a palavra do Senhor não há de passar. Então, nessa noite, em nome de Jesus, deixa tudo no altar do Senhor, confia nele e tudo ele fará. A Bíblia diz, louvado seja o nome do Senhor, nos Salmos 125,
Os que confiam no Senhor são como o monte Sião, que não se abala, mas permanece para sempre, meu querido e minha querida. As lutas vêm para querer abalar a tua fé, abalar a tua estrutura. Aleluia, louvado seja o nome do Senhor. Mas aquele que tem promessa não olha para as lutas, para as perseguições, as aflições. Aleluia, louvado seja o nome do Senhor. Temos que olhar para o alvo, que é Cristo. O Senhor Deus, Ele não mente, Ele não tosqueneja. Ele é o guarda de Israel. Louvado seja o nome do Senhor, que tem guardado a mim e a você, tem guardado a nossa saída, a nossa chegada. Então descansa, se aquieta. Ter essa preocupação, ter essa insegurança, ter essa inquietação. Louvado seja o nome do Senhor. O Senhor Deus está chegando aí com renovo. O Senhor Deus está chegando aí com saúde. Está arrancando todo mal nesta noite, em nome de Jesus. Louvado seja o nome do Senhor. Nossa cantora Savana, que Deus leve para a senhora saúde, em nome de Jesus. Livramento, que o Senhor Deus renove a sua fé, a sua força, que o Senhor Deus destrua toda a fúria no reino espiritual, meu querido e minha querida, em nome de Jesus. Que essa flecha sufocadora no teu peito caia por terra. O inimigo querendo roubar o teu fogo, querer roubar a tua voz, querer tirar, aleluia, o desejo de você orar, de você se consagrar, caia por terra toda força contrária, todas as orações contrárias contra a minha sua vida, em nome de Jesus. Eu profetizo que se transforme em bênção, em vitória. Você logo vai cantar um cântico novo, porque o Senhor cuida de mim e cuida de você. E todo ninho de contenda, de levante, aleluia, de acusações, Deus está colocando por terra. Hoje Deus usava ali um missionário poderoso a falar comigo e a dizer: olha, aleluia, minha mão não está encolhida, a minha mão está estendida. Já fui de encontro com alguém por amor a ti. Alguém se calará ao teu respeito e entenderá que as palavras da tua boca saem com propósito de libertação, de salvação, de cura. Tudo que você passou, hoje você está testemunhando para que outros venham a ser abençoado e abençoada através da obra que Deus tem feito através das suas mãos. Então se aquieta, que alguém chegará até você para liberar um perdão, porque assim o Senhor Deus já ordenou. Olha, aquele que toca em ungido de Deus, em homem de Deus e mulher de Deus, é para perecer. Uma hora ou outra a cobrança vai chegar. A justiça de Deus será feita, meu querido e minha querida. Então nessa noite, em nome de Jesus, eleva teus olhos para o monte, de onde virá o teu socorro. Teu socorro não vem da mão de homens, teu socorro vem da mão do Senhor. E a Bíblia diz que bom e suave é que os irmãos vivam unidos numa só fé, buscando o reino de Deus com toda a força do seu coração. Porque os dias são maus e o inimigo está ganhando campo em alguns lugares, que o inimigo está vendo as portas abertas. Tape as brechas, querido e querida, e busque agradar a Deus e não idolatre homens. Aleluia, não idolatre. Aleluia, glória a Jesus. Que você olhe para o alvo, que é Cristo Jesus, e cuidado em quem você deposita a sua confiança, para não ficar decepcionado, decepcionada. Escuta, quando o Senhor Deus chega para te abençoar, se levanta quem você nem espera, e são os próprios de dentro da casa, que cresce a inveja. Aleluia, cresce o ciúme, aí vem trazer a contenda, aí vem trazer a discórdia, aí vem trazer a divisão. Mas nessa noite, em nome de Jesus, eu profetizo que o mal, por o caminho que ele veio, por sete caminhos fugirá. Seja quem você é, ande nessa simplicidade mesmo. Aleluia, não mude essa essência que está dentro de você. Continue sendo um adorador, uma adoradora por excelência. 365 dias se passaram de luta, de humilhações, perseguições, mas o meu alvo é Cristo. Quem me fez a promessa não foi o homem, quem me fez a promessa foi o Eu Sou, o Deus, aleluia, que manda no céu, e o Deus que manda aqui nessa terra. A mão do César não foi o homem, quem me fez a promessa foi o Eu Sou, o Deus, aleluia, que manda no céu

mais que vitorioso. Isso aqui, ó, muda. Quer conhecer o homem de dinheiro e poder, tá? Eita, e Deus vai te mostrar quem é e quem não é. Essa coroa aí de arrogância que está na cabeça de algumas pessoas, aleluia, Deus, ele vai arrancar. Louvado seja o nome do Senhor. Papai do céu não dá ouro, não dá prata, aleluia, ninguém para se engrandecer, para se soberbecer, para querer usar da forma que quer. Querido e querida, o que Deus entregou na minha, nas tuas mãos, temos que usar, aleluia, com sabedoria, com discernimento, com obediência, não para os nossos luxos, mas sim para honrar, aleluia, a casa do Pai, que é o templo do Pai, ajudar aqueles que o Senhor Deus tem ordenado. O que Deus te entregou, homem, o que Deus te entregou, mulher, não é para o teu luxo, porque o Senhor não supre luxo de ninguém, ele supre necessidade. Louvado seja o nome do Senhor Deus Todo-Poderoso. Cuidado como você está usando aquilo que é, aleluia, de Deus. Louvado seja o nome do Senhor. Pois bem, o nosso Deus me chamou e te chamou para ser diferente, meu querido e minha querida. Sabemos que a perseguição é grande, como homem na terra. O nosso Jesus foi perseguido, mas ele nos ensinou o caminho certo para prosseguir, querido e querida. Louvado seja o nome do Senhor. Passou pela humilhação, pelas traições, pelas perseguições, aleluia. E comigo e com você não é diferente, mas que eu e você venha ter sabedoria para saber lidar com a situação, porque então, querido e querida, você perece, tá? Aleluia. Muitos levantam o calcanhar contra mim e contra você. Cuidado quem você senta na sua mesa, a quem você abre a sua porta, a quem você vai contar os seus segredos. Vigia no nome de Jesus. Tem coisa que é você e Deus, e Deus e você. É no joelho que vai se resolver, é na obediência que Deus vai agir, é na gratidão no coração que Deus, aleluia, vai te abençoar. Deus conhece a mim, conhece a você. Ninguém engana o Espírito Santo, querido e querida, porque foi ele que gerou a mim e a você no ventre da nossa mãe. Ele sabe quem tem caráter, ele sabe quem não tem, ele sabe quem é ganancioso, ele sabe quem anda com a mentira, ele sabe quem é e quem não é. Então seja uma pessoa diferente para que o nome do Senhor venha a ser glorificado, meu querido e minha querida. Em nome de Jesus, foge da aparência do mal. Venha estar perto de pessoas espirituais que lhe carregue para mais perto do Senhor, que entenda o seu chamado, que veja que você é diferente, que tem um coração grato pelo que Deus a levantou. Alguém para abençoar a sua vida, para investir no seu ministério, para que o nome dele venha a ser glorificado. Meu querido e minha querida, aceite o sim e aceite o não de Deus. Louvado seja o nome do Senhor. Aleluia. Quando você, aleluia, é um filho obediente, o Pai do céu tem prazer em abençoar você na terra. Perseguida não, viu? Eita glória. Caluniada, injustiçada, mas não dou ouvido as vozes enganosas. Escuto a voz do Senhor, que diz: olha, quem te fez a promessa, aleluia, fui eu. Quem guia teus passos, sou eu. Quem te enche de sabedoria, de discernimento, sou eu. Quem abençoa das tuas mãos, sou eu. Então olha para o alvo, para cima, que é de lá de cima que vem a tua vitória. Então, querido e querida, em nome de Jesus, não empresta os teus ouvidos para ouvir vozes enganosas. Em nome de Jesus, busca agradar o Rei, ao reino de Deus, busca agradar o Senhor, porque o Senhor Deus vai abençoar com muita rapidez a obra das tuas mãos. Louvado seja o nome do Senhor. Só agradecer, tá? Aleluia. Escuta uma coisa, Papai do céu, depois de 11 anos, nos abençoou, tá? Hoje nós estamos habilitados para a glória de Deus. Que coisa linda, irmão. O inimigo pelejou tanto, mas eu não desisti, tá? Não desisti da promessa. E o papai disse: minha filha, eu vou te habilitar, eu vou te dar, aleluia, o que você precisa para você fazer uma grande obra para mim. O carro chegou primeiro, que foi um presente de Deus na porta, tá? Jesus usou, aleluia, um casal aí abençoado e nos abençoou com um carro na porta para a glória de Deus.
Deus. Eu disse: Senhor, o Senhor deu o carro, e agora, Senhor, a carteira, como é? O Senhor disse: não desista, não desista, porque eu vou te dar a vitória. E quando foi a semana passada, para a glória de Deus, aleluia, glória a Jesus, fomos ali fazer a prova, fomos aprovados, e no outro dia estávamos ali habilitados para a glória de Deus. Olha, é bênção do Senhor. Vale a pena, querido, passar pela prova, passar pela luta, passar pelas humilhações, mas

próprio Deus. Não precisa correr atrás da bênção. A bênção vem até você. É se preparar. Aleluia. Louvado seja o nome do Senhor. É para agradar o rei da glória, tá? Não é para agradar homem, não. É para agradar o Senhor. E esperar o tempo de Deus acontecer tudo. Aleluia. Glória a Jesus. No tempo dele. Então espere com paciência no Senhor, que não é fácil. Mas na hora certa, a vitória chega. Em nome de Jesus. Louvado seja o nome do Senhor Deus Todo-Poderoso. E o Senhor Deus, aleluia, alegrou o nosso coração. E vem alegrando, tá? No meio da luta, no meio das humilhações, no meio de pessoas que pensam ser grande, quer humilhar o pequenininho. O Papai do Céu mostra que a mão dele não está encolhida, está estendida. E tudo é no seu tempo. Glória a Deus. Continue no seu joelho. Continue sendo quem você é. Uma pessoa simples, que não precisa mostrar uma coisa que você não é. Um patamar de algo que você não tem. Glória a Deus. Mas é Deus quem me sustenta. É Deus que abre as portas. É Deus quem faz com que alguém respeite a presença dele na sua vida. Então nem é ouro, nem é prata. O dinheiro o Senhor manda para honrar os compromissos. O dinheiro não compra a tua paz. O dinheiro não compra a tua saúde. O dinheiro não compra o teu fogo de vida, a tua felicidade, que está na mão do Senhor. Tão querido e querida, o ouro e a prata é útil, que o Senhor Deus nos abençoa para honrar nossos compromissos. Então você não pode se prender às coisas da terra. Espera, porque Deus vai agir e vai te dar a vitória no nome de Jesus. E eu fui ali fazer a prova. Eu olhei para o alvo e disse: Senhor, mais uma vez ali reprovada. Mas o Senhor disse: olha, não desista. No tempo certo, na hora certa, eu vou te honrar. Aleluia. Não desistimos, meu querido, minha querida. E ali insisti, e ali chegou o tempo, fiz a prova, fui aprovada para a glória de Deus, a prova de legislação, a prova de direção, ali dentro do Detran, o nome do Senhor foi glorificado, e estamos de posse de vitória. Então Deus tira o medo, Deus tira o trauma, Deus repreenda a depressão. Depressão é doença do mal, e é o Senhor quem dá, aleluia, a sua cura na sua mente, a cura na sua alma. Você não vai receber desejo de morrer, você vai, aleluia, viver. Você vai ver as coisas boas que o Senhor tem preparado para mim e para você, querido e querida. Louvado seja o nome do Senhor Deus Todo-Poderoso. Então chegou o tempo, tá? De Deus honrar o pequenininho, onde muitos, aleluia, das costas, despreza, humilha, rejeita. Pensa ele ou ela que vai prejudicar você, vai prejudicar o ministério, vai prejudicar o pastor, a missionária. Escuta, tudo que você planta vai colher. Então plante o que é bom para você no tempo certo colher. Aleluia. A colheita ser bênção da parte de Deus. Pode tocar na neguinha, pode falar da neguinha, pode dizer que a neguinha é o que você pensa que ela é, mas eu sou o que o Senhor Deus falou que eu sou. Bênção na vida dos seus irmãos, na vida da sua família, na vida dos filhos, para a glória de Deus. Então Deus sempre fiel na minha e na sua vida, querido e querida. Não tem nada que impeça. Quando Deus faz uma promessa, ele cumpre. Então espere, aleluia, porque Deus não dá nada para mim, para você, para acrescentar dores. Tudo que o Senhor faz é para nos trazer paz, para nos trazer alegria. Então se alegre com a alegria do seu irmão, com a alegria da sua irmã. Porque estou contando, porque o Senhor Deus, aleluia, permite a gente contar, aleluia, os testemunhos de bênção. Não é só de tormenta, de agonia, e você se cale no meio da provação, da injustiça, das calúnias, de pessoas que você abraçou, pessoas que você ajudou, acolheu, e eu disse: Senhor, o que é isso? Ele disse: aleluia, são pessoas ingratas, pessoas que estão em cima do muro, que não querem compromisso, só querem a bênção. Aleluia, não querem verdadeiramente buscar a minha presença, eles estão com o desejo das coisas mundanas, cochoando em dois pensamentos, uma hora que é Deus, uma hora que é o mundo, uma hora que é Deus, uma hora que é os prazeres, as vontades da sua carne. Olha, quem se inclina para buscar as coisas do alto recebe coisas espirituais. Mas quem se inclina para buscar carne é carne. Aleluia. Então fuja da aparência do mal. Se decida. Aleluia. Glória a Jesus. E veja a quem você quer adorar. Você quer adorar o Rei dos Reis ou as coisas lá fora? Querido e querido, o Senhor nos escolheu para uma missão com ele. E o nome dele será glorificado em nome de Jesus Cristo. Louvado seja o nome do Senhor. O nosso Deus, ele é fiel. E agindo ele, ninguém impedirá. Então levante a cabeça
E nunca esqueça que tem um Deus poderoso que trabalha para aquele que nele espera. O justo, ele não é envergonhado, não é confundido, tá? Confundido é os inimigos que se levantam para querer nos atacar. Mas permaneça na sua posição, no seu lugar, onde o Senhor colocou para você adorar. Passe pelas provas, pelas humilhações, passe, aleluia, porque tudo temos que aprender para lá na frente testemunhar da grandeza de Deus na minha e na sua vida. Então é só vitória, querido e querida. Louvado seja o nome do Senhor. Escuta, a alegria do Senhor é a minha e a tua força. E quando vai chegando ali 16 anos, tudo ficando lindo para glorificar o nome do Senhor, aleluia, da forma que Papai do Céu ordenou ser feito, está sendo, para a glória de Deus, vai ficar tudo lindo para a gente glorificar e exaltar o nome do Rei da Glória, porque tudo é para Ele. Glória a Jesus, porque grande é Ele na minha e na sua vida. Então vigia com muita pressa a quem você empresta o seu ouvido, o que você fala, o que você imagina. Cuidado com essas ilusões enganosas, com esses sentimentos malignos, para não tirar as pessoas boas de perto de você. Aleluia. Pessoas que oram pela sua vida, que intercedem pela sua vida, que quer ver Deus abençoar a sua vida com um casamento abençoadíssimo, com um homem de Deus, uma mulher de Deus que lhe ame, que lhe respeite e, aleluia, esteja com você até a vinda de Cristo, querido e querida. Tem um emprego bom, tem uma finança boa que o Senhor te deu para você se manter em nome de Jesus. Ter a alegria do Espírito Santo dentro de você, que não há de ter tanto dinheiro e não ter alegria, não ter felicidade, não ter saúde, não ter a paz, não ter a pessoa que você quer que esteja perto de você, querido e querida. Tudo está no controle de Deus. Para essa terra eu e você não trouxe nada, e dela eu e você não vai levar exatamente nada. Então se desprenda das coisas da terra e fique feliz com aquilo que Deus tem proporcionado para você, na vida dos seus irmãos, na vida das suas irmãs, para a honra e glória do santo nome do Senhor Deus Todo-Poderoso. A luta vem, vem. As perseguições vêm, vêm sim. Pessoas endurecem o coração, pessoas dão as costas para você, recebe a bênção, bate o pé e vai embora. Mas a recompensa nossa não vem de homens, vem da mão de Deus. Então continue fazendo a obra com amor. Com amor, não faça nada para Deus por barganha. Louvado seja o nome do Senhor. E você que é inseguro, que é insegura, ter essa insegurança, essa incerteza de dentro de você, mas que você venha estar no centro da vontade de Deus. A Bíblia diz, aleluia, glória a Deus, no Salmo 126, ele é o consolo para os que choram. Então receba esse consolo de Deus, aleluia, neste momento. A Bíblia diz em Salmo 126, aleluia, o verso 2, então a nossa boca se encheu de riso e a nossa língua de júbilo. Entre as nações se dizia, grandes coisas o Senhor tem feito por eles. De fato, grandes coisas o Senhor fez por nós. Por isso estamos alegres. Grandes coisas o Senhor está fazendo por mim e por você. Então receba essa alegria do Senhor. Aleluia, glória a Jesus. Aleluia. A alegria do Senhor é diferenciada da alegria do homem. Meu querido e minha querida, me alegro demais quando os irmãos dizem, olha, Deus me abençoou, olha, Deus abriu as portas. Deus, ó, sabe por quê? Porque estamos orando para Deus abençoar seus irmãos, abençoar suas irmãs. A felicidade, a alegria deles é a nossa alegria, porque estamos pedindo para Deus abençoar. Então suporte a luta, a opressão, porque logo a sua vitória irá chegar. Louvado seja o nome do Senhor. Olha como é que você vai receber o seu milagre. Deus, ele é um socorro urgente, tá? E olha que o Senhor está repreendendo este mal aí na tua mente. O Senhor está desfazendo tudo que foi lançado para atingir o teu cérebro, os teus neurônios, a tua massa cefálica, para você perder, aleluia, louvado seja o nome do Senhor, a noção das coisas. O Senhor Deus está desfazendo nesta noite, em nome de Jesus Cristo. Sinta a mão de Deus te tocar, mulher, sinta a mão de Deus te renovar, ter essa sufocação, essa opressão. Chega naquele lugar, aleluia, se arrepende e vai fazer o que Deus já ordenou, para que do
céu, o milagre chegue até você, o socorro de Deus chegue até você, para que Deus complete a obra e o nome dele venha a ser glorificado. Glorificado seja Deus na sua vida, a sua história nunca mais será a mesma. Deus está colocando, aleluia, louvado seja o nome do Senhor, um ponto final, só foi até aqui, não passa daqui, aleluia, louvado seja o nome do Senhor, Deus Todo-Poderoso. Então continua adorando, glorificando, exaltando o nome do Senhor, e defende os teus irmãos, defende as tuas irmãs. Não senta nas rodas dos escarnecedores para querer degrenir a imagem do teu irmão, da tua irmã. Aleluia, glória a Jesus, por não aceitar Deus agir na vida dele, por não aceitar Deus agir na vida dela. Querido e querida, bom e suave é, como já foi falado, que os irmãos vivam em união, que toda a falta de ar caia por terra. O demônio que quer asquificiar o povo de Deus enfartado venha ser destruído, venha ser neutralizado em nome de Jesus. Solta aí, meu querido, este louvor em nome de Jesus, escuta. Ale, como é que você vai receber o seu milagre, tá? O inimigo vai tentar querer atacar, mas ele cai por terra. Todo ano sempre tem alguma coisa para querer nos entristecer na festividade, mas cai por terra, porque estamos na oração, na consagração, estamos envolvidos na obra, aqui, lá em Goiânia, dentro dos lares. Eita, agora adorando o Rei dos Reis, o Senhor dos Senhores. Ei, escute, não minta, ande com a verdade, que a verdade cabe em todo lugar, tá? Alguém tentou querer pegar uma mentira, aleluia, transformar em uma verdade, e uma verdade transformar em uma mentira, mas Deus justifica a mim e a você. Eita, agora escuta, ó, dobra o joelho.

Eita! Ó! Oh. Sinta a glória do Pai. Receba essa presença do Senhor aí. Não se detenha. É

É. A neguinha linda, por dentro e por fora. Você tem que reconhecer isso aí. Sabe cura. É. O abraço é sincero, o abraço tem cura. Eita glória. Sabe o remédio, tá? Ó, pra curar todas as feridas.

Jesus, não tem dinheiro, nem tem ouro, nem tem prata que compre essa presença. Aleluia, esse cuidado, querido e querida. Eita, agora é a presença do Eu Sou, do general de guerra, nunca perca. Aleluia, glória a Jesus. Esteja atento do tempo onde Deus te colocou. Aleluia, louvado seja o nome do Senhor. Onde há uma sinceridade, uma verdade, uma gratidão. Onde tem amor, tem alguém se preocupar com você, tem aconselhar você. Aleluia, corra, corra rápido, porque o tempo é chegado. Reconheça e libere perdão em seu coração. E volte a ser quem você era dentro da casa de Deus. Glória. Louvado seja o nome do Senhor. Escuta. Olha. Não se detenha. Se as lágrimas rolarem. E a batida do teu coração acelerar. Ele mexendo no secreto da gente. No lugar onde ninguém conhece. Mas ele viu, ele entende a mim e a você. Antes mesmo de abrir a boca, ele já sabe o que vamos pedir. Só ele pode te curar. Curar tua mente e tua alma. Tirar esse vazio do teu coração. Arrancar essa solidão. E trazer a pessoa.

0: presença é o meu remédio. Jesus, eu não quero ouro nem prata, só quero que cuide de mim. Eita, que presença é essa? Eita, a presença que mexe, né? Eita, glória. E a gente sente Jesus. Ô, glória. Vem cá, amigo, só não quero perder tua presença. Tua presença, essa presença não tem ouro, nada que compre, querido e querida. Aleluia, louvado seja o nome do Senhor. Essa presença é o remédio que você precisa. Então volte a adorar onde o Senhor te colocou, no lugar que você não deveria ter saído. Glória, a ordem já foi dada. E o filho que obedece como o melhor da terra, obedeça. Aleluia, louvado seja o nome do Senhor. A voz do eu sou. Ô, glória a Jesus. E o nome do Senhor será glorificado na sua vida. Aleluia, louvado seja o nome do Senhor. Não contende com o rei da glória, que tu só leva de goleada. Eita, glória. Ele é bom todo tempo, na minha e na sua vida. A história que Deus escreveu para mim e para você, não tem borracha do inferno, querido e querida, que apague, tá? Essa neguinha é testemunhos na vida de muitos. Aleluia. Cheguei em um determinado lugar, tem umas pessoas adorando lá na igreja. E quando o pastor nos convidou para ir ali na frente, e eu disse, eu queria tanto ficar aqui, mas a gente tem que honrar, né? Sentei ali, de repente, adorei o Senhor, glorifiquei. Quando saí, chegou alguém e disse, olha, sabe por que eu estou aqui adorando? Pelo seu testemunho, pela pessoa que você foi e quem você é hoje. A senhora tem sido um espelho para mim e para minha família. Mas o meu coração, aleluia, glória a Jesus, saiu tão maravilhado. Como é bom você ser testemunhos, testemunha para outras pessoas. Ser um espelho para alguém, se espelhar em você. Então continua sendo quem você é. Faça a diferença. Deixa o povo falar o que quiser, nem ligue, querido e querida. A gente muitas das vezes fica triste, mas o Senhor diz, olha, sou eu que te justifico. Nenhuma condenação terá para aqueles que estão em Cristo Jesus. E a neguinha está focada na promessa. Ah, glória a Deus. Quem me chamou não foi o homem. Quem me chamou foi o próprio Deus. E por isso que estamos de pé. É, Ele está seguro nas nossas mãos. Então adora. Adora Ele com o coração. Busca agradar o Rei dos Reis, ao Senhor dos Senhores, em nome de Jesus. Glória a Deus. Coloca, meu querido, esse outro louvor aí, por gentileza. O louvado seja o nome do Senhor. E o pastor já vai estar ali orando, já vai estar ali deixando uma mensagem de Deus para o teu coração. Nossa diaconisa Josefa está ali na linha telefônica, tá? Ale, qualquer coisa, liga para ela que ela vai ali te ajudar, te orar pela tua vida, entregar algo da parte de Deus para o teu coração. Guerreira, viu? Está ali conosco, em nome de Jesus. Louvado seja o nome do Senhor. Nossa irmã Andréia, aleluia, Deus abençoe. O nosso foco é Cristo. Eita, agora é assim, amada. E está perto de pessoas espirituais que te carreguem para mais perto do altar de Deus, tá? E veja Deus agir também na sua vida, como agiu na nossa, querido e querida. Como é bom, aleluia, a gente está todo mundo em paz, feliz, glorificando, exaltando, testemunhando das grandezas de Deus. Infelizmente muitos não têm essa visão. Aleluia, glória a Jesus. Pensa que a gente quer mandar neles. Aleluia, eu aqui não quero mandar em ninguém. Eu testemunho da grandeza de Deus na minha vida, para que você seja uma pessoa melhor. Preste serviço ao reino de Deus, porque é Deus quem vai abençoar a obra das tuas mãos no tempo certo. Aumenta, querido. Olha aí. Está tão inquieto o teu coração.
1: Não sabe o que fazer.
0: Não sabe o que fazer nesse momento.
1: Nem como proceder.
0: Olha aí, mas você está falando, viu?

0: dizer.
1: É Deus falando.
0: Deus está
1: com você. Ó.
0: Por ti
1: está trabalhando. Ó, não temas. Pode crer. Coisa boa. Te amo, Espírito Santo. Tenha fé. Olha aí.

glória. O teu Deus, Ele conhece. Conhece todos os segredos do teu coração. Com segurança.

0: Deus com poder dissipará. Recebe o abraço do Espírito Santo, mulher. Aleluia.
1: Se é bem melhor cantar.
0: Eita glória.
1: Por que tanta tristeza
0: dentro do teu ser? Recebe essa alegria do Senhor.
1: E chegas a dizer:
0: melhor será morrer.
1: Melhor
0: não,
1: será
0: querido.
1: Morrer.
0: Tudo é no seu tempo.
1: Vou desistir.
0: Não desista, não. Sua hora está chegando.
1: Eu sei, vou perecer.
0: Aleluia. Escuta.

0: Resposta tem. O segredo é obedecer.
1: A promessa que ele te
0: fez. A promessa é fiel e vai cumprir. Glória a Deus.

0: corre com pressa, vai pedir perdão, diz o Senhor Jeová. O teu Deus, para essa espada, esse mal sair. Eita glória! Do teu coração, com segurança ele atenderá a sua petição. E o dilema que se encontra tua alma, Deus com poder dissipará. Eita, que dor que eu tô sentindo, Jesus, no coração dessa mulher. Vai lá, Senhor, no que te prometeu. Olha aí, teu choro e alegria Deus converterá.
1: Por que desanimar?
0: Deus, a tua história, Deus, a tua história vai mudar.
1: Ele prova
0: quem ama, e a ti provando está. Ó,
1: tens que ter paciência,
0: agindo com prudência. Eita,
1: não pode
0: recuar, tá? Eita glória,
1: mesmo em tribulação,
0: ó,
1: persista em oração,
0: confiante
1: nos pés do Senhor.
0: Vem tua alma,
1: derrama
0: nos pés do Senhor.
1: Escuta,
0: tenha fé,
1: mesmo que esteja.

Quando em aflição tu só fazes chorar. Glória! O teu Deus conhece todos os segredos do teu coração. Com segurança ele atenderá a tua petição. E o dilema que se encontra tua alma, Deus com poder dissipará. Glória! Tenha fé! Tenha fé! Mesmo que esteja Deus em silêncio contigo, tudo ele vê, também entende o teu gemido. Quando em aflição tu só fazes chorar. Glória! O teu Deus conhece todos os segredos do teu coração. Com segurança ele

seja curado, seja curada, seja livre das cadeias do opressor nesse momento, em nome de Jesus. O Senhor está enxugando as tuas lágrimas. Receba esse abraço aí nesse momento que o Senhor está a te dar. Até o teu sono vai ser diferente, querido e querida. Tem dias difíceis demais, tem. Mas tem dias, aleluia, alegres, que o Senhor nos traz alegria. Coloca aí, querido, a mão de Deus, de Eliane Fernandes. Coloca o playback, por favor. Louvado seja o nome do Senhor. Ela, em tudo é a mão de Deus. Em tudo, querido e querida, é a mão de Deus, tá? Louvado seja o nome do Senhor. Você vai cantar um canto com novo, que colocará o Senhor na sua boca esse mês ainda de julho, viu? Tem um culto de ação de graça aí, aleluia, que você dará para o Senhor. Tem algo novo acontecendo no reino espiritual, na minha e na sua vida. Então descanse, em nome de Jesus. É difícil, né? Descansar quando tudo está ao contrário daquilo que você tem orado, aleluia. Mas essa paciência terá Deus. Deus não vai te provar além das tuas forças, mesmo que esteja em silêncio com você, mas é no joelho que você vai vencer, aleluia, esse gigante. E o nome do Senhor será glorificado. Pode soltar, meu querido. Eita, glória. Louvei muito, viu? E louvo esse hino. Porque tem dias difíceis. Mas o Senhor chega. Me renova, me renova. Eita, glória. Vem dando a saúde que nós precisamos, né? Vem mostrando que Ele é na nossa vida. Porque tem muitos aí fora, tá na plateia para ver a tua queda, a nossa queda, mas nós estamos de pé. Glória. Escuta. Tem dias que é difícil até pra respirar. Tem dias que a gente não quer nem conversar. O fardo está pesado, me arrastando vou, com um sorriso disfarçado pra esconder a dor. Tem dias que o meu rosto, o pranto vem molhar. Amigo travesseiro, só você pra suportar. Mas são nesses momentos que Deus ensina a gente. A dor é momentânea e o teu alvo está na frente. Se cair eu te levanto, não vou te deixar no chão. Os teus sonhos são meus sonhos, tens a minha proteção. Eu não te perdi de vista, a promessa está de pé. Ande só mais um pouquinho, ó meus filhos, tenham fé. O processo é dolorido, mas é recompensado.

Senhor, se eu cheguei até aqui, foi a tua mão, Senhor. É a mão dele. É a mão dele em tudo e todas as coisas, querido. Eu e você dormiu, acordou porque ele nos sustentou. Está de pé respirando porque ele quer. Eita glória. Então seja grato por tudo. Aleluia. Peça a Deus que muda as suas atitudes. Que tenha um coração perdoador, um coração cheio de amor. Eita glória. Escute. Tem dias que é difícil até para respirar, né, Daiane? Tem dias que a gente não quer nem conversar. O fardo está pesado, me arrastando vou, com um sorriso disfarçado, pra esconder a dor. Tem dias que o meu rosto, o pranto vem molhar. Amigo travesseiro, só você pra suportar. Érica Silva, mas são nesses momentos que Deus ensina a gente. A dor é momentânea e o teu alvo está na frente. Se cair eu te levanto, não vou te deixar no chão. Os teus sonhos são meus sonhos, tens a minha proteção. Eu não te perdi de vista, a promessa está de pé. Ande só mais um pouquinho, ó meus filhos, tenham fé. O processo é dolorido, mas é recompensador. Logo vai estar cantando, foi a tua mão, Senhor. Foi a tua mão, Senhor. Foi a tua mão, Senhor.

Senhor, se eu cheguei até aqui, foi a tua mão, Senhor. Foi a tua mão, Senhor. Pastor Antônio, recebe saúde, o renovo do Senhor, que ele está levando para o Senhor. Foi a tua mão, Senhor. Foi a tua mão, Senhor. Foi a tua mão, Senhor. Se eu cheguei até aqui, foi a tua mão, Senhor. É a mão dele que cuida de mim e de você. É a mão dele, querido, que nos livra do mal. É a mão dele, é a mão dele. Em tudo é a mão dele. Não se engrandeça com nada. Seja o menorzinho da casa, porque ele vai te honrar muito mais. Foi a tua mão, Senhor. É a mão dele. Oh, glória a Jesus. É a mão dele. Glória a Jesus que está na minha e na sua vida. Então que sejamos pequenininho, porque grande sempre será ele na minha e na sua vida, meu querido e minha querida. Eita, agora compartilha esta live em nome de Jesus, para que outras pessoas venham a ser evangelizadas. Que Deus abençoe a todos que estão, aleluia, glória a Jesus, no Facebook, Marilu Silva, no Instagram do pastor André de Assis. Que Deus abençoe todos vocês, que Deus venha realizar o desejo do coração de cada um. Escute, fique na sua posição, onde Deus colocou você. É lá onde Deus vai te honrar, onde Deus vai te abençoar, onde Deus vai mostrar que ele é grande na minha e na sua vida. Olha, sem fé é impossível agradar ao Senhor. Faz o que Deus gerou em teu coração. Aleluia. Para que o céu se abra e o nome do Senhor venha ser glorificado na tua vida, em nome de Jesus. Nosso pastor André de Assis vai fazer a oração, vai deixar algo da parte de Deus para o teu coração. Nosso pastor Edivando, aleluia, também, aleluia, vai ter sua participação, né, para a glória de Deus. Que Deus venha curar, tá? Deus está liberando cura nos seus órgãos, no seu estômago, no seu fígado, no seu rins, tirando essas dores cansativas dos seus ombros, esse mal que atingiu os teus ossos, esse mal que quer atingir, sufocando você, querendo trazer aquela dor agoniada dentro de você, a depressão, a ansiedade, o síndrome do pânico. Deus está colocando por terra, Deus está arrancando essa mão sufocadora. Você não vai morrer, você não vai adoecer, você não vai ficar inerte em cima de cama nenhuma, você vai estar de pé para glorificar e exaltar o nome do Senhor. Escuta, o que já fizeram para me atacar, para me atingir, mas o Senhor disse: minha filha, você está debaixo de uma mão poderosa, que a minha mão está guardada, protegida, porque você está focada na obra, está buscando alma, juntando um povo para adorar a mim em espírito e em verdade. Então, querido e querida, ganhe almas, faça a vontade de Deus, não queira ser grande, porque grande é o Senhor na minha e na sua vida. Assim te diz o Senhor. Que Deus te abençoe.

0: Eita glória!
1: Glória a Deus.
2: Eita coisa
1: queridos,
2: boa.
1: A paz do Senhor, boa noite. Deus em Cristo vos abençoe a todos os irmãos, as irmãs que nos acompanha através do Instagram, através do Facebook. Que Deus em Cristo vos abençoe de uma forma poderosa. Tá ótimo. Deus já tem falado com todos nós, conosco, através da nossa missionária Marilu. Enfim, você já está abençoado demais por Deus, tá? Louvado a Deus, você também está na 100.5, na Líder FM, nos acompanhando, como sempre, toda segunda-feira, louvando o nome do Senhor. Queridos, desde já, aproveitando o ensejo, convidar os obreiros, como sempre, e todos os membros e congregados que fazem parte da Assembleia de Deus, missionária Pentecostal, louvando a Deus, para estar conosco nesta terça-feira, no culto de doutrina. Estaremos iniciando um novo estudo, tá? Encerramos terça-feira passada, o Deus que dá ânimo, e adentraremos em outra temática, um novo estudo, nessa terça-feira. Não perca, não fique de fora, vai ser uma bênção da parte de Deus. Tainá, dizendo assim, pessoal, me ajude, estou sentindo dor no peito esquerdo e dor na cabeça. Vamos orar repreendendo essa sufocação, minha irmã, viu? Nós vamos orar agora e o nome do Senhor será glorificado em nome de Jesus. Vamos orar pela nossa irmã Tainá, Tayana, né? Tainá, não é isso? Tainá, que está sentindo uma dor no peito. E vamos orar ao Deus do céu. Onde você se encontra, neste momento, curva sua cabeça e vamos orar ao Senhor. Querido Deus, eterno Pai, Senhor da glória. Neste momento, queremos te apresentar, Senhor, a tua filha Tainá, Senhor. Visite ela agora do alto da cabeça até a planta dos seus pés. Repreende toda dor no peito, toda sufocação, Senhor. Todo laço de morte venha ser neutralizado, desfeito, em nome de Jesus nesta noite, Senhor. Arranque essa sufocação, Senhor. Esse Deus, sentimento de morte, Senhor, de medo, de tormenta, de angústia, Senhor, de depressão, de ansiedade, de pânico, nós repreendemos nesta noite na autoridade do nome de Jesus. Senhor, arranque o mal pela raiz desta noite, traga paz, traga tranquilidade para o seu povo, Senhor. O seu povo, Senhor, tem andado aflito, Senhor. O seu povo tem andado angustiado, Senhor, porque o inimigo das nossas almas, o nosso adversário, não tem brincado esse adversário, Senhor. Ele tem jogado sujo, ele tem baixado o nível, Senhor, para atingir a tua igreja, atingir o seu povo, Senhor, e pegar aquele que está mais fraco na fé, Senhor. Mas como ministro da sua palavra, nós neutralizamos, desfazemos, desbaratinamos, desarquitetamos todo projeto maléfico nesta noite, Senhor. Traga paz, traga calmaria, Senhor. Sopra o teu espírito sobre as tuas pessoas, sobre as tuas vidas, sobre, Senhor, essas mulheres, sobre esses homens, sobre esses jovens, sobre ancião, anciã, Senhor, crianças. Deus, sopra o fôlego de vida sobre a vida deles, Senhor. Deus, repreende toda a sufocação nesta noite, todo laço de morte, toda palavra lançada de maldição, Senhor, todo embaraço venha ser decepado, quebrado, Senhor, Deus, neutralizado na autoridade do nome de Jesus Cristo, Senhor. Eu profetizo, Senhor, que o Senhor vai trazer à existência aquilo que não existe para os teus filhos, vai abrir a porta que está fechada, Senhor. Deus, abençoa tua filha, abençoa teu filho, Senhor, repreende esse espírito de enfermidade, Senhor, visita o sangue, a pressão, os nervos, Senhor, os ossos, a coluna vertebral, Senhor, visita as veias artérias, Senhor, vai repreendendo todo o mal pela raiz nesta noite. Ah, Senhor da glória, o inimigo, Senhor, tem jogado sujo, Senhor, ele não tem brincado de ser inimigo, Senhor, ele tem tentado encrausular o teu povo dentro de um quarto escuro, Senhor, em quatro paredes, sem aquele desejo de que não querer viver mais, não tomar banho, não tomar água, não se alimentar, Senhor, mas nós repreendemos todo o mal pela raiz nesta noite, na autoridade do nome de Jesus Cristo, Senhor. Traz a alegria que o teu povo precisa, traz a alegria que o teu povo merece, traz alegria no coração aflitos, angustiados, Senhor. Eu profetizo paz, eu profetizo alegria em nome de Jesus. Entra nesta casa agora, entra nesse lar agora, entra nesse casamento agora, entra nessa família agora, entra nessa saúde, nesse pulmão, Senhor. Arranque toda a dor agora, Senhor, do seu peito, Senhor, em nome de Jesus. Abençoa essa jovem, abençoa esse jovem, abençoa essa mulher, abençoa esse homem, abençoa essa casa, esse ministério, essa empresa, essa chamada, Senhor. Deus, eu te peço a pessoas que estão querendo condições, Senhor, para pagar aquele boleto, pagar aquela duplicata, Senhor, pagar aquela dívida. Abençoa, Deus, porque a Bíblia diz que Ageu, capítulo 2, versículo 8, minha é a prata e meu é o ouro, Senhor. A prata e o ouro pertencem ao Senhor. Nós sabemos que primeiro, Senhor, temos que buscar o reino de Deus e a sua justiça, e todas as coisas vos serão acrescentada, Senhor. Mas eu sei que eu entendo que o Senhor sabe que as tuas filhas e seus filhos precisam, Senhor, de arcar com as despesas, Senhor, de pagar matrículas de colégios de seus filhos, Senhor, duplicatas, boletos, Senhor, águas, luz, fazer compras, feiras, Senhor, Deus, comprar umas vestes, o calçado, Senhor, fazer um passeio, um lazer com a sua família, com seus filhos. Nós sabemos que primeiro nós temos que priorizar o Senhor e depois nós fazemos a nossa parte, Senhor. Eu profetizo nesta noite, Senhor, que o Senhor vai clarear para os teus filhos, Senhor, que o Senhor vai abrir caminhos para os teus filhos, para as tuas filhas, Senhor, que o Senhor vai abençoar ele, vai abençoar ela de uma forma poderosa, Senhor. Dá condições para eles, dá condições para ela, Senhor, de Deus ter uma vida íntegra, Senhor, porque a tua palavra diz, Senhor, o próprio salmista diz no Salmos 37, verso 25, eu fui moço, hoje eu sou velho, nunca vi um justo e nem a sua descendência mendigar o pão, Senhor. O Senhor próprio diz na sua palavra: se me obedeceis, comereis o melhor desta terra. Se obedecer a minha palavra, comerão o melhor desta terra. A tua palavra nos diz, Deuteronômio capítulo 28, verso 1, se atentamente ouvir a minha voz e obedecer os meus mandamentos, os meus estatutos, então as bênçãos virão atrás de vós e alcançarão. Então eu te peço, Senhor, como ministro da sua palavra, abençoe este homem, abençoe esta mulher, abençoe esse ouvinte que nos escuta através da 100.5. Pai, faz uma coisa poderosa sobre a vida deles, sobre a vida dela, Senhor. Abre os céus sobre eles, abre os céus sobre ela. Derrama as tuas bênçãos, derrama uma força poderosa sobre a vida deles, Senhor. É isso que eu oro e creio no teu milagre. Amém. Queridos, vamos deixar uma breve reflexão para o coração dos irmãos, para o coração das irmãs. Daqui a pouquinho o nosso pastor, nós vamos trazer também uma palavra da parte de Deus. E eu creio que sairemos ainda mais abençoado da parte de Deus. Deus, como sempre, Ele tem usado de misericórdia para com todos nós. Deus, Ele tem sido bondoso, Senhor, meus irmãos, para conosco. Tem feito muito mais além daquilo que nós merecemos. Nós não somos merecedores de nada. Mas o Senhor Deus, Ele com a sua infinita bondade, Ele nos abençoa, Ele prospera, Ele abre caminho para que a gente possa trilhar. A Bíblia diz que ainda que sejamos infiéis, mas estando na presença dEle, Ele permanece fiel conosco. A gente não é merecedor de nada, mas Ele usa da graça, do seu amor para conosco, para que a gente possa trilhar este caminho tão árduo, tão dificultoso, tão estressante, né? Tão catastrófico, assim, muitas situações, muitas mortes, muita coisa, derramamentos de sangue, muitas coisas acontecendo, Mas em meio a todas essas batalhas, em meio a todas essas crises, o Senhor Deus, Ele tem feito e mostrado a sua bondade e a sua fidelidade para conosco. Abra sua Bíblia, por favor, queridos. Livro de 2 Crônicas, capítulo 20. Bem conhecido. 2 Crônicas, capítulo 20. Por gentileza. Capítulo 20. Versículo 12. Livro de 2 Crônicas dos Reis de Israel. Capítulo 20. Perdão. Capítulo 20. Versículo 12 diz assim: A Deus nosso, porventura não nos julgarás, porque em nós não há força perante esta grande multidão que vem contra nós, e não sabemos nós o que faremos, porém os nossos olhos estão postos em ti. Leremos mais uma vez: A Deus nosso, porventura não nos julgarás, não os julgarás, porque em nós não há força perante esta grande multidão que vem contra nós, e não sabemos nós o que faremos, porém os nossos olhos estão postos em ti. Glória a Deus. Queridos irmãos, você que é leitor da Bíblia Sagrada, você que gosta de esmiuçar as entrelinhas sagradas, esse texto fala sobre o rei Josafá. Todos nós conhecemos que Josafá, um rei abençoado, levantado por Deus, andou nos caminhos do Senhor, fez o que era reto, agradável aos olhos do Senhor, mas sabemos que nós não somos 100%. Sempre, de uma forma ou outra, muitas vezes entristecemos a Deus, porque 100% só tem um, que é o nosso Senhor. Ele nunca falhou e nunca vai falhar. Ele continua sendo fiel, com fidelidade. Todos que passaram nesta terra, isentos, Jesus, pecaram, erraram, falharam contra Deus, menos Jesus. Tanto andou 100% Deus, como 100% homem. Mas nunca pecou, nunca errou, nunca falhou. Puro, limpo, íntegro, fiel, até hoje e eternamente. Esse homem que falamos, Josafá, que Deus deu riqueza a ele, prosperou de uma forma extraordinária. Sabemos que fez aliança com quem não era para fazer aliança. Se aliançou com Acabe. E mesmo se aliançando com Acabe, com o jogo político, Deus ainda foi misericordioso com Josafá, dando livramento, onde vieram homens com arco e flecha, e flechas para atingir o rei. Porque Josafá estava vestido de rei, mas Acabe estava disfarçado. Mas mesmo assim, a flecha atingiu o rebelde, que era Acabe. E Deus deu livramento a Josafá. Mas todos nós sabemos, irmãos, que Deus é um Deus, ele perdoa. Mas, porém, passamos por algumas consequências do nosso pecado, do nosso erro. Prova disto, um homem na Bíblia também, no Atos dos Apóstolos, já daqui a pouco eu volto para o texto, tá? No capítulo 9, ele perseguia a igreja do Senhor, Saulo. Jesus derrubou ele no chão, colocou uma cegueira de 3 dias, transformou ele em outro homem chamado Paulo. Era perseguidor, passou a ser perseguido. O próprio Jesus disse: Paulo, duro é para ti recalcitrar contra os meus agrilhões. Tu vai ver quando tu vai padecer pelo meu nome. E de fato, Paulo foi muito perseguido, passou por vários naufrágios, varadas, preso, por amor ao evangelho. Deus perdoa, mas tem as consequências. E de fato, esse Josafá, Deus dá vitória a ele também. Mas só que agora se levanta 3 inimigos, 3 povos, vem em direção a Josafá. A Bíblia diz que sai alguém para dar notícia para Josafá. E diz assim: Josafá, está vindo aí uma grande multidão. Detalhe, Josafá, está vindo atrás de você, está vindo para lhe destruir. E todos nós sabemos que o ser humano, somos tendenciosos a ter medo, somos temorosos. Não existe ninguém bravo enquanto não chega outro, porque nós somos carne. Enquanto estiver aqui, teremos medo, ficamos temorosos. Só nos temos mais medo porque a mão de Deus está conosco. Ele que nos protege, ele que nos guarda, ele que nos guia. Porque o diabo só não toca em mim e você porque Deus não permite. Porque se ele pudesse, já tinha destruído. Sabe por quê? Porque nós não somos páreo para o diabo, se Deus não for conosco. Ele só toca em mim e você se o próprio Deus, Jesus, permitir. Mas observe que este povo está vindo em direção para destruir Josafá. Só está na Bíblia, só ler capítulo 20 de 2 Crônicas, diz assim: e sucedeu que depois disso, os filhos de Moabe e os filhos de Amon, e com eles alguns outros dos amonitas, vieram a peleja contra Josafá. Então vieram alguns que deram aviso a Josafá. Sabe por quê? Porque Deus não fará coisa alguma sem antes revelar os seus servos e os seus profetas. Se algo de ruim está para acontecer, para comigo, para contigo, Deus sempre vai nos avisar. Deus sempre vai nos alertar. Então aguça bem os teus ouvidos, porque a qualquer momento Deus pode te alertar. Deus pode te avisar. E você tem que estar atento. Você tem que estar preparado, estar preparada. Porque a qualquer momento algo pode acontecer. Seja ele para o bem ou seja ele para o mal. Você tem que estar atento e preparado para as notícias que vão chegar. O aviso a Josafá dizendo: vem contra ti uma grande multidão da além do mar e da Síria. E eis que já estão em Azazon Tamar, que é em Gedir. Então Josafá temeu e pôs-se a buscar o Senhor. Vamos observar uma curiosidade. A Bíblia diz aqui, então Josafá temeu e pôs-se a buscar. Se pôs-se a buscar, isso quer dizer que não estava buscando. Porque Deus sabe muito bem como nos trazer para perto dele. Vou repetir. Deus sabe muito bem como fazer para nos trazer para perto dele. Muitas vezes Deus permite o nosso adversário nos putucar para que a gente busque a Deus, para que a gente venha mais para a presença do o nosso adversário nos putucar para que a gente busque a Deus.

e pôs-se a buscar o Senhor, e apregoou o jejum em todo o Judá. Ou seja, ele não estava buscando, e pôs-se a buscar e a jejuar, porque vai ter momento que Deus vai permitir situações para que a gente possa orar e jejuar. Quer ver como a gente jejua e ora mais? Como Jesus aperta, põe a prova, permite que o inimigo se levante. Ô pastor, e Deus permite? Deus permite. O próprio Deus lidera muitas vezes o nosso inimigo para vir nos apertar. Deus não permite nos matar, mas permite apertar para a gente se achegar perto dele. Para a gente orar mais, buscar mais, vir para casa de mim, vir para casa de Deus. Porque a gente só busca mais quando Deus aperta, quando põe a prova. Quando está afogadinho demais, você não ora como é para orar. Você não busca como é para buscar. Você já não medita como é para meditar. Você já não participa das coisas do reino, da casa de Deus, como participava antes. Então, muitas vezes, Deus permite o nosso inimigo, o nosso adversário, se levantar para a gente buscar. E pôs-se a buscar a Jeová em oração e jejum. Todo Judá. E se ajuntou para pedir socorro ao Senhor. É só Deus te apertar, aí você pede socorro a Deus. Porque muitas vezes, irmão, estou sentindo a presença de Deus aqui, irmãos. Muitas vezes Deus permite a situação para que a gente possa se lembrar dele. Eu costumo dizer nas pregações ou nas ministrações ou nos estudos que nós, por misericórdia, damos, que muitas vezes Deus, varão, nos faz cair de costa para que olhamos para cima e se lembramos da soberania de Deus. E se lembramos do Senhor. Lembra em Juízes, já volto para o texto. Lembra em Juízes capítulo 6. A Bíblia diz que os filhos de Israel empobrecia. E os midianitas começavam a apertar o povo. Porque Deus sempre levantava libertadores para libertar o povo. Eu costumo dizer, quando o povo está por cima da carne seca, se esquece de Deus. Mas quando Deus aperta, aí começa a chorar, clamar, pedir socorro. Aí Deus, como é misericordioso, sempre está levantando os seus juízes, os seus libertadores, para socorrer o povo. E o povo de Deus estava empobrecendo, emagrecendo, desfiando. Os midianitas vinham como gafanhoto, avalaçando, destruindo, destronando. Aí o povo agora clama a Deus, pede que Deus socorra. Aí Deus levanta o profeta e diz: olha, fica calmo, eu estou levantando Gideão para libertar vocês. 7 anos Deus permitiu o povo sendo oprimido. Às vezes Deus permite para nos trazer para perto. Mas vamos continuar. E Judá se ajuntou para pedir socorro ao Senhor. Também de todas as cidades de Judá vieram para buscarem o Senhor. E pôs-se Josafá em pé na congregação de Judá e de Jerusalém, na casa do Senhor, diante do pátio novo. E disse: ah, Senhor Deus de nossos pais. Quando fala aqui de pátio, irmãos, logo o Espírito Santo me faz lembrar no livro do profeta Isaías, capítulo 38. Lembra como o rei Ezequias, Deus disse: põe em ordem a tua casa, porque morrerás e não viverás. Deus deu ordem para o profeta Isaías, disse: olha, avisa para o rei Ezequias que ele morre, que põe a casa dele, porque ele morre. O profeta foi lá, entrou no palácio e disse: olha, põe a tua casa em ordem, porque morrerás e não viverás. A Bíblia diz que quando o profeta sai, fecha a porta, a Bíblia diz que o rei vira-se para a parede e diz: ah, Senhor Deus, lembra que eu ando

andei com interesse de coração na tua presença. Lembra que eu andei, não estava andando mais. Lembra que eu fiz, não estava fazendo mais. Mas a Bíblia diz que ele chorou e Deus atentou para a lágrima dele. E a Bíblia diz: e estando o profeta Isaías no meio do pátio, Deus bradou: Isaías! Sim, Senhor, volta. Porque eu ouvi uma lágrima quente chegando aqui no céu, de um crente na terra. Diga, Senhor, volta e avisa para um chefe do meu povo, o rei Ezequias, que ele não morre mais, que estou acrescentando 15 anos de vida para ele. Senhor, eu sou profeta, vai pregar mal para mim. Não tem nada a ver que vai pegar mal, vai pegar bem. Você é profeta, eu mando do profeta, vai. Manda quem pode e obedece, tem juiz. Vai lá e diz que ele não morre mais. O que é que eu aprendo com isso? Aproveita para chorar enquanto o profeta está no meio do pátio. Aproveita para chorar enquanto o profeta está no meio do pátio. No pátio do teu ministério, no pátio da tua chamada, no pátio do teu casamento, no pátio da tua empresa, no pátio da tua família. Aproveita para chorar enquanto o profeta está no meio do pátio. Chora porque Deus envia a vida. Chora porque Deus dá mais uma oportunidade. Chora, se arrepende, porque Deus te dará mais uma oportunidade. Tem que chorar. Aproveita enquanto o profeta está no meio do pátio. E diz assim, ó: e pôs-se Josafá em pé na congregação de Judá e de Jerusalém, na casa do Senhor, diante do pátio novo, e disse: ah, Senhor Deus de nossos pais, porventura não és Deus, não és tu Deus nos céus, pois tu és dominador sobre todos os reinos das gentes, e na tua mão a força e poder, e não há quem te possa resistir. Porventura, ó Deus nosso, não lançaste tu fora os moradores desta terra, de diante do teu povo de Israel, e não deste a semente de Abraão, teu amigo, perante para sempre? Ou seja, quando estamos em apuro, quando estamos em aperto, se lembramos das promessas que Deus nos fizera. Porque quando está tudo na bênção, não se lembra de nada. Porque quando tudo está bem, está todo mundo sorrindo, brincando. Mas quando é só Deus apertar, Deus se lembra do que o Senhor me prometeu. E o que o Senhor faria, que o Senhor disse que meu filho, a minha filha, seria um instrumento seu lá na frente, que eu seria isso, isso e aquilo. Aí nós se lembramos das promessas, quando vimos o acolcho, quando vimos o perigo, quando o perigo está diante de mim e de você. Irmão, que nós não só podemos se lembrar do que Deus me prometeu quando estamos em apuro, não. É quando tudo vai tudo bem. Se lembramos: Senhor, tu é fiel, tu é digno de todo louvor, de toda adoração. Eu estou pregando pausadamente para você entender. Não só se lembre de Deus quando está acolchando, não. Não só se lembre de Deus quando os inimigos estão para vir tocar em você, não. Se lembre quando você estiver bem, de agradecer, de ser grato, de ser fiel a Ele em todas as áreas. Você prometeu a Abraão para sempre, e que não há quem te possa resistir. Porventura, ó Deus nosso, não há lançaste tu fora os moradores dessa terra, de diante do teu povo de Israel, e não deste a semente a Abraão, teu amigo, para sempre? E habitaram nela e edificaram pela um santuário ao teu nome, dizendo: se algum mal nos sobrevier, esta palavra, juízo, peste ou fome, nos apresentaremos diante desta casa, diante de ti, pois o teu nome está nesta casa, e claramente a ti a nossa angústia, e tu nos ouvirás e livrarás. Olha para cá, vou até fechar a Bíblia, que
Vou encerrar por aqui. Ou seja, ele estava tentando lembrar Deus, mas não precisa ninguém tentar lembrar Deus, porque Deus não tem amnésia e Deus não caduca. Deus, ele sabe o que me prometeu e ele sabe o que te prometeu. Deus sabe o que um dia ele falou para mim e sabe um dia que falou para você. Ele não se esqueceu. Ele só quer que você se lembre, porque ele não se esqueceu. É no momento de angústia, no momento de aperto, no momento de perigo, que a gente se lembra das promessas de Deus. E não é para ser lembrado só no momento de perigos, de angústia. É para ser lembrado nos tempos bons também. E Deus vai dar uma ordem. A Bíblia diz que Deus envia um levita, Jaziel, o Espírito do Senhor. Veio sobre Jaziel no meio da congregação. Por esses dias Deus vai tomar alguém em espírito até você. Vou repetir. Por esses dias Deus vai tomar alguém em seu espírito e vai dizer para você não temer. A Bíblia diz que Deus veio sobre Jaziel, o Espírito do Senhor, no meio da congregação e disse: assim diz o Senhor, não temas Jerusalém e Judá, e tu, ó rei Josafá, nesta peleja não tereis de pelejar. Parai e vede livramentos do Senhor. Deus está dizendo, é o Deus dos céus que vai pelejar por você. Você não vai precisar cerrar os punhos. Você não vai precisar chamar, tirar terreiro. Não. Você não vai discutir. Você não vai bater boca. Você não vai para a rede social, redes sociais, para o Instagram, para o Facebook. Não vai para nada. Não vai mandar indireta. Não vai, não. Você vai adorar. Você vai cantar. Você vai adorar. Vai buscar. Vai orar. Porque Deus vai agir por você. Não precisa ir nas redes sociais, soltar indireta, não precisa no Instagram, no Facebook, aonde que for, nas redes sociais, não, na sua rua, não vá vizinho, não cerra os punhos, não vai discutir, não vai bater boca, não vai agredir ninguém, não vai falar com ninguém, vai buscar, vai adorar, vai clamar, vai orar, porque Deus vai se levantar por você. Oh, glória, estou encerrando. Deus vai se levantar por você. Aleluia. Sabe por quê, querido? Sabe por quê? Não adianta discutir, não adianta brigar, não adianta falar. Deus está dizendo, com os teus adversários sou eu que trato com eles, com os teus inimigos sou eu que trato com eles. Até porque eu não sou teu inimigo, você não é meu inimigo. O nosso inimigo é o diabo. A nossa luta não é contra a carne, não é contra sangue, mas contra a potestade, principado, inimigo invisível que atira flechas, dardos inflamáveis para te destruir. Deus está dizendo, a tua briga não é com teu irmão, não é com a tua irmã, não é com teu vizinho, não é com a tua vizinha. É o teu adversário, é o Satanás, é o diabo, oh glória, e ele vai cair por terra. Você não vai cerrar os punhos com ninguém, não vai tirar terreiro, não vai discutir, não vai esculhambar, não vai fazer nada. Deus está dizendo, prepara o teu gogó, é na adoração, oh glória, vai louvar, vai engrandecer, vai magnificar o nome do Senhor. Te prepara, os próprios adversários, eles vão se desbaratinar, eles mesmo vão se auto se destruir, oh glória. Você não vai precisar fazer nada, oh, mover uma palha, eles mesmo vão se auto se destruir, oh glória. Deus está dando uma ordem. Jaziel já foi alertado na noite desta segunda-feira. O Espírito do Senhor já está entrando em Jaziel nesta noite. Está dizendo: ei Jerusalém, ei Judá, e tu Josafá, não temais, nesta peleja não terei de pelejar. Parai, ficai quieto e vê do livro.
livramento do Senhor, oh glória. Deus está dizendo, você não vai fazer nada, sou eu que vou agir por você. Você só vai adorar, só vai orar, só vai buscar, só vai me agradecer, só vai me dar o tecer. Os teus adversários vão alto se destruir, vão se desbaratinar entre eles, assim diz o Senhor. Só adora, só precisa adorar, só precisa glorificar, só precisa enaltecer o nome do Senhor. Deus está dizendo, você não vai fazer nada, eu sou misericordioso para com a tua vida. Erraste, falhaste, pecaste, mas eu sou fiel, diz o Senhor. Eu continuo fiel. Eu investi em você pesado. Deus está dizendo para algumas pessoas que ele investiu pesado. E ele não perde esse investimento que fez em você. O inimigo não vai te destruir. Você só vai no tempo de Deus. O inimigo pode tirar o cavalinho da chuva, como diz aí na linguagem popular. Seu ser só vai na hora de Deus. Eles vão se autodestruir. Oh glória. Porque quando o assunto é você, e olhe que eles não estavam se dando, os inimigos, viu? Porque quando o assunto é você, eles vão se aliar para lhe destruir. Vou repetir, parece que você não entendeu. Quando o assunto é o seu nome, quem estava intrigado, eles vão se aliar juntos para tentar te destruir. Mas é debalde. Por mais que ele não goste um do outro, mas eles vão tentar se aliar somente para destruir, quando o assunto é o seu nome. Porque o seu nome está no café da manhã, está na janta de 6 horas da tarde, está no almoço, está no lanche. Eita glória. Mas Deus está dizendo nesta hora, é debalde. Porque quando o assunto é o seu nome, eles vão se aliançar para tentar te destruir. Mas Deus está dizendo, fique em paz. Não cerra os punhos, não discuta, não mande direta, não mande áudio, não mande mensagem mais, não vá para o Facebook desabafar, não vá para o Instagram desabafar. Deixa Deus te agir. Adora, ora, busca, jejuma, eles vão se auto se destruir. Está caindo por terra hoje amonitas, melmitas, os da montanha de Seir estão sendo desbaratinados nesta noite. Te prepara, te prepara. São corpos mortos pela manhã. Está caindo por terra hoje todo laço, toda fúria, toda afronta está sendo desfeita. Nesta peleja não tereis de pelejar. Parais, ficai quieto e vede o livramento do Senhor para convosco. Guarda essa reflexão na tábua do teu coração. E se lembre, não vá discutir e nem cerra os punhos. Fecha a boca para discutir, mas abra a boca para adorar. Orar, porque Deus está entrando nesta peleja nesta noite. Assim te diz o Senhor. Deus abençoe. Pastor Ivano, em nome de Jesus.

0: Saúdo a todos os caros ouvintes na paz do Senhor Jesus.
1: Amém.
0: Os amados irmãos que se encontram aí nos seus volantes, na Uber, trabalhando aí na vida noturna, como vigilante, pessoas aí porteiro, pessoas aí que estão aí com seus radinhos de pilha ainda no interior, creio assim que tem pessoas que ainda gostam desse tipo de aparelho, pessoas que estão aí no Facebook, nas redes sociais, que são mais modernos. Então eu digo a ele, a todos, a vocês, a vós, um grandioso e maravilhoso dia, término de noite, um adormecer na presença do Senhor, e que Deus venha abençoar você nesse fim de noite. Já foram ditas palavras, louvores, e aproveitando o ensejo aqui, quero trazer da parte de Deus também, mas antes de tudo quero orar por vocês, vocês que estão aí, já foi orado também, mas nós reforçamos mais ainda, especificamente em outras áreas que oremos. Feche os seus olhos, aonde você estiver. Vou orar pela tua causa, não sei qual é a tua causa, mas eu vou orar pelas causas impossíveis agora, que você acha que para você, nos seus olhos, no seu momento, você não acha que nada vai ser resolvido. Mas eu quero que você coloque essas suas causas impossíveis na mão do Senhor, do Deus do impossível. Senhor, nosso Deus, Pai, Criador do céu e da terra. Estamos aqui, Senhor, te pedindo, Senhor Deus, meu Pai, que o teu poder, Senhor Deus, manifeste, Senhor, nessas ondas sonoras, Senhor Deus, dessas emissoras, Senhor, aonde esta pessoa, Senhor Deus, estiver agora, que seja alcançado, Senhor, pelo teu poder, Senhor. Porque já no passado tu já operava, Senhor Deus, meu Pai, quando muitos pediam a ti, Senhor Deus, que não era digno do teu entrar em tua casa, mas dizia uma palavra e tudo, Senhor Deus, seria resolvido e seria curado. Então também eu te peço, Senhor Deus, meu Pai, que a tua casa, Senhor Deus, meu Pai, se manifeste como, Senhor Deus, a casa de todos que estejam aí nesse momento, recebendo o Espírito Santo que vem operar, que você agora, nesse exato momento, peça que o Senhor venha entrar no teu coração, na tua vida, nas tuas finanças, dos teus filhos. Desta causa impossível que você acha que Deus não vai resolver, seja uma doença, seja um emprego, seja algo que esteja na mão da justiça que está ali bloqueado. Mas o Senhor dos Exércitos é o Deus que tudo pode, é um Deus que tudo faz. Eleva os teus olhos ali, como Salmo 121, olhe para o monte ali de onde vem o socorro. O socorro ele vem de Deus, mas nesse exato momento vem através da tua oração e através da tua fé. Em nome do Senhor Jesus Cristo, eu neutralizo todo impedimento. Que o Senhor vá nesse momento agora, entrar agora, Senhor Deus, meu Pai, com os papéis da justiça, onde esta pessoa, Senhor Deus, está querendo, Senhor Deus, meu Pai, o amparo, Senhor, o benefício do INSS, Senhor. E esta causa, Senhor Deus, não sai, Senhor Deus, essas causas, Senhor Deus, meu Pai, está ali, Senhor Deus, amarrada, Senhor. Mas o nome do Senhor Jesus Cristo, eu neutralizo todo mal, aonde estiver o impedimento agora, que o Senhor vá lá nesse inimigo que está prendendo agora, Senhor Deus, que solte em nome de Jesus, que o Senhor dê uma ordem agora, para que os teus anjos entrem naquele lugar, Senhor Deus, meu Pai, revira os papéis, Senhor Deus, coloca os papéis em ordem, Senhor Deus, meu Pai, para que o teu povo seja, Senhor Deus, meu Pai, beneficiado, Senhor Deus, meu Pai. Pai querido, santo, nesse momento eu te peço também agora, Senhor Deus, meu Pai, porque tu és um Deus do impossível. Se tu não curar esta pessoa, pessoa, Senhor Deus, esta pessoa também está pedindo, Senhor Deus, meu Pai, que também, Senhor Deus, está na fila de um transplante, está na fila, Senhor Deus, meu Pai, de uma operação de uma córnea, Senhor. Esta pessoa, Senhor Deus, meu Pai, que está pedindo, Senhor Deus, não só para si, mas pelos seus familiares, Senhor Deus, que tem alguns que são cadeirantes, tem alguns, Senhor Deus, que estão acamados, moribundo, sem poder andar. Mas eu tenho um Deus que tudo pode resolver, um Deus que cura, um Deus que faz milagres. Se você estiver em nome do Senhor Jesus, crendo agora que Ele pode entrar nessa causa, que Ele pode entrar agora nesse momento, nessa coluna, nessa vértebra, para que esta pessoa volte a andar, deixar de ser cadeirante. Ó Deus meu Pai, também eu te peço, Senhor Deus meu Pai, que tu também usa a tua fé, porque a fé que cura não é aqui o interlocutor, não é aqui que está dizendo para você, o que vos está falando para você. Eu sou apenas uma voz que clama, uma voz que está te pedindo, mas você que tem exercer a sua fé, aonde você estiver, crendo que Deus vai operar no nome do Senhor Jesus, porque se você tiver com problema agora nos seus olhos, você tiver nesses momentos agora, quer fazer uma rapagem no seu olho, você que está aqui com medo no exato momento, Deus cura, Deus faz milagre, Deus curou o cego, Deus fez muitos milagres na sua vida quando esteve, e Ele é o mesmo de ontem, de hoje, de sempre. Porque você ainda duvida no seu coração, basta somente crer que no amanhecer você vai cantar, você vai sorrir. O choro pode durar uma noite inteira, mas a alegria vem o amanhecer, porque você vai ter que exercer essa fé no nome de Jesus. Lembra da mulher do fluxo de sangue? A mulher que estava ali, estava cometendo daquela doença, que era uma doença que encrausulava toda a sua vida, todas as suas finanças, toda a sua riqueza. O texto muito vai dizer que ela era uma mulher rica, mas estava ali arruinado toda a sua riqueza, todo o seu ouro, toda a sua prata, não trouxe a cura, mas ela viu um homem que ia ali passando, e naquele momento ela creu que ao menos eu tocar na veste daquele homem, eu serei curado. E nesse exato momento, se tu tiveres fé, se tu estiver em tua casa, através desta oração, tu pede do teu coração para que Deus possa entrar na tua causa impossível, que você acha que ela não vai ser resolvida. Entra, Senhor Deus meu Pai, na causa, Senhor Deus meu Pai, desta pessoa, Senhor Deus meu Pai, que está, Senhor Deus meu Pai, prejudicada, Senhor. Ó Deus meu Pai, Senhor Deus meu Pai, que essa causa, Senhor Deus, seja resolvida no nome do Senhor Jesus. Pai, cura, Senhor Deus, faz milagres, Senhor Deus, meu Pai. Nesse exato momento, eu creio que Deus vai operar. Eu creio, e você se crê nesse momento agora, você vai receber na autoridade do nome de Jesus a cura, o milagre, e que Deus venha fazer um benefício na tua vida, e que você creia, que você ore, e que você busque, e que se crê nesse exato momento que Deus fez na tua vida, Deus irá fazer. Mas também eu te peço agora, em nome do Senhor Jesus Cristo, que todas as barreiras caia, que toda obra de feitiçaria que fizeram com estas pessoas, Senhor Deus meu Pai, obra de macumbaria, essas obras que fizeram nas encruzilhadas, ó Senhor Deus meu Pai, essa obra que fizeram, Senhor Deus, nas matas virgem, nas cachoeiras, ó meu Pai, para prejudicar esta pessoa, para prejudicar, ou muitas vezes, Senhor Deus meu Pai, pessoas que têm inveja da vida daquela pessoa, porque aquela pessoa é próspera, porque aquela pessoa está nos caminhos do Senhor, e muitos ímpios ficam ali tentando derrubar aquela pessoa, mas em nome do Senhor Jesus Cristo, essa pessoa que fez essa obra de macumbaria, eu neutralizo todo o mal que fizeram de feitiçaria contra a tua vida. Toda obra de Umbanda, de Quimbanda, de Candomblé, seja agora desfeita na autoridade do nome de Jesus, e que todo impedimento que estava te impedindo de você receber esse benefício, e o Senhor das causas dos impossíveis irá resolver, e você irá cantar um canto de vitória e dê seu testemunho em nome de Jesus, porque se você deu testemunho é porque você creu, é porque Deus fez. Não homem, nós não temos poder algum, mas nós somos aqui como uma voz que pede ao Senhor que Deus resolva os seus problemas. Amém? Irei trazer também, em nome do Senhor Jesus, para não ficar somente E daqui a pouco, novamente, eu peço que você esteja atento. Já foi dito, palavras, mensagem também. E daqui a pouco também nós vamos ser orientados também. E vai dizer o pastor André também. Vai falar sobre a programação desta semana também, que está chegando também o nosso aniversário da nossa igreja, e iremos também reforçar no dia 24, 25 e 26 também desse mês. Nós iremos ali louvar e cantar no nome do Senhor. Irei deixar somente uma pequena mensagem, e novamente o pastor André ou a pastora Marilu voltará aqui para dar a encerração, as definições finais da nossa programação. Amém? No livro de Cantares, eu estava ali orando a Deus e pedindo a Deus uma palavra, um texto. E é muito, muito, muito pertinente essa palavra, porque mexe muitas vezes com o nosso eu, né? O nosso ego. É essa palavra que se encontra, que diz assim, Cantares, livro de Cantares, do capítulo 4, do versículo 12, que diz assim: Jardim fechado és tu, irmã minha, esposa minha, manancial fechado e fonte selada. Amém? Essa palavra, ela é muito forte, muito eficaz, porque se você está pedindo a Deus para que você seja um jardim fechado, é que eu estava pedindo a Deus e o Espírito Santo veio falar comigo bem profundamente. Ele disse assim que sejamos como um jardim fechado. E eu fiquei olhando, jardim fechado, Senhor? Eu não estou entendendo nada o que é jardim fechado. Jardim fechado é um jardim particular. Deus cuida de você como um jardim fechado. E todo jardineiro, ele é como fosse cuidadoso, ciumado, através de a tua oração, Deus cuida. Por quê? Porque no jardim vai haver muitas pragas. No jardim você vai encontrar muitos roedores, cortador, migrador. Esses gafanhotos vão estar dentro do jardim. E o Senhor cuida de nós como jardim. Você já observou o cuidado que Deus tem sobre nós como um jardim? E no jardim, o Senhor semeia, joga a água, a goa, como faz tudo como um jardineiro faz. E o que o Senhor quer do jardim é que se nasça um fruto, é que nasça a árvore e dê fruto. Mas se você está como um jardim, você, jardim aberto, um exemplo, você é um jardim aberto. E o jardim aberto deixa brecha. E quando deixa a brecha, aí vai entrar gafanhoto, migrador e cortador. Isso aí é quando a pessoa não semeia. É quando a pessoa não dá ao cuidado ao jardineiro. Me diga agora, como é que um jardineiro vai cuidar do jardim se ele não tem o dinheiro para matar a praga, o agrotóxico? Se ele não tem o dinheiro para semear naquele jardim, para tirar aquelas pragas que está ali naquela árvore grudada? Porque existem vários tipos de praga. Eu não sou engenheiro agrônomo para entender disso aqui, mas um pouquinho que eu sei que o Senhor me mandou dizer aqui nesse texto, nessa pequena palavra aqui de Cantares, capítulo 4, versículo 12. E o que eu entendo é que o Senhor está cuidando de nós como jardim. O jardim aberto, ele não tem cuidado. O jardim aberto, entra praga, entra gafanhoto, entra devorador, migrador. Todos esses tipos de gafanhoto, ele faz a mesma função. O gafanhoto, ele é migrador, cortador. Então ele faz essas funções, ele destrói o jardim. Mas quando o Senhor está te dizendo, seja um jardim fechado, é um jardim cuidado, é um jardim já protegido. Você já está semeando, você está dando a semente ao Senhor, que vai cuidar de você, que vai cuidar do seu ambiente, que vai cuidar da tua vida, da sua alma. O Senhor está ali fazendo com que você seja um jardim fechado e abençoado por Deus. Aí quando você semeia a casa do Senhor, semeia ele, ele repreende o devorador, o migrador e o cortador, que nada mais é do que um gafanhoto. E numa vida espiritual, igreja, ela é terrível. Amém? Então eu quero dizer aqui para você que seja como um jardim fechado, cuidado pelas mãos do Senhor. Amém? Obrigado por essa rica oportunidade e, novamente, eu vou deixar para a programação, o pastor vai dizer a programação dessa semana. Em nome de Jesus, obrigado pela oportunidade. Que Deus abençoe a todos.

0: Isso.
1: Travou aqui o outro. Meus irmãos, Deus abençoe. Instagram aquele, sei lá, vai se carregando. Ele finalizou sozinho.
2: Mas finalizou.
1: Quero convidar os irmãos para a vigília
2: sábado, viu?
1: Sábado. Vigília da Providência a partir das 23 horas. Tá bom? Mas vai ter circo de oração à tarde e vigília à noite. Queridos, aí a festividade, como o nosso pastor falou,
2: aleluia,
1: está se aproximando, final do mês agora, praticamente o final do mês, né? 24, 25 e 26, sexta, sábado e domingo.
2: Aleluia.
1: Serão 3 dias abençoados de palavras, de adoração, pregadores, cantores, pessoas que vão estar conosco, né? Vai ser uma bênção, vai ser uma honra da parte de Deus. E você é o nosso convidado. Já anota aí na sua agenda e não perca. Rua João Bandeira de Melo, número 86, Oitizeiro, Funcionários 1. Tá bom? Só entrar nas nossas redes sociais aí, na minha, da missionária, que tem lá o nosso contato. E você pode entrar em contato conosco. Deus abençoe, uma noite abençoada na presença de Deus. Pai, em nome de Jesus, leve em paz, segurança e proteção. Também que as suas filhas possam ter um sono reparador, uma madrugada excelentíssima na tua presença, em nome de Jesus, amém. Que a graça do nosso Senhor e Salvador Jesus Cristo e a divina consolação devido ao Espírito Santo do Senhor esteja não só com a igreja, mas para com todos sempre, e todos concordam, digo,
2: amém.
1: Glória ao Pai, glória ao Filho e glória ao Espírito Santo. Deus abençoe. Travou aqui, mas...
2: Sábado faça sua caravana, viu? Que vai para a vigília da providência. Deus tem algo grande para entregar na mão de cada um de nós. Em nome de Jesus, esforça-te e vai buscar o teu milagre. Deus abençoe. Fica com Deus.

Fala para o teu irmão que está do seu lado. Deus quer que você viva uma história de poder nesse tempo. Faça a diferença, querido. Aleluia.

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timidamente, né? 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
2: Clube da Madrugada e a hora certa, 1:03.

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0: Obrigado, Chitão. Obrigado, Chororó. Obrigado vocês. Gente, um beijo no coração de vocês. Que Deus abençoe, viu?
1: Valeu,
0: obrigado, Chororó.
2: Obrigado, Eduardo.
0: Fiquem com Deus, gente. Que Deus abençoe a vida de vocês.
3: E a hora certa, 1:38.

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3: Clube da Madrugada e a hora certa. 2:01.

0: Clube da Madrugada e a hora certa. 2h25.
1: Show! Chamar um cara aqui. A gente se esbarra por esse país afora. É o legítimo representante da música popular brasileira. Como eu estava dizendo um pouco antes. Léo Magalhães, vem aqui.

0: Obrigado, Léo. Esse é dos eventos. Quando eu disse que a gente se esbarra por aí, esse cara é um dos maiores fenômenos que a gente conhece também dessa música popular brasileira. E eu costumo dizer que é música popular brasileira. Eu costumo dizer que quem nasce em Goiás é sertanejo. Não, é música popular brasileira.
1: Salva de palmas para a raça negra!

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1: Clube da Madrugada e a Hora Certa, 3:02.

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1: Clube da Madrugada e a hora certa, 4:04.

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0: na capital da Paraíba e de todos os paraibanos, 7:05.
1: Eu confirmo em João Pessoa, 7:05.
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0: Inicial, governador Lucas Ribeiro reuniu ontem 14 partidos da base aliada, criou o conselho político para as eleições. Mais discussão para a vaga de vice fica fora da pauta. Daqui a pouco os detalhes do que foi discutido ontem durante a reunião.
1: E por falar em eleições, presidente do MDB na Paraíba, senador veneziano Vital do Rego, revela neutralidade do pré-candidato ao governo da Paraíba, Cícero Lucena, em relação ao presidente Lula. Diz que decisão foi consequência de atitudes do PT na Paraíba e crava: não tenho mais como convencê-lo.
2: E por falar no PT, coordenador da campanha de Lula, Charlinton Machado, confirma articulação para trazer o presidente à Paraíba e descarta a existência de mais de um palanque aqui no estado.
0: Após denúncia no O Paraíba Boa, vereador Fábio Carneiro cobra CPI do sofá na capital. Investigação sobre secretário que estaria usando o gabinete como suposto motel.
1: Justiça da Paraíba rejeita pedidos de tropas federais para Piancó e Baê nas eleições deste ano.
2: Repercussão nacional: o presidente da Câmara dos Deputados, o paraibano Hugo Mota, se queixa da atuação do presidente Lula em favor do adversário de seu pai na disputa pelo Senado, e aliados afirmam que o assunto virou chateação para o deputado.
0: E tem informação exclusiva: daqui a pouco, o prefeito de Cadedelo anuncia apoio ao ex-prefeito de Patos e pré-candidato ao Senado, Nabô Vanderlei.
1: Ministro do Supremo Tribunal Federal, Alexandre de Moraes, manda suspender as visitas de Flávio Bolsonaro ao ex-presidente Jair por 90 dias após a divulgação de uma carta nas redes sociais.
2: Presidente do Tribunal Superior Eleitoral, Cássio Nunes Marques, reúne institutos de pesquisa para tratar dos critérios dos levantamentos eleitorais.
0: Atenção, moradores de Santa Rita, o abastecimento de água será interrompido temporariamente terça-feira, hoje, e anuncia a empresa responsável, a ANI.
1: Agora vamos aos destaques da área policial. Homem é preso suspeito de tentar matar o próprio pai com golpes de faca no agreste paraibano.
2: Ataque a tiros deixa um morto e dois feridos em Santa Rita. Tudo isso daqui a pouquinho aqui no Paraíba Boa.
0: E tem entrevista daqui a pouco, ex-secretário de Educação da Paraíba, deputado estadual Wilson Filho, um dos nomes mais cotados nesse instante para ser candidato a vice de Lucas Ribeiro.
2: Hoje é dia 14 de julho, o ano é 2026. 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
1: Na retaguarda desse timaço tem a produção e edição de Ingresson Derzi. Já na operação de áudio, nosso Zé Fernandes. A edição de vídeo é com ele, Venilson Azevedo e Kelvin Monteiro. Já na técnica tem Zito Alves e nas redes sociais, Larice Monteiro. E Kelvin você... Monteiro? É isso?
2: É, a Duda Monteiro.
0: É, eles são primos ricos.
1: Ah, entendi.
0: Não tá acendendo não, e aí, meu irmão?
2: E você participa com a gente o tempo todo, a toda hora. Anota aí, é 3031-5001 ou 3031-6890. Tem também o nosso WhatsApp. O nosso WhatsApp é o 99125-4018. Eu repito, 99125-4018.
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3: Nas redes sociais, me segue, é arroba Dayana Lucas TV.
1: Dayana tem Y?
3: Tem Y, viu?
1: Ah, e a minha é Ednei Oliveira. Ednei com Y e Oliveira com dois O.
3: E o Fabiano, é com PH?
0: Não é PH com farmácia, não. É arroba Fabiano Gomes 083.
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0: Então, meu amigo, aumente o volume, porque...
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0: 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Alô, Paraíba, alô, paraibanos, cá estamos nós, terça-feira, 14 de julho de 2026.
2: Tá passando rápido,
0: mano, né? Rápido é pouco, tá voando.
2: Meu amigo.
0: Tá voando, tá voando.
3: Dia desse era o carnaval, a gente já comeu o milho do São João, daqui a pouco é o panetone.
2: Não, tem Copa aqui que a gente tava fazendo, a Copa vai encerrar.
4: Vai acabar domingo, né?
0: Deixa eu dizer, primeiro o seguinte, dia desse era Réveillon. Dia desse vocês fizeram um almoço para se confraternizar. Eu pensei que tinha sido ontem, não é?
4: Exatamente.
0: Bom dia, Ednei, tudo bem com o senhor?
2: Bom dia, Fabiano, Dayana, Clauber, Zé e a todos que estão em casa.
0: Bom dia, Clauber.
4: Bom dia, meu irmão querido. Bom dia a todos os nossos ouvintes, nossos companheiros de trabalho. Terça-feira bonita e ensolarada, graças a Deus.
0: Tudo bem, Dayana?
3: Estou ótima. Bom dia, meu povo. Sejam bem-vindos.
0: Abraçar o nosso querido Zé Fernandes. Em nome de toda a equipe, eu preciso aqui pedir desculpas aos nossos ouvintes de termos culpa de esquecer de algo tão importante que se foi celebrado no dia de ontem, que foi o Dia Mundial de Conscientização sobre o TDAH. Que é uma doença que eu tenho, não é doença, é um problema, né? Uma deficiência, um transtorno de deficiência de atenção com hiperatividade. A data de ontem foi dedicada a aumentar o conhecimento da sociedade sobre transtornos, combater preconceitos, incentivar diagnósticos e o tratamento precoce. E quase ninguém, por isso que é bom esse dia da conscientização, compreende bem, de fato e de direito, o que representa o TDAH. Por muitas das vezes, Cláudia, Dayana, Ednei, o TDAH ele passa por arrogante, por prepotente, por alguém que não dá atenção a ninguém.
3: Tem falta de educação porque interrompe.
0: Que tem falta de educação porque interrompe.
4: Exato.
0: E isso é simples e unificadamente sintomas de quem tem TDAH, mesmo tratado.
4: Exato.
0: De 5 anos para cá, aumentou-se gigantescamente os diagnósticos com TDAH. Eu tenho um diagnóstico de TDAH desde 2012, quando um dos principais psiquiatras de João Pessoa, Alfredo Minevino, foi dar uma entrevista no Correio Debate. Preste atenção, não disse nada, terminou a entrevista, ele deu o cartão dele, me procure. Uhum. Ele detectou numa entrevista. E aí, o que é que parece falta de educação? Quando o TDAH está aqui no telefone, conversando no WhatsApp, ele não escuta o que ninguém diz. Qualquer pessoa pode falar que ele não escuta, não é falta de educação. O TDAH pode passar por pessoas que ele ama e não cumprimentá-los, porque o foco é entrar naquilo ali e fazer isso.
4: Exatamente.
0: E eu sei porque eu sofro isso diariamente. O TDAH, ele não deixa de sentir saudade de ninguém, de amar ninguém, porque não faz uma ligação diariamente. São sintomas de um TDAH, mesmo tratado. Eu queria que as pessoas que não têm TDAH, que têm namorados, esposos, filhos, filhas, compreendessem a gravidade do que é TDAH. Não é fácil conviver com isso. Quando você entra no hiperfoco, que é o que o TDAH traz, você esquece do resto do mundo.
4: Esquece mesmo.
0: Por exemplo, se eu não despachar com a Rayane no papel, ela anotar no papel e eu ficar com o papelzinho, não fica nada na minha mente. Eu dou tudo a ela, sabe por quê? que eu estou sem aqui. Ele, papai, o senhor me dá isso, dou. Papai, o senhor dá isso, dou. E quando eu vejo, estava uma confusão. Raiara, você é louco, você... É, papai me disse, me deu, se eu não lembrava.
3: Ou até mesmo você disse que você deixou, né? E acaba que a gente realmente, nesse não automático, lembra. Não lembra.
0: Quem mais convive comigo é a Rayane. Às vezes eu peço as coisas a Rayane 2-3 vezes por dia. Eu já mandei para tu. É, você mesmo também. É, outra coisa, o TDAH ele é acelerado. Quando você comer, ele. E tem um detalhe: modéstia à parte. Todo TDAH é acima da média. Quando qualquer pessoa normal começa a conversar com o TDAH, ele já sabe o que é que você vai fazer e ele já responde lá na frente. Pronto, eu e a Dayana conversamos ontem, 10 minutos, quando ela abria, é isso aqui. É doença, minha gente. Não é maldade.
4: E
0: não
4: aí,
0: é crueldade.
4: E hoje ainda bem que tem o diagnóstico, né, Fabiano?
0: É, eu não... acho que alguns diagnósticos estão sendo...
4: Banalizados
0: e de forma que, poxa, o que aconteceu em 5 anos, em 10 anos que esse número pipocou? Ontem eu fiz questão de assistir uma entrevista de Rossandro Klingen, que é meu amigo pessoal,
4: sim, psicólogo,
0: um dos maiores psicólogos do Brasil, e ele disse que o seguinte, as novas ferramentas de telas, a rapidez com que, por exemplo, eu hoje só escuto o áudio que você me manda ou no 0,5 ou no 2, uhum. Que é aquele que...
4: Aceleradíssimo.
0: Se eu for assistir um tutorial no YouTube, é 1,5. Ou seja, o tempo das pessoas mudaram. Uhum. E isso vai trazendo a TDAH. Quer que eu dê outro exemplo? Você hoje não manda por quê no WhatsApp, bota PQ.
4: Você, VC.
0: VC. TMJ,
4: também,
0: junto.
4: TBM.
0: TB. Então, isso tudo foi acelerando os jovens para que eles tivessem outra forma de foco.
3: E sem contar que tem a exaustão mental também, né? Que
4: pronto,
3: é outro
4: pensamento
3: gargalo.
0: O TDAH é o seguinte, que... ele toma, eu tomo o Venvance.
3: Eu não tomo nada.
0: Só para você ter uma ideia, eu tomo uma das doses de leão para TDAH.
4: Uhum.
0: 100 de Venvance.
4: É bastante.
0: 100.
3: É muita coisa.
0: Mas quando a bateria...
4: Acaba,
0: meu irmão, você está morto.
4: Uhum.
0: É, você se acaba, você fica amufinado, como se diz no sertão. Então, e isso também não só se resolve com remédio. E aí eu falo porque eu sou... um irresponsável com o meu TDAH, porque isso se resolve com a conjuntura de ações.
4: Remédio. Terapia,
0: exercícios.
4: Isso.
3: Agora a gente...
0: aquele negócio que você de manhã fica...
4: Respiração, yoga.
0: Yoga. Tem meio mundo de coisa para fazer.
4: Agora, quem convive com o TDAH, como você falou, tem que ter uma determinada paciência. Eu tenho pena da minha esposa. Porque se eu alterar, se eu colocar o celular para carregar numa tomada e por acaso eu colocar em outro, no outro dia eu saio e esqueço o celular. Então minhas coisas, essas organizações simples.
0: Celular
4: do mesmo canto, relógio do mesmo canto, carteira do mesmo canto.
0: Sabe qual é a minha sorte? Que mesmo com o TDAH, eu trabalhei com um dos homens mais disciplinados que eu já vivi. Roberto Cavalcante.
4: Uhum.
0: Roberto tem uma disciplina. Se ele marcar com você 8:01, nem é 7:59,
4: nem
0: 8 horas, é 8:01. Outra coisa, anota tudo um dia antes. Minha sorte é essa, que eu aprendi esse pouco de disciplina.
4: Uhum.
0: Mas é uma das principais tarefas para o TDAH, é sempre ter um papel e canetinha para ele notando tudo.
3: E tem outro detalhe, Fabiano, que eu acho que a gente também tem que falar aqui nessa bancada, que é com relação nas escolas.
4: Uhum.
3: O que acontece? Muitas das crianças que ainda não tiveram o diagnóstico enfrentam algumas dificuldades com relação à aprendizagem.
4: Pois
3: muitas delas que têm justamente o TDAH, eu falo isso, têm uma habilidade para uma disciplina, para outra não.
4: Não tem.
3: E aí cabe também aos professores, quem está em sala de aula, tentar identificar, encaminhar os pais para poder procurar ajuda profissional.
4: Uhum.
3: E o que eu vejo muito hoje é que é aquele aluno assim, muitos fazem, não, é porque o menino não tem interesse. Mas às vezes não é interesse.
4: Não é questão de interesse.
3: É a questão da dificuldade de aprendizagem em alguns casos.
4: Isso é tão importante que você está falando
3: daí. Esse problema. Uhum. E quem é imperativo, que não vai parar quieto, sabe? É aquele que vai ter a mente acelerada. Nas escolas tem que ter essa sensibilidade.
0: Aí, até quando o Brasil vai ficar brigando contra algo que já é testado e aprovado que pode ajudar no TDAH, que é o cannabis?
4: Pois é.
0: Até quando nós teremos esse preconceito?
4: É um
0: preconceito. Me expliquem como é que nós podemos, se em vários outros países, mal de Alzheimer, TDAH,
4: Parkinson.
0: Me expliquem como é que nós podemos, se em vários outros países, mal de Alzheimer.

0: Tem um desembargador, viu? Que tem um filho que tinha aquela epilepsia refratária, que é aquela uma por cima da outra. E aí, passaram a terapia e ele viu que realmente funcionava. E daí ele passou a ser um defensor e conseguiu.
1: Mas a Anvisa ainda não liberou. Não liberou. Nos Estados Unidos é de forma profissional.
0: Exatamente.
1: Os Estados Unidos têm curado várias doenças com a cannabis.
0: Eu já usei a cannabis
1: e tem um preconceito, inclusive, no país, de que é a maconha. Não, meu irmão, não é a maconha, não.
0: Cannabis é uma coisa...
1: Totalmente diferente.
0: Diferente.
1: Vem do óleo. O THC vem do óleo.
0: Só para a título de informação, das mais de 500 substâncias que tem na planta da cannabis sativa, que é a planta da maconha, uma... Tem o princípio psicoativo, que é o TCH. O restante é terapêutico. E a dose pequena, controlada, do princípio psicoativo, ele também tem um uso medicinal. É diferente. Por exemplo, se você tem, Fabiano, uma epilepsia muito forte, então você usa a cannabis com o tetracanabidiol associado.
1: Rapaz,
0: é preconceito,
1: eu vi um vídeo em inglês de uma, não é qualquer coisa, foi de uma universidade inglesa, de que o cidadão estava todo se tremendo, todo tomou cannabis, meia hora depois o cara estava quietinho, sem tremedeira. Ou seja, essa burocracia que a saúde brasileira tem não ajuda em nada. Ó, já tem um remédio para TDAH nos Estados Unidos. É, já passou pela FDA.
0: Tá vendo?
1: Que é o vício de lá. Não chega a FDA, mas sendo bem mais dura. Já está aprovada no FDA e aqui não está. Sabe por quê? Porque tem um lobby
0: da indústria farmacêutica
1: que já estão aqui para vender e tem medo que outros...
2: Deixa eu dar um testemunho pessoal.
1: Ó, pouca gente sabe... E conhecem o Atenta. O Atenta é um remédio para TDAH, tá? Que é bem mais barato do que todos os outros. Ele só tem Atenta, que termina com H. Pesquisa aí para tu ver. Só que ele não é igual o Venvance, que você toma o Venvance, daqui a meia hora você tá dando pulo. Ele é um tratamento mais demorado, porém não tem psicoestimulante e você não se vicia. Uhum. Por que pouca gente divulga isso? Nós temos remédios nos Estados Unidos que estão anos luzes no Brasil. E aqui eu não sei por que isso continua desse jeito. Aqui
2: existe um preconceito, inclusive, dentro das próprias instituições. É, minha irmã, que já é falecida, faleceu com 27 anos, ela tinha ataques de convulsão mais ou menos uns 20 episódios por dia.
0: É refratário, né?
2: Vários tipos de medicação.
0: É sofrimento, viu?
2: Topiramato, carbamazepina, enfim, Depakine, era um conjunto de medicamentos. Então a gente foi de uso experimental lá na Abrace, passamos a usar o óleo com a autorização da neurologista dela, que eu preciso frisar o nome, doutora Bianca, que foi uma das primeiras neurologistas da Paraíba, dentro da FUNAD, a colocarem a prescrição em receita do canabidiol. Inclusive, à época, ela enfrentou muita resistência, inclusive dentro da própria instituição.
1: Exato.
2: Hoje lá é prescrito, mas logo no início, quando ela precisava, e saiu de 20 para 4, 3, 2 episódios por dia,
0: tá vendo?
2: Por conta do canabidiol, que viram o resultado na prática nela, passaram a tratar com menos discriminação. Mas eu, particularmente, fui vítima desse...
0: É o preconceito.
1: Exatamente. Deixa eu trazer uma boa notícia para o nosso mini sistema de comunicação online, o que nós somos. É, vem aí uma revolução. A TV FG, o portal Fonte 83, será o primeiro veículo de internet que terá sua própria inteligência artificial, focada somente na política da Paraíba. Você vai perguntar: vereador fulano de tal em 1980, tirou quantos votos? A inteligência artificial vai responder, repito. É a primeira inteligência artificial de um veículo de comunicação da Paraíba focada

0: na política paraibana. Claro que vai ter outros assuntos, mas o foco é na política da Paraíba. É uma inteligência artificial que você vai salvar o número no seu telefone, tá? E poderá fazer perguntas à inteligência artificial, sobretudo política da Paraíba. E aí nós estamos fazendo já o teste beta e o interesse é lançar até o debate para governador dia 6. Mas é algo impressionante. Ontem eu testei com o meu querido, eu não vou dizer o nome não, para não preservá-lo. Mas assim, está ficando um negócio...
1: Show de bola, hein?
0: É. Tudo sobre a política da Paraíba. Quais foram os 10 mais votados, quantos votos fulano teve, quem é o prefeito de São José do Tigre, quem o prefeito de São José do Tigre apoia, enfim, é uma inteligência artificial voltada para a política eleitoral paraibana. Repito, nós vamos dar um número de WhatsApp, você vai salvar esse número e vai poder fazer perguntas a ele. Mas não deu outra coisa ontem na Paraíba.

0: fechado e de cuidado. Peraí, Zé, respeita a informação, Zé. Para, José, com isso. Para, José. Ó. Oh. Minha gente.
1: E esse riso é sincero,
0: é verdade.
1: Não é teatro, não. É,
0: deixa eu lhe dizer uma coisa. Eu nunca pensei que algo daquele tipo iria repercutir tanto. E parece que estavam só esperando uma pessoa puxar o fiozinho, chama o fio de novelo, né?
2: Isso.
0: O fiozinho de novelo, para vir muito mais coisas. O que eu recebi de telefonemas de... Viu, Venilson? De, até depois da... Logo depois da música do Cabaré.
2: Já tá ligada ali.
0: Pronto, deixa eu te dizer. Era só puxar a linha que, meu amigo, o que eu recebi ontem de ligação de ex-funcionárias dessa secretaria que eu disse aqui ontem. Gravações super comprometedoras, prints reais, que eu fiquei assustado. E aí o secretário, que eu não vou dizer o nome, e as pessoas às vezes dizem que eu não digo o nome porque eu sou frouxo, eu não digo para não ser processado. E aí um detalhe, o prefeito Léo Abreu não tem nada. Léo Abreu Bezerra não tem nada a ver com isso. Ele ficou sabendo ontem através do meu comentário. E não precisa eu dizer o santo, que as pessoas já sabem, porque isso circulava e eu não sabia, nos corredores da secretaria.
2: Menino.
0: Eu descobri ontem que tinha um sofá-cama.
2: É o quê?
0: Ixi. Onde é aquele sofá que é sofá que você puxa que vira cama?
3: No gabinete.
0: No gabinete.
3: Eita! É um motel institucional.
0: Gente que ele demitiu. Gente que ele demitiu. E eu falei ontem com essa pessoa. Gente grande.
2: Você falou com uma das vítimas?
0: Não, gente grande que foi demitida, querida. Não estou falando de doidinha do Zorro, não.
2: Meu Deus.
0: Não é nenhuma doidinha do Zorro, não. Eu vou lhe mostrar só o nome dela. Para você saber.
3: Meu Deus do
0: céu. Me contou tudo. Um dos médicos... que teve seu casamento acabado por conta desse secretário, me ligou.
1: Vixe.
0: Eu falei com ele demoradamente. Mas sabe o que é demoradamente? Demoradamente. Essa aqui é forte ou não?
2: Valha-me Deus, eu conheço.
0: Pronto, é forte ou não? É conhecido ou não?
2: Demais.
0: É ou não?
2: Vixe,
0: mano! É ou não?
1: Não, meu Deus, não morre, não.
0: É ou não?
3: É, não bota. Porque pega ali.
0: Eu vou mostrar agora. Pronto.
2: Eu a conheço.
0: Eu vou mostrar.
2: Um excelente profissional.
1: Eu não é banquinho, não. É um nome grande.
0: Eu vou mostrar agora o nome.
3: Pra você ver que o assédio vai de um escalão mais alto. Olha. Até. Agora imagina uma funcionária, aspas, Cláudia, comum. O tipo de pressão que não sofre,
2: Cláudio,
3: tendo um cara desse.
0: É, agora, esse aqui
2: é
0: o médico que jogou toda a merda no ventilador. Caramba. Esse aqui, ó.
3: Tampa aí, dai, pra não vazar.
0: E é um médico extremamente conhecido.
2: Conheço também.
0: Conversei com ele ontem também. Me ligaram. Eu não sabia que era tão sério. Me ligaram outras e outras. Eu tô falando de dois nomes fortes.
2: Demais. E com história, viu?
0: E com história.
2: Na Paraíba.
0: Ou seja, não sou eu, não. Eu recebi a informação, eu chequei e depois me veio um avalanche de ligações.
1: Sim, mas só para recapitular, teve um casamento que foi encerrado por conta dessa pessoa?
0: Crise total. E o médico, que perdeu a esposa, está disposto a falar tudo.
2: Vixe. Ele vem aqui?
0: Eu não quero expô-lo, sabe?
2: Mas
0: não quero expô-lo.
1: Assim, foi um processo tão doloroso que já passou.
0: E depois, a esposa dele foi nomeada para um cargo extremamente forte dentro da estrutura desta secretaria.
1: Cargo de confiança.
0: Não. Como diria o nosso querido jogador do Flamengo,
3: outro patamar.
0: Outro patamar.
3: E aí, quando você vê que o comportamento é um comportamento quanto mais, ou seja, repetitivo, você aparece no caso
0: e eu vou dizer, isso pode dar mídia nacional.
3: Com certeza.
2: Fabiano, eu vou dizer uma coisa para você. Eu vou trazer um relato. Quando Vinícius Henriques trouxe para mim, ele lembra, a denúncia do caso do Hospital Padre Zé, que a gente começou a investigar, ali, numa delegacia, o negócio não andava.
0: Só um minuto.
2: Aí quando puxou...
3: O fio da meada.
2: Veio tudo. Isso aí que você tá fazendo.
0: Deixa eu dizer. Sabe quantos comunicadores me ligaram ontem que já sabiam, que já tinham recebido denúncias?
2: Sim.
0: Eu vou dizer um agora. Bruno Pereira.
2: E ficou com medo de divulgar?
0: Não, ele disse que não tinha checado 100%. Mas Bruno sabia já de muitas coisas. Bruno me disse que Jaceline também já sabia de algumas coisas. E aí... faltava o quê?
2: Alguém puxar.
0: Não, faltava alguém ter certeza, conversar. Eu conversei com fontes oficiais.
2: Minha nossa.
0: Teve uma troca de tapa lá há 15 dias.
2: Menino.
0: O cacete comeu.
3: Olha aí. Então, o comportamento do cara é um comportamento repetitivo.
0: O que foi,
3: do Dom Juan.
0: O que foi de gente.
2: Léo já sabe quem é esse secretário?
0: Não sei, mas eu não falei com o Léo sobre isso, tá? Agora, preste atenção, esse secretário, ele sabe quem é, ele sabe que tem as provas, ele sabe o que fez, e tem coisa muito, mas muito pior,
2: meu Deus,
0: que nós estamos averiguando, tá?
3: Uhum.
0: Ele deveria fazer um favor a Léo Bezerra, entregar o carro.
3: Poupar Léo de ter que demiti-lo, né?
1: Poupar Léo, né? Poupar um desgaste na gestão do prefeito Léo Bezerra, que não tem nada a ver com isso, não.
0: Exatamente.
1: É conduta.
0: Não, Léo
1: conheço
0: é um homem.
1: Léo há pouco
0: não,
1: tempo,
0: não,
1: mas...
0: pelo amor de Deus, eu conheço Léo, sabe desde quando? Da primeira eleição de vereador que ele perdeu.
1: Pronto, eu conheço Léo ele da, bem, da eleição...
3: Sério? Léo é um gentleman.
1: Isso, eu conheço ele da primeira eleição com Cícero Lucena. E todo contato que eu tenho com Léo é de extrema profissionalidade. Ele é, assim, uma pessoa que... você percebe, não só nas atitudes, como também na gestão, a seriedade e hombridade dele. E uma pessoa que está fazendo esse tipo de comportamento dentro de uma instituição tão séria que a Prefeitura de João Pessoa, o mínimo que ele pode fazer é pedir para sair.
3: Exatamente. E eu vou dizer uma coisa. Como é difícil ser mulher e trabalhar em determinados lugares.
2: É muito, Cláudio.
3: Porque aqui, graças a Deus, em outros lugares que eu trabalhei, tem um ambiente saudável. A gente respeita os colegas, respeita as colegas. Mas tem lugar, tem cara que se senta numa cadeira, que tem um cargo de chefia, que exerce poder, né? Que é o tal do assédio moral. E se aproveita dessa posição para justamente subjugar as pessoas e principalmente as mulheres. Não é fácil trabalhar... em lugar nenhum e no sistema público, principalmente quando tem cargos de confiança, que são cargos que você ali nomeia, esses vou usar a expressão que a gente usa aqui no Nordeste, esses cabras safados, esses bandidos, usam desse poder para assediar. Tem gente que cede e tem gente que não cede. Você, Fabiano, trouxe um relato aqui, um casamento, você acabar um casamento. Tanto fazer feito outro. Se você é solteiro, tem um monte de mulher pra você namorar. Se você é casado,
0: não, mas
3: você...
0: é o seguinte, olha, é complicado, né? Ninguém está de fato liberto de se apaixonar por alguém.
3: Mas apaixonar é diferente.
0: É o que eu tô dizendo. Quando você se apaixona, que aí se separa da esposa de forma legal.
3: Não, é outra história.
0: Mas isso chama-se assédio.
3: Ele não se apaixonou por 10 mulheres de uma vez,
2: é? Não, o grave aqui que eu vejo é o teste do sofá.
3: Pois é, um motel institucional,
2: sabe?
3: Né?
2: Acontecer isso dentro de um órgão público.
1: Imagina, toda mulher que entra dentro do gabinete, me apaixonei. É o Dom Juan.
3: E aí fica a pecha também.
2: Alecrim dourado.
3: E fica um negócio complicado, viu Dai? Se as pessoas sabem que o gabinete serve de um motel...
2: É lamentável.
3: Um motel institucional, onde tem um sofá-cama... A mulher que não cedeu ou que tem que despachar com o cara fica receosa de entrar e fazer e alguém pensar que ela também faz parte dessa confusão.
2: Agora eu vou trazer um detalhe. Se ele, preste bem atenção, teve a coragem de colocar, de assediar mulheres, e colocar elas dentro do próprio gabinete para fazer isso dentro da prefeitura. Esse secretário teve coragem de fazer o que mais?
3: Pois é.
2: É isso que eu tô dizendo. Lembra que eu falei do caso do Padre fio Zé?
3: Da meada,
2: do
3: fio? Exatamente.
2: Pronto. Quando a gente começou a investigar o caso Padre Zé, era só um furto de celulares de leilão.
3: Isso.
2: Era apenas isso. Ele lembra porque ele estava lá com a gente.
3: E eu falei
2: durante isso, a investigação. Exatamente. Era só isso. Agora é só o fato
3: do assédio.
2: Que já é gravíssimo.
3: Que é gravíssimo por
2: dentro
3: si só.
2: Dentro de uma secretaria de João Pessoa. E o que é que esse secretário tem coragem de fazer a mais?
3: Aí eu vou além do que você, dentro dessa sua análise, pegando a sua linha de raciocínio, viu, Dai? Se você não tem um escrúpulo e uma ética para tratar do seu comportamento enquanto chefe, imagina um cara desse que pode ser gestor de convênios, pode ser gestor, ordenamento de coisas. Quais são as relações? Será que não são relações republicanas ou são relações espúrias que ele trata nas outras esferas dentro da secretaria, de uma secretaria poderosa? Que a
2: um
3: gente
2: orçamento
3: sabe,
2: gigante.
3: Um orçamento gigante, um dos maiores orçamentos que tem dentro da prefeitura. E que a gente fica pensando, se eu não tenho ética de lidar, de respeitar o meu colega, imagina como é que pode ser o restante desse fio, dessa meada que você levanta muito bem, Daiana Lucas.
0: E daí aí já tem, o tema já saiu da esfera especulativa,
2: jornalística. E é CPI agora.
0: E o vereador Fábio Carneiro está pedindo uma CPI do sofá, que eu creio que não vai
3: subir ladeira.
0: Mas ele pode convocar audiência pública.
3: Pode.
0: Né? Convocar, por
3: as
0: exemplo,
3: vítimas.
0: As vítimas. Enfim, eu só tô dizendo que vem mais coisa por aí. Deus. Agora são 7 horas 44 minutos.
2: Deixa eu ver se é 7h44.
1: É
0: 7h44,
1: tá certo.
0: Eu tô olhando aqui, ver se eu aprendo esses bichos.
2: Ei, que relógio. Ei, peraí.
0: Não, de Vitalzinho.
2: É um digital.
1: Olha a expressão de humildade dele.
0: Digitalzinho.
1: É um barato.
3: Então, mas é lindo, viu? É aquela coisa que você falou, o relógio não precisa ser caríssimo, não. Ele precisa ser bonito.
2: É. Elegante. Faça assim,
3: o meu, ó. O meu é bonito, viu, meu povo? Ganhei do meu amigo Fabiano Gomes, só ando com ele aqui.
1: Olha, então é pra exibir? É. Tá aqui também, é meu chefe que me deu.
2: É pra exibir? Ó, aqui também, foi meu chefe que me deu.
3: agora são... Vamos divulgar, senão todo mundo vai querer vir pra cá.
0: 7h45, eu já disse aqui na manchete, hoje... O prefeito de Cabedelo anuncia apoio ao ex-prefeito de Patos e pré-candidato a senador, Nabô Vanderlei.
1: Prefeito de Cabedelo.
0: Isso. Se você fizer, e aí eu vou repetir aquela minha metáfora do Papai Noel, que aí é onde eu vejo, viu Venilson? 7h45, é onde entra aquela minha tese do Papai Noel. Algum de nós aqui, no dia 14 de julho, já escolhemos qual o presente que vamos pedir a Papai Noel no Natal?
3: Não muito cedo ainda, né?
0: Você deixa para o final de novembro até dia 10 de dezembro para poder fazer o pedido a Papai Noel.
1: Sim.
0: E aí é onde corre o risco a campanha de Veneziano, tá? A estrutura que Nabô está montando, como eu disse, é como é a história do fogo de Munturo, aqueles vulcões que depois explodem. Porque esses prefeitos que já anunciaram apoio a Nabô Vanderlei, eles só deixam para se movimentar depois das convenções. Se você perguntar a qualquer prefeito da Paraíba quem é o candidato, ele diz, mas é aquela bolha pequenininha. O morador lá de São José do Sabugi não sabe ainda quem o prefeito vota.
1: Verdade.
0: E isso vai acontecer depois das convenções, quando tiver o povo indo para a rua. Ou seja, o prefeito que tem a maioria de votos na cidade, ele tem mais condições de transferir votos. E Nabô já passa dos 170 prefeitos. Dois, se você pegar o cenário da grande João Pessoa, ele vai, anotem, receber o apoio de Léo, ele já tem apoio do prefeito de Santa Rita, ele já tem apoio do prefeito de Bahia, ele já recebeu hoje o apoio do prefeito de Cabedelo, ele já tem o apoio da prefeita do Conde, ele já tem o apoio de 10 vereadores de João Pessoa. Tá? Repito, isso só será transferido em voto ou transferido em intenção de voto lá na frente. Aí você vai para Campina Grande. Todo mundo que vota em Veneziana e Campina está dando o segundo voto a Nabô. Vamos lá. Romero Rodrigues, que na minha opinião é a maior liderança de Campina Grande, ao lado de Johnny.
1: Concordo com você.
0: Os dois votam em quem para senador?
3: Nabô, Vanderlei.
0: Nabô. Romero. Nabô e Veneziana. Vamos lá. Tovar Correia Lima, vota em quem?
1: Nabô.
0: E quem?
1: Veneziano.
0: Fábio Ramalho.
3: Nabô e Veneziano.
0: Bruno Cunha Lima.
1: Nabô e Veneziano.
0: Ou seja,
3: Campina está apoiando
0: Nabô aí, e Veneziano. Ou seja, quando começar o pega para capar, vai um anulando o outro. Então, a tendência, viu, Venilson, é de crescimento de Nabô de forma inequívoca. A eleição vai pegar fogo. Eu só diria hoje, tranquilamente, que quem tem uma eleição garantida para senador é o governador João Azevedo.
2: Nem tanto.
0: Esse está resolvido. Anotem o que eu estou dizendo hoje. Será o primeiro senador da história da Paraíba eleito só com o primeiro voto.
1: Mas mesmo diante dessa falta de articulação dele, Fabiano?
0: Não, ele não precisa de político. Fabiano, eu já disse, olha, deixa eu lhe dizer. É o que
3: você chama de voto consolidado,
0: é,
3: voto
0: cristalizado.
3: Cristalizado, né?
0: Rapaz, as obras de João falam por si só. Ele não precisa de ponte com prefeitos. Tá certo? Venilson, agora 7h49, Zé Fernandes. 7h40, tem informação,
1: Cleber? Tem sim. Deixa eu trazer os detalhes da reunião que aconteceu ontem, convocada pelo governador Lucas Ribeiro. O que acontece? Ontem já começou na imprensa a famosa especulação. Olha, reunião convocada por Lucas, vai o presidente do Republicanos, vai o presidente do PSB, leia-se, Republicanos, Jamor Vanderlei, PSB, João Azevedo. Vão definir vice, colocar sobre a mesa os detalhes desse impasse que está havendo, etc. e tudo, quando na verdade nada disso existiu. Então, quem está falando isso? Ednei está cravando. Não houve conversas sobre vice, não houve conversas sobre falta de alinhamento, ao contrário. O governador Lucas Ribeiro ontem convocou cerca de 14 partidos que fazem parte da sua base. Cito nominalmente a Federação União Progressistas, que é composta pelo próprio partido dele, Progressistas, e União Brasil. PSB, Republicanos, Federação Brasil e Esperança, que é composta por PT, PCdoB e PV. PDT, Rede, PRD, Agir, Mobiliza, Democracia, Solidariedade e Cidadania. E mesmo que entre esses partidos houvessem, por exemplo, o caso do PSB, nomes para indicar vice, Republicanos, o próprio PDT, que quer Rafaela Camaraense, o Republicanos, que coloca Adriano Wilson, nada disso foi colocado à mesa ontem. A discussão foi extremamente, e eu vou trazer uma informação com exclusividade, de que a reunião foi para tratar a respeito da convenção partidária que será unificada entre todos os partidos. O que acontece? A Federação União Progressistas, composta por União Brasil e Progressistas, irá encabeçar essa convenção que acontecerá em data única. E atenção, Paraíba já tem data. A convenção do União Progressistas entre União Brasil e PP, encabeçada por Lucas, acontecerá no dia 5 de agosto aqui em João Pessoa. E será uma convenção unificada. entre todos os partidos. Um exemplo clássico disso aconteceu em 2022, quando o João Azevedo convocou a convenção do PSB e todos os outros partidos foram lá também para homologar no mesmo dia. O mesmo ato que aconteceu em 22 se repetirá em 26. Lucas ontem reuniu todos os partidos da base para definir o local e a data da convenção. A convenção acontecerá dia 5 de agosto aqui em João Pessoa. E vai ser aonde, Adnei? Lá no Forroque? Vai ser no centro de convenção? Vai ser aonde? Primeiro que centro de convenções não pode porque é equipamento público.
2: Nem o Forroque existe mais.
1: E nem o Forroque existe mais. O grande impasse e a única informação que não foi definida ontem sobre essa convenção é o local. Porque como vai ser uma convenção unificada entre 14 partidos, precisa ser um local grande e mostrar força.
3: E Ednei, quando você traz essa informação com exclusividade aí, você mostra que essa unidade de 14 partidos tem um recado, né? Tem um recado, olha, estamos juntos, estamos misturados aqui e vamos em bloco para cima.
0: Me dê só informação.
1: Sim.
0: Já está decidido que a convenção de Lucas é em João Pessoa?
1: É em João Pessoa, dia 5 de agosto.
0: Só não sabe o local.
1: Só não sabe o local.
0: Vamos mapear aqui os locais. Cássio fez, em 2014, uma grande convenção ali na quadra de uma escola ali, que é gigante. Esqueci o nome. Um local gigante. Você tem aí os clubes particulares, por exemplo.
3: Cabo Branco.
0: Não, e você tem... Não, por exemplo, vamos lá. O próprio restaurante São Doce tem lá o seu lugar, né? Você tem a PH, então eu acho que vão partir para isso, porque não tem equipamento mais que traga grande volume.
1: E a decisão do dia 5, João, casa com o aniversário da capital de João Pessoa.
3: Isso.
1: Eles...
0: Também vem a ser aniversário do prefeito Cícero Lucena.
3: Que também vai fazer no dia
0: 5. E é no dia do show de Fábio Júnior e Roupa Nova. Eita.
1: Ou seja, João Pessoa vai estar movimentada dia 5 de uma forma como poucas vezes esteve antes.
3: Vai estar tão quente quanto o verão.
1: A viu? Nível de Réveillon.
3: A nível de Réveillon. Em pleno agosto, né? Em pleno agosto.
1: E a decisão do dia 5 de escolher João Pessoa foi justamente por conta disso. Aniversário da capital. Não se trata mais sobre de geopolítica, porque Lucas é governador de Campina Grande, já deu gesto isso. Inclusive, o primeiro ato dele como governador, a primeira solenidade, foi em Campina Grande e não em João Pessoa. Porém, eles fazem esse movimento inverso, porque são 14 partidos, e os 14 partidos vão dar, inclusive, a simbologia do pontapé inicial da campanha de João Pessoa e entrando ao sertão. Inclusive, vai ser essa deixa. Do litoral ao sertão, a união da chapa governista.
3: E aí, você não era nascido, eu era muito pequeno. Quando você falou do litoral ao sertão, me lembrei do slogan de Marcondes Gadelha, que era do litoral ao sertão, 1986.
0: Eu sou da tese de João Pereira de Moura. Conselho não se dá... conselho não se dá, se vende. Para os amigos, a gente empresta. Eu faria dois eventos, um em João Pessoa e outro Campinas.
3: Simultaneamente.
0: Se eu fosse...
2: Simultaneamente tem como, né,
0: Cláudio? Não, simultaneamente você sai de Campina e vai para Campina. E dá para fazer. Dá para fazer. Você faz um ato aqui, que é o ato de registro de candidatura, e pode ir a Campina. Dá para fazer tranquilo. E aí complementaria as duas cidades. Porque Lucas decide João Pessoa... Isso sempre aconteceu com todos os candidatos de Campina Grande. Primeira convenção de Cássio, de 2002, foi no Forroque. A segunda foi no Forroque, 2006. A de 2010, eu estava lá presente, dentro da campanha, fui lá no Clube Cabo Branco. Tá? 2014, foi nesse ambiente aí que eu esqueci o nome.
3: Dessa escola que você falou, da quadra grande.
0: Quadra gigante. E Ricardo Coutinho foi no Forroque. Como o João também foi no Forroque. Como o Forroque não existe, mas existem outras casas de show agora.
1: Um exemplo é a Domus Hall.
0: Domus Hall, Domus Hall, é verdade.
3: E já houve várias convenções Domus Hall, lá, vários exemplos.
0: Domus Hall. Se bem que o acesso para Domus Hall é diferente, né?
3: É.
0: Elevador, não tem como estacionar aqueles velhos busão que vem de todo o estado, a não ser que feche o shopping.
1: Aquela deixa de ser mais elitizada.
0: Né? É, e não, e fechar o shopping, porque o que vem de ônibus da Paraíba inteira, para ambos os candidatos, agora... Vou repetir, se conselho fosse bom, não se dava, se vendia. Eu não faria as convenções no mesmo dia dos adversários.
2: E vale salientar, Fabiano?
0: Eu, por exemplo, vamos de Lucas. Marcou dia 5, foge do dia, vem pro dia 4.
1: Mas eu acho que eles querem aproveitar duas coisas. Tanto o aniversário de João Pessoa, que acontece dia 5, também é para abafar o movimento da outra convenção. Porque venhamos e convenhamos.

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3: Pois bem, meus amigos, o primeiro debate para governador é precisamente na inauguração da FGTV, primeiro canal de política 100% da Paraíba. Grande estrutura, bons equipamentos, boa programação, tá?
4: E vem um timaço, viu?
3: Vem um timaço aí.
4: Eu vou dizer uma coisa pra vocês.
3: Na FGTV, e nós vamos começar com esse debate, primeiro debate de verdade. E aí eu respeito Arapuã, porque eles de fato fazem um primeiro debate de TV aberta. Então, a César, o que é de César? O nosso é o primeiro debate para governador através do canal FGTV, em parceria com a TV de Márcio Rangel, em Campina Grande, mais 15 emissoras de rádio.
5: Um pool de
3: emissoras.
6: Se juntando ao time aí, um conglomerado grande de mídia.
3: Isso, muitos portais.
6: Portais, blogs, jornalistas de alto conceito.
3: O debate vai acontecer no teatro...
4: Isso, lá no Teatro do Sesc. A gente não está divulgando assim local para não ter muito, assim, a questão da aglomeração de pessoas lá
3: com relação aos candidatos. Os convidados, a imprensa.
4: E tem outro detalhe, Fabiano, que a gente vai começar a partir das 7 horas da noite, o esquenta, como a gente fala. Então você que vai estar em casa,
3: até antes,
4: vai,
3: né,
4: acompanhar a partir das 7 horas
3: nos bastidores. Nós vamos inaugurar a TV a partir de meio-dia nos estúdios, não é isso?
4: A partir de 7 horas.
3: Não, depois, nos estúdios aqui.
4: A gente vai divulgar ainda a questão da programação da TV. Porque o que acontece? A partir das 7 horas da noite, a gente já vai começar esse esquenta, trazendo os bastidores, a chegada dos candidatos, conversando ali com alguns jornalistas que vão ser convidados para acompanhar o debate. Então, a partir das 8 horas...
3: Além de ser jornalista, também vamos convidar deputados, outras autoridades.
5: Política, né?
3: Muito bem, agora são 8 horas pontualmente. Daqui a pouco, o pré-candidato a vice... Opa, desculpa. O pré-candidato à reeleição, a deputada estadual, ex-secretário de saúde, Wilson Santos.
4: É porque
3: a saúde está na minha meta, eu não sei porquê. Desde ontem, só dá saúde nesse quengo, meu Deus.
5: É o ex-secretário
3: de educação do estado, Wilson Santiago Filho, que inclusive surpreendeu como secretário. Quando colocaram o Wilson para ser o secretário, disse, rapaz, que merda fizeram. A gente tem a ideia, tem um Instagram de uns caras que ficam fazendo perguntas loucas, né? Aí o cara diz, aí por quê? Todo emprego que você pede que as pessoas tenham experiência. E as pessoas vão arrumar experiência aonde se não tiver o primeiro emprego. Engraçado, tem umas coisas engraçadas. Então como é que você pode achar que alguém é incompetente antes que ele assuma o cargo? Teve duas pessoas que eu quebrei a cara. Lindolfo Pires, porra, deu um show na e não tenho relação com nenhum outro. Uma vez que eu falei com os filhos, foi num voo para Brasília, né? Faz, acho que quase um ano. Muito não tenho contato. Já tive com o pai dele, sobretudo. Fui locutor de campanha. Você precisa saber o que é a vida. Fui locutor de campanha em 1998, na primeira campanha de Wilson Santiago para deputado estadual. Eu era muito ligado lá ao padre Francivaldo, que votou nele, Deca na época também votou nele. Na época não tinha estúdio de gravação, não tinha fita, não tinha CD, era no gogó. E outra grande surpresa foi o Wilson Filho na educação. Mesmo não sendo professor, deu um show, isso aí tem que ser da César o que é de César. Então, depois de um intervalo comercial, o deputado estadual Wilson Filho.
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e acolá em todo lugar, desde 1985, agora são 8 horas e 12 minutos. É, solta essa música que eu pedi a você aí.

0: Goiás é caranguejo, meu amigo. Eu não vou responder a cacareco, a quem não merece resposta. Ô, Paraíba boa! Agora são 7h12, já aqui nos estúdios, o deputado estadual, o ex-secretário de Educação do Estado, Wilson Santiago Filho. Deputado, eu tenho acostumado a começar o programa aqui falando de gestão, porque de uma entrevista dessa, às vezes fica só uma declaração política que você deu e tudo que você fala de bem não fica. E a gente quer fazer esse tipo de coisa aqui para inovar um pouco. O cara que foi ex-secretário de Educação vai para o Instituto de Estudo de Rádio, só política, só política, só política. E a primeira pergunta é administrativa. Quais são as ações que o senhor olha para trás, que o senhor fez na educação, que mudou a história da Paraíba e que lhe orgulha? Bom dia.
1: Bom dia, Fabiano. Bom dia, Dinei, Dayana, Clauber. Bom dia a todos aqui do programa de enorme audiência que a gente vê crescendo cada vez mais o número de ouvintes e a cada programa novos assuntos são jogados para a Paraíba debater durante todo o resto do dia. É um prazer estar aqui, me parece que é a primeira vez ao vivo que eu estou aqui, então agradeço o convite, agradeço a gentileza do convite. Eu particularmente tive na minha vida algumas missões como deputado federal, como deputado estadual, até por ser muito jovem na época que eu entrei na política, algumas missões que me fortaleceram, que me amadureceram, que me permitiram mostrar para a Paraíba aquilo que eu me preparei para fazer. Só que a Secretaria de Educação mostrou um outro Wilson Filho que poucas pessoas conheciam. Eu sou advogado, tenho mestrado em administração pública, sempre tentei me qualificar para quando aparecesse uma oportunidade de gestão eu estivesse pronto. Na verdade, toda a minha vida, por ter começado muito jovem, eu tive que estudar, me especializar, me preparar bastante, porque o jovem, quando erra, é a idade. Quando acerta, é a obrigação de cada um acertar. Então, o jovem sofre mais, eu acho que as mulheres também falam muito isso. O jovem é assim também. Ele sofre mais porque a pessoa já começa pensando que ele não tem condições de estar ali, em toda a função. Um advogado jovem sofre mais, um médico jovem sofre mais, um político jovem sofre mais. Mas é uma decisão de poder ser respeitado pelo conhecimento, e aí você precisa se qualificar. E eu recebi essa oportunidade dada pelo governador João Azevedo, que acreditou no potencial de trabalho que eu poderia executar à frente da educação. A Secretaria de Educação é extremamente complexa. São 600 escolas estaduais, a única secretaria pronta. Existindo em todas as cidades da Paraíba, nas 223 cidades, são mais de 17 mil professores, vários outros milhares de profissionais, nós temos quase 200 mil estudantes e a responsabilidade em cima de toda uma geração. Uma equipe extremamente competente que me permitiu liderar e aquilo se tornou a missão mais honrosa da minha vida. Foram quase dois anos, 656 dias, Dayana, que eu me dediquei, que eu acordei muito cedo, que muitas vezes eu enfrentei a madrugada dentro da secretaria para planejar, para preparar, para reunir equipe, para incentivar, para melhorar a autoestima da nossa equipe, para fazer com que cada um entendesse o potencial que tem. A Educação da Paraíba tem uma equipe extraordinária, pessoas extremamente competentes, pessoas extremamente preparadas, e que muitas vezes a minha missão ali foi participar dessa animação da equipe, porque todo mundo tinha competência guardada no seu coração, conhecimento guardado na sua mente, mas às vezes não se sentia incentivado. Nós incentivamos, fortalecemos todos os programas, Fabiano, que foram possíveis ser fortalecidos, batemos os recordes em todos os programas, e criamos outros. Hoje a Paraíba vive um momento em que o passe livre estudantil coloca a Paraíba como o estado com o maior programa de transporte gratuitos para estudantes do Brasil. Hoje é um programa que consegue abraçar, está preparado para abraçar até 50 mil estudantes na Grande João Pessoa, em Campina Grande, onde o estudante sai de casa, vai para a escola e volta para casa de graça. O estudante da escola estadual, a partir da nona série, do ensino médio inteiro, de todos os ciclos de educação de jovens e adultos,
2: E isso combateu a evasão. A Paraíba conseguiu em 2025 ter a menor taxa de abandono escolar da história do estado. Se o aluno falta menos aulas,
1: Cláudio,
2: o aluno aprende mais. Se ele aprende mais, ele passa de ano. A Paraíba teve as maiores taxas de aprovação da história da educação ano passado. Se ele passa de ano e chega no terceiro ano, tem algo chamado Enem, Exame Nacional do Ensino Médio. A Paraíba foi pelo segundo ano consecutivo o primeiro lugar no Brasil em número de aprovados no Enem. Olha a marca que a Paraíba conquistou. A gente conseguiu cuidar do estudante que sonhava em entrar na universidade, e a Paraíba foi o primeiro lugar proporcional no Brasil, mas a gente não esqueceu de cuidar da criança que tinha que aprender a ler e escrever na idade certa. E de forma inédita, a Paraíba recebeu ano passado o selo ouro em alfabetização. Apenas 11 estados do Brasil conseguiram essa premiação do Ministério da Educação. E antes, a Paraíba, que era criticada pelas questões do analfabetismo, assim como são todos os estados do Nordeste, por essa questão cultural, infelizmente, de pessoas não apostarem na educação ao longo dos anos, a gente conseguiu fazer com que a Paraíba se tornasse referência em alfabetização.
3: E isso tem um peso muito grande no decorrer da vida do aluno, né, né secretário? Porque se você aprende a ler e a escrever na idade certa, você chega mais preparado para a segunda fase do ensino médio, você chega mais preparado para se fazer um Enem.
4: Cláudia,
2: não tenha dúvida.
4: Isso
2: e a Paraíba,
4: que ele falou, né, do passe livre, desculpa até interromper, me fez agora trazer a lembrança de um sonho antigo de muitos jovens da minha geração, que era o passe livre. A gente estudava no Liceu Paraibano, aqui naquela região do centro.
2: Os movimentos estudantil. Eu encontro, Daiane, em todo canto, isso, pessoas que fazem parte do movimento estudantil hoje, ou que fizeram há 5, 10, 15, 20 anos, que diziam e dizem que a maior batalha do movimento estudantil sempre foi o passe livre.
4: Era, sabe? Pública. E eu falo sobre isso porque eu lembro que eu venho de uma família muito humilde. Minha mãe, ela me disse uma coisa, só me dava as passagens, né? Na época, o passe.
3: Sim.
4: E aí era o que ela tinha de condições para me dar.
1: Era um talão.
4: Era um talãozinho, contadinho.
1: Destacado.
4: Que era para poder estudar lá no Liceu Paraibano, onde eu tenho muito orgulho de ter terminado o ensino médio lá. E eu lembro que a gente ia para as ruas. Fechava ali a lagoa, aquela região ali na frente.
3: Cobrando
4: o passe livre. E hoje, vendo isso, eu vejo da oportunidade que esses jovens têm hoje de estudar.
3: Isso é muito bom, porque é o único veículo que a gente tem de ascensão social para quem não nasceu em berço de ouro, isso, é a educação. Quando o governo do estado, a Secretaria de Educação, coloca à disposição do aluno essa viabilidade do ir e vir, sem se preocupar com dinheiro de que se vai para aula ou não, ele está fomentando aí muitos médicos, muitos engenheiros, muitos doutores, muitos jornalistas, porque o cara está indo estudar, tendo oportunidade, né?
2: E a Paraíba acabou recebendo, Fabiano, para concluir essa...
0: para não perder o foco, das principais ações, o que é que o senhor acha que... Eu saio da secretaria com esses marcos,
1: eu
0: entro na história da Paraíba.
2: Eu acho que esse prêmio da Paraíba,
0: por isso,
2: de forma inédita, não sou eu que entro na história, jamais. É um time, é uma equipe, eu apenas liderei essa equipe. A equipe é imensa para cuidar de tantas responsabilidades. Eu apenas tive a oportunidade de liderar uma equipe por 656 intensos dias, longos dias. E eu acho que esse prêmio da alfabetização é um marco para a Paraíba, não para mim, para a Paraíba, porque jamais a Paraíba pode perder o ato, o fato e a conquista de ser selo ouro. Então, esse ano, eu tenho certeza que será selo ouro de novo. A Paraíba ficou entre os 5 estados a serem premiados no Senado Federal como estado que tem uma das 5 melhores educações do Brasil. Lá no Senado, pela Fundação Globo, pela Fundação Roberto Marinho, pela Fundação Lema, são pessoas isentas e não sabem nem quem é o Wilson Filho, mas que premiou os resultados da Paraíba. Eu fiquei muito feliz de ter conquistado as condições e ter construído ao lado do governador na época, João Azevedo, do vice-governador e hoje atual governador Lucas Ribeiro, as condições para executar o passe livre estudantil. Completamos um ano e muda a vida de muita gente. A gente criou a Manhã Digital, revolucionamos a tecnologia na educação. Hoje tem aluno da escola pública com laboratórios de robótica. A Paraíba acabou de voltar do Campeonato Nacional de Robótica com 13 prêmios, com 13 troféus. É um investimento na robótica, óculos de realidade virtual. A escola pública, muitas delas têm. Eu tive a oportunidade de liderar o orçamento da educação, que permitiu com apoio de outros órgãos, como a Suplan, a Secretaria de Infraestrutura do Estado também, construir várias escolas do zero. Ampliar, climatizar. Só no meu tempo a gente climatizou 70% das escolas estaduais da Paraíba. É muita escola. E não é climatizar a sala do diretor, não. Está aqui quem trabalha numa escola estadual. Não é climatizar a sala do diretor, não. É climatizar, é colocar ar-condicionado em todas as salas da escola, sala de aula, para dar conforto ao estudante, para dar conforto ao professor.
5: E aí eu preciso frisar que eu vim lá do Alto Sertão e a gente sabe a...
3: Faz um calorzinho, né?
5: Faz um calorzinho danado. Sabe? A gente sabe a importância desse ato que você está citando aí, principalmente de climatizar, porque combate...
2: Faz uma diferença danada.
5: E evasão, que você tanto fala. É, quantos dias à frente da educação, Wilson?
2: 656 longos e intensos dias de muita dedicação.
5: Mas sei que ainda não é suficiente. Olhando para trás, o que é que ainda faltou que, se o Wilson tivesse mais um pouquinho de tempo, ele conseguiria implantar?
2: Bem, a gente conseguiu o selo ouro em alfabetização, mas não quer dizer que todas as crianças da Paraíba aprenderam a ler e escrever na idade certa. Essa é uma meta que precisa ser ultrapassada, até que 100% esteja. Antes, a Paraíba tinha 40 pontos percentuais atrás do Ceará.
3: Que é a referência no
2: Brasil. Que é a referência no Brasil, aliás, em alfabetização. Hoje, a Paraíba tem 13 pontos atrás. 13, 14 pontos
3: avançamos
2: atrás.
3: Avançamos bastante,
2: mas a gente quer estar melhor do que o Ceará. Hoje a Paraíba, se a gente conseguiu climatizar essa grande quantidade de escolas, mas eu gostaria de ter entregue com 100%, mas até dezembro pode ser que a gente consiga chegar aos 100% das escolas estaduais
3: climatizadas.
2: Hoje o passe livre estudantil é da nona série para frente. Eu queria ter conseguido convencer as prefeituras a também colocar o passe livre para os estudantes das escolas municipais. Eu queria ter conseguido esse tempo para convencer essa turma a fazer isso. Eu queria ter conseguido fazer com que um número ainda maior de estudantes pudesse ter passado no Enem. O Enem é a porta de entrada para o curso superior. É para a universidade, é aquele sonho do filho de qualquer trabalhador virar doutor, virar médico, virar engenheiro, virar advogado, virar profissional da tecnologia. A Paraíba se tornou por 2 anos consecutivos o estado que mais aprovou proporcionalmente no Brasil. Mas não quer dizer que todo mundo que disputou o Enem passou. Eu queria ter avançado nisso. Mas a educação é o seguinte: a gente forma estudantes para passar na universidade e tem outros lá atrás começando a vida escolar. E a gente tem que entender que então é o seguinte: a gente forma estudantes para passar na universidade e tem outros lá atrás começando.

0: Você está dizendo que aluno de escola pública tem total capacidade hoje
1: de aluno competir de escola pública tem capacidade. Privada. Nós conseguimos, a gente percebeu para fechar esse ciclo, porque é isso que a gente queria ter avançado mais. Uhum. Conseguimos avançar muito. Mas existe um provérbio chinês, Fabiano, que diz que não é só de livros que se constrói o conhecimento. São de habilidades, de experiências. E não é apenas a sala de aula que dá essa experiência. É uma escola que aposta na música, na dança, no teatro, na cultura, no esporte. É uma escola que aposta na convivência, na disciplina. É uma escola que aposta nas línguas estrangeiras, na oportunidade de aprender ou de ter a primeira chance no mercado de trabalho. São várias vertentes, no laboratório de robótica, no uso da tecnologia. São muitas coisas. E nós conseguimos, por exemplo, fortalecer o Conexão Mundo. O que é o Conexão Mundo? É o aluno da escola pública indo para outro país e alcançando um sonho que é da maioria dos estudantes da escola particular que não conseguem atingir esse sonho. E o aluno da escola pública da Paraíba hoje tem à sua disposição um programa chamado Conexão Mundo, que é o maior programa de intercâmbio estudantil do Brasil, proporcionalmente. A gente manda 400 estudantes todos os anos. São Paulo manda 1.000. Quantas Paraíbas cabem em São Paulo?
2: Um bocado.
1: E aí, o que é que acontece? A grande diferença, que eu acho que foi uma sacada legal, é fazer-se entender que a secretaria queria ouvir o estudante, queria ouvir o professor. Como é que você cria programa para estudante sem ouvir o que o estudante quer? Sem ouvir qual é o drama, qual é o medo, qual é o anseio, qual é o desafio, qual é o sonho do estudante? Como é? Claro que tudo que vem do estudante você vai abraçar do jeito que vem. Não, porque ele não tem, nem precisa ter o conhecimento, que tem coisa que dá para botar num programa, numa política pública, tem coisa que não dá. Mas a ideia tem que vir deles. Então, quem escolheu os países para onde o Conexão manda o estudante foi o estudante. Uhum. A gente manda estudante para Inglaterra, País de Gales, Escócia, Espanha, Chile, China. E o estudante disse, eu quero mais. Eu fiz uma votação e eles escolheram Canadá, Colômbia, Irlanda. É o sonho do estudante. Então ele se empolga mais para aprender o inglês mais, para aprender o espanhol mais, para poder viver esse sonho.
2: Poder vivenciar.
1: E quando volta, volta dizendo, não era loucura quando eu sonhei que ia fazer um intercâmbio na Inglaterra, não. Não era uma maluquice, não. E quando você pega um estudante, como eu ouvi no evento de lançamento dos novos países, um estudante de Vista Serrana, fica ali entre Patos e Pombal.
0: Você tá falando de alguém cidade, que é de Vista Serrana.
1: Uma cidade que você conhece, Ney. Que o estudante subiu na tribuna e disse, eu sou o primeiro estudante de Vista Serrana a sonhar em ir para um país e conquistar. Eu sou o primeiro estudante, você conhece o rapaz? Eu sou o primeiro estudante, eu sou a primeira pessoa da minha família a aprender a ler e escrever. Meus pais são analfabetos. Eu sou a primeira pessoa na minha família a concluir um ensino fundamental. Eu vou ser a primeira a concluir o ensino médio. Eu sou o primeiro a saber falar inglês, e eu falo inglês muito bem, eu me virei muito bem, eu tive capacidade de estar em outro país e me virar bem. Eu vou ser o primeiro a passar numa faculdade, e a educação vai fazer com que eu banque, com que eu mude e transforme a vida da minha família. Essa é a força da educação. É isso que a gente tenta proporcionar.
0: Para dar um depoimento pessoal, para quem está em casa e ainda não entendeu a complexidade do que é isso, Vista Serrana, hoje, na população
2: quantos do IBGE...
0: Tem pouco mais de 2.000, entre 2.000 e 3.000 habitantes, tá, na posição 197 da população da Paraíba. Vista Serrana é conhecida nacionalmente por produzir grandes redeiros. E o que acontece? É um movimento de migração, sair daqui de Vista Serrana, daqui da Paraíba, e ter que ganhar a vida em Minas Gerais, em São Paulo, no Rio de Janeiro.
1: Tu sabe qual foi a frase que mais lembro? É ele ter dito, eu nunca saí de Vista Serrana.
3: Olha só.
1: Nunca conheci a minha capital, eu nunca fui à praia, mas eu fui ao Reino Unido.
2: Olha isso aí é muito bacana.
3: Agora eu queria
2: qual percentual de escolas que são...
3: Alber, deixa eu falar.
2: Fale.
3: Calma, respira.
2: Estou respirando faz tempo, graças a Deus.
3: Vamos fazer o seguinte, a gente faz um administrativo e faz uma pública, porque eu estou aqui me coçando para perguntar as coisas para ele.
0: Calma, Edinei,
3: você só fica com uma mão com açúcar.
0: Não, mas aí, vai entrar na política.
3: Vamos fazer meia-mei?
4: Porque é o seguinte, às vezes o cara fez um belo trabalho
2: e não tem como prestar conta, né?
4: Vem para um programa como esse e o que fica é uma manchete política. A gente tem que fazer as duas coisas. Mas eu vou começar.
3: Vamos fazer meia-meia.
4: O fumo vai começar a entrar agora.
3: Aí faz um
4: fumo. Tem que botar primeiro a vaselina.
0: Tentei ajudar.

0: Pelo
1: amor de Deus. A primeira pergunta é: seu nome tem sido especulado por grandes lideranças do Republicanos como um dos nomes mais fortes para compor a chapa de Lucas Ribeiro. Ontem, mais uma vez, o presidente da Câmara Federal, Hugo Mota, realinhou esse discurso, que dia 5 bate o martelo. O senhor participou já de alguma reunião, de alguma conversa nesse sentido? Tem algum outro nome sendo cogitado, por exemplo, como o de Adriano Galdino? Se o senhor for convocado, o senhor topa esse desafio?
2: Fabiano, para mim, de forma muito sincera, é um prazer ter o nome lembrado. Eu acho que eu que já tive a oportunidade de ser deputado estadual, deputado federal e agora na Secretaria de Educação, se a gente tivesse saído de uma missão tão complexa como gerir a educação do Estado de maneira equivocada, se tivéssemos saído com um trabalho pífio, ninguém estava lembrando o nosso nome para nada. Na verdade, estariam dizendo que esse aí não se elege nem para o que era antes. E quando as pessoas lembram do nosso nome e reconhecem o trabalho, eu fico muito feliz. Eu fico muito feliz. Eu acredito, torço, trabalho e trabalharei e rodarei todas as cidades, todos os bairros do nosso estado, porque eu acredito no trabalho e na vitória de Lucas, João e Nabu. Eu acredito. Eu digo isso há 2 anos, que chegaríamos a esse momento e as pessoas conheceriam quem verdadeiramente é Lucas. Quem já conhecia, percebeu quão preparado ele é, consolidou uma imagem de que tinha. Quem ainda não conhecia, está percebendo que ele teve e aproveitou a oportunidade de aprender com João Azevedo na função de vice-governador e João de governador, mas ele, quando assumiu, ele conseguiu manter o mesmo ritmo de João e fazer as suas sugestões, tomar as suas próprias decisões. Cada um de nós é diferente um do outro. Cada um pensa e prioriza coisas, às vezes, diferentes. Temos pontos convergentes, mas, às vezes, temos pontos que pensamos diferente. E Lucas conseguiu colocar isso em prática com muita leveza. Lucas é um cara leve. É um jovem da minha idade que tem condições de ser, ao final desse ciclo administrativo, lembrado por um grande mandato como o João fez. E aí, eu vejo muito, Daiana, que Lucas, que começou lá atrás sendo uma aposta que poucos acreditavam e hoje já é o primeiro lugar tomando distância do segundo, as pesquisas, todas elas mostram isso. E não adianta dizer que as pesquisas são manipuladas, porque todas elas dizem que Lucas está na frente. Todas. Não apareceu uma depois de maio, do começo de maio, que trouxe um resultado diferente do que é Lucas ser o favorito para as eleições. João Azevedo para o Senado, Nabor Vanderlei para o Senado, eu acho que essa chapa é muito forte. É uma chapa forte em João Pessoa, porque foi o governo do Estado que fez o que a gente viu, que fez essa cidade brilhar, que fez a capital ser lembrada fora do Nordeste do Brasil, que fez essa cidade crescer como ela vem crescendo. É uma chapa muito forte em Campina Grande, disparado em primeiro lugar. É uma chapa muito forte nas médias e pequenas cidades. E aí vem a última peça do tabuleiro. É normal essa ansiedade, esse debate, porque todo mundo quer saber quem é o companheiro de chapa de Lucas. Eu, claro, não fujo de nenhuma missão e se fosse convidado eu toparia, mas não é isso que está em jogo. Eu acredito duas coisas que eu posso falar com muita sinceridade. A primeira é que eu rodo a Paraíba me colocando à disposição de todo o povo da Paraíba, colocando meu trabalho à prova como pré-candidato a deputado estadual. Eu tenho um sonho, todo mundo sabe o sonho que eu tenho de presidir a Assembleia Legislativa da Paraíba. Eu tenho esse sonho. Não coloco esse assunto no debate agora porque está muito cedo, mas eu tenho que dizer que a vida da gente, profissional, política, pessoal, ela é feita em planejamentos.
3: Então, se botar numa balança hoje, pelo que eu entendi, se botar hoje numa balança, se houver o convite do vice, mas o Wilson está mais interessado na presidência da Assembleia, é isso?
2: Eu estou mais interessado em ver Lucas ganhar e acho que eu posso contribuir na Assembleia. Estou pronto para qualquer conversa que venha, mas digo isso de forma muito tranquila. E o segundo ponto, num grupo do tamanho que nós temos, não falta nome para vice. Enquanto outros candidatos brigaram e brigaram muito para construir novos nomes para vice, porque ninguém queria, aqui nós temos vários nomes para vice. E o que eu posso dizer é que no meu próprio partido, no Republicanos, tem. Porque na pergunta que Fabiano colocou, ele já sugeriu um nome que eu realmente acho que é um grande nome para ser o companheiro de chapa.
0: O deputado, o senhor
2: falou, que é Adriano Galdino.
0: O senhor acabou de falar, fez a referência que no Republicanos tem vários quadros para o vice, realmente tem de Adriano Galdino a outros, só para citar um dos expoentes do grupo, né? E que no outra chapa foi preciso construir um vice. O senhor está falando de Diego Kellen?
2: Não, eu não vou citar nomes. Eu não estou aqui para citar nomes. Eu só estou dizendo que quando as pessoas percebem as qualidades administrativas, as qualidades políticas, as qualidades humanas de um candidato, todo mundo quer perto dele. Todo mundo quer estar lá ao lado dele. E se você não vê essas qualidades, as pessoas não querem estar lá. E aí cada um faça a sua referência com as outras chapas. O que eu vejo hoje é que Lucas cresceu sem precisar ainda do vice. Ele cresceu, não precisou correr, acelerar os passos para poder achar um vice de qualquer jeito. E eu acho até que todo mundo tem suas qualidades, mas alguns têm mais qualidades do que outros.
0: Você acha que é primeiro turno ou vai ter um segundo turno?
2: Depende muito. Depende das decisões que foram tomadas até aqui.
4: Mas é justamente sobre isso que eu quero trazer, porque é definido internamente que esse nome de vice, e Lucas provou hoje na prática que vice deixou de ser acessório na Paraíba, porque vice hoje é o governador da Paraíba que está indo à reeleição e está hoje cotado como um dos favoritos na disputa.
0: E no Brasil nem era para ser assim, não, de menosprezar de vice, né?
4: Exato, mas foi derrubado uma vez por todas essa tese aqui na Paraíba de que vice deixou de ser acessório. Verdade. Mas também se é defendido internamente, eu já escutei declarações do presidente Republicanos, o senador, o pré-candidato ao Senado, Nabo Vanderlei, escutei do deputado Hugo Mota, escutei do próprio Lucas, escuto de vários agentes da base de que esse nome, ele não pode ser um nome apenas para compor, mas para ganhar musculatura, agregar. Exato. Eleitoralmente. O Republicanos hoje é o maior partido da
0: Paraíba.
4: Base.
0: E da Paraíba.
4: Da Paraíba.
1: E é uma... hoje está palmo a palmo com o partido do governador.
4: Mas ainda não deixa de ser. Aí a pergunta que eu faço é, diante desse cenário eleitoral, um nome obrigatoriamente tem que ser do Republicanos?
2: Não há esse acordo. Não há esse acordo. Nunca foi conversado sobre a obrigatoriedade, até porque chapas não se constroem na obrigação. Eu acho que o erro de algumas pessoas é construir chapas na obrigação. Eu acho que Lucas tem um grande nome, representa hoje e lidera um grande projeto político-administrativo, tem dois grandes parceiros ao seu lado na chapa, João Azevedo e Nabo Vanderlei, e tem até o dia 5 de agosto para decidir o seu vice. Acho que nós precisamos avaliar os melhores nomes, porque eu torço, trabalho e quero que Lucas ganhe
4: então
2: eleição.
4: Vai fazer a
2: e
4: pergunta.
2: Aí, juntando a sua pergunta com a sua pergunta, Edneiglau, para que a gente possa entender que vencer no primeiro turno é possível, a gente precisa vencer algumas etapas antes. E uma delas é o vice. Um vice que possa contribuir na campanha, um vice que possa contribuir na rotina maluca que é de uma campanha eleitoral. Alguém que possa contribuir e mostrar para a Paraíba que será um grande vice-governador no mandato. Alguém que realmente adicione politicamente a chapa. Adicione eleitoralmente, adicione na qualidade da chapa. Acho que é esse o grande dilema, que pode ser, e aí as pesquisas vão dizer ao candidato a governador Lucas Ribeiro o perfil que precisa ser. Se precisa ser alguém de João Pessoa, de Campina, do Sertão, se precisa ser uma mulher, um homem, se precisa ser alguém mais maduro, se precisa ser alguém mais jovem.
4: Então vou refazer a pergunta. O Republicanos vai brigar até o fim pela essa vaga de vice?
2: Não vai brigar, Ednei. Não vai brigar. É isso que a gente está falando com muita leveza. Todos nós queremos que Lucas ganhe a eleição. O que o Republicanos está dizendo é que o Republicanos tem nomes qualificados e que cumpra essas
1: situações. Isso é o que o senhor está dizendo. Hugo não. Hugo está cravando
0: que o vice
1: será do Republicanos.
4: Tá Nabô disse que vai brigar até o fim por
1: se
4: essa vaga.
1: Se você pegar, por exemplo, o problema é que o Republicano já tem uma vaga na majoritária,
2: Que verdade, é o nosso representante,
1: Nabu Vanderlei.
0: O Vanderlei, exato.
1: E você tem alguns partidos que ainda não foram beneficiados. O PP é a cabeça de chapa. O PSB tem a outra chapa de senador. Aí você tem o PDT de Rafaela Camaraense.
3: Isso.
1: Né?
0: O PT.
1: O PT. Enfim, tem outros nomes ali circulando, podendo chegar junto na chapa. Agora, que o partido, o republicano, tem força para indicar dois na majoritária, meu irmão, tem.
0: Tem musculatura para isso,
1: né? Três deputados federais, quantos estaduais?
2: Nós vamos fazer quatro deputados federais. Não, nós já temos dez deputados estaduais.
1: Hoje, três deputados federais. Quantos estaduais?
2: Dez deputados estaduais.
1: Se somar essa base, dá quantos prefeitos?
2: Só do Republicanos, mais de 50. Mas se somar os prefeitos que votam nos deputados republicanos, dá mais de 120.
1: Preste atenção a isso. Eu vou fazer uma pergunta para ir para o intervalo comercial. Uma das campanhas mais acirradas para deputado estadual será na nossa região, na minha e na sua, que é na Grande Cajazeiras. Nós vamos ter José Aldemir Mireles, que é um monstro. Zé Aldemir raramente morre. Acaba que achar que Zé Aldemir está morto. Zé Aldemir é perigoso, sabe igual o quê? Uma cobra morta. Você mata a cobra, arranca a cabeça dela, mas não pega a cobra com a mão. Pega?
0: Pega não.
1: Se você matar uma cobra tirando a cabeça, você pega o resto com a mão? Não é com uma varinha, é igual a Zé Aldemir. Aí tem Júnior Araújo, candidato à reeleição, Chico Mendes, candidato à reeleição.
0: Eita.
1: E você entra muito bem na região. Você tem quantos municípios lá na cidade, na região de Cajazeiras? Oposição, prefeito, o senhor responde daqui a pouco no O Paraíba Boa.
3: Eu tenho que deixar uma também para ele.
1: A Roche?
3: Sobre a questão da vice, ainda vou falar, tá? Se o republicano for indicado para vice, não corre um sério risco de perder a presidência da Assembleia Legislativa?
0: Depois do intervalo, e quando ela alisa os cabelos, ela fica mais perigosa ainda. Vamos lá.
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12: Fabiano Gomes.
13: Aqui, acolá, em todo lugar, desde 1985, agora são 8 horas e 50 minutos, nós estamos conversando com o deputado estadual, ex-secretário de Educação do Estado, Wilson Santiago Filho. Foram feitas duas perguntas, a primeira foi sobre a região de Cajazeiras. O senhor é, como nós sabemos, um dos deputados mais votados da região. Tem 4 prefeitos E lá tem uma eleição extremamente acirrada. São três candidatos que cada um praticamente tem um mandato, porque Zé Aldemir substitui o mandato da esposa, a doutora Paula, Júnior Araújo a reeleição e Chico Mendes a reeleição. Como é que está o seu agregado político lá na região?
8: Fabiano, eu tenho uma honra muito grande, uma alegria, um orgulho danado de conhecer o sertão na palma da mão. Meu pai é sertanejo de Uiraúna, minha mãe é sertaneja de São João do Rio do Peixe. E o destino, que a gente não manda nele, ele que manda na gente, o destino fez com que eles se encontrassem e decidissem se casar e ter os filhos em João Pessoa. Então eu nasci em João Pessoa, mas fez parte da construção dos meus princípios o sertão. E eu tive a oportunidade, durante toda a minha vida política, de representar muito João Pessoa, mas de representar muito o sertão também. Hoje a gente tem essa atuação política espalhada pelo estado. Hoje eu tenho a alegria e a possibilidade que a Paraíba e Deus me permitiram de representar e ter amigos, ter parceiros, ter pessoas que defendem o nosso projeto e o nosso mandato, que torcem, que têm um carinho grande pelo nosso trabalho, pela nossa pessoa em todas as regiões do estado. Lá você puxa por lá, pelo Alto Sertão, pela região de Cajazeiras, porque é exatamente onde os meus pais nasceram, onde 90% da minha família está. E eu vou lá muitas vezes. Eu tenho a possibilidade de representar muitos amigos lá, não apenas prefeitos, gestores, mas pessoas. Pessoas por quem eu tive a oportunidade na política de ajudar, de levar novas escolas, de levar novos equipamentos de saúde, de construir ginásios, campos de futebol, estádios municipais, de tirar muita gente da lama e da poeira construindo pavimentação, calçamento, asfalto, rodovias. Eu tive condições dadas até pelo mandato que o povo me deu para defender muito aquela região. E essa vez, creio que será a eleição que mais representantes do Alto Sertão serão eleitos e chegarão à Assembleia Legislativa.
12: Sua base hoje conta com quantos prefeitos?
8: Nós temos lá no Sertão, para concluir o ciclo aqui, nós temos lá no Sertão o nosso nome, nós temos o deputado Chico Mendes, o deputado Júnior Araújo, o deputado Zé Aldemir, que concordo, será eleito, porque merece ser eleito. Tem a futura
13: morre.
8: Deputada Larúcia Sá. Só aí nós temos, junto com, se a Paraíba me permitir o nosso nome, 5 representantes extremamente competitivos para as eleições, só de uma região que representa 15, 16 cidades. E isso é muito, muito forte.
12: Antes sua base ter... hoje conta com quantos prefeitos?
8: Não tem um bocado, é porque às vezes vai, outros vêm, aí...
14: Então, vai dizer.
12: Eu lembrei,
13: ele não é nem doido, mano.
12: Adriano Galdino lá na Assembleia,
15: eu não dizia também.
12: Pensa num negócio pro povo ter olho gordo, né, nas minhas bases e nas bases de Wilson Filho. Agora
14: ele vai dar a senha, é? Oxe, vai não. Deixa eu lhe perguntar, a gente sempre fala sobre essa reunião da Granja. A reunião da Granja falada foi aquela que a Adriana estava lá, decidiu pelo sim e amarrou na conversa a questão da presidência da Assembleia, que é o seu sonho, né? Seu sonho? Ser presidente da Assembleia, não é isso? Mas só que agora vem a conversa de ser vice. Ah, é vice, eu quero a vice. Republicano tá com receio de realmente querer a vice e perder a presidência da Assembleia, não? Você não tem medo disso, não?
8: Daia, não, porque a política ela é feita ainda com muita excepcionalidade, mas nesses casos a gente acredita na excepcionalidade, é feita no fio do bigode, é feita na construção, no respeito, é feita na credibilidade acumulada ao longo do tempo. E o Republicanos é um partido que é correto, coerente e parceiro leal ao projeto liderado por João e Lucas e agora Lucas, João e Nabu. Eu entendo que o Republicanos teve a oportunidade, em nome de Adriano Galdino, de presidir a Assembleia. E realmente, quando se fala que a Assembleia permitiu com que o governo tocasse a vida para melhor das pessoas da Paraíba, é porque a Assembleia não criou rusgas, não criou. Não é que não fiscalizou, não é que não fez o seu papel, não é isso. Mas que dá para fazer isso sem a politicagem que muitas vezes a gente era acostumado a ver. Então a Paraíba viu uma assembleia cumprindo o seu papel sem precisar politizar um grampo ou um guardanapo. Cumpriu o seu papel e cumpriu muito bem sob a liderança de Adriano Galdino. Então, republicanos, além da sua força política, ainda de forma administrativa, contribuiu muito fortemente a partir da função que tinha e tem na presidência da Assembleia. Essa construção, ela foi feita. E essa parceria de poder ver um deputado republicano presidir a Assembleia no próximo mandato, ela também foi feita. Isso foi feito. Agora, só cabe o republicano ter vontade de presidir a Assembleia se Lucas ganhar. O
12: deputado aí questionando, exemplo, Eduardo Carneiro, progressista, mas que esse acordo aí, ninguém participou e quando começar 2027, zerou o jogo.
14: Bem, não é que
8: zera o jogo. Existe memória, as pessoas têm memória. Das palavras dadas, dos compromissos feitos. O que eu concordo e concordo com Eduardo Carneiro, e falo isso até antes de Eduardo falar, é que cada passo no seu momento. Primeiro a gente precisa eleger Lucas, era isso que eu ia dizer há poucos segundos atrás. Nós temos que eleger Lucas Ribeiro governador. Nós temos que eleger João e Nabô senadores. Nós temos que ter os deputados estaduais vitoriosos e aí a gente começa. E nesse momento, quando estiver nessa fase, com os deputados escolhidos, com a eleição concluída, eu vou participar ativamente desse processo.
12: Nessa fase, lembrar, olha, teve um acordo e tem que ser cumprido.
8: Eu vou participar ativamente desse processo. Diferente da questão da vice.
14: Sim.
8: A questão da vice, primeiro, é um direito do governador escolher o melhor nome possível do seu agrado. Sempre foi isso para prefeito, sempre foi isso para governador. O governador Lucas terá à sua disposição nomes, opções e vai escolher aquele que melhor interagir com ele, que ele achar que vai fazer uma grande campanha e um grande mandato. O que os republicanos, o que eu, o que o presidente Hugo Mota dizemos, é que o melhor nome possível tem que ser escolhido. E olha, nós no republicanos temos bons nomes, assim como progressistas têm, assim como o PSB tem, assim como outros têm, outros partidos têm. Agora, o que o presidente Hugo Mota colocou, e eu concordo, é que nós precisamos escolher um grande nome. Para concluir essa chapa de três grandes nomes, o quarto nome tem que ser do mesmo perfil, do mesmo tamanho, da mesma situação em que permita somar forças. Uma eleição, se a gente sonha em ganhar uma eleição, e se algum sonha em ganhar até no primeiro turno, tudo tem que encaixar. Tudo tem que encaixar. E na hora que encaixa, encaixa somando. Então o governador entra com esse tamanho, o vice entra com esse tamanho, ajuda-se na campanha, faz uma campanha com divisão de atribuições, porque não dá para uma pessoa estar em 223 cidades toda hora. Então, realmente, o vice vai ter que tomar posições políticas de representar a chapa inteira em determinada região do estado. E isso é natural, como foi sempre. Como foi sempre. O coordenador da campanha de João Azevedo em Campina Grande foi Lucas Ribeiro, na eleição de governador passada. É natural que o vice tenha tamanho, que o vice tenha espólio político, que o vice tenha condições de representar todos nós, que pode ser do Republicanos ou não. Agora, eu acho que o Republicanos tem nomes extraordinários. E eu não vou dizer que não existam outros nomes de fora do Republicanos, mas eu acho que o Republicanos, como um partido grande que, que na Paraíba tem, um partido com entrada em todas as regiões do estado, um partido que tem um presidente da Câmara dos Deputados, o presidente da Assembleia, a maior bancada de deputados estaduais, a maior bancada de deputados federais, um número imenso de prefeitos, de vice-prefeitos, de vereadores, eu acho que essa pessoa pode contribuir. Mas quem vai dizer ao governador? Quem vai decidir é o governador. E ele ontem reuniu um conselho político para dizer que mesmo ele na posição de governador, ele não vai decidir sozinho, ele vai decidir com os senadores, ele vai decidir com os partidos, ele vai decidir com o seu grupo. E eu acho isso mais um gesto extremamente importante do governador Lucas Ribeiro, que mostra a leveza dele, que mostra a forma dele de construir em conjunto, construir coletivamente. E eu acho que assim vai fortalecendo a tese de vitória no primeiro turno.
12: Tá aí. Mais alguma, Fabiana?
14: 9 horas.
15: Tempo voa. Ô, Paraíba, descarregou. Você pode encerrar aqui que o microfone.
14: Não acredito, não.
16: Não, pô, tava fechado aqui.
14: Você,
16: é aí, agora abre e fecha aqui.
14: O microfone dele, Wilson?
16: Só agradecer a presença.
14: O microfone do Supremo,
16: agradecer ao deputado estadual
13: Wilson Santiago Filho, desejar boa sorte, sobretudo se puder ser vice-governador da Paraíba, pelo menos já como pré-candidato, para levar ainda mais a experiência que ele teve como secretário.
8: Eu acho que agora descarregou.
14: Foi.
8: Chega para cá. Só vem até aqui, vem para cá.
13: Sobretudo como secretário de Educação, que ele ficou o zero e viseiro, como se diz lá em Uiraúna, né? Ele conhece hoje profundamente os problemas e as soluções de educação. Eu acho que esse é um tema que tem que ser um tema nacional de prioridade. Não é na Paraíba, não. É em todo o Brasil. Só se resolve os problemas do Brasil com educação. Forte abraço.
8: Obrigado, Fabiano, Daiane, obrigado, Ednei, obrigado a Cláudia, obrigado a todos aqui, a Ingerson, a Venilson, José Fernandes, Zito, a Larissa, a Kelvin, a todo mundo aqui do programa, a todos os ouvintes, obrigado pela gentileza de ter me escutado, obrigado pela paciência de ter acompanhado o programa com a nossa entrevista, obrigado pela oportunidade de bater esse papo e que a gente possa rodar a Paraíba, mostrar o nosso trabalho. E quem dera, imagine só poder ter ser escolhido pela Paraíba mais uma vez para representá-la no próximo mandato.
14: Obrigada, viu? Obrigado, Wilson. E no finalzinho do programa, deixa eu mandar um abraço para Jordan Bezerra, lá do Sertão, tá acompanhando aqui o programa, e me enviou uma matéria, Fabiana, agora, que o Ministério Público Eleitoral mantém a posição favorável pela cassação da chapa eleita em Igaraci. Então, daqui a pouco, no Portal Fonte 83, você acessa lá, vai ter todos os detalhes dessa informação. E deixa eu agradecer a você pela audiência, por estar conosco desde as 7 da manhã. Amanhã temos um encontro marcado aqui, viu, no Paraboa. Acabou. Acabou, Cláudia.
17: Vamos embora. Mandar um abração também para o secretário do PROCON, aqui de João Pessoa, Júnior Pires, que faz um trabalho
12: competente,
17: prestativa. E um abração, Júnior, obrigado por tudo, viu, meu querido? Um abraço, até amanhã, se Deus quiser, a partir das 7 horas, aqui na 100.5 na FM Líder, ao lado de Daiana, de Ednei, ao lado de Fabiano Gomes, essa turma toda boa. Se Deus quiser e Ele permitir, estaremos aqui para quarta-feira com a França desclassificada, viu?
14: Menino, tá zicando.
17: Tô secando a França, tu.
12: Vou deixar um abraço rápido aqui aos nossos ouvintes, no caso, telespectadores que estão nos acompanhando no YouTube, o André Moreira, a Cinelli, o Diego, o Bruno, a Cane... Meu Deus, que nome é esse? Canidé de Silva, menino. Canidé, né? Canidé de Silva. Rapaz, é tanta gente
14: aqui. Sabe ler mais, não é?
12: Não, eu sei, é porque...
17: Cuidado pra não ser aquelas pegadinhas, do nome, né?
12: E é muita gente aqui, se eu for ler...
17: Pra mim, eu ia dizer Canidé, não. Até as cobras assistem a gente aí.
12: E no mais, um beijo no coração. Gratidão por ter nos ouvido até agora, pela paciência, um cheiro em toda essa equipe que é de um extremo profissionalismo, enfim.
17: E esse sapato bonito aí, hein?
12: Rapaz, foi meu chefe que me deu.
14: Foi Fabiano que me deu.
17: Ele agora tá com 1,90m, que o bicho tem um soladão, viu?
12: Deixei ele já chopinho agora.
17: Ah, muito bem.
14: Deixe suas coisas, viu?
12: Beijo da minha alma. E lembre-se sempre, Jesus é bom o tempo todo.
17: O tempo todo Jesus é bom.
12: Até amanhã. Cheiro.

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3: Bom dia, queridos filhos e filhas, nesta terça-feira, nesta semana invocando Nossa Senhora do Carmo, Mãe do Santo Escapulário. Nesta terça, coloquemos os doentes e vamos pedir Nossa Senhora, tome no seu manto os nossos irmãos enfermos e leve-os ao médico dos médicos, Jesus Cristo. Onde quer que você esteja, vamos fazer o sinal da cruz. Em nome do Pai, do Filho, do Espírito Santo. Amém. Obrigado, Senhor, por ter nos dado Nossa Senhora como intercessora e mãe. Nossa Senhora, que exaltamos com o título de Nossa Senhora do Carmo, que deixastes o Santo Escapulário como sinal do vosso amor e proteção. Nossa Senhora, sois reconhecida como assistência na vida e consoladora amável na hora da morte. Nossa Senhora do Carmo, Mãe do Santo Escapulário, eu, como vosso filho e devoto, pronto a vos servir, disposto a vos amar nesta manhã, me coloco em oração e faço o meu pedido. Nossa Senhora do Carmo, nestas primeiras horas do dia, venho pedir favores, intercessão, pois sei que nunca se ouviu dizer que alguém necessitado, tendo recorrido a vós, tenha ficado desamparado. Com confiança filial, Mãe do Escapulário, intercedei junto ao vosso Filho Jesus Cristo, por mim, por aqueles por quem devo rezar sempre e por aqueles que se confiam às minhas orações. Nossa Senhora do Carmo, no início desta manhã peço, sede-nos propícia e rogai por nós a Deus, para que sejamos dignos das promessas de Cristo. E como teu Filho nos ensinou, nosso Senhor Jesus Cristo, chamamos Deus de Pai e apresentamos as nossas necessidades nesta manhã. Pai nosso, que estais no céu, santificado seja o vosso nome, venha a nós o vosso reino. Seja feita a vossa vontade, assim na terra como no céu. O pão nosso de cada dia nos dai hoje. Perdoai-nos das nossas ofensas, assim como nós perdoamos a quem nos tem ofendido. E não nos deixeis cair em tentação, mas livrai-nos do mal. Amém. Dai-nos a graça, Senhor, de um dia abençoado.

Erga sua cabeça, meta o pé e vai embora. Sua hora vai chegar, independente de quanto tempo passe, né? A hora da gente sempre chega. Nove horas e 25 minutos, um bom dia para você, muito bom dia, eu sou Thiago Alves, a partir de agora vou te fazer companhia até as 11h20, tá? Com muita música, a sua participação, lógico, né? Tem sorteio sexta-feira, hoje tem a nossa pergunta do dia, hoje é de quem é essa voz, eu quero saber de quem é essa voz. Daqui a pouquinho vou soltar aqui a voz, é um cantor, tá? Daqui a pouquinho vou soltar a voz, um cantor super famoso, bastante conhecido, com certeza ele já marcou aí a sua época também, tá? Ó, vamos para o nosso break comercial, já passou por aqui, ó, Grupo Revelação, tá escrito, Titãs, Enquanto Houver Sol, né? E Reginaldo Manzotti, Rastro na Areia. Foi o primeiro bloco do nosso programa 100% Você. Vamos para o nosso break comercial e já vou voltar com muita música e a sua participação. Lembrando que essa semana tem sorteio. Nosso programa 100% Você. Vamos para o nosso break comercial e já vou voltar com muita música e a sua participação. Lembrando que...

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4: A Polícia Federal deflagrou a 10ª fase da Operação Compliance Zero para investigar uma suposta atuação coordenada em redes sociais com o objetivo de prejudicar a credibilidade do Banco Central. A ação foi autorizada pelo ministro André Mendonça, do Supremo Tribunal Federal, e cumpriu mandados de busca e apreensão em Brasília. Entre os alvos está o empresário Tiago Miranda, dono da agência MIT, apontado pela investigação como um dos responsáveis por organizar campanhas digitais relacionadas ao caso. Segundo a investigação, a ofensiva faria parte de uma estrutura ligada ao ex-banqueiro Daniel Vorcaro, que também é investigado em outras fases da Operação Compliance Zero. A PF apura suspeitas de desinformação, intimidação de jornalistas, monitoramento ilegal de pessoas ligadas a autoridades públicas e tentativas de interferir em investigações criminais. Até o momento, os investigados poderão apresentar suas defesas no decorrer do processo, enquanto as apurações seguem em andamento.
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1: Estamos de volta com o programa 100% Você, agora 9 horas e 32 minutinhos. Ó, muito bom dia para você, você que está chegando agora. Eu sou o Thiago Alves e a partir de agora vou estar juntinho com você, trazendo muita música e, é lógico, a sua participação. Já começa aí, mandando aquele áudiozaço aí para o nosso WhatsApp, tá? O nosso zap liberado para você, o 98812-1005, pede a sua música nessa manhã. Quero saber de onde você está nos ouvindo, tá? Já abraçar o pessoal lá em Tibiri, o pessoal ligadinho ali, né? Ó, também o pessoal aqui na Feira Livre de Santa Rita, ligadinho, o pessoal no Altas Populares também. Gente em Bahia, Cabedelo, ó, 3229-1005. Liga também para o nosso telefone fixo, ó. E vamos estar sorteando para você aqui, é sexta-feira, uma troca de óleo em nome da Principal Motos. 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Com a troca de óleo sexta-feira para sua moto. Gente, eu quero saber nessa manhã de quem é essa voz aqui, ó.
2: Superstição.
3: Todas. Pra sair mais de escada, camisa ao contrário, todas.
2: Pois é, né? Você pode evitar, né?
3: É.
2: Uma lembrança da infância.
3: A goiabeira da casa do meu tio Bau, lá de Irajá. Porque eu ficava em cima dela o tempo.
1: Olha, de quem é essa voz? Daqui a pouquinho eu vou trazer uma dica pra você. Eu vou falar aí um sucesso dele, né? Tá? E qual foi o ano desse sucesso. Daqui a pouquinho eu falo novamente. Quando eu perguntar novamente de quem é essa voz, eu vou trazer uma dica pra você. Eu quero saber de você nessa manhã de quem é essa voz. Você vai estar concorrendo a uma troca de óleo, tá? 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Principal Motos.
3: Eu me lembro muito daquele filme Meu Pé de Laranja Lima. Eu tenho pé de goiaba branca. Eu conversava, eu...
1: Enquanto você vai pensando, vamos ouvir Zé Neto e Cristiano, Barulho do Foguete.

0: Agora eu vou convidar Chitãozinho e Xororó.
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3: Oi, gente! Tudo bem? Nós estamos chegando aqui na nossa rádio preferida. Maravilha de programação, né, Chuchu? Tudo certo? Como é que você tá? Como é que passou? Ei, coisa boa! Bora lá, hoje é sexta-feira. Hoje é sexta-feira! Final de semana, hein? Hoje, dia 10 de julho de 2026. Com muita alegria, eu sou o Cauê e trago para você previsões astrais. Vamos saber quais são os destaques pro meu, pro seu, pro nosso signo nesta delícia de sexta-feira. Bora lá? Alô, você de Aries! Sextou com ótimas notícias pro bolso. A chance de comprar algo que deseja há tempos pra sua casa. Ih, coisa boa, hein? Hoje também tem chance de fechar negócios lucrativos, dar uma turbinada na carreira e até negociar um aumento aí. Ó, que beleza! O romance ganha um astral mais descontraído à noite. A paquera também pode surpreender. A dica é olhar ao redor, viu? O número de hoje é o 30, cor amarelo ouro. Ouro!
4: Vai sobrar pique para correr atrás das suas obrigações e deixar tudo em ordem hoje, Tourinho. Então aproveite para mandar e-mails ou marcar reunião. Hoje vai dar bom, viu? Nos assuntos do coração, o romance fica mais leve ao longo do dia, mas a possessividade pode crescer depois. Um bom papo anima a conquista. Número de hoje, 38, a cor azul royal. Gêmeos, a sinal de bons negócios ou grana extra logo cedo. Ainda mais se ouvir a sua intuição para identificar as melhores oportunidades. Ó, prepare suas armas para se aproximar do crush à noite, quando sobra carisma, né, e incentiva, iniciativa, na verdade, para arrasar na conquista, tá bom? O astral fica descontraído no romance. O número da sorte hoje para você de gêmeos é o 18, a cor preto. Câncer. E você de câncer, contato com a galera promete novidades hoje. A dica é prestar atenção ao sexto sentido e fugir de fofoca no finalzinho da noite, assim você se diverte e evita problemas também. Sintonia e muita conversa fortalecem os laços com o par e animam a conquista, mas você pode se isolar à noite também, né? Número de hoje, viu, Câncer? É o 55, a cor dourado. E assim, ponto final, terminamos o primeiro bloco aqui do nosso horóscopo do dia. Eu vou voltar daqui a pouco, gente, e aí falo pra você de Leão, Virgem, Libra e Escorpião. Continue com a gente, até daqui a pouco.
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5: Agora aqui na 100.5, 9h47, 9 horas e 47 minutinhos. 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Tudo bem, meu irmão? Ele que está na escuta e quer pedir música, né? É, Vaguinho, Mina de Fé. Um abraço, meu irmão. Muito obrigado aí, hein? E tem um ouvinte aqui. Bom dia. Bom dia.
6: É. Bom dia. Só por cento você. Eu quero um pedido de Reginaldo Rossi, viu? É, uma música aí de Reginaldo Rossi, é ali do Alto das Popular. Tereza aqui está na escuta, né? Um abraço aí para Dona Maria Cardoso, Mira, Aniba, Marinha da... Mariquinha da Barraca. Marinha não, Mariquinha da Barraca. Mariquinha da Barraca. Paulo da Paz, é... E um bom dia pro Locutor 10, que nós pedamos música e ele bota.
5: É isso mesmo, é isso mesmo. Muito obrigado aí, um abraço pra você. Daqui a pouquinho eu toco, tá? A música de vocês. Vamos para o nosso break comercial e eu volto rapidão. Espera aí.

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7: O Partido Republicanos anunciou que não apoiará a pré-candidatura de Flávio Bolsonaro à presidência da República. A legenda indicou neutralidade nas eleições, frustrando as expectativas de um dos filhos do ex-presidente. O presidente do partido, Marcos Pereira, detectou um sentimento de frustração na base em relação à pré-candidatura de Flávio e uma preferência pela neutralidade. O Republicanos negou ter negociado apoio em troca de uma indicação ao STF. A nota do partido descarta completamente o apoio a Lula e afirma que os rumos da legenda serão definidos na Convenção Nacional. A decisão pode reconfigurar alianças políticas para o pleito de 2026.
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canção. 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
1: Eita música! Eita música, sem aí, Reginaldo Rossi, o rei do brega. Agora aqui na Cebo do 5, 10 e 4, você ouviu o som de Reginaldo Rossi, garçom. Garçom, eu sei que estou enchendo o saco. Que musicão, né, gente? Que musicão, grande Reginaldo Rossi, ó. Gente, zap liberado 988121005, vou repetir 988121005. Ó, quer concorrer ao nosso sorteio, sexta-feira? Troca de óleo aí pra sua moto? Ó, responde aí de quem é essa voz, eu quero saber de você, de quem é essa voz.
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3: Todas. 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
1: E aí, de quem é essa voz? A primeira dica é o seguinte, ele é cantor de pagode, né? De pagode muito famoso... Hein? Nunca vi, nunca sei, nunca ouço falar. Eu quero saber de você aí nessa manhã, de quem é essa voz. Você vai estar concorrendo, sabe o quê, ó? Vai estar concorrendo a troca de óleo lá na Principal Motos. 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Então, ó, fica ligadinho aí, responde a nossa pergunta do dia. Vamos ouvir agora nessa manhã, Bruno e Marrone, Vida Vazia.

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2: Oi, gente, tudo bem, Chuchu? Boa, nós estamos de volta aqui na nossa rádio maravilhosa, delícia de sexta-feira, final de semana, mais um, né? A gente tá aqui com previsões astrais com vocês. Bora lá, continuando, Chuchuzinho? Alô, você de Leão! Sua confiança tem tudo para crescer e é um bom dia para correr atrás dos seus maiores objetivos no trabalho, além de fazer planos ambiciosos também. A conquista fica movimentada nas redes sociais e em encontros com os amigos. A dica é olhar mais ao redor. O número de hoje é o 3, a cor laranja. Sua facilidade para agir em equipe segue em destaque, sinal de que tarefas que envolvem outras pessoas correm melhor nessa sexta-feira, viu? Ó, a paquera se desenrola às mil maravilhas durante o dia, mas a lua em gêmeos também anima a vida social à noite, inclusive para quem tem compromisso. O número de hoje para você de virgem é o 51, a cor azul claro. Libra, amores! O astral vai ser positivo para correr atrás de um novo trabalho, buscar uma promoção, fazer ajustes nos seus planos a longo prazo. Vai sobrar foco para cuidar de tudo que aparecer pela frente também. Mostre bom humor para se destacar na paquera, viu? O astral fica mais gostoso com quem ama. O número de hoje, Librinha, é o 32. A cor é o creme. Escorpião! E você de escorpião? Eita, pode ser melhor se unir aos colegas se precisa finalizar projetos que envolvem pessoas de longe ou viagem. Parceria ou sociedade tem boas chances de se tornar um sucesso também hoje, viu? Ó, sinal de companheirismo, mas atração física que promete movimentar a intimidade depois, seja a dois ou com o crush. Número de hoje para você de escorpião é o 40, a cor é o lilás. E assim, ponto final, né, gente? Terminamos o segundo bloco aqui do horóscopo de hoje. Daqui a pouco eu vou voltar, qualquer momento, e aí eu falo pra você de Sagitário, Capricórnio, Aquário e Peixes pra gente terminar. Combinado? Continue com a gente, hein? Até daqui a pouco.
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3: Agora 10h13 aqui na 100.5 FM Líder e também em toda a Paraíba, 10h13. 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Vamos agora para o nosso break comercial e eu volto trazendo aí muita música para você.

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8: A economia brasileira enfrenta desafios significativos com a notícia de que a China e a Europa estão travando a importação de carne. Essa desaceleração no mercado internacional está forçando o Brasil a frear sua produção, gerando preocupações no setor agropecuário. A situação, destacada nas manchetes dos jornais brasileiros, reflete um cenário global de incertezas e mudanças nas relações comerciais. A dependência do Brasil de grandes mercados consumidores, como China e Europa, expõe a vulnerabilidade da cadeia produtiva de carne. Especialistas alertam para os possíveis impactos na balança comercial e na economia interna, com a necessidade do governo e os produtores buscarem novas estratégias e mercados para mitigar os efeitos dessa retração nas exportações.
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2: Oi, gente! Tudo bem, Chuchu? Boa! Como é que tá? Sexta-feira, sua linda? Nós estamos, claro, com você, trazendo aqui previsões astrais. É hora de trazermos o último bloco do nosso horóscopo, sabendo o que, que o astro prepara para mim e para você no dia de hoje. Vamos lá? Sextou? Sabadou? Final de semana chegou? Pois é, sexta-feira linda demais. Alô, você de Sagitário! Sagitário! Se quiser cuidar melhor, ou trocar seus hábitos por escolhas mais saudáveis, fazer isso logo cedo vai ser a melhor pedida, viu? Talvez seja preciso redobrar o empenho para dar conta de tudo que aparecer no trabalho, que deve cair aí no seu colo. Ajustes ou mudanças nas tarefas correm melhor pela manhã. A2, mantenha o clima leve e deixe as cobranças para outro momento, tá bom? Sagita, o número de hoje é o 11, a cor é o branco. Capricórnio. A cooperação será mais fácil logo cedo, seja com colegas ou outros profissionais. Também pode ter ótimas ideias agora, já que a sua mente vai estar fervilhando hoje, viu, Caprica? Com seu charme a todo vapor, você vai estar irresistível. Aquele contatinho pode evoluir para um algo a mais sério, e talvez o seu pique esfrie mais tarde. Ai, tá, altos e baixos, né? Número de hoje para você de Capricórnio é o 54, a cor é prata. Aquário. Senhoras e senhores de Aquário, hoje você tem tudo para ser, o seu dia tem tudo para ser produtivo, tá bom? Você pode aliar bom senso, foco extra para encarar as tarefas. O que puder ser feito em home office ou que tenha relação com produtos e serviços para o lar,

0: deslancha melhor. Ó, pode cumprir ótimos, pode curtir, na verdade, ótimos momentos com quem ama, mas talvez tenha que driblar uma briga no final da noite. Número de hoje, pra você aí de aquário, é o 7, a cor verde claro. E você de peixes, comunicação vai ser o teu maior trunfo. Sim, ainda mais se mostrar ideias criativas logo cedo. É, explore seu raciocínio rápido e resolva qualquer serviço que exige deslocamento rápido ou um bom papo para ser finalizado, tá? É, um bom papo também, uma dose de charme fazem maravilhas para fisgar o crush. Mas um programa caseiro talvez seja uma aposta mais segura com quem ama. Número de hoje, peixes, é o 53, a cor verde. E assim, ponto final, terminamos o nosso horóscopo de hoje, prometendo voltar, claro, né, gente, amanhã no sabadão, aqui na nossa rádio. Forte abraço pra você, um beijo, se cuida e até lá, chuchuzinho, tchau, fui!
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2: Agora na Paraíba, 10h33.

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3: Em meio à continuidade da guerra, o presidente da Ucrânia, Volodymyr Zelensky, anunciou importantes mudanças em seu governo. Entre as medidas, está a substituição da primeira-ministra, em um movimento que busca reconfigurar a liderança do país. A decisão de Zelensky ocorre em um momento crítico do conflito, indicando uma possível reavaliação das estratégias internas e externas para enfrentar os desafios impostos pela guerra. A Folha de São Paulo destacou a notícia, que repercute no cenário internacional. As mudanças no alto escalão do governo ucraniano serão acompanhadas de perto pela comunidade internacional, que busca entender os impactos na condução da guerra e nas negociações de paz.
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5: Bom dia, Tiago. Gostaria de pedir uma música com Roberto Carlos. Esse cara sou eu. Sou moça do Tibiri.
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6: Agora aqui na 5, 10h39, voltamos aqui, né, nos comerciais. Muito obrigado aí, tá? Vou esperar você que ainda não mudou seu áudio. Faça que nem fez moça agora, que pediu sua música, pediu o som do rei, né, Roberto Carlos. Esse cara sou eu. 98812-1005, nosso zap já está aqui liberado para você. Dá tempo ainda de você pedir a sua música. 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E eu quero saber de você nessa manhã, de quem é essa voz, ó. De quem é essa voz? Ele é um cantor de pagode. Ele fez sucesso com a música Deixa a Vida Me Levar. Esse cara aqui, ó, ó.
7: É. Mas olha só, a macumba é negócio de subúrbio, né?
8: É, uma festa de pobre é macumba.
7: Não é?
8: Ué.
7: Você
8: ninguém,
7: ia na...
8: podia, ninguém ia poder ir numa festa com ninguém, a macumba era festa.
7: Você ia na festa de preto velho?
6: Sabe, Paulo, de quem é essa... é Paulo, né? Sabe de quem é essa voz? Sabe? É uma bastante desconhecida, né? Eu vou dar mais uma dica, vou mais... o sobrenome dele tem Pagodinho, pronto. Essa dica tá de ouro, de verdade. Manda aí um zap pra gente, responda a nossa pergunta do dia. Já tem ouvinte aqui, ó. Bom dia!
9: Bom dia, meu amigo Tiago. E aí, tudo bem, amigo? Deus te abençoe, amigo. Você sou da família. Deus abençoe dessa amiga Terezinha lá em Cabedelo, Rodrigo Santa Rita, Robson Costa. Meu amigo, eu gostaria de oferecer a música da sequência para você, sua linda família e todos os ouvintes. Tchau, meu amigo. Deus te abençoe. Obrigada, amigo.

música eu fiz falando do cara que toda mulher gostaria de ter. Do cara que todo homem gostaria de ser. Na verdade, do cara que eu tento ser.

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2: Oi, turma! Estamos chegando! Aquele abraço do tamanho do Brasil pra você, pra você e pra você também. Muito prazer, eu sou o seu amigão Silva Júnior. Hoje é segunda-feira, ótimo início de semana, dia 13 de julho de 2026. E o Novelizando está no ar, atualizando você com os resumos das novelas da Globo. E eu começo com a Nobreza do Amor, a novela das seis. Malungo agradece as informações recebidas de Jorge. Diógenes e Marta confrontam Virgínia diante das acusações de Alica. Onildo afirma a Fátima que Miguel e Salma têm o direito de saber a verdade sobre seu estado de saúde. Fátima engana Salma a fim de continuar manipulando a filha. E José se preocupa quando Alica diz que contará a Omar sobre seu envolvimento com Tonho. E esse foi o resumo de A Nobreza do Amor, a novela das seis da Globo. Daqui a pouco eu volto com o que vai rolar em Coração Acelerado. Segura, turma!
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3: Agora na Paraíba, 10h54.

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4: A Polícia Federal deflagrou a décima fase da Operação Compliance Zero para investigar uma suposta atuação coordenada em redes sociais com o objetivo de prejudicar a credibilidade do Banco Central. A ação foi autorizada pelo ministro André Mendonça, do Supremo Tribunal Federal, e cumpriu mandados de busca e apreensão em Brasília. Entre os alvos está o empresário Tiago Miranda, dono da agência MIT, apontado pela investigação como um dos responsáveis por organizar campanhas digitais relacionadas ao caso. Segundo a investigação, a ofensiva faria parte de uma estrutura ligada ao ex-banqueiro Daniel Vorcaro, que também é investigado em outras fases da Operação Compliance Zero. A PF apura suspeitas de desinformação, intimidação de jornalistas, monitoramento ilegal de pessoas ligadas a autoridades públicas e tentativas de interferir em investigações criminais. Até o momento, os investigados poderão apresentar suas defesas no decorrer do processo, enquanto as apurações seguem em andamento.
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2: Muito bem, estamos de volta com mais um bloco do Novelizando desta segunda-feira, dia 13. Gente, vamos lá com o resumo de Coração Acelerado, a novela das sete da Globo. Thalita pede que Tino registre o olhar apaixonado de João Raul para Grado. Valmir conta sua história com João Raul para Irene e se emociona. Zilá surpreende Roney. Sinara ajuda Nayane a armar outra arapuca para Grado e Eduarda. E Palhares desconfia. Gael é libertado do quarto em que estava preso no navio e beija Nayane. E Alaor planeja se casar com Zuzu. E esse foi o resumo de Coração Acelerado. Daqui a pouco eu volto com tudo que vai rolar em Quem Ama Cuida, segura!
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3: Agora 11 horas e 15 minutinhos, estamos de volta, né, com... Aí vamos para o comercial, né, voltamos depois do Novelizando, você ficou ligadinho na TV. Quero mandar aqui um abraço pessoal, tá, Adriana lá em Areia, muito obrigado pela audiência. Lucas, lá no Intel Santiago, muito obrigado também, meu irmão, pela sua audiência, tá? Também Beatriz, lá no Colinas, muito obrigado também aí, ó, pessoal no Colinas, lá em Mangapeira. Jaqueline, tá ligadinha aí na nossa programação, muito obrigado pela audiência de vocês, tá? Quero também mandar um abração, o pessoal lá em Cabedelo, também ligadinho, viu? Muito obrigado pela audiência. Quero abraçar também os mecânicos lá na Principal Motos, Lucas, né? Os meninos lá, tudo em ligadinho aí no nosso programa. Muito obrigado. É o Lucas e... Luquinha e Gabriel. Um abraço pra vocês aí na Principal Motos. Charles, lá em Bahia também. Tá o Alisson também em Bahia. Está ouvindo aí o nosso programa. Muito obrigado. Vamos para o nosso break comercial e eu vou voltar aí trazendo mais informação pra você. 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
7: O Partido Republicanos anunciou que não apoiará a pré-candidatura de Flávio Bolsonaro à presidência da República. A legenda indicou neutralidade nas eleições, frustrando as expectativas de um dos filhos do ex-presidente. O presidente do partido, Marcos Pereira, detectou um sentimento de frustração na base em relação à pré-candidatura de Flávio e uma preferência pela neutralidade. O Republicanos negou ter negociado apoio em troca de uma indicação ao STF. A nota do partido descarta completamente o apoio a Lula e afirma que os rumos da legenda serão definidos na Convenção Nacional. A decisão pode reconfigurar alianças políticas para o pleito de 2026.
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9: Legal, galerinha! Estamos de volta nesta segunda-feira com o último bloco do Novelizando de hoje. Destacando agora Quem Ama Cuida, a novela das nove da Globo. Pedro tenta se explicar para Adriana e deixa escapar que não é feliz. Camilo reage com frieza ao conhecer Liris. E Nancy comenta que o rapaz nunca o perdoou pela morte do pai. Adriana decide comparecer ao evento de Ademir. Pedro fica confuso quando Kleber pergunta se ele teria coragem de terminar seu casamento para ficar com Adriana. Ai, ai, ai, eu acho que ele tem coragem sim. O Toniel sente falta de Francesca. E Fábia explica a Dora o motivo que a fez sair da aula de dança. E esse foi o resumo de Quem Ama Cuida, novela das nove. O Novelizando desta segunda-feira vai ficando por aqui. Fica triste não, tem a semana toda pra gente prosear por aqui. Grande abraço, eu sou o Silva, pode me chamar de seu amigo. Até amanhã, tudo de bom.
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10: Agora 11h23, o programa 100% Você fica por aqui, tá? Amanhã tem mais programa, amanhã tem muita música, amanhã tem mais participação do ouvinte. Amanhã eu te espero no mesmo horário, tá? A partir das 9 horas, vou estar aqui te aguardando. Programa 100% Você. Fica aí com a programação especial aqui da 100.5 FM Líder. Muito obrigado aí pela sua audiência e um forte abraço bem apertado do seu amigo de todas as manhãs, Thiago Alves. Tchau, tchau, gente. Até amanhã.

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0: Sejam todos muito bem-vindos ao Rádio Jornalismo da 100.5 FM Líder. Hoje é terça-feira, dia 14 de julho de 2026. Edição de número 594 do programa Voz da Paraíba. A partir de agora, informação sem maquiagem e a opinião com coragem. Vamos aos destaques do programa A Voz da Paraíba desta terça-feira. Tudo aquilo que a nossa produção preparou para você ficar bem informado.
1: Só aqui você tem manchetes tão detalhadas. 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
0: 3 suspeitos são baleados em tiroteio na manhã desta terça-feira em João Pessoa. Segundo a Polícia Militar da Paraíba, os suspeitos estariam planejando um ataque. Motociclista tem perna arrancada em acidente na zona rural de Cruz do Espírito Santo. Homem morre e duas pessoas ficam feridas após uma colisão frontal de veículos na cidade de Soledade. Outros destaques do programa Voz da Paraíba desta terça-feira. Ministro do Supremo Tribunal Federal, Alexandre de Moraes, toma mais uma decisão contra a família Bolsonaro. O ministro agora proibiu o filho, Flávio Bolsonaro, que é pré-candidato a presidente, de visitar o pai, Jair Bolsonaro, que cumpre prisão domiciliar. Diretoria do Clube dos Oficiais da Polícia e Bombeiros Militares da Paraíba realiza encontro para agradecer ao deputado federal Cabo Gilberto apoio do mandato às pautas de segurança pública. Sai hoje o primeiro semifinalista da Copa do Mundo. França e Espanha disputam vaga à final hoje às 16h. Amanhã acontece a outra semifinal envolvendo Inglaterra e Argentina. 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

0: 12h09. Boa tarde, Paraíba, chegando para mais uma tarde de muita informação, muitos debates, né? Muitas informações da política, da área policial, do esporte, tudo que você precisa saber nesta terça-feira. O programa Voz da Paraíba tem a apresentação de Marcelo José, de Carlos Magno e Ivandro Oliveira.
1: Aquele abraço!
0: Na mesa de áudio, na técnica de som, Wellington Souza Boinha, lá de Lucena.
1: Aquele abraço!
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0: 12h10 agora na Paraíba. Abraçar aqui o nosso Luiz Henrique Leal, lá de São Mamede, na audiência do programa. Falar em São Mamede, um abraço grande ao nosso amigo Manuel Sertanejo e Dona Liette, o casal lá do restaurante O Sertanejo, fica lá em frente ao Shopping Tambiá. Abraçar o professor, historiador, escritor Fernando Dutra. É, um abraço grande, professor. Muito obrigado pelo carinho da audiência.
1: Aquele abraço!
0: Ô, meu caro Wellington Souza, e hoje eu falei ainda há pouco com ele, viu? O poeta, o boêmio voltou, meu caro poeta... Wellington Souza, de poeta para poeta.

0: Brito, de São José de Piranhas, antiga Jatobá, para o Brasil e para o mundo, viu?
1: Sei que essa gente falante,
2: aquele abraço,
1: vai agora ironizar.
0: Amigo do coração da imprensa, colega da imprensa e uma grande figura. Eu tenho um amor, um respeito, admiração pelo poeta Paulo Brito. Um cara sincero, um cara que vive na simplicidade dele, mas é um cara decente, sabe? Ele vive com quem gosta, diz aquilo que ele precisa dizer, nem mais nem menos. Ele diz na dosagem certa.
1: De ternura, meiguice e carinho.
0: É um amante.
2: Abraço.
0: É um amante dos amigos. Ele gosta de amigos, de uma prosa boa, de um bate-papo, um café da manhã reforçado, um almoço, uma confraternização com os amigos. Poeta, um beijo no coração. Tudo de bom que você merece na sua vida.

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3: Doze e treze agora na Paraíba. Ontem foi a história do rapaz que pulou o muro do colégio, Wellington Souza. E acabou que um policial apaisano achou que era um bandido, correu atrás dele e meteu bala. O rapaz tinha nada a ver que era bandido, não. Hoje, de manhã cedo, lá no Distrito Mecânico, foi bala com força, viu? Três suspeitos foram presos. A polícia, né, já fez uma apuração e disse que eles estavam preparando um ataque. Daqui a pouco eu vou trazer mais informações sobre esse caso. Hoje começa a semifinal da Copa do Mundo. Quem vai para a final da Copa do Mundo? Ao meu sentir, acho que França e Inglaterra. França e Inglaterra vão para a final da Copa do Mundo. Hoje jogam França e Espanha. A Espanha também é um time muito bom, viu? Time muito perigoso. Aquele Amal, aquele novinho, 19 anos. A falta que fez, rapaz, Estevão, que era jogador do Palmeiras e está jogando hoje no Chelsea da Inglaterra. Jogador de 18 anos, eu acho, o Estevão. Craque de bola. Ia dar um outro patamar à seleção brasileira. Pois bem, hoje tem França e Espanha, 4 da tarde. E amanhã tem Inglaterra e Argentina. Pois bem, hoje pela manhã participei lá no Clube dos Oficiais de um café da manhã. Coronel Francisco chamou a diretoria, chamou oficiais da Polícia Militar para um encontro com o deputado federal Cabo Gilberto. O Clube dos Oficiais fez questão de tornar público o agradecimento ao deputado federal Cabo Gilberto. Sempre que as entidades precisam debater temas nacionais, sempre que foram a Brasília, encontraram um gabinete do deputado federal Cabo Gilberto aberto e com ele com toda a garra, com toda a disposição. Porque muitas vezes ocorre isso na vida de muita gente. Entidades, cidades, grupos políticos que apoiam determinado candidato e aí quando termina a eleição ele desaparece. Tem candidato que diz assim, eu já paguei. Olha para o prefeito, olha para o vice-prefeito, olha para o presidente da Câmara, olha para o vereador. Diz, não, eu já acertei com você, não tem mais que você estar aqui no meu pé não. Então... E tem político que é eleito e quando as entidades vão atrás do político em Brasília, seja lá onde for, o político então está aqui, o gabinete é aberto, vamos discutir o que é melhor, conta comigo, vamos para a luta, vamos para a guerra. Então, o Clube dos Oficiais fez esse café da manhã, Coronel Ramilto Cordeiro, que foi comandante-geral da Polícia Militar, fez uso da palavra, Coronel Castro, que é presidente da Caixa Beneficente, fez uso da palavra. Estava lá também o Coronel Marquinhos Cordeiro, presidente da CIMPM. Aliás, a CIMPM tem uma novidade já para os seus sócios, né? O Coronel fez uma reforma total no prédio, sede da CIMPM. Uma reforma, uma pintura, uma organizada toda no prédio, abrindo espaços para atividades dos sócios. Pois bem, estava lá o Coronel Rodrigues, Coronel Wilde Monteiro, que foi comandante-geral da Polícia Militar. Diversos outros coronéis, Coronel Djalma, e nós gravamos com a entrevista com o deputado federal Cabo Gilberto para que ele pudesse falar o que representa para ele esse café da manhã. Foi recebido no clube pelos oficiais para um gesto, né, de agradecimento pela postura dele sempre que o Clube dos Oficiais o procurou em Brasília e foi bem recebido pelo deputado lá em Brasília. E nos temas de interesse da segurança pública, o deputado sempre abraçou as causas levadas aqui da Paraíba. Vamos ouvir aí o deputado federal Cabo Gilberto.
4: Deputado Cabo Gilberto, como é que o senhor recebeu esse reconhecimento, café da manhã com os coronéis aqui no Clube dos Oficiais?
5: Muito gratificante, carimbar a nossa trajetória como deputado estadual e como deputado federal, receber o reconhecimento do Clube dos Oficiais aqui no clube, muito importante para mim como deputado federal esse reconhecimento, e é só mais combustível para a gente poder trabalhar mais e melhor pela segurança pública, sobretudo a polícia e o Corpo de Bombeiros Militar.
6: Novos encontros devem acontecer aqui com o clube, com os policiais?
5: Sem dúvida nenhuma, a gente está trabalhando duramente, arduamente nessa questão. Agora vai ter as eleições esse ano e a gente precisa prestar conta dos nossos mandatos, e essas reuniões é fundamental para isso.
6: Como é que o senhor vê essa decisão do ministro Alexandre de Moraes proibir Flávio Bolsonaro de visitar o pai por 90 dias?
5: É uma decisão para interferir diretamente nas eleições, porque já está agindo de forma política, de forma parcial. A gente não acredita mais na Suprema Corte, são as suas decisões, inclusive para várias justiças, mundo afora. O Brasil há uma ditadura da toga e fica difícil. A gente precisa mostrar à população brasileira que há essa ditadura. Esperamos que o TSE trabalhe de forma isenta, imparcial, e quem tem mais voto que ganha as eleições.
6: Seria um dos pesos e duas medidas, deputado, porque na época da prisão de Lula, diversos líderes de Lula liam cartas de Lula para a população.
5: Sem dúvida nenhuma, os fatos estão aí à mostra. Nem a grande imprensa hoje que passava pano para o STF está passando mais. Por quê? Porque tem provas concretas. No governo Lula podia tudo, e quando ele estava preso podia tudo. Ele foi preso por roubar o povo brasileiro. Bolsonaro está sendo preso por um crime impossível, totalmente diferente, as duas acusações. Por isso que a gente está à disposição para o debate com qualquer membro da esquerda, porque a gente tem a verdade do nosso lado.
6: O senhor foi visitar o trecho do canal, da transposição, onde já há muitas denúncias de irregularidades?
5: Assim como Lula fez em 2017, enganando o povo lá da cidade de Monteiro, abriu as comportas, a água chegou lá e quando ele saiu a água acabou, porque estava incompleta a obra, faltava 600 pontos para serem finalizados. E quem terminou foi o presidente Bolsonaro. Dessa mesma forma, ele fez lá no canal Apodi, que é um braço da transposição do Rio São Francisco, do Eixo Norte, que liga o estado do Ceará, que liga o estado da Paraíba, lá em São José de Piranhas, que liga o estado do Rio Grande do Norte através do rio Piranhas. Esse braço Apodi sai lá da barragem de São José de Piranhas, vai para Cachoeira dos Índios, vai para o Iraúna e vai para o Rio Grande do Norte para chegar no Apodi, na cidade da Apodi. Então lá no Iraúna eu fiz essa denúncia, mostrei lá, já não tinha mais água, inclusive vários peixes mortos. Eles só liberaram a água, o canal incompleto, para chegar onde Lula estava, que nem chegou, que até Lula reclamou. Uma vergonha total esse governo, mas estamos aqui como líder da oposição para mostrar a verdade.
3: Está aí, portanto, o deputado federal Cabo Gilberto Silva. A respeito dessa questão do ministro Alexandre de Moraes, eu comento depois, porque nós temos a fala aí do Coronel Francisco sobre esse encontro com o deputado federal Cabo Gilberto, o café da manhã oferecido pelo clube ao deputado. É a primeira vez que você tem um praça, né? Um praça como deputado federal. A polícia já teve o major Fábio, mas como major, como oficial. Praça, pelo que eu tenho conhecimento, vou me corrigir se tiver alguma outra informação, primeira vez que um praça chega à condição de deputado federal. Vou consultar o historiador da Polícia Militar, o Coronel Batista. Sabe de tudo da instituição e vou me consultar com ele para saber se essa informação realmente é dessa forma, que é o primeiro praça a ser deputado federal. Então, o Coronel Francisco falou sobre o objetivo desse encontro. Vamos ouvir.
6: Coronel Francisco, qual foi o objetivo hoje? O clube reuniu os coronéis, recepcionando aqui o deputado federal Cabo Gilberto Silva, na pauta diversos temas aí de interesse das categorias e esse trabalho do deputado em Brasília.
7: Na verdade, esse encontro, né, um café aqui, né, no nosso hotel de trânsito, buscando, né, bastante informações pelo trabalho que o deputado Cabo Gilberto tem desenvolvido, né, em Brasília, e principalmente agora como líder da oposição, e a gente precisa passar essas informações, né, para os nossos oficiais, né, as nossas praças, né, que tem vários projetos, né, proposta de projetos, emenda constitucionais, né, que elas afetam diretamente, né, a segurança pública e afetam diretamente os operadores de segurança pública. Então, esse bate-papo hoje, extremamente positivo, né, esclarecedor de algumas matérias, né, que carecem, que precisam, né, das ações diretas, né, das entidades. E aqui foi repassado isso com muita transparência pelo Cabo Gilberto, e algumas que a gente tinha, algumas ideias, né, de como deveria também transcorrer. Colocamos para ele essa nossa preocupação, para que ele possa seguir também numa direção que é o interesse, né, da categoria, que é o interesse, né, dos nossos policiais e bombeiros.
6: É, ou seja, coronel, a questão da representatividade da polícia na política cada vez é um tema mais em voga, porque as pesquisas no Brasil inteiro mostram que segurança pública é o tema número um, é a preocupação número um do brasileiro.
7: Exatamente, é o que nós colocamos, né, aqui. É, a representação política, isso é um discurso, né, que nós fazíamos lá em 90 e pouco, 96, 95, né, mostrando essa necessidade, e outras anteriores já faziam isso. Então, a representação política da categoria, ela é extremamente necessária e é importante que ela caminhe junto com a representação de categoria. Representação política e a representação da categoria através das suas entidades. Esse processo, ele é fundamental, né, para o avanço. E outra coisa que eu sempre coloco é melhoria institucional. Que a melhoria institucional, ela vai de encontro à necessidade, né, e à cobrança do povo brasileiro, particular do povo paraibano. É, segurança pública já está no debate, já está posto esse debate, né, que é a primeira necessidade de todo o povo brasileiro, de todo o povo paraibano. Então, isso, essa representação política é fundamental para a melhoria institucional e a melhoria da prestação de serviço ao povo.
3: 12h24 agora na Paraíba. A respeito aí da fala do Coronel Francisco, registrar esse encontro, né, hoje pela manhã, dos coronéis da Polícia Militar, dos oficiais, com o deputado federal Cabo Gilberto. Isso é um debate que vem há muitos anos, de que as instituições, Polícia Civil, Polícia Federal, Polícia Militar, Corpo de Bombeiros, que as instituições de segurança pública pudessem ter uma maior representatividade no Congresso Nacional. Porque a gente percebe que os governos têm muita dificuldade em resolver a questão da segurança pública. E cada vez mais a gente precisa de deputados estaduais, de deputados federais, de senadores, que tenham esse conhecimento na área de segurança pública para poder, né, elaborarem projetos que possam ajudar a população. As pesquisas no Brasil inteiro mostram que a grande preocupação hoje do país é a questão da segurança pública. Um dia desses, o ex-comandante-geral da Polícia Militar da Paraíba, o coronel Sérgio Fonseca, deu uma declaração num podcast, não lembro o nome do podcast agora, mas se eu lembrar depois eu vou, até para fazer justiça, citar o nome. Coronel Sérgio Fonseca disse muito bem de que essas facções criminosas são organizações terroristas, sim. E ele até disse, o coronel Sérgio Fonseca, disse, olha, isso não era para os Estados Unidos estar reconhecendo, não. Era para o Brasil ter reconhecido isso antes. Não precisava dos Estados Unidos nem reconhecer isso, não. Só que ninguém sabe o que acontece, né, na cúpula do governo, com essa história de facções criminosas. É um medo, é um receio, é um cuidado, é um melindre quando se fala em facção criminosa no Brasil. É um melindre muito grande. Por quê? Porque tem político que faz aliança com facções criminosas. Hoje, facções criminosas ajudam a eleger deputados, ajudam a eleger aí, sei lá, prefeitos, governadores. O que é que essas facções criminosas têm? Que tem muita gente que tem medo de mexer com isso. Quem tem que mexer com isso é o governo federal. Um programa nacional de enfrentamento para acabar com isso. A população não aguenta mais. Hoje em dia, para vocês terem ideia, o que aconteceu foi que a gente se acostumou com isso. Facção criminosa comandando determinado bairro. facção criminosa, um dia desse teve, fecharam as escolas no Alto Mateus, porque disseram que foi uma ordem de facção criminosa. Então, aos poucos, a autoridade do poder público vai se acabando, porque existe uma outra autoridade, uma autoridade legal, uma autoridade que é do crime organizado, das facções criminosas. E os nossos policiais ficam nesse meio dessa guerra. Isso não é para ser resolvido pelo policial, isso é resolvido pelo governo. O governo teria que acabar com isso, com essa boquinha que existe. Então, é um tema muito sério, essa questão de segurança pública.

0: duas visitas em 6 meses. Está aqui o Estadão, ó. Lula recebeu 572 visitas. E por que é que o ministro Alexandre de Moraes agora vem com essa história de proibir o filho de visitar o pai? Aí reacende toda uma situação que é a história de que o Alexandre de Moraes persegue o ex-presidente Bolsonaro. O direito que você dá para um, você tem que dar para todos, sob a pena de você correr o risco de ser considerado parcial, de que suas decisões sejam benéficas para um lado e em prejuízo do outro lado. 12h29, daqui a pouco eu tenho a fala do promotor de justiça do Ministério Público da Paraíba sobre a violência no estádio Almedão que aconteceu no último domingo, viu? Daqui a pouco. Tem gente na linha, Wellington? Sandro Lima, é? Meu caro Sandro Lima, boa tarde, seja bem-vindo.
1: Boa tarde, Marcelo José, boa tarde, ouvintes da FM Líder 100.5. Antes do almoço, ninguém consegue almoçar se não assistir o programa Voz da Paraíba na FM Líder 100.5. Concordo plenamente com você, Marcelo, quando você fala na tese do maior cabo eleitoral da família Bolsonaro ser o ministro Alexandre de Moraes. Porque toda vez que você mexe nesse angu, aparece um caroço diferente. Eu acredito que se tivesse deixado cumprir aquilo que a lei determina, talvez ele não tivesse nem no auge como realmente está. E hoje a polêmica foi grande, o Cabo Gilberto foi entrevistado por várias emissoras de rádio e de TV falando sobre a questão da perseguição do ministro Alexandre Moraes sobre a família Bolsonaro. Então, quanto mais você fala, mais você coloca esse ex-governador, esse ex-presidente na mídia. Então, isso é complicado. O que eu tenho também a falar a partir de hoje, Marcelo, é também sobre a questão do dia 16, o vereador do PT convida a você e a todos os amigos para dia 16 um grande evento ali no Sindicato dos Bancários com o deputado federal Luiz Couto e também o senador veneziano. A partir das 18 horas, Marcos Henrique estará lançando definitivamente a sua pré-candidatura a deputado estadual, apoiando veneziano e também Luiz Couto. Já faz o convite a você, a Raquel e a todos que estão acompanhando o programa A Voz da Paraíba. Amanhã, pela manhã, mais uma inauguração de obras do município de João Pessoa. O prefeito Léo vai estar inaugurando uma grande praça, uma grande área de lazer no Valentina Figueiredo a partir das 10 horas da manhã, onde todas as secretarias estão envolvidas em oferecer o melhor para as pessoas. Você precisa conhecer, Marcelo. Academia de primeira hora, que tudo que você quiser do melhor, o prefeito Léo está entregando amanhã aqui no bairro do Valentina Figueiredo. Outra novidade que tem no bairro do Valentina, nosso bairro, Wellington, é um contender, né, da Inlu, que está comprando, Marcelo, a reciclagem, tanto ao catador como também o próprio morador da residência, que pode reciclar uma latinha de cerveja, uma garrafa e vender e receber na hora no Pix ali, de frente a UPA de Valentina Figueiredo. Tem lá um contêiner que é de 8 da manhã e 5 da tarde, de segunda a sexta, para receber todo o material reciclagem que você conseguir reciclar na sua casa. Sandro Lima, Marcelo, só sei amar e querer bem, e a notícia em primeiro lugar, estou aqui do erro.
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0: Marcelo José. 12 horas 32 minutos na Paraíba. 12 horas 32 minutos. O telefone está liberado. Você quer fazer uma denúncia, uma reclamação? Quer trazer a sua opinião? Sua opinião aqui é muito valiosa, viu? E é respeitada. Aqui a opinião, seja lá de que segmento for, é respeitada. O que você quiser comentar aqui no programa, você fique à vontade, porque o nome do programa é A Voz da Paraíba. Então a gente precisa dar voz aos cidadãos. Voz para todos aqueles que querem desabafar, que querem discordar, que querem concordar com tudo aquilo que a gente já colocou aqui no programa. Então, 3229-1005, o telefone está liberado para o povo da Paraíba.
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1: Agora 12 horas 34 minutos na Paraíba, 12h34. Todos já certamente tiveram notícia do que aconteceu no domingo, né? A violência no estádio Almedão, não na parte interna, mas na parte externa. Eu recebi relatos hoje, novamente, enquanto estava lá no Clube dos Oficiais da Polícia Militar, de que foi o seguinte, Wellington. O ônibus, quando chegou com a torcida do Confiança, o ônibus parou no lugar errado. Parou mesmo em frente no pátio onde as torcidas estavam chegando, as torcidas organizadas. Aí, uma fonte me disse que torcedores do Confiança desceram do ônibus e já foram provocar os torcedores do Botafogo. Aí os torcedores do Botafogo, que estavam em menor quantidade, ficou aquele clima, depois começaram a chegar as duas torcidas, Fúria e a Jovem. E aí foram para cima para o confronto. Como tinha cerca de 300 ou mais torcedores da Fúria e da Jovem, então era em número maior. E alguns caras desses aí são violentos, né? Eu acho que tem que ser feito um trabalho para identificar quem é torcedor ou quem não é torcedor nessas torcidas organizadas. Porque você veja bem, o momento em que o Botafogo melhora no campeonato, no momento que o Botafogo precisa de trazer torcida para o estádio, aí duas torcidas organizadas se metem numa confusão daquela. Não foi uma simples confusão. Teve violência generalizada. Teve um cara no chão, todo machucado, com sangue na boca, no nariz, pelado, todo nu, porque arrancaram as roupas dele. Arrancaram cueca, camisa, calça, tudo, ficou nu, agredido lá no chão. Então, é uma cena chocante. E o promotor de justiça, houve uma reunião já para tratar dessa questão. O promotor de justiça fez uma fala sobre essa questão, sobre essa situação, né? Essa situação da guerra de torcidas no estádio Almedão. O doutor José Leonardo Clementino Pinto, promotor de justiça, ele é coordenador do núcleo, né, da questão de torcidas no estádio de futebol. Teve uma reunião agora pela manhã. Vamos ouvir o que disse o promotor sobre esse caso da violência no Almedão.
2: Bom dia a todos. O Ministério Público se reuniu na manhã de hoje na sede das promotorias, né, com representantes, né, da Polícia Militar do Estado, Polícia Civil, Corpo de Bombeiros, Polícia Rodoviária Federal e representantes da Federação Paraibana de Futebol. Né, na pauta discutimos inicialmente o protocolo de segurança do jogo de domingo entre o Botafogo e o Confiança. Né, analisamos o relatório do oficial da Polícia Militar, o responsável pela segurança do jogo, né, bem como as imagens, né, as matérias divulgadas nas redes sociais e na mídia, demonstrando aí os atos de violência praticados, né, pelas torcidas organizadas. Né, foi deliberado, né, a questão da segurança desse espetáculo em particular, e foi deliberado também, confirmado também, o Ministério Público já havia anunciado ontem, né, a prorrogação da suspensão das torcidas Jovem e Fúria do Botafogo por mais dois jogos, né, nos jogos contra o Santa Cruz e contra o Guarani. Né, os órgãos de segurança endossaram, né, essa decisão, e foi estipulado também, né, como já disse anteriormente, um perímetro de 5 quilômetros de segurança, né, que deverá ser observado pelas torcidas organizadas, de modo, né, que não poderão realizar qualquer tipo de movimento nesse perímetro, né, sob pena de serem aí, obviamente, né, instadas pela Polícia Militar, que realizará o policiamento, né, preventivo e ostensivo para inibir qualquer tipo de descumprimento dessa determinação do Ministério Público. E qual a motivação da ampliação desse perímetro? Né, observamos que nos dois jogos, inicialmente, em que houve a punição contra o Brusque e dotadamente no jogo de domingo contra o Confiança, mesmo impedidos de entrar no estádio, né, as torcidas organizadas do Botafogo, e eu falo especificamente da torcida Jovem e da Fúria, realizaram atos de violência, né, tanto nos acessos, na rodovia, na BR-230, né, emboscando ônibus das torcidas organizadas do Confiança, né, que se deslocavam vindo tanto de Campina Grande, né, quanto também pela BR-101, bem como também realizaram atos, né, de vandalismo e de violência no perímetro externo, né, do estádio Almedão. Ou seja, mesmo não entrando no estádio, né, continuaram praticando atos de violência no acesso e no entorno do estádio, de modo que essa proibição de 5 quilômetros, ela tem previsão expressa na lei geral, né, do esporte, e ela serve justamente para assegurar, né, que os torcedores de bem possam chegar e sair do estádio, né, de forma tranquila, bem como que as comitivas de torcedores vindas de outras cidades, de outros estados, possam chegar com segurança ao estádio. É por isso que foi o motivo, né, da ampliação, né, da suspensão das atividades das torcidas, não apenas no interior do estádio, mas também no perímetro externo, num raio de 5 quilômetros, que deverá ser observado, né, nos jogos contra o Santa Cruz e contra o Guarani. Né. Também foi deliberado, o Ministério Público comunicou, né, que até o final do mês, no mais tardar, na primeira semana de agosto, estará dando entrada no Poder Judiciário, né, juntamente com a Promotoria do Consumidor, com a ação civil pública que terá como objeto o banimento definitivo, né, da torcida jovem, da torcida fúria do Botafogo, né, nos termos da Lei Geral do Esporte, né, de modo que elas tenham permanentemente suas atividades, né, suspensas. Né. Também foi deliberado, né, a situação do jogo do Botafogo com o Santa Cruz, foi determinado que o Botafogo apresentasse em 24 horas o seu plano de segurança, né, para o jogo, que será avaliado em 5 dias, né, pelos órgãos de segurança para os ajustes necessários, né, com antecedência, haja visto que o jogo ocorrerá no dia 8 de agosto. Então, o Ministério Público também determinou, né, que a Polícia Militar concluísse, né, o relatório, né, cadastrando, fazendo o inventário de todos os atos, né, de violência praticados envolvendo as torcidas do Santa Cruz e Botafogo nos últimos 2 anos, né, o levantamento, né, das redes sociais, né, das matérias de imprensa, como forma de subsidiar a decisão que será tomada pelo Ministério Público em conjunto com os órgãos de segurança e Federação Paraibana de Futebol a respeito da proibição ou não, né, da torcida visitante do Santa Cruz no jogo com o Botafogo. Nessa decisão, ela será amparada nos relatórios de inteligência e nos levantamentos de atos de violência a ser elaborado pela Polícia Militar em conjunto com o Ministério Público, e a decisão final sairá no prazo de até 10 dias, ou seja, até o dia 25 de julho, cerca de 10 a 15 dias antes do jogo, teremos a deliberação se será proibido ou não, e em caso de liberação, se será uma liberação total ou parcial, e em que condições se daria o acesso, né, da torcida visitante. Né, de antemão, né, quero dizer também que com relação à política de ingressos que o Botafogo irá adotar para comercialização para a torcida visitante, não apenas no jogo contra o Santa Cruz, mas nos demais jogos, né, da Série C do Campeonato Nacional, deverá ser observado, né, os valores praticados já nos outros jogos, né, bem como o próprio manual de competições, a fim de evitar a exasperação, o aumento abusivo do valor dos ingressos, evitando aí um sancionamento, uma intervenção do Ministério Público através do MP PROCON.
1: Muito bem, está aí o doutor Zé Leonardo.
3: Ô Marcelo, eu estava vendo aqui, eu acho que ali do lado do Almedão tem um monte de câmara que botaram agora. Câmara da prefeitura, câmara da, sei lá. E deveria sim pegar esses caras que fazem essa safadeza lá. Que é os bandidos, que é o bandido contra bandido ali. E quando esses homens de fora chegarem, eu acho que poderia ser o seguinte: quando chegasse esses homens aí, torcedor, era pra ter uma equipe esperando ele, pronto, chegou direto pra dentro do Almedão. Não deixar ali ninguém sair ali de lado do Almedão, não, vai ficar provocando. Chegou o ônibus de fora, entra no Almedão, direto. Tá certo? Do mesmo jeito, terminou os jogos, de novo, dentro do ônibus. Aí se for brigar pela BR ali, é outra coisa. Agora, eu acho que você tem, Marcelo, tu leva teu filho, eu levo o meu. A gente tem que pagar a mesma coisa daqueles caras que ficam ali na arquibancada sol, para levar cacete para o filho ser machucado, sabe? A tua esposa, a tua mãe, que gosta também de futebol às vezes, por causa desses bandidos aí. Então eu acho que tá na hora, Marcelo, de ver essas câmeras aí, ver e mostrar os bandidos quem são, e mandar prender mesmo, e acabou, deixa esse cara não ir mais para campo de futebol. Toda vez que tem jogo no Almedão, em qualquer canto, tem esses bandidos no meio, provocando, batendo no outro. Pelo amor de Deus, cara. Então o Ministério Público tem que fazer isso. É ver as câmeras e mostrar e prender esses caras mesmo aí.
1: Muito bem. São 12h44 agora na Paraíba. A gente vai no intervalo, volta já. Tem muito mais informações, hein? Mais informações daqui a pouco aqui no programa Voz da Paraíba.
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0: Agora são 12 horas e 52 minutos na Paraíba. 12 e 52. É, meu caro Wellington Souza, olha essa informação que a gente está recebendo aqui. A imprensa da Paraíba trouxe pela manhã a notícia que estava desencontrada, né? Houve uma troca de tiros lá no Distrito Mecânico, que fica ali no Renascer. Renascer 1, né? Que o Renascer 2 é lá em Cabedelo. Renascer 1 é em João Pessoa. Então aquela área ali do Renascer 1, do Distrito Mecânico, houve um tiroteio pela manhã. A polícia conseguiu prender 3 suspeitos. Esses 3 suspeitos, no tiroteio, o que é que eles estavam fazendo? Eram só os 3? Eles iam assaltar? O que é que eles iam fazer? Olha só a informação que está chegando aqui agora através da imprensa. A Polícia Militar informa que evitou um massacre na manhã desta terça-feira no Distrito Mecânico em João Pessoa, devido à guerra, o confronto de facções na capital. A Rádio Patrulha pode ter evitado o massacre porque diversos criminosos armados iriam matar um rival no Renascer. Uma equipe da Rádio Patrulha conseguiu interceptar, disse o Coronel Bruno. Para conter a ação dos criminosos, a Polícia Militar montou uma mega operação. Após horas de confronto, conseguiu prender 7 suspeitos. 7 armas, sendo 6 pistolas e 1 revólver. Além de munições, drogas, veículos e outros objetos. Entre as armas apreendidas está uma pistola calibre 45, de alto poder de fogo. 4 dos suspeitos foram baleados e socorridos para hospitais da capital. A ação na região continua e a Polícia Militar ainda acredita em outras prisões e apreensões. A operação conta com a participação de policiais do 1º Batalhão, do GAT, que é o Grupo de Apoio Tático Especial, ROTAM, Batalhão de Choque e Grupo de Operações Aéreas da Polícia Militar, ou seja, é a polícia toda numa operação.
1: Ô Marcelo, quer dizer que a polícia pegou o pessoal do outro lado da facção, não foi a de João Paulo? Eles iam matar o pessoal do João Paulo.
0: Não, o pessoal do Renascer.
1: Do Renascer, não é isso?
0: É.
1: Quer dizer, é aquela coisa, né? A polícia salvou um bandido que ia morrer. A verdade é essa, né, Marcelo? Um monte de bandidos. Né? A polícia tá no meio. Quer dizer, veio uns caras lá do outro lado pra matar o outro do outro lado lá. E a polícia tá no meio, salvando o bandido que ia ter um tiroteio grande ali no Distrito Industrial.
0: Ia ser um confronto. Se a outra facção tivesse também aguardando, ou se eles tivessem notícia, ó, tem uns caras aí armados. Então, o tiroteio poderia causar a morte deles próprios e de inocentes também.
1: Inocente ali,
0: porque bandido, quando vai cumprir esse tipo de missão, não interessa quem está na frente, né?
1: É verdade.
0: Ele não, a vida das pessoas não tem significado nenhum para bandido, é. Bota uma coisa na sua cabeça.
1: Mas sabe, quando o bandido bota lá o nome lá, facção tal, mata rindo, é porque o cara não tem carinho nenhum por ninguém, meu irmão.
0: Tem não.
1: Entendeu?
0: Não tem respeito, não tem empatia.
1: Não respeita ninguém, meu
0: irmão. Não respeita ninguém.
1: É verdade. Ninguém. Então ninguém pode ter respeito. É por isso que é aquela coisa, Marcelo. Eu sei não, Jesus. É você estar na sua casa e chega um 90 desse aí. Eu tava vendo em Campina da Grande, Marcelo. Campina da Grande. Os caras levando portão, pô, durante o dia. Portão. Tirando os portões, levando. E o pessoal. E isso, expulsando o pessoal de casa. Mas não que a gente vai chegar, meu irmão. Os caras tomando conta de tudo.
0: 12h56. Rodrigo do Bancário está na linha. Inclusive, falando inclusive sobre isso, a questão das facções. Lá do Bancários em João Pessoa. Boa tarde, Rodrigo.
2: Boa tarde, Marcelo. Boa tarde, todos os amigos, todos os ouvintes do programa Voz da Paraíba. Rádio 100.5 FM Líder, aqui é Rodrigo dos Bancários, como sempre na escuta do programa de vocês. Muito bom, Marcelo, o seu comentário aí que você fez no começo do programa, né, sobre a violência do Brasil, sobre o que está acontecendo em nosso país, né, e o que aconteceu hoje, que a gente viu aí do Distrito Mecânico, né, eu estava vendo na televisão, foi coisa de guerra, Marcelo. Os bandidos não estão para brincadeira não, viu, Você viu as armas, as pistolas que prenderam, coleta à prova de bala, e eles receberam a polícia atirando, né? E quando eles atiram na polícia, eles não atiram para fazer medo, não, eles atiram para matar mesmo, né? O que eu fico impressionado é que tem gente que ainda defende, né, Marcelo, a bandidagem. Um dia desse tinha uma deputada defendendo que a polícia fosse desarmada. Você já pensou se a polícia fosse desarmada? É uma loucura muito grande, Marcelo. Muito grande. Só não vê quem não quer o que está acontecendo no país, né? Como um todo aí. Um abraço para vocês, Marcelo. Um excelente dia. Estou na escuta, Rodrigo dos Bancários.
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0: 12h58. E ainda tem grupos políticos aí que querem o fim da Polícia Militar. Querem a desmilitarização da polícia. Querem desmilitarizar a polícia. E eu fico realmente olhando isso aí. Como é que ainda tem políticos que são contra a polícia, que criticam, que batem na polícia, querem acabar com a polícia. A polícia, os pais de família e mães de família da Polícia Militar, da Paraíba e de bombeiros, deixam seus filhos em casa, seus cônjuges em casa e vão prestar serviço à sociedade, ao Estado. E às vezes não recebem o valor que o reconhecimento que deveriam receber, tanto do poder público como também da sociedade. A sociedade deve cada vez mais apoiar a polícia, incentivar a polícia, estar ao lado da polícia. E tá aí, ó, a polícia nesse meio desse tiroteio aí, sujeito por um policial levar um tiro, como já ocorreram diversas vezes, policial levar um tiro, morrer em confronto com facções criminosas. Por isso que eu digo, o Brasil, nesses anos todos aí, tolerou muito as facções criminosas. As facções criminosas cresceram, começaram a bancar, inclusive, curso de direito, para que alguns, inclusive familiares de faccionados, se formassem direito para advogar para eles. Os faccionados, com dinheiro do tráfico de drogas, de outros crimes, lavagem de dinheiro, acabam bancando campanhas políticas. Eu acho que o maior problema para você acabar com o crime organizado no Brasil é porque o crime organizado banca campanhas políticas. Se o crime organizado não tivesse lá atrás o pensamento, não, nós não vamos estar com parceria com políticos, não. Hoje era mais fácil destruir, acabar com facções criminosas e o crime organizado. Mas o fato é que muitos políticos se uniram às facções e ao crime organizado. Aí não tem como descolar mais. Como é que vai descolar? Você já ouviu falar muitas vezes em festas por aí, né, nas cidades, nos estados por aí, em festas, que os membros das facções estavam lá no meio da festa recebendo autoridades. Estou falando de deputado, vereador, estou falando de governador. Então, é muito difícil quando você bota políticos eleitos pelo crime organizado e depois você quer que o Congresso Nacional, que o presidente da República combata o crime organizado no Brasil. Não combate. É político de diversos partidos aí beneficiados, com campanha bancada. Aqui, deputado, aqui, governador, aqui na minha área, aqui, na minha cidade, no meu bairro, aqui na minha comunidade aqui quem comanda é a gente. E aqui tudo vai apoiar o senhor aí. Aí me diga como é que um governador de estado vai combater o crime organizado se o cara disse lá ao deputado do governador, disse, olha, aqui vota tudo com o senhor. Então tá tudo, tem que soltar uma bomba nesse país e começar tudo de novo. porque já faz anos que se fala em combater o crime organizado e as facções criminosas, e as facções só crescem. Quando eu era adolescente, estudante, eu saía muitas vezes da faculdade tarde da noite, pegava dois ônibus, descia na orla ali em Manaíra, e ia caminhando a pé, longe, meu amigo. Às vezes tinha um encontro dos amigos, depois da faculdade, na sexta-feira, a gente ia até meia-noite, e quando eu pegava o ônibus que descia, saía caminhando, não tinha essas coisas não. Mas sabe que ano era isso? Quando eu tinha essa faixa de 19 anos, foi em 1990. Então as coisas mudaram muito. Hoje em dia você tem um filho, meu filho é torcedor do Botafogo. Eu transmiti muitos anos jogos no Botafogo, que eu comecei na imprensa, no rádio esportivo. Então, eu parei um tempo de transmitir jogos, deixei a imprensa esportiva, né? Fui desenvolver outras atividades. Nós temos escritório de advocacia hoje, eu tenho um blog para me dedicar, tenho Intrometidos, que é o programa que nós fazemos lá no canal do YouTube, com o Dr. Gilvan, com o Carlos Magno, com o Ricardo Sévolo. O Demora participou um tempo conosco, Maurílio Batista, o nosso Janildo Silva, que é secretário hoje na prefeitura de João Pessoa. Mas aí quando eu deixei, aí meu filho, que já, eu tinha acostumado meu filho já com Botafogo, essa história, meu filho torce pelo Botafogo da Paraíba, e ia com os colegas, com primos e tal. E eu comecei a me preocupar quando eu vi essas violências aí em torno do estádio Almeidão. Eu disse, você tenha muito cuidado, vá para o seu canto, quando estiver andando, você veja o que está lá na frente, não ande de cabeça baixa, conversando distraído, veja o que está acontecendo ao seu redor, para você já se precaver, se vem uma confusão de lá para cá, você já vai se amparar, perto de um carro de polícia, perto de um... Está entendendo? Então a gente vive num clima desse. Um filho da gente sai para ir na praia, com a namorada, com a noiva, com a esposa, você fica preocupado, porque você, enquanto sai da barraca na praia, que foi lanchar, e volta para o seu carro, no estacionamento, é um perigo, é um risco. Então, a gente vive assombrado, Hélio.
1: E o pior, Marcelo, é que você vê filmes, eles fazem filmes, a TV faz filme, mostrando que o bandido tem cobertura de governo, de deputado, às vezes do juiz, de senador, de tudo. Mostra tudo. Sabe? A gente tem que fazer mais o quê? Você está mostrando ali naquele filme. Que eles fazem mesmo, que eles sabem o que está acontecendo. E o que a gente está falando aqui também. E todo mundo sabe disso e não acaba. Aí fica só na história, a gente contando só as histórias. Aquela história de ninar. A gente dizendo que tem, o cara é isso, aquilo, outro. E o pessoal... O pessoal não, os grandões não fazem nada. Fica aí, ao léu. Então, meu irmão, é a gente ficar, cada um ali, ter cuidado, ver onde está andando, andar olhando de lado, para frente, e assim vai. Porque a gente vê todo tanto dia, passa filme na televisão, passa aqui, os mafiosos, passa... Tem tudo, mas aquele Beira-Mar mesmo, Marcelo, tá lembrado, né?
4: Tô lembrado.
1: Beira-Mar, ele fez uma entrevista dizendo os caras que faziam parte, os políticos, como chegava lá no morro. Não é? Quer dizer... Aí, meu irmão, fazer o quê? O que a tá dizendo, fazer o quê? Então, só depende só da autoridade, esse pessoal aí que fica no poder, são os mesmos de sempre, e vai ser o mesmo. E antigamente você tinha um partido, você entrava no partido, acaba... Tem pessoas boas, gente? Tem, político bom. Mas hoje, só quem ganha é o que tem mais poder dentro do partido. O pior é isso.
0: 13 horas e 6 minutos. Wellington Souza, vamos ao intervalo. Daqui a pouco a gente volta com mais informações.
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8: Treze horas, 15 minutos agora na Paraíba. 1 da tarde, 15 minutos, estamos de volta com o programa A Voz da Paraíba. Desta terça-feira, dia 14 de julho de 2026. Tá na linha o nosso Everaldo? Rapaz, eu não acredito, que alegria receber aí a ligação do nosso Everaldo. Tava falando com ele semana passada, foi essa semana, com o Heriberto, mas a bateria do celular descarregou. Aí, mas a gente já tinha conversado já bastante. Meu caro Everaldo, seja bem-vindo, meu amigo. Tudo em paz?
9: Alô, Marcelo!
8: Alô, meu querido.
9: Tô aqui na Severo Rodrigues, viu, Marcelo? Tá aqui Aurélio, Manuel Dia, nosso amigo Vanja, né? Você tem um cara ouvinte seu, Marcelo, de carteirinha. É nosso amigo Rossi, viu, Marcelo?
8: Rossi, é?
9: É Rossi, né? Ele cantou muito, né?
8: Ele é primo daquele outro Reginaldo Rossi?
9: Não, é muito amigo, entendeu?
8: Entendi.
9: Esse tava no Rio de Janeiro, tava lá em Santa Rita, viu? Ouvinte seu, conheci ele lá em Heriberto, né? Tava fazendo a sua, aquela prótese dele lá. E ele ligou pra mim, querendo me conhecer. E é doido pelo seu programa, né? Ele disse que tem o maior prazer de falar com você, Marcelo. Ele conhece você há um bocado de tempo. Só que não teve ainda essa aproximação pra falar com você. Ele tá na escuta agora, um raidinho. Ele tem uma caixa amplificada. Ele mora aqui no alto. E todo dia conectado com você. Ele cantava muito, sabe, Marcelo? Mais antiga, né? E é conhecido por Rossi, entendeu? Tem outro Rossi aí, mas ele disse que é o original, é ele, viu, Marcelo? Aí ele, eu vou combinar com ele, Marcelo, para levar ele pro Rossi, entendeu? Tem outro Rossi aí, mas ele disse que é o original, é ele, viu, Marcelo? Aí ele, eu vou combinar com ele, Marcelo, para levar ele aí. Que ele quer falar com você, viu? Passou muito tempo no Rio de Janeiro. E hoje mora aqui no Santa Rita, né? E é ouvinte seu de carteirinha. Seu fã, viu, Marcelo? Ele ficou emocionado lá quando a gente falou em você, lá em Heriberto, né? Heriberto, dispensa comentário, viu, Marcelo?
8: Heriberto é neto do grande Benigno, do protético seu Benigno. Foi o primeiro protético de Mari. E aí eu fiquei aquela maior alegria no dia que a gente foi levar seu Nivaldo lá para resolver a prótese dele, pra ele comer o milho, Veraldo.
9: Foi verdade.
8: E aí, rapaz, ele me contou, ele disse, eu sou neto de Benigno. Eu disse, rapaz, não há

0: acredito um negócio desse. Eu, menino lá em Mari, todo mundo, de prefeito a naquela época, podia dar presentes, assim, à vista, né? Os políticos. Então, os políticos contratavam Benigno para deixar o povo mais sorridente. Então, era prótese, né? Era o povo todo sorrindo lá em Mari, viu?
1: Ô, Marcelo, esse é do tipo de leve, né? Ele?
0: É. É, mas Benigno é mais antigão do que lebre, né?
1: E é.
0: É. Benigno é do tempo do ex-prefeito Zé Paulo de França, lá de Mari.
1: E é, pai, o lebre?
0: É, não.
1: Por que lebre, hein, Marcelo? Por que chama ele de lebre, hein?
0: Rapaz, eu acho que quando ele jogava bola, ele era ligeirinho.
1: Mas, Marcelo, eu vou dizer uma dúvida, sou o cara bom da cebola, velho.
0: Lebre é um cara especial.
1: Rapaz, eu ia pra lá, Marcelo, a gente ia pra lá de manhã, aí só vinha de noite, velho, entendeu?
0: Paciente, um né? Calmo, né? Paciente, né?
1: É, rapaz, a gente ficava lá, Marcelo, ele botava aquele feijão verde, tudo lá, velho, a banda sem nome, rapaz. É, era muito amigo, rapaz, no final do Hélio Cabeção ele era, o Marcelo? Você lembrou de Hélio Cabeção? Já conheceu, né?
0: Rapaz, demais.
1: E quando a gente chegava lá em Lebre, velho, vixe, Maria, era uma loucura, viu, Marcelo? Cara, fartura, toda a família, viu? Tá cansadinho ele, mas ainda continua na batalha, viu, Marcelo? Duas piscinas boas, campo bom, entendeu? Tô até combinando aí pra fazer um jogo lá no Lebrão, sabe, Marcelo? Aí nesse dia aí, tem o maior prazer de você ir pra acompanhar lá o Remo jogando, viu, Marcelo? Sábado agora a gente foi até Boqueirão, enfrentemos o Náutico lá de Boqueirão. Agora arbitragem, Marcelo, arbitragem, fizemos 2-0, só terminou o jogo depois que a gente perdeu 3-2.
0: Esse exato, Everaldo, eles estão assim porque estão assistindo essa Copa, os árbitros tudo errando.
1: É verdade,
0: e Marcelo. Só beneficia um time só beneficia a Argentina.
1: É.
0: O Egito lá teve um gol, eles anularam. A Suíça, eles pediram o VAR para dar o segundo cartão amarelo ao jogador da Suíça. Eu nunca tinha visto isso, rapaz.
1: E Marcelo, e o pior não foi nada. Eles 2-0, sabe? Eles empataram 2-2. Aí, veja bem, meu goleiro pegou com a bola na mão. Aí ele disse, tava contando que nem na Copa do Mundo. Mas, Marcelo, tá valendo aqui na Paraíba já?
0: Não, pelo que eu saiba, não,
1: aí
0: meu filho.
1: Ele contou assim, já fez 8, como é, 8 segundos. Aí deu escanteio, aí levou o gol. E aí, velho? Ai, caramba, isso é um azar da cebola, viu, Marcelo? Complicado lá, mas o jogo foi bom. Mandar um pessoal, um abraço lá, Marcelo. Lá, o pessoal sempre... Rapaz, e o pior, Marcelo, que a 100.5 chegou forte lá em Boqueirão, viu, Marcelo? Rapaz, tem um coroa lá que tá no canto do campo lá, bota a rede, um raidinho no bolso. E no sábado a gente tava escutando o bregão de garotinho aí, tudinho, viu? A do engenho de forró. A rádio chega muito forte lá, ali em Boqueirão, viu? Mandar um abraço aí pra Chico, pra seu Antônio de lá de Boqueirão, seu Arnaldo, seu Arnaldo, esse pessoal sempre tá ligadinho no programa, viu, Marcelo? Esse pessoal. Já quero mandar um abraço aí, Marcelo, pra Josa de Nezinho, né? Agora eu não sei que é Joselito, Sargento Josa, é calmo, como é que é? Qual é o nome ideal agora de Joselito?
0: Anote aí. Quando ele estava de farda, quando ele era ajudante de ordem do ex-governador Roberto Paulino, Zé Maranhão, era Cabo Joselito. Era Cabo Joselito. Depois que pendurou a farda, aí a população disse, vem agora ser vereador aqui em Santa Rita. Ele foi vereador, aí os vereadores, agora você vai ser presidente da Câmara. Ele veio de presidente da Câmara. Aí virou Josa. Josa de Nezinho, de seu Nezinho.
1: A Joselito era só quando era sargento? Era como é que é?
0: Era só quando era da corporação, viu? Quando botava... Poxa, tu pensa mais menino.
1: É verdade.
0: Roberto Paulino era um governador de luxo nesse estado.
1: É um verdade,
0: homem bom, Marcelo. Simples. Encontrei com ele de bermuda e sandália fazendo feira no supermercado. Esse governador... Opa, Marcelo, meu conterrâneo, que ele chama meu conterrâneo, ele é de Guarabira, eu sou de Mari, né?
1: Pertinho.
0: Aí ele e Ranieri, quando encontra, um bate-papo bom. Meu conterrâneo, tudo em paz, eu digo tudo em paz, governador.
1: Rapaz, é muito bom. Ele sempre vinha aqui, rapaz, na casa aqui na casa de Estefânia, era um show aquele, é um, aquele governador.
0: É um lorde, um lorde, um educado, hoje, simples. Né,
1: hoje os caras chegam com três seguranças.
0: Puxa!
1: Cara esgotado, cara fica doido, velho.
0: É. Roberto, é do cara, né, Roberto Paulino podia ele soltar no meio de uma feira que ele saía comprando batata, tomate, macaxeira, feijão verde. E o povo falando com ele, e ele simples. Aí é tem verdade, gente, cara, que às vezes tem um primeiro mandato, meu filho, não pisa nem no chão. É, não pisa nem no chão.
1: Aqui, Marcelo, que então o telefone mudou, hoje perdeu, se tu vê,
0: tem...
1: tá banda de vigia, Marcelo.
0: Tem uns que fazem o seguinte, quando tem um agora lá para a banda do, da região do Brejo, parece que é Pirpirituba, que pegou e comprou um quadriciclo. Comprou um quadriciclo, tá sabendo, Edson? Comprou um quadriciclo lá, um vereador todo metido, comprou o quadriciclo. Aí quando passou 5 meses que ele atrasou as parcelas, o dono do quadriciclo foi lá procurar ele na cidade. Aí foi o que ele fez, ele vendeu o quadriciclo, ele comprou parcelado o quadriciclo, vendeu em dinheiro, pegou o dinheiro, já gastou, e o cara quando chegou lá disse, não, tenha calma que eu vou vender um carro. Que vender carro que nada, pai? Se tu tivesse interesse em pagar, tu tinha pego o dinheiro e me paga, pai.
2: O vereador já era errado de todo jeito, Marcelo, velho.
0: Já começou errado.
2: Começou errado. E quem deu voto a ele foi mais errado ainda.
0: É, mas tem chance de corrigir, né?
1: É verdade.
0: Quem deu, quem dá voto errado tem chance de corrigir, é só não votar mais, acaba ruim, quase não presta.
1: É verdade.
0: Eu conheço muitos políticos. É eleito uma vez.
1: Eu fui vereador de Santa Rita, viu? Não vou citar o nome, hoje trabalha de vigilante, né, rapaz?
0: Né,
1: rapaz? Bacana. Mas fazer o quê, Marcelo? Teve 4 anos no poder, não se organizou, pensava que era pra toda a vida, né? Mas não é verdade? Aí pronto, entendeu? Marcelo, mandar um abraço aí pra nossa amiga Cessa, viu? Educadora de Santa Rita. Tom, confecções, o rádio fica em cima do balcão. E mandar um abraço para a advogada Diandra, né? Pessoa de qualidade, mora aí pertinho da...
0: Doutora Diandra, a filha de Ceiça.
1: A filha de Ceiça.
0: É, meu filho.
1: Diandra, advogada trabalhista, né?
0: Agora,
1: sempre atuando bem.
0: Não esqueça daquele abraço para aquela nossa madrinha. Nossa madrinha está em casa acompanhando o programa.
1: Né, velho?
0: É.
1: Se não fosse a madrinha, Maroja e Raquel, que seria de mim, velho? Que seria aqui das gêmeas, né? Tá tudo dormindo agora.
0: Evelyn e Luísa.
1: Evelyn e Luísa, completou 9 meses ontem, Marcelo.
0: Show.
1: Vou mandar a foto pra você ver. É Evelyn e Luísa, viu?
0: É.
1: Daí eu ligo o somzinho aqui, a caixa de som tá ligada aqui, e elas estão na rede escutando.
0: O Wellington quer falar contigo aí, Wellington.
2: Marcelo,
1: Wellington, liga aí, meu líder.
2: Olha, você... Eu, prefeito de Lucena, você ia ser meu secretário de esporte, meu irmão.
1: Maria.
2: Você é o show.
1: Ei, falei com o Caíca pra conseguir um espaço lá, fazer 2 meses e o escampo não saiu.
0: E nada.
1: Pra conseguir uma vez lá, Marcelo. Falei com o Caíca e até agora nada, viu, Hélio Souza?
2: E foi, é?
1: Mas
2: quando eu for prefeito, você vai ser meu secretário de esporte.
1: Eu agradeço, Marcelo, pelo espaço.
0: Ô, Everaldo.
1: Foi meu show.
0: Lembrando que a cidade hoje de Santa Rita tem a pré-candidata a deputada estadual Fernanda de Alvino, né?
1: Fernanda Alvino.
0: Que é a esposa de Jackson Alvino.
1: De Jackson.
0: Tem a pré-candidata também a deputada federal Raquel Maroja.
1: Raquel Maroja,
0: Ou seja, são poucas cidades na Paraíba que a população tem a oportunidade de ter candidatos da terra. Que nasceram na terra. Então, são duas mulheres. Eu não estou aqui fazendo menção de campanha política, mas eu estou dizendo a cidade, que não é toda cidade que tem duas candidatas aí da terra, né? No caso, duas pré-candidatas da terra disputando mandato, que é Raquel Maroja e Fernanda Alvino.
1: É, e nós temos, né, o radialista Samuca Duarte, né, Marcelo?
0: Samuca também, da terra.
1: Bem
0: e lembrado.
1: E nós temos o senador Rinaldo, viu? É de Santa Rita. Foi candidato a vereador, hoje está com o nome aí para senador. Tem direito, né, Marcelo? Tem direito de botar, né, para ser candidato, né, Marcelo? E é um cara muito bacana. E é tudo de Santa Rita, né? O Santa Rita tem é pilhão para votar nos de casa, né, Marcelo? Na Praça da Casa, né, Marcelo? Marcelo, de antemão, já agradeço. Hoje eu encontrei o seu Nivaldo Abacaxi, disse que está sempre ligadinho na hora do almoço com você. Vando Dere Negro, viu?
0: Vando
1: Dero e Nego.
0: Vando Dero e Nego.
1: E Nego. filho de seu Nivaldo Abacaxi e Doda.
0: E Doda, são quatro. Doda.
1: São cinco, né, Marcelo?
0: São cinco, né?
1: É, viu? Sempre ligadinho na 100.5. 100.5 vai longe. Viu, Marcelo? E se não for... Se não fosse aqui a 100.5, que seria de mim? Ah. Um abraço. Boa tarde, Marcelinho.
0: Valeu, Veraldo. Um abraço grande pra você. 13h28 agora na

0: cara até desce cemitério lá alguma vez?
1: Como é?
0: Você já viu algum pano de feira que desce cemitério alguma vez? Feira pública.
1: Se tu foi pra feira
0: pública. Assim, um pano de feira até desce cemitério alguma vez?
1: Ah, se eu já vi uma feira perto do cemitério, né?
0: Sim, uma feira, isso.
1: Não, eu conheço não.
0: Pronto. Oh, é isso que eu vou fazer com a denúncia contra esse prefeito lá, ela é essa Buquerque. Oh, olha, os pessoal trabalhando, né? O pessoal trabalhando, fica tudo ali, ó, perto da praça, aí mexe, lá tá, sabe onde? Logo, lá tá, muda a frente, tudo ali, ó. Ali parece que não vê a rua, é apertada, pai, apertada. Como é que lá é isso? Quer que os pessoal vão do candidato dele, hein? Daqui a 4 anos, hein? Ah, como é que você quer ser prefeito ciente? Massacrando os vendedores, né, pai? O bichinho ali, no meio da praça, vendendo ali. E eu faço um apelo ao seu prefeito lá, seu Buquerque. Se ele quiser perder voto, viu? Ele faz isso, ó. Quer botar a feira, botar Vavá, Itabaiana. Ah, tá ali, ó. Parece um cemitério, ali, ó. Em frente ao cemitério, aí. E aproveitar, amigo, mandar um abraço para o irmão Bandeira Cabral e a irmã Josa, e quer mandar é Zerrada Rua do Colégio. E assim, eu quero você faça uma coisa para mim, por favor. Esse Laércio Buquerque, não faz merda, mano. Esse prefeito tem vergonha na cara, não. Laércio. Como é que o senhor quer a feira quietinha, velho? Quer tirar em frente a praça desse carro, canto? Quer ficar ali perto de um terno, a rua apertada, homem. Imagina chegar lá uma senhora morta, para enterrar. E aí, como é que vai passar esse, com o cara muito ar aí? E aí? Faça um apelo aí. Muito obrigado, já tô arretado já. Obrigado aí.
1: Bilzinho tá perreado, viu?
2: Bilzinho ficou tão brabo que ficou aéreo, Marcelo, agora.
1: Ele ficou nervoso, lá. Viu?
2: Ficou nervoso.
1: Como é? O prefeito quer fazer a feira perto do cemitério, é? Que eu entendi?
2: Eu acho que é. Eu vi ele falando no cemitério e na feira.
1: Porque ele me perguntando, você já viu uma feira perto do cemitério? Não.
2: Pronto. Foi a primeira vez.
1: O cemitério?
2: O cara não pagar pro cemitério.
1: Feira de Sapé é distante do cemitério. O cemitério é no início, né? O cemitério é lá no final da cidade, né? Na saída da cidade. O cemitério lá de Mari também fica distante da feira.
2: É distante.
1: Os cemitérios de João Pessoa ficam distantes. O cemitério de Santa Catarina fica distante da feira de Barros Estados. O cemitério de Cruz das Armas fica distante também da feira. Não fica... Não dá certo, não. Botar o cemitério vizinho à feira não dá certo, não.
2: Porque o cemitério tem que ficar... Hoje, Marcelo, eu faria o cemitério fora da cidade.
1: Da cidade.
2: Não é?
1: Muito bem.
2: Você pode ver, própria atenção, esse pessoal que vende caixão aí, essa... Como é o nome?
1: Funerária.
2: Funerária. Pode prestar atenção que é tudo fora do município, o cemitério. Você vê, você vai para aqui, você vai passar pé, já fica fora do município de João Pessoa.
1: Verdade. 13h32 agora na Paraíba. Tem mais ouvinte? Mais ouvinte. Alô, boa tarde.
3: Boa tarde, meu amigo Marcelo José.
1: Boa tarde, João.
3: É, prazer falar contigo aí. Muito difícil, né, pegar uma ligação. É porque também tem entrevista e tal, aí dá uma atrapalhada, né? Porque às vezes, né, entrevista é outra finalidade, né? Porque aí você entrevista, tem tudo, né? Mas a gente fica na escuta. E com relação aí, que o Bilzinho falou, é porque tem a feira do agricultor, né? Pessoal que vende frutas, verduras, que era na praça central. Aí para livrar, né? Para a praça estar livre ali, aquele acesso, aí o prefeito botou na rua do cemitério, quer dizer, é distante do cemitério, né? O Bilzinho, assim, acho que não soube informar. Entendi. É porque o Bilzinho tem achar que ele vai andar emprestadinho, né? Emprestado, que todo domingo ele põe o comercial dele, né? Com a propaganda dele, mas é a rua que sobe, né? A rua aqui é 2 de novembro, mas sendo uma rua, o cemitério fica pra lá, mais uma coisinha, né? Meio é distante, mas aí, é porque o Bilzinho não gostou, né? Bil não gostou porque ele fazia ali a propaganda dele na praça, tal, né? O Jabaculê era melhor, tal, mas isso aí.

0: Marcelo, é um prazer, né, participar do programa Voz da Paraíba, que ali também muita gente pediu, né? Porque disse que uma praça cheia de banco de verdura, de fruta ali, não dava certo. Aí o prefeito foi e atendeu as pessoas que pediu e botou para a rua ali, 2 de novembro, se, não me, se a memória aqui é, mas 2 de novembro mesmo. Mas o cemitério fica para lá, né? Distante. Mas isso aí, meu irmão, a pessoa anda tranquilo, viu? E tudo dá certo. E um alô aí, viu? Para meus amigos aí que estão na audiência, meu amigo Rossi aí de Santa Rita, Dado das Pratas, Preto Velho, Marinha do Relógio, a mãe dela, Dona Maria Cardoso, também Galiguinho da Prótese, né? Tá na grande audiência. Bandeira Cabral, a irmã Josa, Cara Feia aí na Praça da Vitória, tá na grande audiência também. E um alô para Mário do Gesso aí do Alto da Cor Zibra, Mariquinha da Rodoviária, Paulinho da Pai, Wilson de Tibiri, todos esses ouvintes aí, né? E o Botafogo, rapaz, graças a Deus agora engrenou Vitória aí, Nenê, né, rapaz? Ninguém esperava que Nenê, né, fosse jogar domingo, ele entrou e o cara é preparado, né, Marcelo? O Nenê é preparado e contribuiu muito com a vitória do Botafogo. O Botafogo agora é o sexto, né? É o sexto agora?
1: É o sexto colocado.
0: Exatamente. Então tá, entre da sexta, tá na sexta colocação, daqui em diante agora o Botafogo aí vencendo, né? Vencendo mais uma vitória diante da equipe do Caxias do Sul, né, que vai ser no dia 26, e uma vitória também do Santa Cruz, praticamente já fica garantida aí a vaga da classificação aí para o turno final aí, né, que vai ter no quadrangular. E eu acho que o Botafogo esse ano, estou confiante, esse ano, se Deus quiser, o Botafogo vai conseguir o acesso aí para a segunda divisão, para ir para a segunda divisão Série B do ano que vem. Se Deus quiser, tudo vai dar certo. E parabéns aí aos Maqueróis, toda a equipe de esporte, né? Gilson Alves, né? Gilberto Lira, os comentaristas aí, Raminho, o outro também, né? Que agora me foge a memória, e você também, quando pode também, né, Marcelo? Você que entende muito do legado. Então, parabéns aí à galera do Botafogo, e o Botafogo tá firme e forte. Valeu, Marcelo, boa tarde.
1: Valeu, João Batista, obrigado aí pelo carinho, um abraço grande. É, rapaz, o Botafogo da Paraíba conseguiu uma reação inacreditável. Muita gente não acreditava de jeito nenhum nessa reação do Botafogo.
2: Mas Marcelo, rapaz, eu tava vendo a TV mostrando o Botafogo. Rapaz, Nenê mandou umas bolas bonitas, viu? Na cabeça do cara pra fazer o gol, né, velho?
1: Foi.
2: Rapaz, foi duas bolas, show de bola, viu, meu irmão?
1: Essa viagem dele pros Estados Unidos fez bem a ele, viu?
2: Rapaz, ele lançou, que ele se abriu assim o braço, ó, pronto. Eu mandei a bola só fazer.
1: Foi. Ele se encontrou lá com o Mbappé, fez um treino lá com o Mbappé, pronto. Aí trouxe todo o aprendizado.
2: Gostei do jogão.
1: Foi. Tem ouvinte na linha, pelo 3229-1005. Boa tarde.
3: Ô, Marcelo.
1: Oi.
3: Eu fiquei tão nervoso, até me sinto pelo... Meus amigos, se eles me dão espaço aí, e eu até peço desculpa ao meu amigo Luiz Vieira, sabe? Quer mandar um abraço para meu amigo Luiz Vieira, que eu nunca posso esquecer dele, né? Um abraço para Luiz Vieira, meu amigo Mano Costa, né? Aonde eu chego, sou bem recebido, graças a Deus, aí, me recebe muito bem com ele, aí para a rádio aí, né? Então, todos vocês também me recebem muito bem. Até peço desculpa, porque eu estava muito nervoso. A feira de verdura, ali tem... Eu não sei na cidade, não peço inteiro. O prefeito tem que tomar vergonha na cara. Olha, e aproveitar, amigo, quero mandar aqui um forte abraço para dona Célia, né? E o nosso amigo Nato Taxista aí, né? E a nossa amiga dona Célia, tem direito de receber o dinheirinho dela, né? Dona Célia, um abraço aí para o nosso amigo Nato Taxista. Eu vou deixar com o meu contato no ar, para que amigos e amigas quiserem entrar em contato com o Biozinho. É o 996-22-3162.
1: Ok. Obrigado. Ok, Bilzinho. Obrigado pela sua participação. 13h38 agora na Paraíba. O poeta Paulo Brito, que está na sua mansão lá no Colinas do Sul, está participando do programa para reclamar, o Elton Souza, a questão de preços, né? Tem mais ouvinte? Então bota o ouvinte, depois vem Paulo Brito. Alô, boa tarde.
4: Boa tarde, Marcelo José.
1: Quem fala?
4: É o Santa Rita, de Santa Rita, meu jovem.
1: Você tá com a... Você tá com a voz parecendo com a de Everaldo.
4: Rapaz, de Everaldo nunca foi do Rio. Vai correr que é para aí. Vai.
3: Beleza?
1: Olha aí.
3: Olha, você não chamou ele pra tomar um caldo de cana, não?
1: Já chamei. Ele tá se organizando pra ir.
3: Tá se organizando pra ir? Ah, pois tá certo, eu tô esperando. Você nunca mais ligou pra mim, né?
1: Vou. Eu tava com saudade de você, rapaz. Tava com saudade de você participar aqui do nosso programa, viu, Santa Rita?
3: Aí qualquer hora, viu?
1: Apareça naquela sua moto possante.
3: Pois... apareça aí em qualquer momento.
1: Tá bem, meu amigo. Um abraço grande, obrigado pela ligação. Vamos então trazer a palavra do nosso Paulo Brito, o poeta Paulo Brito, lá do Novo Gásio, viu, Wellington Souza? Na mansão dele, lá no Novo Gásio.
2: Granja, Marcelo, não é mansão, não é granja.
1: É um casarão, casarão. É. Ele fez uma reforma total. Eu fui lá na casa dele, fez uma reforma total. A casa é ampla, confortável. Ele investiu realmente no conforto dele, da mulher e do filho, né?
2: Ele quer morar no interior, né?
1: Ele quer morar no interior. Você vai morar em Mari.
2: Mari, né?
1: Mari é um lugar bom de morar.
2: É bom que é pertinho da tua casa ali, né?
1: Exatamente.
2: Vai ser galinha com força.
1: Não vai faltar galinha de capoeira. Mas ele tá reclamando, é preço dos bares e restaurantes aí no litoral sul, viu? Algumas barracas que às vezes exploram, sabe, Wellington? Pô, quer ganhar seu dinheiro, bota um precinho bom, rapaz. Nem baixo demais, mas também não explore, né?
2: Marcelo, você, um caldinho de camarão, Marcelo, não precisa ser R$20, Marcelo, R$30. Tem canto que é 50, tô dizendo assim, no menos. Eu acho muito caro. Muito caro isso aí. Isso era pra ser, no mínimo, R$15, olha lá, Marcelo. Porque às vezes você vai tomar um caldinho de camarão, não tem nem um camarão, Marcelo, tem mais caldo do que o camarão. Tem umas coisas que, sabe, o peixe mesmo, tem peixe aí que você vai para um restaurante desse aí na praia, é 150, quase R$200, pelo amor de Deus, pô, é imoral, isso não pode acontecer, não.
1: Vou praticar um preço correto. Olha aí, o nosso poeta Paulo Brito, direto Novo Gás, vamos ouvir.
5: Boa tarde, Marcelo José, na sua, na minha, na nossa FM 100.5 de Santa Rita, a líder em audiência em toda a Paraíba. Boinho aí, um abraço a Boinho, no comando dos teclados, a voz da Paraíba e o público em geral. Marcelo, aqui é Paulo Brito. Ô Marcelo, hoje um amigo meu me ligou reclamando dos preços na praia de Coqueirinho. Há uma reclamação generalizada dos preços naquela praia de Coqueirinho. Para se ter uma ideia, segundo ele, pagou numa água mineral R$15. É um absurdo. Aqui em João Pessoa, R$15 numa água mineral. Um flanelinha lá cobra R$50 para dar uma olhada no carro. Um peixe é R$200. É um absurdo, meu amigo. Um flanelinha lá cobra R$50 para dar uma olhada no carro. Um peixe é R$200. É um absurdo, meu amigo. É um absurdo. Uma mesa, R$50 para você se sentar. Quando esses doleiros não for e o pessoal daqui da nossa região não for, essa praia está extinta, viu? Então, o povo de Coqueirinho, tome cuidado, porque os preços estão altos demais, viu? Então, mude o nome de praia para... Mude o nome, meu amigo, para Dólares Coqueiros. Tchau, tchau, Paulo Brito, um abraço.
1: Paulo Brito tem razão. Rapaz, uma água mineral da pequena, R$15.
2: Não existe não, Marcelo.
1: Você vende por quanto,
2: Eu vendo por R$2, Marcelo.
1: R$2,
2: uma água mineral. Aquela de um e meio, eu vendo a R$5, porque tá na praia, eu tenho que vender caro. Por que eu tenho que vender
1: seu
2: caro?
1: Seu depósito fica quase na beira da praia. Na área da praia. Então, por que tá na área da praia? Vai vender caro demais? Não. Você vende a água mineral a R$2.
2: A R$2.
1: A grande.
2: De R$2,5 a R$5.
1: R$5.
2: Não precisa, gente.
1: Cerveja, você venda como?
2: Cerveja depende, né? Do preço. Né? Às vezes tem R$41, tem R$39, tem R$35. Depende
1: da cerveja, né?
2: A caixa.
1: E uma só, a latinha?
2: Uma só é R$4.
1: Entendi.
2: Pra quê? Porque tá na praia, tem que vender caro? Isso não entra na minha cabeça, Marcelo. Porque é praia, tem que vender caro. Tem que vender tiragosto caro. Pra que isso, Marcelo?
1: Baixe mais um pouquinho pra
2: ficar mais
1: acessível.
2: Não tem. Olha, é por isso que eu digo a você, Marcelo.

0: vem do sertão, vai tudo pro depósito lá. Olha, só vem aqui porque você tem um preço bom. Porque não adianta, eu digo, olha, meu irmão, se der pra me vender isso aqui, eu vou vender nesse preço aqui. Agora os cabas
1: Você
0: querem explorar.
1: diminui a margem do lucro, mas aumenta a freguesia. A
0: Exatamente.
1: clientela
0: Pra mim
1: aumenta.
0: é tudo, meu irmão. Isso
1: É.
0: aí é o que vale.
1: Poeta, você tem razão. Tem ouvinte na linha?
0: Sei.
1: Vamos ao ouvinte. Alô, boa tarde.
2: Alô, boa tarde.
1: Opa, quem fala?
2: Ana Maria.
1: Ana Maria.
2: É.
1: Pois não, dona Ana Maria. A
2: Eu
1: senhora
2: é
1: fala
2: tudo
1: de
2: aqui em
1: onde?
2: João Pessoa.
1: De que
2: Mas
1: bairro?
2: eu. João Pessoa.
1: De que bairro a senhora fala?
2: Vários estados.
1: Bairro dos Estados. Pois não, dona Ana
2: Mas
1: Maria.
2: eu já trabalhei muito tempo aí com o doutor Marcos Odilon. Muito tempo mesmo, irmã. Ele está só aí, tem um rapaz que é. Eu esqueci do nome. Pronto, eu esqueci do nome das pessoas. Só que eu estava na minha casa e recebi uma ligação de uma moça. Eu recebo duas pensões que são razoáveis. Dá para mim tomar um caldinho de camarão lá em Coqueirinho. Conclusão. Ela me ofereceu o dinheiro, disse que tinha um dinheiro para mim. Eu falei que ter dinheiro para a pessoa é muito estranho. Porém, eu perguntei como. Ela falou sobre escutava rádio. Eu falei que sim. Ela disse, a Rádio Santa Rita, eu digo sim, porque eu escuto aos domingos Jota Ferreira. Eu sou ouvinte de Jota Ferreira. E se o senhor for, o Marcelo José, que já trabalhou aqui em João Pessoa, em TV, eu era sua fã há muito tempo, não sei se é.
1: Muito obrigado.
2: Conclusão. Essa moça pediu que eu fizesse uma carta em qualquer pedaço de papel. E do meu próprio punho, o nome dela é Poliana, é do Banco Help, aí vizinha ao Banco do Brasil, segundo ela. Aí eu tenho uma deficiência visual de perto, não tem quem conserte. Porque eu fiz uma cirurgia, paguei muito caro e fiquei sem usar óculos, mas eu não enxergo de perto. Aí minha filha fez 20 cartas, 20 pedaços de papel mesmo, e só botou o meu CPF. Conclusão. Ela fez esse arrumadinho pelo BMG. Conclusão, eu tenho 30 anos de Caixa Econômica, tenho descontos caros de imóveis na Caixa Econômica, e ela pegou meus vencimentos e botou para esse BMG. Ela me cobrou um juro muito alto, porque seria de 1,85, ela me deu R$ 4.000, está me cobrando 13, mas isso aí depois a gente questiona na justiça. Resultado, eu não precisei dos 4 mil, porque eu tenho outro negócio, e ficou guardado. No dia 11, faleceu um filho meu no meio da rua, de um infarto. Esses 4 mil serviu para completar o funeral dele, que não foi barato. Agora, eu fui olhar na Caixa Econômica, não sei o tostão. Passei o fim de semana em apuros. Eu tenho uma criança, que é meu bisneto, mas eu crio, autista. A criança precisa de alimentos diferentes. E eu não tinha dinheiro para comprar. E depois que a gente bateu por todos os lugares, eu estive na Caixa Econômica, o dinheiro que eu tenho está retido no BMG. Eu liguei para ela veio com quatro pedras na mão, pediu para eu ligar para uma moça lá na Epitácio Pessoa, liguei para a moça foi muito educada comigo, me pediu desculpa e disse, eles são agentes daqui. Nós não sabemos como eles trabalham, nós só recebemos o que é passado para nós. O que eles têm acréscimo não é conosco. A senhora comparece na delegacia do idoso ou na delegacia de defraudações e a senhora vai questionar isso. Eu estou com o dinheiro preso, não consigo tirar. Ela alega que eu vou ter que ficar no BMG por 12 meses. Isso não existe, porque eu consultei também no INSS. A Caixa Econômica vai fazer uma. Voltar. O meu dinheiro está na Caixa Econômica e eu estou nessa situação. Gente, o banco é Help. Tem um em Bahia, a moça disse, com essas mesmas reclamações, e o outro está em Santa Rita, porque o ponto de desconto, assim, pessoal em um banco desse, pessoas que é aposentado, é 1,85. Ela está cobrando 30%. E quando eu ligo para este banco, este Help aí em Santa Rita, ela me trata mal. Eu gostaria que alguém que está me ouvindo me orientasse, por gentileza. Agradeço o espaço, um grande abraço. E eu conheço o Maria, como conheço. Eu tenho várias pessoas da minha família que é de lá. Tio Martins, Sinésio, tio Alvina. Esse pessoal todo era de lá, de Marinho.
1: Seu Sinésio morava. Seu Sinésio morava numa casa de esquina perto da igreja.
2: Sinésio, sim, a da esquina.
1: Isso.
2: A da esquina.
1: Um casarão.
2: Era casado com minha tia Alvina.
1: Isso, era um casarão.
2: Meu tio Martins trabalhava com inhame e fumo.
1: Exatamente. Grande Maria já
2: eu
1: produziu.
2: Fui lá faz muito tempo. Ainda cheguei a estudar no grupo escolar, grupo Augusto José, porque meu pai foi agente fiscal lá na cidade de Maria. Seu Luiz Gonzaga Filho, chamava o seu Luiz. Nessa época não era agente fiscal, era coletor.
1: Coletor.
2: Muito obrigada.
1: Tinha um coletor.
2: Eu gostaria que fosse tomada as providências, porque eu vou tomar e vou tomar séria. E o nome da moça é Poliana. Quando eu ligo, ela só me atende quando é por acaso.
1: Entendi.
2: E eu estou com dinheiro preso desse BMG e não sei onde é. Liguei para a moça aqui na Epitácio e a moça disse que é para resolver com ela, porque ela só recebe um repasse dos agentes. Não tem nada a ver com isso. Obrigada. Boa tarde.
1: Muito bem. Bote a boca no trombone, isso mesmo. Reclame seus direitos. Vá na delegacia do idoso, tome providência e, por fim, procure um advogado de sua confiança e ingresse com ação na justiça. Tem mais ouvinte no programa de hoje? Alô, boa tarde.
3: Oi, boa tarde, irmão. Boa tarde.
1: Quem fala?
3: É, Luiz Tibri 2.
1: Quem fala?
3: Luiz Tibri 2.
1: Luiz, né?
3: Não, eu tô reivindicando aí, pedindo aí encarecidamente que a Prefeitura de Santa Rita pudesse passar a máquina aqui na rua de Tibri 2 e pedir Marco Moura. Eita, e tanto de vida, cara. Já faz uma semana já que não chove. E até agora nada. Tem duas patrões de Santa Rita e até agora nada. E a gente tá aqui a mercê da buraqueira aqui. Viu? E eu trabalho com um aplicativo aqui, meu amigo. É de manter. Não tem como você trafegar nas ruas aqui, não. Aí quando a gente vai falar com a gestão aí, então, daqui a uma semana. Meu amigo, faz uma semana já que não chove. Uma semana. É buraco com força. O pessoal não pode entrar na rua. Vai plano de vida. Quando chama a corrida, a gente não vai. Porque não vai porque é buraco. O Marco Moura é a mesma coisa. O Eixá é a mesma coisa. Aqui perto do cemitério, aqui no Sol Nascente, que é logo Sol Nascente, aqui em Tibiri 2, não vai também. Ali perto da Vaquejada, na Avenida Angola, outra rua ali, não vai porque é buraco. Cuja nada, ele passar uma patrão. Tem dois patrões aqui em Santa Rita, aí a prefeitura, e não passa uma máquina aqui. Pelo amor de Deus, cara. Um abraço aí e uma boa tarde para vocês.
1: Boa tarde, meu amigo. Obrigado pela sua ligação. É, com a rádio escuta aí da Prefeitura de Santa Rita, para acompanhar a reclamação do cidadão. Paulo Brito retornou à ligação. É, tem mais ouvinte? Então botar o ouvinte de prioridade. Alô, boa tarde. Caiu a ligação. Então, traz Paulo Brito. Paulo Brito voltou aí para falar conosco novamente. Pois não, Paulo?
4: Marcelo, tu falando aí negócio política, né? Na época de prótese. Me lembrei um detalhe agora, rapaz, curioso. Quando eu morava no sertão, também na época da política, eu fazia a organização, trabalhava na relação das próteses, das pessoas. Aí chegou uma senhora, ela já tinha vindo, com uns 15 dias já tinha dado o nome dela, já tinha dado tudo. Eu digo, ô senhora, mas a senhora já veio aqui, colocou seu nome, entende? Já está aqui para sair, já recebeu uma prótese, a senhora já recebeu uma prótese. Disse, não, meu filho, nesse período de eleição, que eu tenho que guardar uma na mala. Eu tenho que guardar uma rodagem na mala. Quando essa se acabar, eu já tenho uma rodagem na mala. Rodagem. Já pensou, Marcelo? Tchau, tchau.
1: Eita, 13h53. Esse Paulo Brito é uma onda, viu? É... Tem um ouvinte na linha? Pelo telefone, né? Alô? Alô? É o Galo, é? É o Galo, é o Galo de Campina Grande. É, o Galo fez bonito, viu? Agora é o seguinte, Wellington, tem 16 times. Eu estava acompanhando o Arena Líder ontem aqui, os meninos comentando. O regulamento do Campeonato Brasileiro mudou, da Série D. Então, o que é que acontece? Tem 16 equipes. Vão jogar 8 contra 8, naturalmente, e vão sobrar 8 equipes. Dessas 8, 6 vão garantir vaga, porque esse ano vão subir 6 para a Série C do ano que vem. Então, as 8 classificadas vão ser 4 contra 4, né? 4 equipes contra 4. As 4 equipes, o cruzamento, 4 equipes vencedoras já estão garantidas. Já vão para a Série C do ano que vem, no confronto. E as 4 que perderam, os 4 times que perderam o confronto, eles vão jogar entre eles para ter mais 2 vagas. Então o 13 vai ter 2 chances. Pode ganhar logo de primeira, ficar entre os vencedores, os 4 classificados, ou se perder o confronto, ainda vai ter outra chance. Uma espécie de uma repescagem. Eu sou botafoguense da Paraíba. Agora eu torço pelos clubes da Paraíba, né? Quando é campeonato brasileiro, porque melhora as coisas para todo mundo. Patrícia Berger está na linha aí, falando sobre essa questão, como combater as facções criminosas. Patrícia Berger já foi candidata a vereadora de João Pessoa, e agora eu tenho a informação que Patrícia Berger é pré-candidata a deputada federal. Ou é pelo PL, ou é pelo Partido Novo, mas ela é pré-candidata a deputada federal. Boa tarde, Patrícia.
5: Marcelo José, é uma honra falar com você nessa tarde. Quem está falando é Patrícia Berger. Vou deixar minha opinião a questão do combate das facções na Paraíba. Como podemos combater? Na minha opinião, precisamos de uma inteligência integrada para combater essas facções. Como podemos fazer isso? Numa operação conjunta, não é? De todas as polícias, federal, civil, militar, bem como o Ministério Público da Paraíba, envolvendo o GAECO, todos unidos no combate às facções que prejudicam o nosso estado, que prejudicam as cidades, os municípios, não é? E a questão eu vejo que é importante os programas sociais para nós alcançarmos os jovens e adolescentes que estão em vulnerabilidade social, que estão nessas comunidades, não é? Que muitas vezes não tem oportunidade de estudo, não tem oportunidade, não tem estímulo, não tem incentivo, não é? E nas escolas públicas, então, programas sociais que alcance aquele menino que sonha jogar futebol, aquele que tem uma aptidão para o jiu-jitsu, uma aptidão para o basquete, para a natação. Então, envolver esses adolescentes na área de esporte, para a mente ser voltada para o bem e para o futuro para eles, não é? Acredito que isso vai ajudar bastante. E também nós podemos também devemos sufocar o suporte financeiro das grandes quadrilhas, não é? Justamente para desarticular esse poder que existe no meio das comunidades. Eu tenho acesso a algumas e vejo como é o trâmite para tentar entrar, para conseguir entrar, para falar com alguém. Então, nós precisamos, como sociedade civil, como gestor público, como Polícia Federal, Civil, Militar, todos, Ministério Público, estar unidos para defender nosso estado da Paraíba.
1: Obrigado, Patrícia, pela sua participação no programa. Meu caro Wellington, missão cumprida.
0: Agora sim, Marcelo, só pegando aqui o gancho aqui de Patrícia. Agora sim, eu acho que também tem que botar os pais e as mães também, Marcelo, para fazer essa... Tem uma atividade, o pai e a mãe, que possa levar o filho, sabe? Porque só a criança, Marcelo, que hoje, graças a Deus, tem muitas pessoas aí que faz com criança... Mas tem que não funciona, mas tem que botar o pai e a mãe, às vezes, sabe, Marcelo? Porque é como nas escolas. Você chega na escola dessa aí, o diretor manda chamar o pai ou a mãe, por isso, aquilo, outro, o pai e a mãe não comparecem. Então, eu acho também que o pai e a mãe deveriam, sim, participar de todas as atividades aí, Marcelo. Então, um abraço, Marcelo, e até amanhã, né?
1: Um abraço, Beto. E o Guiné?
0: Sim, e o Guiné? O Guiné, quarta-feira, amanhã, já tá tudo bonitinho, organizado, o rapaz já... Daqui a pouco eu passo por lá e disse, quarta-feira tá em hora, viu? Aí vai chegar o Guindé. Foi até bom você ter feito
1: ele isso. Ele vem vivo ou vem morto?
0: Não, eu vou estar morto, né?
1: Você quer... Já tratado?
0: Mas tratazinho.
1: Aí a gente tem que chamar o Coronel Rodrigues.
0: Eu fiquei preocupado com você, porque você teve que tirar o dentezinho. Foi. Aí eu disse, e o bicho é um pouco encarregado, né?
1: Ele é carregado e duro.
0: Agora vai ficar... Não, ele é gostoso, Marcelo, viu? Certo, mas é muito gostoso, é uma delícia.
1: É.
0: Aí quarta-feira.
1: Eu já tô bom.
0: Ele já me dá.
1: Eu já tô bom, viu?
0: Já tá bom. Não, já tá outro, já tá falando.
1: Um abraço a todos, boa tarde. Vem aí, garotinho.
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um ginecologista foi detido em Salvador, Bahia, sobre a acusação de filmar uma paciente durante um exame, utilizando óculos equipados com uma câmera. A denúncia partiu da própria mulher, que percebeu o equipamento durante a consulta em uma clínica particular no bairro de Vila Laura. A prisão ocorreu na última sexta-feira, 10 de julho. A polícia segue investigando o ocorrido para apurar a extensão dos atos e se há outras vítimas envolvidas.

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1: Fala, gente! Tudo bem? Nós estamos chegando aqui na nossa rádio preferida, maravilha de programação, chuchu, tudo certo? Tudo jóia, tudo ok, tudo ok? Hoje é terça-feira, é dia 14 de julho de 2026, muito bom estar aqui, eu sou o Cauê, e a partir de agora tem o nosso Fofocando! A gente vai saber quais são os destaques aí do mundo dos famosos, né? Bom, a primeira de hoje é sobre a cantora Shakira. Gente, recentemente ela usou as redes sociais, não sei se vocês viram, para alertar os seus seguidores sobre a circulação de imagens falsas criadas com inteligência artificial. Em publicação feita nos stories lá do Instagram, a artista afirmou que os registros vêm sendo usados para associá-la a situações que nunca aconteceram. Segundo a Shakira, algumas dessas imagens colocam ao lado de pessoas com quem ela nunca esteve ou em contextos que não correspondem à realidade. Ela também relatou que os conteúdos têm sido utilizados em campanhas publicitárias sem a sua autorização, né? Nas últimas semanas têm circulado várias imagens delas aí, geradas por IA, colocando ela em situações que nunca aconteceram ao lado de pessoas que ela nunca esteve, disse ela, escreveu ela, né? A artista destacou que reconhece o avanço das novas tecnologias, mas informou que sua equipe está tomando medidas para identificar e remover os conteúdos falsos. A Shakira também agradeceu aos fãs por ajudarem a distinguir aí as imagens reais das produções geradas pela inteligência artificial. Segundo ela, o apoio do público tem sido importante para evitar a disseminação de informações falsas e rumores envolvendo a sua imagem. Pois é, e hoje é tão comum, né? Hoje, qualquer pessoa vai lá e cria uma imagem de IA, coloca, por exemplo, a Shakira do nosso lado aqui agora, nesse momento. Tem muita gente fazendo isso, com outros famosos, né? A situação tá meio que fora de controle, né, gente? Tá, não tá? Hã? Vou colocar a Shakira aqui agora. É só pedir pro IA fazer isso. E é de graça, né? É, coisa de doido. E o nosso Fofocando, gente? Claro, volta já já com a nossa segunda de hoje para falar do apresentador Rodrigo Faro. Ele foi condenado pela Justiça de São Paulo por participação em campanhas publicitárias de uma empresa. Eita! Daqui a pouco eu vou contar o detalhe de tudo que aconteceu nesse babado aí. Então continue aqui na melhor programação do Brasil e até daqui a pouco.
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A influenciadora digital Thaís Moura, de 31 anos, faleceu após sofrer um acidente de moto na madrugada de domingo, 12 de julho, em Volta Redonda, no Rio de Janeiro. Ela estava na garupa da motocicleta pilotada por seu companheiro, de 22 anos, quando houve a queda na via Sérgio Braga. Ambos foram socorridos e levados ao hospital, mas Thaís não resistiu aos ferimentos. O condutor recebeu alta médica, e a polícia constatou que ele não possuía carteira nacional de habilitação.

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1: Oi, gente, tudo bem? Nós estamos de volta aqui na nossa rádio deliciosa, maravilhosa. Hoje é terça-feira, né, Chuchu? Hoje é dia 14 de julho de 2026, vamos lá para a segunda de hoje. Nós vamos falar do apresentador Rodrigo Faro. Ele foi condenado em primeira instância pela Justiça de São Paulo em uma ação relacionada à sua participação em campanhas publicitárias de uma empresa, a Trie Soluções Financeiras. O processo foi movido por uma professora idosa que contratou os serviços da empresa com o objetivo de renegociar um financiamento de veículo. Segundo os autos, ela teria decidido fechar o contrato influenciada pelas promessas divulgadas nas campanhas e pela presença de Rodrigo Faro como garoto propaganda da marca. Bom, de acordo com a ação, a empresa não realizou o repasse dos valores devidos ao banco credor, o que levou a consumidora a enfrentar risco de apreensão do veículo. Na decisão, a juíza do caso, da vara do Juizado Especial Cível de Itaquera, em São Paulo, aplicou a responsabilidade solidária prevista no Código de Defesa do Consumidor. O entendimento foi de que a participação de figuras públicas

0: divulgada anteriormente ao jornalista Daniel Nascimento, a defesa do Rodrigo Faro afirmou que o apresentador atuou apenas como garoto propaganda contratado, sem vínculo societário ou empregatício com a empresa e que não deveria ser responsabilizado pelas práticas da financeira. A defesa informou ainda que apresentou novo recurso e que aguarda análise em segunda instância. Tá vendo só? Que babado! Você vai lá, faz a publicidade, a empresa depois não cumpre e você que paga. É, o negócio tá doido, né? Que coisa. E o nosso Fofocando, gente, volta já já. Daqui a pouquinho, nós vamos falar pra vocês, a última de hoje, sobre a filha da Ana Maria Braga. Gente, ela surtou, né? Tipo, peraí, pé rodou a baiana. Bom, ela publicou um vídeo no YouTube mostrando partes do casarão onde ela mora com os filhos, no interior de São Paulo. E respondeu críticas que costuma receber nas redes sociais sobre aquele negócio, né? Tipo, ah, porque sua mãe é famosa, o dinheiro é dela, o dinheiro é meu. Pronto. Daqui a pouco a gente vai contar, tá bom? Então continue aqui na melhor programação do Brasil e até daqui a pouco.
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técnica de enfermagem foi detida no Piauí após tentar levar uma recém-nascida em uma bolsa de maternidade para fora de um hospital. Câmeras de segurança registraram a ação, que foi impedida pela tia da bebê, que desconfiou da funcionária e encontrou a criança dentro da bolsa. A suspeita já havia sido indiciada anteriormente por estelionato. O caso chocou a equipe do hospital e a família da recém-nascida, levantando questões sobre a segurança em ambientes hospitalares.

0: 13h53 agora. Ainda você ouviu Renata e seus buquets, Zezé de Camargo e Luciano, Zé Vaqueiro, super bloco musical, essa mistura com os melhores ritmos da tarde, hein, pessoal?
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0: 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Pessoal, 3h53 agora. Tá chegando as fofocas. Mais uma rodada com as fofocas da tarde, galera.

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1: Fala, meus amores, minhas amoras. Tudo bem, chuchuzinho? Vamos lá? Boa, hoje é terça-feira, dia 14 de julho. Tá na hora de trazermos aqui a nossa última de hoje do Fofocando. E eu vou falar sobre a Mariana Mafez, que é a filha da apresentadora Ana Maria Braga. Ela publicou um vídeo no seu canal do YouTube mostrando partes do casarão onde mora com os filhos, lá em Botucatu, no interior de São Paulo. Na gravação, ela respondeu críticas que costuma receber nas redes sociais sobre o seu estilo de vida e a forma como cria as crianças, né? Durante o vídeo, Mariana afirmou que muitas pessoas julgam a sua rotina sem conhecer a realidade da família. Ela diz: primeiro, venham conhecer, né? Declarou ao comentar os questionamentos sobre suas escolhas pessoais e familiares. Ela também falou sobre comentários relacionados à origem da sua renda e explicou que participa de uma empresa da qual é sócia. Segundo Mariana, o patrimônio e os recursos que possui são resultado da sua própria atuação profissional, não tem nada a ver com a sua mãe, não. O casarão mostrado no vídeo começou a ser construído em 2024 e foi projetado com princípios de sustentabilidade, né? A residência utiliza materiais naturais, como tijolos de terra crua, produzidos no próprio canteiro de obras, além de técnicas inspiradas na arquitetura indiana. Mariana já havia agradecido publicamente a mãe pelo apoio ao projeto, né? Atualmente, ela costuma compartilhar em seu canal detalhes da rotina no imóvel, que possui ambientes amplos, integração com a natureza, áreas para convivência familiar e espaço para animais. Mas ela, tipo, deixa claro que ela vive a vida dela, né, gente? Espera aí, eu trabalho, eu tenho minhas coisas e é isso. A propriedade também conta com árvores frutíferas, lago e áreas verdes, reforçando o estilo de vida mais próximo da natureza, adotado aí pela família. Chique, né? É diferente, é outro padrão, né, Xuxu? E o nosso Fofocando, gente, fica por aqui. E, ó, a gente volta, viu? Se Deus quiser, voltaremos amanhã aqui na nossa rádio preferida. Forte abraço pra você. Um beijo, se cuida, juízo e até lá. Tchau, fui!
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4: Já de volta, 4-1. Daqui a pouquinho, logo após o intervalo comercial, um breguinho gostoso pra galera.
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0: MDB oficializa executiva municipal e confirma Carlinhos do Adesivo como presidente municipal da sigla em Santa Rita. 7 milhões em investimentos. Jackson Alvino leva o Transforma Santa Rita para o distrito de Cicerolândia, com obras estruturantes para a comunidade local. Prefeito anunciou obras em pavimentação de ruas, as reformas da escola municipal, da unidade de saúde e também da praça da comunidade. Gestão de Jackson ainda fará estudo para aquisição de terreno para a futura construção de um novo CRAS. A apresentação e produção do Conexão Líder é de Mano Costa. A apresentação, a operação técnica e de audiovisual é de Luiz Vieira. 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Siga as nossas redes sociais, estamos no Instagram. O arroba da rádio no Instagram é arroba 100.5 AFM Líder. O meu arroba é arroba Mano Costa. Mano com dois N's, você já sabe. M-A-N-N-O Costa, arroba Mano Costa. E o arroba do Luiz é arroba Luiz Vieira PB. Luiz com Z e o PB de Paraíba. Arroba Luiz Vieira PB. Com a gerência comercial de Osmar Queiroz, o garotinho, está no ar o Conexão Líder.
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0: Olha, são 17 horas e 5 minutos, começando mais o Conexão Líder pela sua 100.5 FM. A FM Líder, agradecendo, como todos os dias a gente começa o programa, com nossa gratidão a cada um daqueles e daquelas que nos ajudam a fazer o Conexão Líder todos os dias. Então a você, meu amigo, minha amiga, que está na nossa audiência, que faz a nossa audiência todos os dias, o nosso muito obrigado, a nossa gratidão e o compromisso de mantermos essa parceria por tempo indefinido aí, por muito tempo ainda, se Deus quiser, juntos desde outubro do ano passado, fazendo o Conexão Líder todas as tardes, finalzinho de tarde, comecinho de noite. Então vamos juntos até as 19 horas, com informação, com opinião, análise, sua participação, fazendo essa mistura de todos os dias que estamos acostumados a fazer. Então, o nosso muito obrigado. Iniciando mais uma jornada, mais uma missão no dia de hoje, um dia movimentado, né? Hoje a gente tem o MDB, que já vinha com a sua comissão provisória trabalhando já há algum tempo, desde 2024, eu acho. Acho que é isso, 2024, que vem trabalhando, capitaneado, né? Essa comissão, esse grupo do MDB em Santa Rita, capitaneado pelo nosso Carlinhos do Adesivo, hoje que ele é suplente de vereador, e ao lado dele várias figuras importantes da política aqui de Santa Rita, que ajudaram, né, a construir essa base que sustenta o MDB desde a formação da sua comissão provisória, e aí consolidando o trabalho desse grupo com a eleição do Clóvis de Loi, devolvendo ao MDB uma cadeira na Câmara Municipal de Santa Rita em 2024, e aí tendo figuras importantes como o próprio Carlinhos, o nosso Lula de Marcos Moura, Manuel Costa, várias figuras importantes, né? São agentes políticos importantes que defendem os seus segmentos, o seu público, o seu eleitorado, e que se juntaram agora nessa chapa que realizou essa uma espécie de convenção, digamos assim, uma convenção partidária, uma reunião partidária que definiu fez com que o partido, o MDB, saísse da condição de comissão provisória para a condição agora de executiva municipal. O diretório está formado oficialmente, que vem com o mesmo grupo que estrutura o MDB desde então, né, desde o pleito de 2024, quando o partido foi preparado para disputar aquela eleição, e agora essa oficialização do partido aqui em Santa Rita, com esse grupo, como eu disse, que vem trabalhando pela estruturação de um partido tão importante como é o MDB, que já teve como grande liderança aqui em Santa Rita Severino Maroja, que tinha a ficha 001 do partido aqui em Santa Rita, disputou suas campanhas vitoriosas pelo então PMDB, né? O 15 de Maroja, quem não conhece, quem não viu, quem não conheceu. Então o Maroja que fez do partido em Santa Rita a potência política que foi e que busca voltar a ser então o MDB, hoje MDB, volta à nomenclatura original de quando foi fundado décadas atrás. E aí o Movimento Democrático Brasileiro, que depois transformou-se em Partido do Movimento Democrático Brasileiro, e voltando a ser MDB, hoje capitaneado, comandado no âmbito estadual pelo senador veneziano Vital do Rego, e aqui em Santa Rita, comandado pelo nosso Carlinhos de Adesivo. Então, no dia de hoje, na manhã de hoje, esse movimento importante para a política local, algumas pessoas podem se perguntar por que esse movimento num diretório municipal, uma vez que estamos em ano de eleições gerais. As eleições gerais são aquelas que contemplam os agentes políticos que são eleitos no âmbito estadual e também o governo federal. E aí trata-se tão simplesmente de manter o partido no rumo da organização, no rumo da sua estruturação, visando não só 2026, porque o partido em Santa Rita contribuirá, dará sua contribuição para os candidatos do MDB, no que diz respeito especialmente ao senador veneziano, que busca sua reeleição para o Senado Federal. Além, obviamente, tem no ex-prefeito Cícero Lucena como candidato ao governo, tem André Gadelha como outro candidato ao Senado, o Diogo Cunha Lima, que é do PSD, que hoje compõe a base do MDB no âmbito estadual, representando o PSD, o agrupamento do PSD, o Diogo Cunha Lima, que hoje pré-candidato a vice-governador na chapa de Cícero Lucena. Mas, no que diz respeito a Santa Rita, terceiro maior colégio eleitoral do estado, mais de 100 mil eleitores, então um campo, né, vasto para busca de votos, e aí o partido mostra que está engajado, empenhado nas missões que lhe foram conferidas, que lhe foram dadas nesse pleito agora. E aí uma demonstração clara, não é, de que o MDB de Santa Rita está, é uma das forças, uma das frentes abertas então para trabalharem pela reeleição de veneziano e pela candidatura, pela pré-candidatura agora, pré-candidatura daqui a pouquinho, no dia 5 de agosto, quando acontecerem as últimas convenções, que estão programadas inclusive a de Cícero e também a de Lucas Ribeiro, né? São duas grandes convenções que devem acontecer no último dia de para as convenções, que é o dia 5 de agosto. Então, depois disso, depois da convenção, homologadas as candidaturas, a partir do dia, se eu não me engano, 16 de agosto, então, campanha na rua, e então os candidatos oficialmente, já com suas candidaturas registradas, homologadas e reconhecidas pela Justiça Eleitoral, colocarão seus blocos, seus times em campo para buscarem votos, e a gente vai ver uma eleição muito, muitíssimo acirrada este ano, uma vez que temos, num agrupamento, o governador Lucas Ribeiro, que busca a reeleição, tendo em sua chapa na composição o ex-governador João Azevedo, pelo PSB, candidato ao Senado, pré-candidato ao Senado, e também o ex-prefeito de Patos, Nabô Vanderlei, do Republicanos, presidente estadual do Republicanos, concorrendo a outra vaga ao Senado na chapa de Lucas. Lucas que espera, terá como o último dia, o deadline, né? O tempo, o prazo expirado em 5 de agosto, é a promessa que o agrupamento do atual governador faz para que se anuncie então o seu candidato ou candidata a vice-governador. Os francos favoritos nesse momento, dentre eles estão o presidente da Assembleia, o nosso deputado Adriano Galdino, também o deputado Wilson Filho, ex-secretário de Educação do Estado, é um dos nomes cotados, mas também sabemos que pela predileção de Lucas, seria a ex-secretária de Estado e também ex-candidata a deputada federal, a nossa Rafaela Camaraense, ela que é filha do ex-prefeito Charles e irmã do atual prefeito de Coité, o nosso Caio Camaraense. Então, a Rafaela Camaraense, que está no PDT, e há quem diga que se estivesse no Republicanos hoje, a Rafaela seria nome certo, como candidata a vice-governadora na chapa de Lucas Ribeiro. Como eu disse, pelas demonstrações públicas, inclusive até quando esteve aqui em Santa Rita, o Lucas, quando o governador Lucas, quando esteve aqui à época da enchente, do início de maio, maio passado, o governador esteve aqui no sábado, dia 2 de maio, e esteve acompanhado de Rafaela Camaraense. Rafaela Camaraense, que tem sido uma espécie de assessora pessoal do governador, mostrando essa sintonia que o governador tem com Rafaela, e seria, obviamente, seria um ótimo nome para compor essa chapa. Só que há quem defenda as posições geopolíticas, não é? Apesar do que o presidente da Assembleia, Adriano Galdino, é da região de Campina Grande, uma vez que é de Pocinhos, inclusive já foi candidato a prefeito da própria Campina Grande, tendo Lucas também como campinense, mas aí nós estamos tratando, em se falando de Adriano Galdino, de uma figura, de um expoente da política paraibana, ou seja, de um alcance estadual, de uma figura estadualizada. Então, Adriano Galdino, ele meio que ultrapassa os limites, não é, dos municípios, dessa geopolítica que se busca para a composição da chapa de Lucas Ribeiro. Do outro lado, correndo por fora, o ex-secretário de saúde, de educação do Estado, o deputado Wilson Filho, também nome forte, que entra na discussão representando republicanos que tem o presidente da Câmara dos Deputados, o Hugo Mota, como defensor de que o partido esteja contemplado na chapa de Lucas Ribeiro, não só com a posição do seu pai como candidato ao Senado, mas também figurando como candidato a vice-governador. O nome indicado pela sigla, dentre os nomes indicados pelo Republicanos, estão Adriano Galdino, o Wilson Filho, nomes que eu já citei, mas também tem nomes como Daniel do Vale, como o ex-prefeito e atual deputado Luciano Cartacho, e a ex-primeira-dama da cidade de João Pessoa, Maísa Cartacho. Então, são os possíveis nomes do Republicanos para compor a chapa de Lucas como vice, como candidato a vice. Pelo lado do PT estão cotados Cida Ramos, atual deputado e presidente estadual do PT, e também o vereador de João Pessoa e pré-candidato a deputado estadual, Marcos Henriques. Além deles, também tem a Rafaela Camaraense, como eu disse, no PDT. Por um detalhe de estar no PDT, não que o PDT não integre a base, o PDT faz parte da base política do governador Lucas, mas os nomes apontados pelos republicanos, uma vez que seja o partido de maior bancada, né, acho que hoje até o Progressistas, mas o partido que fez mais deputados, que mostrou mais força em 2022, foi o Republicanos, e por isso o deputado Hugo Mota abre a frente de discussão ao lado de Adriano Galdino, que já disse que pode até aceitar o convite, mas que não fará força para ser candidato a vice-governador, uma vez que Adriano tem praticamente uma reeleição a deputado estadual certa, né? E aí, reagrupando o partido para a nova legislatura, eu me refiro ao Republicanos, o partido vai buscar manter-se à frente no comando da mesa diretora da Assembleia Legislativa, que tem já dentro da própria base a concorrência do deputado Eduardo Carneiro, que migrou do Solidariedade para o partido do governador Lucas, o Progressistas, que hoje tem a maior bancada, depois do fechamento da janela partidária, e aí está em disputa quem faz a maior bancada na base governista. Estão entre essa liderança, né, de eleição de deputados, da quantidade da bancada de deputados para a próxima legislatura, estão Progressistas e também o Republicanos. Quem vai fazer a maior bancada, espera-se que reivindique, então, que aponte, né, que tenha o candidato a presidente eleito pela base, pela bancada. É um capítulo à parte essa história da mesa diretora, a mesa diretora que terá sua eleição no próximo dia 1º de fevereiro, ok? Da base, do lado da oposição, o MDB promete também fazer uma bancada fortíssima, uma vez que só medalhões hoje no MDB, e aí promete também bater de frente com Republicanos e também com Progressistas. Obviamente que favorecerá e muito o candidato, o pretenso, do lado da bancada do MDB, o pretenso candidato a presidente da mesa é o deputado Felipe Leitão. Obviamente que nesse quadro apresentado, nesse cenário, eu diria, favorecerá e muito, contribuirá e muito para a eleição do pretenso candidato a presidente da Assembleia, a eleição do governador. O que é que eu quero dizer com isso? Que favorecerá, por exemplo, a candidatura de Felipe, se Cícero for eleito governador do estado. Obviamente que sem o apoio do governador, Felipe corre o risco, sérios riscos, de não ser eleito presidente da Assembleia. Talvez até nem se candidatasse sem a presença, sem a eleição de Cícero. Da mesma forma, acontece com o Progressistas de Eduardo Carneiro, por exemplo. Uma vez sendo o Cícero ou Efraim o eleito, uma vez não sendo eleito o governador Lucas, talvez não contasse com a robustez do apoio do governador para que se viabilizasse como candidato. Um detalhe alheio a tudo isso é que mesmo, estamos aqui prospectando, obviamente, é que mesmo com digamos que o governador Lucas não seja reeleito, que vá para o segundo turno, por exemplo, Efraim Filho e Cícero Lucena. E aí, independente do resultado, só o Republicanos, eu acredito, que tivesse força para, independente do resultado da majoritária, ter a força de unir as bancadas em torno de um nome que fosse apontado por ele, o Republicanos. Eu acredito que a força de articulação de Adriano Galdino, representando os Republicanos, independente do cenário da majoritária, independente de quem fosse eleito o governador, talvez a força de Adriano Galdino, que ele exerce hoje na Assembleia, com toda a sua eminência, vindo de 4 gestões à frente da mesa diretora, e com o nível de articulação que chegou Adriano Galdino, talvez só Republicanos independa do resultado para governo, em relação ao governador eleito, para que se viabilizasse enquanto partido que obtivesse a condição de apontar um candidato viável e competitivo para disputar a mesa diretora da Assembleia Legislativa, no cenário de que Lucas não fosse eleito, ou o próprio Cícero, ou o próprio Efraim, que viessem a ganhar. O Progressistas depende da eleição de Lucas para apontar, para eleger o pretenso candidato Eduardo Carneiro e unificar a base em torno desse nome. E Felipe depende da eleição de Cícero Lucena para se viabilizar como candidato viável e competitivo para presidir a mesa diretora da Assembleia. São os cenários. Em relação ao campo mais à direita, onde está o agrupamento de Efraim Filho, né, o representado, esse segmento político da direita representado pelo candidato, pelo pré-candidato Efraim Filho, aí se estudaria condições, se veria qual seria o cenário para que se viabilizasse um nome dentro do PL, por exemplo, para disputar essa mesa em caso de eleição de Efraim, por exemplo. Que nome Efraim viesse a apontar dentro dos eleitos na sua bancada para que fosse esse nome o representante do partido que pudesse unificar as bancadas em torno dele, em torno deste nome, para que houvesse uma disputa, ou por unanimidade, que eu acredito que não haverá, por exemplo. Mas, em caso de eleição de Efraim, mesmo sendo Efraim o governador eleito, nesse cenário de Efraim eleito, e apontando o nome do PL, eu ainda acredito que Adriano unificaria o Republicanos, que se uniria a lideranças do Progressistas e do próprio MDB para se agruparem e indicarem o nome do Republicanos, negociando inclusive a quem ficaria com o segundo biênio, pretensão de Adriano Galdino para voltar ao comando da mesa no segundo biênio, que seria 29-30, o biênio 29-30. É por aí a história, né? Então, como eu disse, a disputa da Assembleia é pela mesa diretora da Assembleia, é um capítulo à parte da eleição que será disputada no dia 4 de outubro, muito à parte. A gente sabe que com o cenário de hoje, que se apresenta hoje, teremos um segundo turno, pelo menos em tese, pelo que os números têm apresentado, acredito que teremos um segundo turno, é o que a obviedade nos mostra, de acordo com os números, com as aferições, com as pesquisas que têm sido apresentadas dos últimos meses para cá. Até porque o Efraim mostra um crescimento, apesar de ainda não ter alcançado Cícero, obviamente, hoje, segundo as pesquisas, né, o que tem se mostrado, que Lucas tem tomado essa dianteira, Cícero tem resistido e mantido, né, a competitividade da sua pré-candidatura. E aí acredito que no cenário apresentado hoje, Lucas no segundo turno, provavelmente enfrentando o Cícero, de acordo com os números que temos hoje. Obviamente que não estamos aqui aplicando a futurologia, nem dizendo o que vai ser de fato, mas de acordo com o que os números apresentam, seria um segundo turno entre Lucas e Cícero. E aí viria um Efraim Filho como fiel da balança para saber para onde ele penderia no segundo turno. Muito provavelmente, há quem diga que ele pode pender para a candidatura de Cícero, levando o seu agrupamento para Cícero. Há quem diga que também pode ouvir que pode abrir conversa com o grupo de Lucas, que seria representado pelo deputado Agnaldo Ribeiro. Há de se esperar, como eu disse, o acirramento só aumenta com a proximidade do início da campanha, que é 16 de agosto. As convenções terminam, o prazo final, dia 5 de agosto. Depois de homologadas e oficializadas essas candidaturas, e aí sim, com o início da campanha eleitoral, guia eleitoral na TV, equipes de rua, os arrastões, os eventos de campanha, para a gente ver os tamanhos que se apresentarão nas ruas dessas candidaturas, dessas pretensas candidaturas, para a gente saber então de que forma se desenha ali da segunda quinzena de setembro para frente, quando a gente já vai ter meio que um cenário praticamente definido em relação ao segundo turno, para que a gente, né, esperar essas definições, para a gente saber de fato o que é que vai acontecer, porque até lá, até a abertura das urnas, tudo, absolutamente que for dito, absolutamente tudo que for dito, serão apenas projeções, conjecturas, prospecções, análises, não passa disso, porque a verdadeira pesquisa são as urnas. Então deu 5 horas da tarde do dia 4, a eleição estará definida e a gente saberá então quem serão os candidatos ao governo que irão ao segundo turno. Nós saberemos quem serão os deputados estaduais, os 36 deputados estaduais eleitos, quem serão as maiores bancadas, quem serão os partidos que terão mais deputados na Casa de Deputados de Pessoa, para começar. E aí começa, além do segundo turno da eleição, começam as articulações visando a mesa. Quem será a nossa bancada de 12 deputados federais? Quem serão os nossos 2 senadores eleitos ou reeleitos? E acredito que a presidência da República também, mais até do que o governo do estado aqui na Paraíba, no que nos diz respeito, obviamente, acredito que aí o segundo turno também para o governo federal. Lula, muito provavelmente Lula e Flávio, né? A quem Julian Lemos deu entrevista garantindo que Flávio não será candidato pelo PL. Enfim, a gente tem que esperar para saber por que Julian aposta tanto nisso e se confirma então a projeção dele. E teremos então todo o mês de outubro, acho que o último domingo de outubro, eu realmente não vi ainda qual será o dia do segundo turno, mas eu acho que o último domingo de outubro nós teremos então o segundo turno das eleições, e aí nós teremos a definição para governador e para presidente da República. Como eu disse, até o fechamento das urnas, às 5 horas da tarde do dia 4, tudo será apenas conversa, análise e projeção, conjectura, porque a verdadeira pesquisa é o voto. São 17 horas e 26 minutos. Comecei falando da eleição, da oficialização da executiva municipal do MDB em Santa Rita. A confirmação, que segue, né? O nosso Carlinho do Adesivo segue presidente do partido aqui em Santa Rita, antes da comissão provisória, agora da executiva municipal. E também daqui a pouco a gente fala, eu vou chamar um intervalo daqui a pouco, falar da tarde de ontem, lá em Cicerolândia, quando o prefeito Jacques anunciou, olha, até cerca de 7 milhões de reais de investimentos para Cicerolândia. Imagine, Cicerolândia, como eu disse ontem, um lugar praticamente ermo, onde foi levantada uma comunidade inteira, nas proximidades, nos arredores de Odilândia. A Cicerolândia, que dá acesso ao Cidade Verde, ali em João Pessoa, na terceira etapa, que faz conexão ali praticamente com Cicerolândia, e também os acessos às Mumbabas. Então, um lugar que começou de uma forma muito precária, de gente muito humilde, que vivia das culturas ali, que eram, que eram, que são o vetor econômico do distrito de Odilândia, além da água mineral, como eu disse ontem, o distrito assentado literalmente em vasto lençol freático de água mineral, o que alimenta as culturas, por exemplo, do abacaxi, forte vertente econômica da nossa Odilândia, além de outras culturas. Mas a gente sabe que a grande vocação econômica para o distrito de Odilândia, além das engarrafadoras de água mineral, também a cultura do abacaxi. Então, Cicerolândia meio que nasce nisso, né? Um bairro, um distrito criado para atender as pessoas que não tinham moradia naqueles arredores. Então, as pessoas foram ocupando a localidade, foi construída uma escola, uma UBS, uma praça, e foi se estruturando aos poucos. Só que, como eu disse, de forma muito precária. Eu estive lá em Cicerolândia o ano passado, numa das etapas do programa Assistência Já e Saúde Já, quando Fernanda, à época secretária da assistência, ao lado de Luciano, secretário de saúde, levaram ações para o distrito. E aí foi uma manhã inteira de serviços prestados à população. A gente já via já um clima de crescimento, de desenvolvimento para a Cicerolândia em razão da construção do Arco Metropolitano. O Arco Metropolitano, o prefeito Marcos Odilon Ribeiro Coutinho, que une, que liga, que interliga as BRs 230 e 101. Então, na chegada ali, antes do Planalto, na altura de Odilândia, vindo de Campina Grande, você já vê, ou indo para Campina Grande, sentido Santa Rita-Campina, ou Campina-Santa Rita, a obra já começa com um extenso viaduto cortando a estrada, uma obra lindíssima, dando acesso a um corredor de três vias. São o corredor indo para 101, sentido 101, e sentido 101-230. São dois corredores gigantescos, com três vias de tráfego para cada um desses corredores. E essa obra, o que levou de modernização e de crescimento, de desenvolvimento para a região, assim, é uma coisa que só quem vai lá vê, que compreende a importância do Arco Metropolitano para todo aquele compartimento. Então, nós já tínhamos a PB016, que era a estrada de escoamento, tanto para a produção do abacaxi como para a água mineral, entre outras culturas, entre outras atividades econômicas da localidade. Mas a chegada do Arco Metropolitano é alviçareira de uma forma tal que você respira prosperidade naquela localidade. Negócio impressionante. Então, nós temos anunciado, inclusive pelo secretário Flávio Panta, eu disse ontem aqui no programa, está se estudando um novo distrito industrial com capacidade logística para escoar produção para as duas BRs. Imagine, você ter um polo logístico, por exemplo, que você possa fazer o transporte, você oferecer condições estruturantes de transporte e escoamento de produções inteiras num corredor que você tanto vai para o Recife, de um lado, né, a estrada que dá acesso à BR-101, vai e leva para Recife e João Pessoa pelas Três Lagoas, enfim, você corta o caminho que você corta gigantesco. Do outro lado, você tem a BR-230, vai e leva para Recife e João Pessoa pelas Três Lagoas, enfim, você corta o caminho que você corta gigantesco.

através de uma política implementada pela Secretaria do Desenvolvimento Econômico, Ciência e Tecnologia, que é a secretaria hoje comandada por Flávio Panta. Você estrutura um novo distrito industrial. Veja a importância disso. A prefeitura vai, desapropria um terreno inteiro, um lote inteiro, estrutura, leva calçamento, energia, água, enfim. Dá as condições, os incentivos para que grandes empresas, fábricas, indústrias, empresas de logística, de transporte, várias vertentes econômicas que podem se instalar nessa localidade. As informações que recebemos é que, inclusive, condomínios já estão sendo projetados para aquela localidade, uma vez que o acesso é amplo para os dois lados, para as duas BRs, e o quanto isso leva de desenvolvimento para Odilândia e para Cicerolândia. Então, faltava a contrapartida do poder público municipal de estruturar essas comunidades, esses distritos que pertencem, estão sob a responsabilidade da gestão municipal. E aí o prefeito ontem, só para Cicerolândia, como eu disse, começou num lugar ermo, de uma forma precária, sem estrutura, ruas de chão batido, pessoas que viviam sem as condições necessárias para estarem no local e começam a receber os investimentos necessários. Obra em pavimentação de ruas, a reforma da escola foi anunciada pelo prefeito, a reforma, revitalização, modernização da unidade básica de saúde, é o que eles chamam de requalificação da escola, da unidade básica de saúde, reforma, modernização, requalificação da praça do bairro. E ainda para completar, veja, o olhar social, o olhar da assistência do que tem sido a gestão do prefeito Jackson, além de tudo isso, ainda anunciar que um estudo já está sendo feito, onde será futuramente construído um novo CRAS. O CRAS, que é o Centro de Referência da Assistência Social, que acolhe as famílias sob estado de vulnerabilidade, as famílias que têm as suas necessidades, que apresentam as suas necessidades ao poder público no que diz respeito à alimentar, à segurança alimentar, distribuição de cesta básica, a distribuição das cadeiras de roda, cadeira de banho, os enxovais, as várias políticas públicas implementadas pela assistência em Santa Rita, levadas através do CRAS, é o setor representante da assistência do município no bairro, na localidade. Então, a chegada desse CRAS com cadastro único, com Bolsa Família, tudo isso oferecido, Cicerolândia um dia sonhou que pudesse ter isso, porque o mais perto que aquelas pessoas tinham no passado recente era de que poderiam acessar certos serviços em Odilândia. O mais perto que podiam chegar disso era se deslocando, saindo do seu bairro para ir a Odilândia. E o que não conseguiam achar em Odilândia, que hoje já acham, mas o que não conseguiam, teriam que transportar-se ali, pegar a PB016, pegar a BR e vir para o centro de Santa Rita para poder ter acesso a certos serviços. E hoje, a gestão municipal, com essa política de proximidade da gestão pública em relação ao povo, à população, com ações como assistência já, como o saúde já, ou várias ações desenvolvidas pela gestão municipal, leva além de infraestrutura, leva as condições para que a escola seja de fato uma ferramenta de inclusão e educação para essas pessoas, para o público, crianças, jovens, adolescentes, os adultos através do EJA. Então, uma escola nova, moderna, reformada, vai oferecer novas condições de ensino e aprendizado para todo o seu público. Veja a importância das ações do que é um programa como o Transforma Santa Rita, que visa mudar a qualidade de vida, visa mudar realidades inteiras. Então, a unidade básica de saúde, um dia Cicerolândia não teve acesso à saúde no próprio bairro, precisava se deslocar para Odilândia e muitas vezes para o centro de Santa Rita. Então, à medida que o prefeito vai e diz que vai reformar, modernizar a UBS, a unidade básica de saúde do bairro, oferecendo, além dos serviços, equipe, médico, enfermagem, agentes de saúde, farmácia, medicações, procedimentos, e aí você começa. Escola nova, moderna, reformada. Unidade, posto de saúde funcionando, aberto com equipe, oferecendo os serviços. O lazer representado pela reforma e modernização da praça.
Então veja a capacidade de interação social que tem uma praça quando chega a vizinhança.

começa, os arredores começam a frequentar essa praça, se utilizar depois de um dia de trabalho, no domingo à tarde, no sábado, um evento que se possa ser realizado nessa praça, uma música ao vivo, crianças brincando nessa praça, ou seja, a qualidade de vida das pessoas começa a mudar quando se tem um olhar humano que se enxerga além daquilo que se vê. Então não é só obra de pedra e cal. É a pedra e cal que chega para modernizar a estrutura em concreto, mas é a estrutura em concreto que estará preparada para receber pessoas e cuidar dessas pessoas. É aí onde está todo o X da questão. Que um dia Santa Rita viveu com a maquiagem de várias... De vários setores da cidade com obra de pedra e cal e o contato gélido, praticamente zero com as pessoas. Porque, minha gente, não adianta. Além de levar o serviço, além de levar a infraestrutura, além de levar a saúde, a educação, a obra, a construção da escola, a construção do CRAS, a construção de uma praça, de uma UBS, o aconchego, o contato, olhar no olho das pessoas e dizer que o poder público está ali para cuidar delas. Imagina a importância desse contato humano. E não só, porque uma coisa também não adianta só o contato humano sem levar aquilo que as pessoas precisam. Na hora que você unifica o discurso com a prática, que você entrega a obra física e diz às pessoas que elas estão acolhidas e protegidas com esse equipamento que foi construído, e que ele está ali para atendê-las de fato e de direito, você começa a mudar o olhar das pessoas em relação à relação que elas têm com o poder público. Quando ele começa a humanizar essa relação. Então, só pedra e cal e o tratamento frio e distante com as pessoas separa, isola. Acolher calorosamente as pessoas sem alimentá-las socialmente falando, sem levar a ação concreta de fato, sem a escola prestar o seu serviço, sem a OBS prestar o seu serviço, também é só discurso. E a gestão pública, assim como o ser humano, ela é mensurada, ela é medida pela capacidade de realização que ela tem. E na hora que ela consegue unir a realização com a proximidade com as pessoas, minha gente, se não na perfeição, ninguém é perfeito, ninguém vai fazer uma gestão pública perfeita, porque eu já falei sobre isso aqui também, que fazer gestão pública também é contrariar interesses, além de atender interesses, também é contrariar interesses, então problemas existirão sempre. Mas na hora que você encontra a fórmula de entregar a obra de pedra e cal, e de acolher as pessoas e unir tudo isso, não só em discurso, mas em ações concretas, você chegou você acertou a receita, você chegou no ponto do bolo. E não tem como dizer que se não chegou ainda no ponto do bolo, não tem como dizer que o prefeito Jackson não está tentando acertar o ponto do bolo. Porque ele está tentando, ele está buscando a fórmula ideal de governar, de gerir a cidade. Isso é um fato líquido e certo. De que se não temos a gestão que algumas pessoas esperam, se ainda não temos a gestão ideal, porque não teremos nunca, nem aqui em Santa Rita, nem em lugar nenhum, mas teremos uma gestão que busca acertar. Eu acho que mais importante até do que se tentar ser perfeito, é fazer o bem feito, fazer o certo. O feijão com arroz bem feito é muito melhor do que você estar procurando, sabe, inventar chifre e cabeça de cavalo, em achar o tal do caviar. Eu prefiro, hoje mesmo, comi o feijão com arroz de Estefânia lá no Engenho do Meio e tô aqui satisfeitíssimo, não comi nada até agora. Almocei com chinoca hoje e tô aqui feliz da vida. Comi um feijãozinho, um arrozinho, um macarrãozinho, um purê, um bifezinho acebolado, uma guaranazinha gelada, depois comi um bolinho lá de chocolate com recheio de maracujá, que eu tô aqui satisfeito até agora. Fui almoçar com nossa Estefânia Maroja hoje, com nossa Raquel. Um abraço aqui pra Selma, que fez o nosso almoço. Nosso Nino Jacaré, meu amigo, meu querido Nino, que eu vi menino, e hoje tá aquele lomão todo. Davi tava com a gente, Sávio tava lá com a gente já almoçando também. Então,
O almoço hoje foi para relembrar o tempo que a gente sentava à mesa com o Maroja. Na mesa que a gente comia com o Maroja, tomava café da manhã, almoçava e jantava. Falo disso daqui a pouco. Mas o feijão com arroz, bem feito, é muito melhor do que a gente esperar que chegue o caviar, minha gente, sinceramente. Então, não tem como não dizer que o feijão com arroz bem feito tem sido feito em Santa Rita. Feijão com arroz bem feito tem sido feito. Tem sido servido à população. Então, um programa, o prefeito, acho que o décimo bairro visitado pelo Transforma Santa Rita. E tem chegado. Mas ninguém transforma. Por exemplo, ninguém calça 500 ruas em um mês. O Transforma Santa Rita foi anunciado no dia 4 de junho. Hoje são 14 de julho. São 40 dias que o programa foi anunciado. Foi anunciado às vésperas. Foi dia 3, acho que foi na véspera do feriado do Corpus Christi, que era dia 4, acho que era isso. Foi dia 3 ou foi dia 4 de junho? Foi na véspera do feriadão do Corpus Christi. Que ia ter um feriadão do Corpus Christi na quinta, que imprensou a sexta. E na quarta-feira à noite foi anunciado lá na Praça do Chafariz. O programa Transforma Santa Rita. Então, 40 dias, 10 bairros já foram visitados pelo programa. Então, não tem como dizer que o programa não está funcionando. Aí você chega em Cicerolândia, anteriormente completamente abandonada e esquecida. Um distrito inteiro esquecido pelo poder público. E o prefeito chega e diz que vai, e diz que vai investir... que a gestão municipal vai investir até 7 milhões de reais numa comunidade como Cicerolândia, minha gente, isso não é pouca coisa. Isso não é pouca coisa. Hemos de convir que é um investimento gigante e com um olhar administrativo diferenciado, diga-se de passagem. Um ano e 6 meses completos, metade do 7º mês chegando amanhã, dia 15. E a gestão segue entregando. Vários problemas a serem resolvidos e eles estão sendo buscados. As soluções sendo buscadas. Então é isso. Importantíssima essa ação de ontem em Cicerolândia. Pela simbologia que tem o bairro. Cicerolândia, com todo respeito aos nossos irmãos santarritenses que estão em Cicerolândia, nosso mais alto nível de respeito, mas era considerado o patinho feio da cidade, porque Cicerolândia era esquecida. É o esquecido, o distrito esquecido. Completamente. E aí a gestão municipal leva toda a sua estrutura. Já foi visitado ano passado, como eu disse, pelo Assistência Já e pelo Saúde Já. Foram várias cestas básicas, vários serviços prestados, um monte de coisa que foi entregue o ano passado lá. E agora, obra de fato. Dinheiro público que chega para a população local através de obras e serviços. Então, parabéns à gestão, parabéns pelo olhar social, pelo olhar empreendedor, porque isso é um olhar empreendedor que tem ocorrido em Santa Rita, de investir tanto dinheiro trazido das articulações. Não, tem dinheiro do Tesouro Municipal, tem recurso próprio e tem dinheiro das emendas e recursos trazidos pela bancada federal a Santa Rita. Então tem Veneziano, tem Damião Feliciano, tem Rui Carneiro, tem um monte de gente que contribui com a cidade de Santa Rita. Então parabéns pelo trabalho em conjunto, parabéns pelo olhar de enxergar como são, né, com as necessidades que a cidade tem. E fica aqui essa mensagem, fica aqui esse registro de que nunca é tarde. A gestão tem um ano e meio, mas nunca será tarde para fazer a justiça social para com quem de fato precisa dessa justiça social. E Cicerolândia é um dos lugares em Santa Rita que mais precisam e merecem esse reconhecimento que fez ontem à tarde o prefeito Jackson. São 17 horas e 46 minutos, eu vou no intervalo, na volta eu abro os telefones.

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5: Agora são 17 horas e 53 minutos.
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1: Voltando com Conexão Líder, pode abrir o telefone, Léo. Pode travar. A partir de agora, o telefone liberado 3229-1005 para sua participação. Quem está falando comigo? Quem está trazendo aqui para mim? Aqui? Deixa eu ver aqui, tem um documento, é? Deixa eu ver que documento é

0: atender, pode travar. Alô, boa tarde.
1: Boa tarde, meu amigo Mano Costa. Tudo bom, Mano?
0: Oi, boa tarde, Bilzinho.
1: Boa tarde, tudo, tudo bom?
0: Tá tudo bem.
1: Também é um prazer muito grande participar desse teu programa aí, né? Boa tarde também, Léo Tec aí, né? Alô, Léo, ontem tem televisão aí, ó. Léo Tec. Ô, Mano.
0: Oi.
1: Aí eu faço uma pergunta que eu falei hoje meio-dia no programa do nosso amigo, né, Marcelo José, o gestor aí, né, lá essa, que chama Gataipu, ele quer botar, repassando tudo isso, né, quer botar o banco da cena, sabe aonde? Ah, naquela um cemitério ali, ali, a ver que tem aqui que mora essa estacionalidade, né? Aí pra passar o carro da mutuária ali, e aí? Cheio de banco aí. Aí eu faço uma apelo aí, né? Lá é só pra ele, né? Tomar mais juiz, né? O que o banco da cena ali tem certeza da próxima aqui. E aquela cena de São Miguel Taipu é antiga. É logo aí, em frente à praça ali, está alocado. Aí como é que o homem disse que é gravíssimo, hein? Ele não, mas o candidato dele. Aí o problema, ele devia tomar juiz, né? Vergonha na cara, Laelso. Pelo amor de Deus, agora eu faço uma rádio, me ajuda aí, né? O lugar de feira aí é no centro da cidade mesmo. Aí bota na um cemitério, pronto, aí dentro da frente, uma pessoa. Aí, pronto, aí se passar o carro com a mutuária. E aí? Vai passar por onde? É parado. E mandar um abraço aí, meu irmão. Mandar um abraço para o nosso xixi, né? O Reginaldo. E um abraço para o nosso amigo Leotec, Luiz Vieira e Maria do Relógio, Mariquinho da Rodoviária, Everaldo da Rua do Colégio. E um abraço para o amigo Marcelo José. E quem mandar um abraço para o amigo Rubens Júnior, também o nosso amigo lá, o Oscar Neto. E também quero abraçar Josinal de Vazia Nova. E também quero abraçar nosso amigo Paulinho da Paz, né? Luiz da Paz, Djalma Pintor, meu amigo Lambu, um abraço para o filho Lambu aí, né? E quero abraçar a irmã Josa, o irmão Bandeira Cabral. E um abraço para o nosso amigo Elia do Padre, o rapazão. Meu dia aqui, Zé Teixeira, Renata, Graziele, Dequinha, e entre é todo, né? Vou deixar aqui meu contato no ar, um abraço para o Wilson Tibiri. Alô, Wilson, anota o telefone de Uzinho. Atenção, meu amigo Djalma Pintor, anota o telefone de Uzinho, por gentileza. 9 9 6 22 31 62. Muito obrigado.
0: Valeu, Bilzinho. Telefone segue aberto. 3229-1005. Telefone aberto para sua participação. Também o Torpedo Líder 988-12-1005. Eu estou recebendo aqui um documento da Comissão Eleitoral. Deixa eu ver aqui o que é. Deixa eu estou abrindo aqui. Deve ser um documento importante, né? Já que está... Enfim, vamos lá. A primeira imagem, ela diz o seguinte. Aí tem a segunda imagem. Espera aí, só um minuto. Está meio embaçado aqui. Eu acho que é da Comissão Eleitoral da eleição do Sinfesa. Acho que é isso. Eu estou recebendo aqui. Cadê?

0: Vamos aqui ver o que é que diz esse documento. Vamos lá. O primeiro documento. Atenção, os servidores. Comissão Eleitoral, quadriênio 26, o quê? 2630. Acho que é 2630? Tá, ok. Nota de esclarecimento. Diz aqui o primeiro documento da Comissão Eleitoral. Diz aqui, são dois documentos. O primeiro documento diz o seguinte. A Comissão Eleitoral do Sinfesa, Sindicato dos Funcionários Públicos do Município de Santa Rita, no uso de suas atribuições, comunica a todos os servidores municipais filiados e aptos a votar que as eleições sindicais anteriormente marcadas para o dia 15 de julho de 2026, no horário das 8 às 19h30, serão realizadas no dia 22 de setembro de 2026, no horário das 8 às 19h30. Então, o primeiro, atenção, os servidores de Santa Rita, que teriam sua eleição amanhã, dia 15, a comissão eleitoral da eleição, a comissão que organiza a eleição do sindicato, ela comunica que houve um adiamento de amanhã, dia 15, para a quarta-feira da outra semana, dia 22. A comissão eleitoral informa ainda que a... Virou a página aqui. Cadê? Tá aqui. Informa ainda que a nova data da realização das eleições está sendo amplamente divulgada pelos canais oficiais da Comissão Eleitoral e do Sinfesa, conforme determinação estatutária. Santa Rita, 14 de julho de 2026. Esse é o primeiro documento. É isso? Encerrou? Aí diz, Joelma Alves de Meireles, presidente da Comissão Eleitoral do Sinfesa Quadriênio 26 a 30. Pronto, esse é um documento. O documento que informa sobre o adiamento, tá certo? Aí o segundo documento diz, Comissão Eleitoral, edital de convocação para a inscrição de mesários pleito 2026-2030. Comissão Eleitoral, quadriênio 2026-2030. Edital de convocação para a inscrição de mesários do pleito, para mesários pleito 2026 a 2030. A Comissão Eleitoral informa que, em cumprimento ao dispositivo do artigo 37, inciso 2º do Estatuto do Sinfesa, torna público aos filiados que, no pleito eleitoral referente ao quadriênio 2026-2030, serão disponibilizadas 15 urnas para a coleta de votos distribuídas da seguinte forma. Urna fixa, aí vem aqui, vamos lá. Urna fixa, a urna 1, no Sinfesa. Atenção. Urnas itinerantes. Urna 2, no centro. A urna 3, também no centro. Urna 4, bairro popular. Urna 5, bairro popular. Urna 6, Várzea Nova. Urna 7, Várzea Nova. Urna 8, Tibiri 2, Eitel Santiago. Urna 9, Tibiri 2, Eitel Santiago. Urna 10, Marcos Moura. Urna 11, Marcos Moura. A urna 12, deixa eu ver que nome é esse aqui. Tem aqui alguma coisa barra Pirpiri barra Pitombeira. Deixa eu ver que nome é esse. É porque tá meio embaçado aqui, é uma imagem que eu recebi. Deixa eu tentar decifrar aqui esse nome, que tá antes aqui de Pitombeira. Deixa eu ver aqui. Só para dar o recado direitinho aqui, para não falhar. Ah, deixa eu ver... Tá. Cadê? Eu vou pedir a Joama que ela mande outra imagem que está ilegível aqui, Joama. Eu só consigo ver Pitombeira e Pirpiri. Não consigo enxergar outro nome. Deixa eu voltar aqui. Olha, a urna... Se a Joama está me ouvindo, ela mandou a mensagem para mim aqui, 17h44. Que nome é esse aqui, Joama? Na urna 12. Tem um nomezinho aqui que eu não estou conseguindo decifrar aqui. Aí tem Pirpiri, e Pitombeira. A urna 12, o primeiro nome. São três localidades na zona rural que eu não estou conseguindo enxergar aqui na imagem que você me mandou, tá certo? Então, por gentileza, corrige para mim aqui, ou traduz aqui para mim que nome é esse aqui na urna 12. Urna 13, Livramento, Ribeira e Forte Velho. Urna 14, Lerolândia. E urna 15, Odilândia, Cicerolândia, tá certo? Eu vou somente pedir, aí eu volto a ler novamente o documento todo, não tem problema nenhum. Mas a urna 12 tem um nomezinho aqui que eu não estou conseguindo, por conta da imagem. Mas consigo ler aqui, Pirpiri e Pitombeira, tá certo? Pedi para a Joelma mandar para a gente esse nome aí. E aí, conforme dispõe o artigo 37, inciso 3º, do Estatuto da Entidade, a Comissão Eleitoral convida os eleitores filiados com, no mínimo, 6 meses de filiação. Deixa eu virar a página aqui. Conforme dispõe o artigo 37, inciso 3º, do Estatuto da Entidade, a Comissão Eleitoral convida os eleitores filiados com, no mínimo, 6 meses de filiação a se inscreverem para exercer a função de mesários no pleito eleitoral do Sinfesa. Fica estabelecido ainda que caberá à Comissão Eleitoral a designação dos presidentes das mesas receptoras de votos, bem como a definição dos respectivos mesários, observados os critérios previstos no Estatuto, assegurando a lisura, a imparcialidade e a transparência do processo eleitoral. As inscrições serão realizadas nesta quarta-feira, dia 15. Atenção, as inscrições para mesários, presidentes, enfim, para o pessoal que vai trabalhar, será amanhã, dia 15. As inscrições serão realizadas nesta quarta-feira, 15/7/2026, no turno da manhã, das 9 às 11h30, e no turno da tarde, das 14h30 às 16h. E na quinta-feira, 16/7/2026, no turno da manhã, das 9 às 11h30, e no turno da tarde, das 14h30 às 16h, na sede do Sinfesa, situada na rua, na Avenida Juarez Távora, número 370, Centro Santa Rita, Paraíba, CEP 58300011. Os interessados deverão apresentar, no ato da inscrição, xerox dos documentos oficiais com foto, do último contra-cheque e do comprovante de residência, bem como preencher a ficha cadastral para a devida inscrição. Este edital entra em vigor na data da sua publicação. Santa Rita, Paraíba, 14 de julho de 2026, Joelma Alves de Meirelles, presidente da Comissão Eleitoral, quadriênio 2026 a 2030. Está aqui o recado, ok? Então, edital de convocação para inscrição de mesários. Primeiro comunicado de que houve um adiamento das eleições para a presidência do Sinfesa, que seriam amanhã, dia 15, para o dia 22, a outra quarta-feira. Primeiro fato. E convocando os servidores com pelo menos 6 meses de filiação ao sindicato para se inscreverem para trabalharem como mesários nas urnas receptoras de votos. As inscrições ocorrerão amanhã, dia 15, e na quinta, dia 16. De manhã, às 9 às 11h30, e à tarde, das 14h30 às 16h. Ok? Pelo menos 6 meses. E aí, as urnas, como ficarão distribuídas, eu espero aqui, só ver se já respondeu alguma coisa, a urna 12, para saber onde é que está esse local da urna 12. Deixa eu ver aqui se tem uma resposta dela. Não, aqui não. Estou esperando, é que ela ainda não respondeu. Joelma, então, ou alguém que possa falar com Joelma para saber que nome é esse na zona rural, na urna 12. Mandar os três locais aí, que eu só consegui ler Pirpiri e Pitombeira, ok? A imagem é uma imagem de foto dos documentos que ela mandou, fazendo, então, esses comunicados. Outro, recebo outro recado aqui, deixa eu ver aqui, meu amigo Paulinho Fernandes manda uma coisa aqui para mim. Deixa eu ver aqui, mais uma noite de projeto Praça no Trânsito, Via Nova, ontem. Além desse projeto, temos outro, Sinal Verde, nas escolas, creches e empresas do nosso município. Está aqui o nosso Paulinho Fernandes falando das ações educativas que a CEMOB tem desenvolvido em Santa Rita. Olha, esse trabalho que Paulo Fernandes tem feito à frente da CEMOB é um negócio assim primoroso. Almocei com o Paulo sexta-feira, ele está para anunciar nos próximos dias. Estavam encostadas, né? Estavam sem uso, estavam quebradas. 6 motos da CEMOB, que foram todas, estavam baixadas, foram levantadas então. Então estão todas consertadas e prontas para uso, para o benefício da população, uma vez que a CEMOB, como eu disse, tem adotado um caráter extremamente educativo em suas ações. E o Paulinho consertou, levantou as 6 motos. Fardamento novo está chegando, as insígnias, os distintivos, enfim, as carteiras de identificação, uma série de iniciativas que o Paulinho está desenvolvendo à frente da CEMOB. Parabéns a Paulinho, parabéns à CEMOB. A moralização do serviço público através de ações como a que Paulinho tem desenvolvido à frente da CEMOB é um negócio assim que a gente tem que parabenizar. A atualização dos termos da escala de trabalho dos agentes de trânsito em Santa Rita. Corretíssimo, corretíssimo o que Paulinho fez. A escala antiga de que o sujeito trabalhava 2 dias na semana, vinha quando queria porque cumpria 12, sei lá quantas horas de trabalho, para folgar 36, 48, 72. E hoje todo mundo tem que dar o seu expediente, como é correto, como são pagos para estarem no serviço público, como são pagos pela população de Santa Rita. Nós sabemos que temos agentes de trânsito valorosos, dedicados, profissionais, e aqueles que querem a desordem, que querem fazer a coisa errada, que acham que pode ser do jeito, ao bel prazer de cada um, corretíssimo o que Paulinho está fazendo. Como eu disse, é a moralização do serviço público em Santa Rita, com ações como as que estão sendo desenvolvidas dentro da CEMOB. Era um escárnio o que acontecia com a escala de trabalho de alguns agentes. Era um esculacho, verdadeiro esculacho. Como eu disse, absurdos do cidadão trabalhar 2 dias na semana e ter outros, todos os outros dias de folga porque tinham cumprido uma carga horária, sabe? Sei lá, de 24, uma conta que se fazia desses expedientes, nem plantões eram. Eram contados como expedientes. Eu nunca vi isso na minha vida. E hoje todo mundo dá o seu expediente, todo mundo cumpre sua carga horária. Quem faz hora extra recebe sua hora extra. Quem está cobrindo os eventos de rua em Santa Rita recebe pelo que está fazendo. Se tem uma corrida, se tem um passeio ciclístico, se tem o bloqueio de uma rua para uma festa, seja lá para o que for, os agentes estão lá para assegurar a ordem pública no que diz respeito ao trânsito, estão cumprindo suas funções, e se isso é digno de plantões extras, estão recebendo. As conquistas trabalhistas no seu plano de carreira, como suas gratificações, como suas acho que é periculosidade, não sei se é insalubridade, enfim, os termos, mas são direitos adquiridos em razão da função que ocupam, é isso que eu quero dizer. Risco de vida, o local por trabalharem sob o sol, sob a chuva, enfim, são vários os direitos que o agente de trânsito tem em Santa Rita e que estão sendo cumpridos rigorosamente, diga-se de passagem, e agora, principalmente, depois das medidas adotadas por Paulinho dentro da superintendência ou da Secretaria de Mobilidade Urbana, que além de serem justas no que diz respeito ao cumprimento de deveres, também ao atendimento de direitos. Paulinho, parabéns pelo trabalho que você está fazendo na CEMOB. Conte sempre com a boa divulgação de ações como o trânsito na praça, né, o sinal verde, que são ações educativas de inclusão social, inclusive, promovidas pela mobilidade urbana em Santa Rita. Parabéns ao meu amigo Paulinho Fernandes. Ouvinte na linha, Léo? Alô, boa noite.
1: Boa noite, Mano Costa.
0: Oi, João.
1: Prazer falar contigo, né? A França, rapaz, foi eliminada, hein? Perdeu.
0: Eu já achava, eu já tinha esse sentimento de que a Espanha ganhava. Tava muito oba-oba o negócio.
1: Verdade, a Espanha fez uma partida.
0: Eu queria muito que desse Espanha e Inglaterra na final, viu?
1: É, eu acho que vai caminhando pra isso. Eu acho que amanhã.
0: Queria muito.
1: A Argentina amanhã deve dançar.
0: Queria muito que desse Espanha e Inglaterra. Tá bom, a gente já viu muito. A gente viu. Argentina. Caiu. Então pronto, vamos lá, vamos de novo. WhatsApp, vamos ver os áudios, vamos ver as mensagens, pode colocar.
2: Quem contratar a Vanessa para trabalhar.
0: Mas tinha que ser.
2: Está disponível, né? Para auxiliar de cozinha, serviços gerais, cuidadora de idosos, doméstica, restaurante, bar. Está, tem vários tipos de experiência de emprego. Ela quer casar e quer trabalhar, né? Ela tem 43 anos. Conheceu um companheiro de 25 a 60 anos. DDD 839-8718. 5472 DDD 839 8718 5472 DDD 83.
0: Um abraço aí à guarnição.
2: Vamos aqui, meus amigos, voltou em Campina Grande. Aqui é o Almir Lima.
0: Tá, Valmir, tchau.
2: Boa tarde, firme líder. Os grandes locutores.
0: De novo, ele,
2: competentes. Vanessa quer trabalhar. Doméstica.
0: Não quer só trabalhar, Vanessa, né, cara?
2: Serviços gerais, cuidadora de idosos. Quer encontrar um companheiro de 25 a 60 anos. DDD 839 8718 5472.
0: Luiz Vieira jura que Vanessa é ele.
2: 8718 5472. DDD 83 é o WhatsApp, telefone dela.
0: Já foi? Segura aí um minutinho. Chamando um abraço aqui pra guarnição da. Eu acho que é a guarnição que chama. Da CEMOB lá na Praça do Povo. Assegurando a segurança dos usuários da Praça do Povo. Na prática de esportes, de exercícios físicos nesse final de tarde, quando antigamente se trafegava carro, moto em cima da Praça do Povo, enquanto o povo caminhava e fazia práticas de exercícios físicos, a CEMOB, o Paulinho está lá agora com uma equipe da CEMOB, ouvindo o Conexão Líder e cuidando da segurança viária em cima da Praça do Povo. Parabéns, meu amigo Paulinho, um abraço a você e a todos os agentes que estão com você aí na Praça do Povo nesse exato momento. Um abraço meu amigo Quinho de Leirolândia. Quinho, um abraço, meu irmão. Parabéns pelo trabalho aí ao lado de Jodson Júnior, à frente da Secretaria da Proteção, né, dos cuidados com os nossos animais, a Secretaria de Proteção Animal. Vai lá, Léo.
3: Muito boa noite, meus amigos da bancada que faz.
0: Olha ele aí.
3: Conexão Marinaldo Líder. Lira. Aqui Marinaldo Lira, né, rapaz? Passando por aqui. Travei apenas para tentar saber o que é que está acontecendo com a coleta do lixo aqui em Santa Rita. Pelo menos aqui no TV12, né, rapaz? As ruas estão aí imunda, meu caro Mano Costa. Todos vocês aí, né, rapaz? Eu acho que deve estar sabendo, porque... Tibiri não está para brincadeira. É muito lixo nas ruas, a fedentina grande, prejudicando aí algumas pessoas, crianças e adultos, né, rapaz? Então, isso tem que acabar. Vamos ver se alguém toma as providências ainda hoje, né, rapaz? Não é para brincadeira. Valeu vocês pelo carinho aí, viu?
0: Segura aí, Léo. Tem ouvinte, né? Vamos atender o ouvinte. Alô, boa noite.
1: Boa noite, mano.
0: Oi, João. Pode falar.
1: Rapidamente aí, manda uma.
0: Começou a fuleiragem do telefone.
1: Nossos amigos, né? Prata, Prata, Preto Velho, Moreno Maravilha. Marcos Dias aí do Alto da Corzebra. Também nossos amigos da Avenida Próxima, toda a família dele. Bandeira Cabral aí com a Josa. Manda um alô para Rossi, amigo Rossi aí de Santa Rita. Marinha do Relógio, amanhã de Antônio Marinho Cardoso.
0: Faça chuva, faça sol, se não der os alô, o mundo se acaba, viu?
1: Para nossa diretora Raquel Marosa.
0: Quase não se escuta, mas se sustenta o recado mesmo.
1: Meu amigo Mano e Luiz,
0: um abraço. Deixa dar.
1: E um abraço aí para todos do Conexão Líder.
0: Valeu, João.
1: Amanhã, se Deus quiser.
0: Um abraço, meu irmão. Olha, João Bocão diz aqui, acaba de confirmar aqui o nosso querido João Bocão, nosso Fala Bocão. Um abraço, meu irmão. 2-0 para a Espanha. Ótimo. Ah, eu quero que amanhã dê Inglaterra. Tá bom, chega, ninguém aguenta mais. 2014. Argentina e, 2014, Argentina e Alemanha. Aí 2018 foi a França que ganhou, né? Foi França e quem? Acho que foi França e Argentina, não foi? Não sei. Aí a França ganha em 2018. Aí 2022, Argentina e França, aí dá Argentina. Tá bom, meu irmão. Tá bom, Inglaterra e Espanha, tá ótimo. Cada uma campeã uma vez. Quem for campeã, bicampeã. Tá tudo certo e a gente continua penta. Tá tudo certo. É, eu vou falar sobre essa história do lixo. Ouvinte? Alô, boa noite. Alô?
4: Alô?
0: Oi.
4: Boa noite.
0: Boa noite.
4: Mano, gosto de Sebastião aqui também.
0: Fala, meu filho, ordena.
4: Primeiramente, também estou com você também. Essa final tem que ser Espanha e Inglaterra.
0: É, tá bom de tanta França, tanta Argentina, tanta Alemanha, tá bom.
4: Até porque quem ganhar vai fazer dois títulos.
0: Tá aí ótimo.
4: Temos cinco, né? Vamos deixar a Argentina pra trás, já tem três.
0: Pronto, tá bom demais.
4: Mas, meu amigo, minha ligação nesse momento é pra agradecer a mina aí que sempre tá atendendo aí os telefones que você... Escute, ela...
0: É nossa Verônica Mota. É,
4: isso, que Deus abençoe essa pessoa maravilhosa, né? Do morando de dentro. É, eu tava escutando, eu tinha me esquecido mesmo, mas eu tava dentro...
0: Léo, encaminha aí o áudio de Marinaldo Lira pra Verônica daí, por favor.
4: É, eu tô aguardando, não é assim mesmo, é assim que eu tô aguardando. Até o dia de Deus, mas dá certo. Tá, essa gestão tá trabalhando, graças a Deus, o prefeito tá dando condição de trabalhar, e é assim que se faz. Um abraço e uma boa noite.
0: Valeu, meu irmão, um abraço, Sebastião. Olha, o Marinaldo falou do lixo. Eu, assim, eu moro na parte no lado de Tibiri, na minha rua, por onde eu passo, no meu bairro, no trecho que eu passo, eu não enxergo. Marinaldo, obviamente, traz essa informação. E aí a gente precisa saber que tipo de lixo o Marinaldo se refere. Se algum morador ou moradores criaram um ponto de acúmulo de lixo na rua, o que é extremamente errado. Se o Marinaldo está falando que era o dia da coleta e não passou a coleta, o que eu acredito, não sei se é o caso, porque pelo menos, como eu disse, onde eu moro, segunda, quarta e sexta, o carro está passando, o caminhão compactador, o coletor está passando religiosamente, rigorosamente em dia. Então precisa se saber, não, veja bem, eu não estou pondo em xeque o que traz o nosso amigo Marinaldo. Se ele falou de alguma coisa, de um lixo, ele está vendo o lixo ali diante dele. O que eu estou questionando é de que forma esse lixo foi acumulado no local onde Marinaldo está falando. Porque muitas vezes isso é fato. Eu já disse, algumas vezes, inclusive, houve já nesse programa quem trouxesse relatos de moradores que criam, os moradores, não estou dizendo que é o caso, estou perguntando. Tem casos em pontos de rua que os moradores criam os pontos de acúmulo de lixo. Porque não querem esperar o dia da coleta. O meu lixo só sai da minha casa no dia da coleta. Se eu produzir um lixo no final de semana, não vai para a calçada, só vai na segunda de manhã. Porque eu saio muito cedo e eu tenho que deixar o lixo, porque quando ele passa mais tarde eu não vou estar em casa para colocar. E às vezes eu até esqueço. Passa da segunda para quarta, ou da quarta para sexta, ou da sexta para segunda-feira, mas o lixo fica dentro de casa. Então, acolhemos, a Verônica já passou para ela o áudio? Mandou para mim? Certo, beleza, pronto, eu vou mandar. Então, o Rádio Escuta está funcionando. Verônica vai mandar aqui para Gel, para o David, ou para Gel, para o nosso Ceará, para saber... O Marinaldo disse que é em Tibiri. Tibiri é muito grande. Por onde eu passo em Tibiri, eu não vejo lixo na rua. Mas o Marinaldo viu. Tanto é que ele apontou. Então resta saber exatamente, Marinaldo, se você puder dizer o nome da rua, exatamente onde você está vendo o lixo, que é para a gente apontar aqui para Verônica passar para o David, que é o responsável pela fiscalização da limpeza da cidade. E aí o David identifica os pontos, passa para a Gel vai lá fazer a coleta, vai lá fazer a retirada do material, varrer e limpar o local. Que é o que a Gel tem feito em Santa Rita. Não tem como dizer que a Gel não está trabalhando, porque a gente está vendo a Gel trabalhar. Então é preciso termos serenidade no sentido de que forma o lixo aparece nessa denúncia do Marinaldo. Foi eu, Léo, vizinhos, nós dois vizinhos, que não tivemos a paciência de esperar amanhã chegar, quarta-feira, por exemplo, que é o meu caso, segunda, quarta e sexta, e coloquei o lixo, ou não, ou eu tenho um local da rua que eu jogo o meu lixo, tá errado. Então, saber, Verônica, que eu passo daqui a pouco aqui, o Léo passou pra mim, eu passo pra você, e você encaminha pros rapazes pra saberem. Agora, se o Marinaldo puder voltar, mandar um outro áudio, Marinaldo, dizendo exatamente onde você está vendo esse ponto de lixo, em que rua, que parte do bairro do Tibiri 2, como você coloca, que é pra gente passar pra Gel, pra Gel te retirar. Que aqui o que é justo é justo. É, tem mais áudio? Solta, pode soltar.
5: Boa noite, Mano Costa, boa noite, Tatec, aqui é o Nan. Estou aqui no Las Vegas Clube, viu? Escutando Conexão Líder, viu? Um abraço aí pros irmãos Guarabeira, Paulinho da Paz, Everaldo do Colégio, o Dudé, Lambu da Casa Pio, e o Zé, o Vigilante, e o Gilson, viu? O Gilson é... mora ali no Castanheiro, ali em Vazenova, ex-funcionário do cartório, viu? Todo dia escuta também, viu? Pedindo um abraço lá para o Gilson. Valeu, Mano Costa.
0: Valeu, Dan. Marinaldo, pode soltar.
3: Boa noite, Mano Costa. É aqui na rua Jornal do Brasil, no Tibiri 2, viu? A rua está completamente lotada de lixo, de ponta a ponta, tá certo?
0: Rua Jornal, manda pra mim o áudio pra eu mandar pra Verônica. Pode mandar. Rua Jornal do Brasil, Verônica. Assim que Léo mandar pra mim aqui o áudio, eu mando pra você. Pronto, agora sim, Marinaldo. Vamos mandar as equipes aí, vamos o que eu digo. Vamos mandar o áudio para Verônica acionar a fiscalização, para a fiscalização mandar as equipes para aí, tá certo, meu irmão? Corretíssimo, tá aí. Cidadania, a gente tem que receber, ir lá e consertar, então tá tudo certo. Boa noite, mano. No geral, com relação ao bairro Tibiri 2, não posso garantir, mas na minha rua... E nas adjacências, a coleta do lixo está normal. Meu querido Léo Projetista. Léo, um abraço, meu irmão. Pois é, é o que eu falei. O nosso Marinaldo mandou aqui Rua Jornal do Brasil. A nossa Verônica já está acionando já o setor competente para que seja feita a coleta. Também faço o relato. Por onde eu passo, os trechos que eu faço no bairro do Tibiri, por onde eu passo na minha rua... E por onde eu passo eu não vejo. Mas o Marinaldo está dizendo que na rua Jornal do Brasil precisa ser feito uma retirada de detritos, de resíduos. E a AGEL vai lá e cumpre com seu papel, porque agora a AGEL tem o endereço certinho do que precisa ser feito. Ou de onde precisa ser feito. Nosso amigo Bruno da Indael manda um abraço aqui pro Bruno. Pode ir soltando aí, Léo, os áudios.
6: Boa noite, pessoal da Conexão Livre.
0: Nosso Ivanildo.
6: É, Ivanildo, mais uma vez, pedindo que lembrar que o Robertinho, aquela lâmpada ali do lado do Chicão Esporte, né, ainda está lá queimada lá, não foi trocada ainda não, só para pedir novamente. E também lá na rua Antônio Sebastião e Tibiri 2, ali próxima à Praça Aníbal Limeira. Essa mesma rua que há tempo que eu peço para colocar lá uma lâmpada e também... É a questão dos buracos, que não foram atendidos até hoje pelo pessoal aí do Rádio Escuta aí, né? Que já fizeram várias notificações e não foi atendida. Até hoje está lá. Hoje atualmente está pior, né? Devido às chuvas, mas agora estamos com um sol muito bom, né? Acredito que dá para fazer lá uma cobertura nesses buracos, que não é só um buraco, são vários buracos, um ao lado do outro. Vamos pedir mais novamente, fazer esse apelo, né? Que eu deixei de pedir, mas não foi atendido, então deixei de lado. Agora volto a cobrar novamente.
0: Disse novamente, tudo certo, Vanildo. Correto, corretíssimo. Tem mais, Léo? Tem um ouvinte na linha, né?
7: Boa noite, seu Mano Costa. Meu nome é Ana, moro aqui nas Altas Populares, né? Sou manicure, meu marido é pedreiro, tenho um filho. Eu trabalhava, né, normalmente, do nada comecei a inchar, e a gente andando de hospital em hospital, Hoje a gente está endividado porque a gente fizemos empréstimo para descobrir a doença. No fim a gente não descobriu, né? Então assim eu fui pro Trauminha. Quando chegou lá no Trauminha, o Trauminha me aceitou, graças a Deus, me recebeu de portas abertas. Eles pediram uma vaga pro HU. Então assim, eu passei 8 dias no Trauminha e mais de meio no HU, internada. Fiz uma biópsia renal, deu uma síndrome nefrótica, no caso, uma inflamação nos rins. Eu sou limitada de algumas coisas, né? De alimentação, não posso comer todo tipo de alimentação, né? Minha medicação é um pelos rins e o do colesterol eu pego no CDMEC. E o outro, que é de diabetes e coração, eu não posso pegar porque eu não tenho a idade adequada de pegar essa medicação. Eu me comuniquei lá na farmácia, né? Ele disse, se você tivesse pelo menos 50 anos, você poderia pegar essa medicação de graça. Mas eu só tenho 42 anos, né? Aí eu não tenho essa idade para pegar essa medicação. Então, assim, para a gente, eu e meu esposo, a gente está muito endividado, porque, assim, a gente compra uma caixa dessa, de cada medicação dessa. Uma é 100, a outra eu acho que é 80 ou é 70. Tem canto que varia de canto, tá entendendo? Aí quando a gente passa o cartão que paga a primeira parcela, o remédio já tem acabado, tá entendendo? E eu, assim, um chega, me dá um leite desnatado, uma aveia, um filé de peito de frango, porque eu não posso comer todo tipo de comida. Né, mas exatamente mesmo o que eu queria, que Deus me desse minha saúde e eu voltasse a trabalhar. Né? Porque eu sou manicure, estou desde dezembro sem poder trabalhar, fazer minhas atividades. E é isso. E estou aqui, né? Tomo muita medicação, só de furosemida, 12 caixas. Aí a farmácia só libera 6. E assim a gente tem que comprar o resto. Né? Mas o que mais está pegando a gente mesmo agora, imprensado, foi porque a gente fez muito empréstimo para descobrir a doença, porque eu fiquei num estado. Eu fiquei num estado que eu não ia escapar, tá entendendo? Era muito líquido no meu corpo, tá entendendo? Eu enchei demais. Meu peso normal é 66 quilos, 65 quilos. Eu fiquei com 86 quilos, mas não era de gordura, era água que eu tinha, porque eu perco proteína pela urina, entendendo? Aí é muito difícil, né? Meu filho trabalha, como já aprendi, mas não ganha o suficiente. Aqui, a água daqui de casa vem cara, a energia vem cara, tudo aqui vem caro. Então, se o senhor puder me ajudar com alguma coisa, eu agradeço muito, tá entendendo? E é isso. Eu falei com o Roseano, mas estou tentando entrar em contato com o senhor, mas só que meu telefone está meio ruim. Aí não está entrando, mas eu mandar o Roseano passar esse vídeo, esse áudio para o senhor escutar. Se o senhor ver que eu mereça, assim, uma ajuda, se o senhor me ajudar, eu vou ser bem grata ao senhor.
0: Já encerrou? Olha, é o seguinte, não vejo nenhum problema em ajudá-la. Por mim, sem problema. Só que existem algumas coisas, algumas situações a serem esclarecidas. Não estou dizendo que a senhora, de forma alguma. Alguém lhe passou uma informação. Só que existem algumas coisas, algumas situações a serem esclarecidas. Não estou dizendo que a senhora, de forma alguma.

Nana precisa receber duas visitas. A primeira das assistentes sociais lá de Mailane, porque ela relata problemas em relação à alimentação. Então eu acho que a assistência precisa entrar com o lado da segurança alimentar de Dona Ana e da família dela. E eu tenho certeza absoluta que se Mailane estiver escutando o programa agora, ou alguém da assistência, que hoje é o desenvolvimento social, vai procurar, tá certo? E se me passar, se me contactarem, eu passo o telefone do Rosiano para ele levar a equipe, marcar e dizer qual o endereço direitinho de Dona Ana. Dona Ana está sendo levada a alguns erros. Algumas pessoas estão fazendo ela errar porque estão passando informação errada para ela. Eu não conheço nenhuma situação em que a cidadã está correndo sérios riscos, um tratamento conservador renal, de insuficiência renal aguda, porque o tratamento dela, ela está na fase aguda. Se ela ainda está fazendo uso de diuréticos, é porque ela ainda tem uma diurese mínima, mas tem, e ainda está, não é ainda um caso de colocá-la em tratamento dialítico. Então, se ela está em casa, se foi feita uma biópsia, eu fiz duas biópsias renais, eu sei o que é fazer, eu sei como é chato você ter uma agulha com mais ou menos um palmo de tamanho, presa a uma seringa de pressão, e essa agulha entrar na lateral, você ficar de lado, e ela entrar aqui na lateral da sua cintura, e com o ultrassom o médico localizar o seu rim, e essa agulha vai até o rim lá dentro, e na hora que, pelo ultrassom, o médico acessa o rim com a agulha, ele dispara a seringa de pressão, que tira um fragmento do rim que vem pela agulha até a seringa de pressão, até o corpo da seringa. O material da biópsia é retirado assim. Fiz duas. Duas biópsias eu fiz, renais. E é exatamente assim. Você está de lado, tá, aplica ali uma anestesia localzinha ali só para fazer uma incisão pequenininha, bem pequenininha com bisturi. E através dessa incisão, a agulha ela tem mais ou menos um palmo de tamanho. E ela vai percorrendo, o médico, o profissional médico que está fazendo o procedimento, coloca o aparelho do ultrassom na parede das suas costas ali, à medida que ele desce, que ele empurra a agulha, ele desce com a ultrassom e vai localizando o rim pela tela da ultrassom. E aí ele vê quando a agulha alcança o rim. Ele vai, coloca, ela entra ali, um dedinho ali, a cabecinha do dedo ali, adentro do rim. E lá no fundo da agulha ele tem um disparador. Faz treco. Ele suga um pedaço, ele tira um fragmento do rim pelo corpo da agulha. Então você imagina que a agulha ela não é fininha, ela é grossa. Para que passe o fragmento do rim até o corpo da seringa. E você vê um pedacinho do rim lá dentro. Um fragmentozinho. Que vai para a biópsia quando se identificam todos os problemas. No caso dela, nos néfrons. Que são os túbulos, os canais por onde é feita a filtragem no rim. Dona Ana está num tratamento conservador de insuficiência renal aguda. Mano Costa, você é médico nefrologista? Não, eu tive tudo isso que ela está tendo aí. Eu tive a fase aguda e tive a fase crônica. Quando os meus dois rins atrofiaram completamente e de 10 centímetros que mede cada rim, os meus rins chegaram ao tamanho de duas castanhas. Morreram meus rins. Precisei de um rim novo. Não é o caso dela ainda. Então, eu não conheço. Eu tomei furosemida durante quase 2 anos. Eu tomava um comprimido de furosemida por dia. Dona Ana está dizendo que toma 12 caixas. É preciso que algum médico, pelo menos um médico da UBS, um médico nefrologista do município, que ela seja encaminhada pela UBS para a policlínica ou para um profissional que reveja que quantidade de diurético é essa que Dona Ana está tomando. Eu não estou dizendo que ela está mentindo, mas existe algo errado com essa quantidade de 12 caixas de furosemida num tratamento de insuficiência aguda, minha gente. E aí ela disse que a farmácia básica libera 6, ela tem que comprar 6. E se ela não precisa tomar 2? Que loucura é essa de 12 caixas? Enfim, eu não estou dizendo que está errado, mas alguém precisa rever o que está acontecendo com o tratamento dela. Como é que um funcionário de uma farmácia
diz que

não vai dar acesso a uma cidadã que está precisando de uma medicação para o coração, segundo ela, para o coração e o remédio para o diabetes, e diz que não pode atendê-la porque ela só tem 42 anos e ela só pode pegar com 50. Que história é essa, minha gente? Alguém está dizendo algo errado para essa mulher. Alguém está passando a informação incorreta para ela. E aí, diante de todo o problema, ela disse que precisou pagar pela biópsia, que pagou, já comprou remédio no cartão, endividou o cartão, endividou o marido pedreiro, ela manicure e não pode trabalhar. Então, ela está passando por problemas por insegurança alimentar. E eu tenho certeza absoluta, absoluta, do que eu estou dizendo. Que na hora que Mailane souber desse caso e compreender a necessidade de Dona Ana, Mailane vai lá e vai resolver o problema da alimentação da mulher. Ela tem um filho menor aprendiz, um marido pedreiro, e ela está sem trabalhar. Pede ajuda, diz que ganha uma aveia, um leite desnatado, um peito de frango. Ela não pode fazer consumo de proteína. Então o feijão dela é escaldado sem carne. A carne que ela vier comer tem que ser escaldada umas três vezes, a carne fica com gosto de nada. O frango que ela for comer, ela não pode comer sal, porque se aumentar a pressão, agride os rins, piora a condição do rim dela, então ela tem que comer comida insossa. Existem várias situações. O arroz tem que ser escaldado, colocado naquele escorredor e passar e tirar aquele primeiro caldo do arroz. O arroz tem que ser... sabe? E toda comida insossa, comida quase doce praticamente. Um pedacinho de frango, uma sopa de legumes. Ok, mas é preciso que se ela como cidadã está passando por esse tipo de problema, é necessário que o problema chegue a quem pode resolver. E a assistência em Santa Rita tem resolvido. Ao passo que eu peço, Verônica, você que é o canal de é preciso que a UBS dela, lá no Paulo VI, o agente de saúde vá lá coletar essa informação, leve a equipe ou leve ela para ser atendida na UBS, ou leve uma equipe ao domicílio se ela não tiver condição de se locomover, porque tem a equipe que o Luciano estruturou a equipe de atendimento em domicílio. Na Secretaria de Saúde de Santa Rita tem a equipe que atende pacientes acamados e sem condições de se locomoverem às unidades de saúde. Existe esse serviço em Santa Rita. E quem me disse não foi ninguém não, foi o secretário Luciano Alvino, que a equipe está pronta, estruturada e trabalhando. Então basta acionar, encaminhar o problema à equipe para que ela seja visitada se ela não tiver condições de se locomover até a unidade de saúde dela. Mas é preciso que alguém tome a frente disso, que chegue ao conhecimento, que primeiro chegue ao conhecimento, como eu estou tentando fazer chegar agora, do secretário Luciano, para que ele tome conhecimento e acione os setores competentes para que se veja que condição clínica é essa que Dona Ana tem, de se dizer que ela não pode receber um remédio que está previsto segundo ela. Foi dito que se ela tivesse idade, estava recebendo a medicação de graça. Se ela estaria recebendo essa medicação de graça com 50 anos, é porque a medicação está na farmácia básica. Então alguém passou a informação incorreta para ela. Se a mulher está endividada porque está comprando um remédio que ela pode receber de graça, me diga qual o sentido que existe nisso. Qual a necessidade de se passar uma informação errada para uma mulher que está doente em tratamento renal? Aí, sabe onde é que recai tudo isso? Na gestão. Estou fazendo defesa? Não, estou falando de uma realidade. Ah, esse é o prefeito Jackson, sequer sonha que existe o problema de Dona Ana. Mas no arrudeio todinho que a gente faz para se chegar ao X da questão, já levou cacete nos quatro cantos, porque tem uma mulher doente que não consegue pegar o remédio, que o remédio que é 12 só pega 6, que não tem idade para pegar, que tá sem dinheiro para comprar e tá passando fome, e o culpado é o prefeito. Ou não é assim? Ou as pessoas não tentam politizar uma questão que é simplesmente de se resolver e ponto final. Tô dizendo que é Dona Ana, não. Eu tô dizendo que haverá pessoas que utilizarão, que farão disso um fato político.
quando na verdade talvez sequer Luciano saiba do problema dela e quiçá o prefeito, que está numa instância acima. Ou seja, as instâncias que resolvem têm que fazer chegar a quem resolve, a quem é de fato levar a solução para o problema. Então eu vejo informações erradas para ela. Eu como quem já esteve no lugar que ela está ocupando. Eu estou falando com conhecimento de causa. E eu não passei pelas etapas, todas as etapas do tratamento eu passei e não vejo sentido em algumas coisas que foram ditas à dona Ana, velho. Graças a Deus eu tinha minha avó que fazia essa dieta toda, eu comia... Era um inferno comer quando você tá doente dos rins. É um verdadeiro inferno você comer, porque você não pode comer nada. E pode comer do jeito que é pra ser. Comida doce. E quase nada que você pode comer. Comida tão insossa que chega a ficar doce. Sei exatamente o que ela tá passando. Meu feijão era uns caroços de feijão molhado na água. Com uns pedaços de verdura. Então, assim, eu preciso que se chegue às pessoas, que se chegue aos setores que resolvem. Então, Verônica, a assistência para resolver a questão da segurança alimentar dessa pessoa e alguém na saúde que oriente corretamente a mulher. Porque tem alguém orientando incorretamente. E precisa chegar a informação correta, porque ela está tentando salvar a vida. Porque, olha, é o estágio anterior à hemodiálise, a fase crônica. Ela está na fase aguda. Como eu disse ontem, volto a repetir, ela está num chamado tratamento conservador, para manter os rins aonde eles estão. Não retrocede, não recupera a função perdida, mas que não agrave, que não perca mais função. Estão tentando estabilizar a mulher no ponto onde ela está. Agora, 12 caixas de furosemida? Remédio do coração e do diabetes que não pode pegar porque não tem idade? É lógico que está errado. Que horas são, hein? 18h45. Chama esse intervalo aí, Léo. Eu volto daqui a pouco para encerrar o programa.

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2: Agora são 18 horas e 51 minutos.
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2: Olha, somente o que eu sei o que eu faço. Mailane Valéria, minha amiga Mailane Souza, já respondeu e já está se comprometendo a mandar uma equipe da assistência para casa. Vai entrar em contato com o Rosiano, porque o contato quem fez com a gente aqui foi Rosiano. E ela já pegou o contato de Rosiano. E uma equipe de assistentes sociais da Prefeitura de Santa Rita vai visitar a Dona Ana, saber o que compete à assistência para atendê-la. Então a assistência já está fazendo o papel dela. Espero, sinceramente, que a equipe, as equipes da UBS, o agente de saúde do bairro de Dona Ana, vá lá saber o que é que pode ser feito para ela em relação a essas medicações, ao tratamento dela, ao que pode ser feito de melhor para acomodá-la nesse momento de tratamento. Então, Mailane, eu não tenho dúvida, quando eu cito aqui Mailane Valéria, Mailane Souza, eu não tenho dúvida do que eu estou fazendo. Parabéns, parabéns pelo trabalho primoroso que você segue dando continuidade ao que foi feito em 2025, e você pega o bastão da mão de Fernanda e mantém exatamente o mesmo trabalho que vinha sendo desenvolvido pela assistência em Santa Rita durante todo o ano 2025. Todo o meu respeito a você e a sua equipe, porque o que se vê em Santa Rita em termos de assistência social, de assistência à população, é algo que não se via há décadas atrás. Todo o meu carinho, meu respeito, minha admiração, minha amizade, minha amiga Mailane, um beijo grande, parabéns pelo que você está fazendo pela assistência Santa Rita. Olha, tem ouvinte, é? Bota esse ouvinte aí, por favor, Léo. Eu vou entrar em contato aqui com o nosso Carlinhos. Alô?
4: Alô, Costa!
2: Fala, cara!
4: Mano, Costa, era do Paulo Seixas aqui, né? Eu acho que o secretário Luciano não sabe essa situação dessa senhora que tá precisando, né, mano? Eu nunca vi dizer, mano, que tem idade pra pegar um remédio. Rapaz, sei não, viu, mano, gosta. Mas eu acho que o secretário Luciano não tá sabendo dessa situação não, viu, mano, gosta. Porque se ele soubesse, já tava resolvendo essa situação aí, viu, mano, gosta.
2: Eu tenho certeza disso.
4: Pega essa Luciano, você sabe que é um cara de qualidade, é médico, é advogado, é tudo, sabe? Nessa faixa aí, vem fazendo um grande trabalho. E tem coisa que às vezes, né, o secretário não é informado.
2: Pois é, tem coisa que o secretário não sabe o que está acontecendo, não é, Geraldo?
4: Entendeu? Esse negócio, faz um bocado de dia já que essa mulher vem fazendo essa ligação aí. E ninguém resolveu, velho. É complicado. Ele sempre viajou, mas já tá de volta, viu, mano? Ele foi a Brasília, né, resolver situações, mas já tá na Terra Santa, viu, mano?
2: Tudo certo.
4: É de antemão agradecer pelo espaço, né? A Espanha deu uma aula o que é futebol, viu, mano? Gosta. Tem o ataque, corredor, o time de papel. A defesa, muito fraca. Um pente lá, o cara fez como um louco, tá, que não existe, tá entendendo? 1-0 de pênalti, depois outro gol lá e tchau.
2: Pronto, Lamine Yamal, campeão mundial com 18 anos, o menino é um gênio, menino, viu?
4: Eu acho que pelo que eu conheço de futebol um pouquinho, mano, negócio, eu vejo é a diferença. Olha, o jogador não dá dois toques na bola, mano.
2: Chama, fica aí na linha.
4: É um negócio pra cinema, mano, negócio. Eu nunca vi um negócio daquele, tá entendendo? E o Fortaleza, tá, mano, gosta. Já de antemão aí, mandar um abraço aí para o nosso amigo Otávio Bernardino, vereador atuante de Santa Rita, sempre da escuta, né? O pai dele, Bernardino, na granja, ligado. Quero mandar um abraço aí para Dada Prata, nosso amigo Mário do Gesso, né? Preto Velho, viu o Milano Costa? Foi o mesmo trabalho no ginásio. E eu não sei qual foi o motivo que hoje Preto Velho não se encontra mais no ginásio, né? O apelo do povo que faz aquele trabalho lá de encaminhada, de coisa lá, sempre pergunta pro Preto Velho, mas o Moreno tá fora, viu? Não tá trabalhando mais no ginásio, né? Um cara muito tempo naquele ginásio. Era o tempo de Marcos Odilon, de Maroja, entendeu? Um cara de idade. E faz. E matou daquele ginásio e hoje não tá fora lá do ginásio, viu, mano? Eu sei que
2: ok, tá, Veraldo.
4: Tem que ver essa situação aí pra ver o que é que pode fazer. Pelo nosso amigo Preto Velho, né? Um cara dedicado ao ginásio.
2: Beleza.
4: Se encontra fora. Viu do Fogão, tá na escuta.
2: Valeu.
4: Um abraço pra nossa amiga Leandra, né? Nossa amiga Cessa, nosso amigo Tem Confecções. Tá todo mundo ligado e demais.
2: Valeu.
4: Um abraço, boa noite, mano Costa.
2: Valeu, Veraldo. Olha, nesse finalzinho de programa, eu tô aqui com o presidente municipal do MDB em Santa Rita, ele que já vinha presidente do partido desde 2024, eu acho que foi quando começou essa reestruturação grande do MDB em Santa Rita, chegando a depois de várias legislaturas, o partido volta a ocupar uma cadeira no parlamento santarritense com o vereador Clóvis de Loi, mas o partido recheado de grandes lideranças, como o próprio Carlinhos de Adesivo, Lula de Marcos Moura, o nosso Manuel Costa, entre outras figuras importantes do cenário político santarritense, que hoje tiveram esse grupo que vem liderando, que vem organizando, estruturando o MDB em Santa Rita, hoje tiveram, depois de passarem pela fase da comissão provisória, hoje tiveram a oficialização da executiva municipal do MDB em Santa Rita, que segue agora, o partido segue sendo presidido pelo Carlinhos, e agora de uma forma oficial, ocupando essa estrutura estadual que o MDB presente, nos 223 municípios, tem na figura do senador veneziano, seu presidente estadual, pré-candidato à reeleição ao Senado, e que tem um candidato oficial, um pré-candidato oficial ao governo, que é o ex-prefeito Cícero Lucena, mas no âmbito da cidade de Santa Rita, terceiro maior colégio eleitoral do estado. Carlinhos, um evento que oficializa o diretório, a executiva municipal. Diga pra gente qual a importância que tem dessa oficialização e como é que se dá o trabalho, como é que segue o trabalho sendo, preparando o partido em Santa Rita, visando as eleições deste ano, meu irmão. Boa noite mais uma vez, bem-vindo ao Conexão Líder.
5: Boa noite, mano. Em tom de agradecimento, essa minha participação hoje. Agradecimento a todos os filiados, em especial os que participaram da eleição hoje, um número muito considerável de filiados estiveram presentes no AGAP hoje, entre 9 da manhã e 3 da tarde. Um agradecimento às lideranças que compõem a chapa, o meu agradecimento especial ao vereador Clóvis, a Manuel Costa, a Lula de Marcos Moura, que conseguimos unificar as ideias e seguir junto. Nós participamos hoje de um trâmite necessário, mas que foi unificado. Uma chapa única que contemplou a todos, que nos conduziu novamente à presidência, mas agora como presidente do diretório e também delegado da estadual, do partido estadualmente falando, e um tom de agradecimento. A gente está, como você falou, reestruturando o partido. Já tive a oportunidade de presidir o partido em outras épocas, quando o governador Maranhão estava na presidência, e recebi mais uma vez a confiança do senador veneziano para conduzir o partido. Então, nós vamos trabalhar para devolver ao MDB o tamanho que ele teve na cidade e que vai voltar, com certeza, a participar diretamente das discussões da cidade e pensando já em 28 também. O meu agradecimento. É preciso, quem faz a política, fazer observações e também reconhecimentos. Nós estamos, as pessoas sabem, eu não votei no prefeito Jackson, mas a gestão hoje é uma gestão que tem muito mais, é muito mais acessível. E eu vivo diariamente com as pessoas na área de saúde que muitas vezes não conseguem resolver o seu problema porque são mal conduzidas ou mal informadas. Não sei se é o caso, espero que seja, mas é preciso reconhecer que a assistência social e a saúde têm melhorado na cidade porque se tornou mais acessível. O meu agradecimento, mano, a você, a todos que fazem a 100.5 e espero contar com vocês nessa caminhada que nós iniciamos hoje mais uma vez rumo a novas ideias e participando das discussões da cidade. O meu abraço, muito obrigado.
2: Um abraço, meu irmão, meu querido Carlinhos Adesivo, falou conosco aqui no Conexão Líder. A chamada cortou ali um pedacinho, mas deu pra gente entender direitinho a mensagem do Carlinhos. Agora, depois de presidir, como eu disse, a comissão provisória, agora preside oficialmente a executiva municipal do MDB em Santa Rita. Parabéns aí, o Carlinhos, ao nosso Clóvis de Loi, ao Lula de Marcos Moura, ao Manuel Costa e a todo agrupamento político do MDB em Santa Rita neste momento. Tem um ouvinte na linha? Tem um último ouvinte, a gente atende e chama a Voz do Brasil. Alô?
6: Boa noite.
2: Oi.
6: Aqui é o Rapazão.
2: Fala, Rapazão.
6: Olha, olha, sábado foi uma festa lá na casa de Dona Maria Cardoso, fizeram bolinho, fui a mãe de Marinha do Relógio. Viu?
2: Tá.
6: Eu me lembrei de você, eu me lembrei do nosso amigo Jaci Mendonça, que todo ano está com a gente, tá entendendo? E quero mandar um abraço aí pro Sibiri,
2: tá.
6: Sibiri de Propaganda, e Mariquinha da Barraca. E hoje eu desci, fui lá na padaria de Adalto, né? Um pãozinho gostoso, um bolo de saia. Né?
2: Ok.
6: E você, ó, irmão, você tem que saber que Adalto tem um filho. Ele foi diácono, se ordenou diácono, e agora, em breve, ele vai ser padre, viu? Vai ser padre. Ele é da família de Adalto.
2: Okay.
6: Adalto, bom, até logo.
2: Tá bom. Tchau, meu querido Elias. A última participação de hoje, 19 horas e 13 minutos. Até amanhã. A gente volta com mais Conexão Líder pela sua 100.5. Às 17 horas a gente se encontra. Até lá.
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7: Uma irregularidade, também é possível fazer uma denúncia diretamente à Agência Nacional do Petróleo, Gás Natural e Biocombustíveis.
8: O aplicativo ANP com você postos é gratuito e funciona como um mapa interativo no celular, ajudando o consumidor a descobrir quais postos são de confiança e quais devem ser evitados. O funcionamento é bem prático. Ao abrir o aplicativo, o usuário vê os estabelecimentos da região sinalizados por cores, como em um semáforo. Os postos recebem notas de 0 a 5 com base nas fiscalizações que a Agência Nacional do Petróleo, Gás Natural e Biocombustíveis fez nos últimos 5 anos, sendo que a cor verde sinaliza os mais seguros e quem tem nota máxima. Já os marcados em vermelho acendem o sinal de alerta. Receberam nota zero por causa de irregularidades recentes. Outras informações dos estabelecimentos, como endereço, CNPJ, quantas fiscalizações já receberam, resultado das vistorias e qualidade das amostras analisadas, também podem ser consultadas na ferramenta. É possível ainda fazer denúncias pelo aplicativo, como explica o superintendente de fiscalização do abastecimento da ANP, Júlio Nishida.
9: Cria um importante canal de denúncias do consumidor com a ANP, inclusive aquelas relacionadas a práticas de preços abusivos. De forma bem simples, fácil e intuitiva, o consumidor consegue fazer a sua denúncia no simples clicar de botões.
8: A plataforma pode ser acessada no endereço anpcomvocepostos.anp.gov.br e depois baixada no aparelho de telefone celular. Reportagem Gabriela Noronha.
10: A produção brasileira de grãos no período 2025-2026 está estimada em 360 milhões de toneladas.
7: Segundo o levantamento divulgado hoje pela Conab, a Companhia Nacional de Abastecimento, se confirmado, o volume será 2,2% superior ao registrado na temporada passada.
11: Segundo a Conab, serão 360 milhões e 100 mil toneladas a serem colhidas, o que representa 2,2% a mais do que a safra anterior. O grande destaque deve ser a soja. O gerente de acompanhamento de safras da Conab, Fabiano Vasconcelos, explica o resultado.
12: Então, a estimativa para a safra 2025-26 é de 48,6 milhões de hectares cultivados com soja e uma produção aí é chegando a quase 180,6 milhões de toneladas.
11: Além da soja, o algodão tem produção prevista em 4 milhões e 60 mil toneladas de pluma, com 8% da área já colhida. Isso resulta em um ganho na produtividade de 2,8% em relação à safra 2024-2025. Já a colheita das três safras do milho no ciclo atual está estimada em mais de 141 milhões e 700 mil toneladas, volume 0,4% superior ao ciclo passado. A estimativa é de crescimento favorecido pelas condições climáticas, como explica Fabiano Vasconcelos, gerente de acompanhamento de safras da Conab.
12: Em relação ao milho, uma estimativa de aumento de 9,8% na área plantada, uma estimativa de produtividades melhores do que na última temporada, favorecidas aí pelo clima, uma produção de 29,6 milhões de toneladas, um aumento aí de 18,7% em relação à última safra.
11: E a Conab também estabeleceu novos preços de referência para os principais produtos agrícolas de verão. Os principais reajustes foram no preço da soja, do arroz em casca, do feijão e do milho. Os preços passam a vigorar nos períodos entre o segundo semestre de 2026 e o primeiro semestre de 2028. Reportagem Edinaldo Júnior.
10: Ainda sobre a produção agrícola, o IBGE estima que a safra brasileira em 2026 pode chegar a 347 milhões e 400 mil toneladas.
7: Isso representa uma projeção de 1 milhão e 300 mil toneladas a mais do que a colheita anterior.
10: O IBGE calcula um ano de produção e a Conab faz estimativa de outubro a setembro.
7: Agricultores podem ter acesso a recursos para o Plano Safra.
10: Os recursos poderão ser acessados entre 16 de julho deste ano e 30 de junho do ano que vem.
7: O BNDES, Banco Nacional de Desenvolvimento Econômico e Social, vai disponibilizar 72 bilhões de reais.
13: Serão 40 bilhões e 500 milhões de reais disponíveis por meio dos programas agropecuários do governo federal. Desse total, 21 bilhões e meio são para médios e grandes produtores da agricultura empresarial e quase 19 bilhões de reais para pequenos produtores da agricultura familiar. Também vão estar disponíveis 31 bilhões e 500 milhões de reais em recursos próprios do banco por meio da linha BNDES Crédito Rural. O chefe do Departamento de Crédito Digital, Agropecuária e Normas do BNDES, Caio Barbosa, explica que o crédito disponibilizado pelo banco atende necessidades de quem produz no campo.
14: A gente opera basicamente 11 programas, que são programas que atingem todas as necessidades de investimento e de custeio do produtor rural. E todos os tipos de produtores rurais. Tem uma linha para custeio, uma linha para investimento, para aquisição de máquinas.
13: Para saber mais sobre as linhas e programas do BNDES para o agro, acesse bnds.gov.br/agro. Reportagem André de Barros Lima.
10: O fenômeno climático conhecido como El Niño, já confirmado no país, pode trazer diferentes impactos para a população.
7: A previsão é de excesso de chuvas no sul, por um lado, e estiagem no norte e nordeste, por outro.
10: Um monitoramento mensal está sendo feito por diferentes órgãos para trazer agilidade às respostas e ajudar na prevenção de desastres.
7: Nessa reportagem de Luana Karen, trazemos dicas para os produtores rurais e cidadãos em geral sobre como lidar com os impactos desses eventos climáticos.
15: Autoridades responsáveis pelo monitoramento do clima, dos recursos hídricos e dos riscos de desastres naturais começaram a acompanhar a evolução do fenômeno do El Niño este ano no Brasil. Um painel vai ser publicado mensalmente e servirá de referência para que estados, municípios, produtores rurais e defesa civil não sejam pegos de surpresa com excesso de chuvas, estiagem ou ondas de calor. Gilvan Sampaio, pesquisador do Instituto Nacional de Pesquisas Espaciais, INPE, explica que os efeitos devem ser sentidos até meados de 2027.
16: Os principais impactos do El Niño devem ficar concentrados com o aumento do volume de chuvas no sul do Brasil. Além disso, nesse segundo semestre de 2026, o El Niño deve provocar temperaturas acima da média em praticamente todo o Brasil. Portanto, o potencial para a ocorrência de queimadas aumenta. Então, secas na Amazônia, secas no Nordeste, isso somente em 2027.
15: O El Niño é caracterizado pelo aumento anormal da temperatura do Oceano Pacífico ao longo da linha do Equador. Para que o fenômeno seja confirmado, esse aumento deve ser observado por 3 meses consecutivos, o que aconteceu entre abril e junho deste ano. Para quem utiliza a terra para produzir, a orientação de Gilberto Cunha, pesquisador da Embrapa Trigo, é conhecer bem a terra onde vive.
17: Adotar boas práticas de manejo, a diversificação das épocas de semeadura, fazer as intervenções de proteção de plantas, colher no momento certo, não procrastinar aí quando as lavouras estão prontas para colher.
15: Ao longo dos próximos meses, eventos associados ao El Niño podem impactar a rotina da população. Nas regiões onde estão previstas chuvas além do normal, os riscos são de alagamentos e deslizamentos de encostas, por exemplo. Já onde pode haver escassez de chuva, há risco de incêndios e problemas no abastecimento de água. Ondas de calor também podem trazer dificuldades para populações vulneráveis. Em todos os casos, o conselho de Tiago Molina, coordenador de monitoramento e alerta da Defesa Civil Nacional, é ficar atento às fontes oficiais de informação.
18: Sempre que tiver uma situação de risco prevista, a Defesa Civil vai se utilizar de todos os mecanismos que existem para fazer com que essa informação chegue às pessoas, né, por meio do Defesa Civil Alerta, por meio das mensagens SMS. Além disso, é muito importante conhecer o local onde você mora, procurar saber quais são os planos de contingência, quais são as rotas de fuga, os locais seguros.
15: O Boletim Painel El Niño, uma iniciativa conjunta de diferentes órgãos do governo federal, é público e está disponível em diversos portais na internet. Por exemplo, no endereço portal.inmet.gov.br. Reportagem Luana Karen.
19: Esta semana, o Estatuto da Criança e do Adolescente completa 36 anos.
10: E a evolução da garantia dos direitos da infância permitiu a aprovação do ECA Digital, que entrou em vigor em março desse ano.
19: Ele prevê que as crianças e adolescentes devem ser protegidos e ter direitos garantidos também no ambiente virtual.
10: Nós seguimos hoje com a segunda parte da nossa entrevista com o diretor de Proteção da Criança e do Adolescente do Ministério dos Direitos Humanos e Cidadania, Fábio Meirelles, sobre as inovações trazidas pelo ECA Digital e a integração com o Estatuto da Criança e do Adolescente de 1990. Acompanhe.
20: Diretor Fábio Meirelles, é um prazer seguir com a nossa conversa aqui sobre Estatuto da Criança e do Adolescente. E aí a gente passa a falar agora sobre o ECA Digital, né? Que é a lei que protege os direitos da infância no ambiente virtual e ganhou esse nome, ECA Digital, como uma referência justamente ao Estatuto da Criança e do Adolescente de 1990. A gente pode dizer que ela incorpora o mesmo espírito, diretor, de que toda a sociedade é responsável pelo cuidado com as crianças, só que agora na internet?
21: Exatamente, e até por isso que a gente manteve o nome ECA, né, e chamou de ECA Digital. A gente percebeu que as crianças e adolescentes brasileiros viviam conectados, estavam em plataformas digitais, em redes sociais desde muito cedo, expostas, né, diariamente à publicidade, conteúdos algorítmicos, inteligência artificial. A gente viu que isso representava um risco muito grande, o ambiente digital para crianças e adolescentes, e a gente batalhou e conquistou o ECA Digital com o governo federal, com o CONANDA, movimentos sociais, organizações da sociedade civil e em diálogo com o Congresso para que essa lei saísse do papel e virasse realidade.
10: E o senhor destacaria como principais ganhos para a proteção das crianças vindos do ECA Digital? Que tipo de ações, que tipo de situações?
21: Veja, o ECA Digital, ele reafirma uma posição inegociável do Brasil. A gente não aceita modelos de negócio construídos sobre a exploração da vulnerabilidade de crianças e adolescentes. Então, vou dar alguns exemplos do que o ECA Digital estabelece, né? Ele estabelece limite para a prática do que a gente chama de design digital ou design manipulativo, que vão induzir crianças e adolescentes ao uso excessivo de telas. Isso é uma das dimensões do ECA Digital. Ele também prevê que os serviços e produtos digitais, eles devem adotar padrões elevados de proteção de dados, privacidade e segurança para crianças e adolescentes. O ECA Digital também prevê sanções para as plataformas que descumprirem essas obrigações. Então, o ECA Digital é um grande avanço, ele traz esse princípio do ECA, né, da proteção integral, da prioridade absoluta para o ambiente digital, e ele hoje já é uma referência no Brasil e no mundo.
20: E assim como aconteceu no Estatuto da Criança e do Adolescente de 1990, o ECA Digital também deve mudar essa forma da sociedade perceber os direitos das crianças na internet? Por exemplo, a parte da responsabilidade de todos os adultos sobre as crianças que estão ali no ambiente virtual?
21: Perfeito. É exatamente esse o princípio. Assim, a gente conseguiu com o ECA Digital traduzir rapidamente uma demanda social, porque não pode ser só uma atribuição das próprias crianças e adolescentes ou dos seus familiares, dos pais, mães e responsáveis, a proteção delas no ambiente digital. Então, se elas estão em situação de vulnerabilidade, é uma responsabilidade coletiva. Então, a gente conseguiu com o ECA Digital trazer essa demanda social, normatizar e juridicamente convergir com a iniciativa privada para um instrumento, que hoje é o ECA Digital, que precisa chegar na ponta. Então, hoje o nosso grande desafio é, para além do ECA Digital, é levar o ECA Digital para a escola, para o Conselho Tutelar, para o CRAS, para o CREAS, para o Ministério Público utilizar o ECA Digital. Então, cuidar das crianças e adolescentes nunca foi uma tarefa de uma pessoa só, não vai ser agora. Então, o ECA Digital traz esse princípio da responsabilidade coletiva.
10: Quer dizer que o ECA Digital também é importante para os pais e responsáveis que agora deixam de estar sozinhos nessa proteção das crianças e dos adolescentes, né? E passam a ter apoio das plataformas, não é isso?
21: Exatamente. Canais de denúncia, a própria Autoridade Nacional de Proteção de Dados. Então, com o ECA Digital e depois com a lei de regulamentação, depois com a política, após o ECA Digital, a gente também anunciou a Política Nacional de Promoção e Proteção dos Direitos da Criança e do Adolescente no Ambiente Digital, que é uma política estruturada para fortalecer a coordenação entre os diferentes níveis de governo, incentivar a pesquisa, inovação tecnológica, promover desenvolvimento de produtos e serviços digitais mais seguros, ampliar os canais de denúncia, fortalecer a capacitação dos profissionais do sistema de garantia de direitos, apoiar as famílias no exercício da supervisão parental. Então, acho que a gente precisa olhar para o ECA Digital e para a nossa política nacional com essa perspectiva de construir objetivos concretos e de dividir a responsabilidade sobre a proteção de crianças e adolescentes no ambiente digital com todos os atores que precisam estar, né, totalmente comprometidos com essa implementação.
20: Agora, onde os adultos podem encontrar, diretor, mais informações sobre o ECA Digital para entenderem melhor essa legislação e também orientações sobre o que deve ser proibido, o que deve ser permitido para as crianças na internet?
21: Claro, olha, hoje nos sites, né, do Ministério dos Direitos Humanos e da Cidadania, da SECOM, do Ministério da Justiça, você encontra o ECA Digital. A gente produziu um material muito interessante, recente, que é um guia no formato de perguntas e respostas para conselheiros tutelares sobre o ECA Digital, que é um material educativo e prático que está no site do Ministério dos Direitos Humanos e da Cidadania. A gente produziu uma caixa de ferramentas chamada Faça Bonito na Rede, que é um material, conjunto de instrumentos práticos também, que tem guia de recomendações técnicas, coletânea de normas jurídicas, tem proposta de fluxo, tem material didático sobre o que fazer, tem cartilha, tem até jogo de tabuleiro, conexão segura. Então, a gente tem um curso Proteção de Crianças e Adolescentes no Ambiente Digital, um curso online na Escola Nacional dos Direitos da Criança e do Adolescente. Então, hoje a gente tem guias, cartilhas, a gente tem cursos, a gente tem jogo de tabuleiro, a gente tem fluxo. Em Então a gente tem glossário, a gente tem bastante material disponível, perguntas e respostas, para que as pessoas conheçam o ECA Digital e conheçam as ferramentas de proteção de crianças e adolescentes no ambiente digital no site do Ministério dos Direitos Humanos, novamente, no site do Ministério da Justiça e Segurança Pública, no site da Secretaria de Comunicação Social, enfim, institutos, fundações, organizações da sociedade civil. Muita gente tem produzido material sobre essa responsabilidade compartilhada e a promoção do bem-estar de crianças e adolescentes no ambiente digital.
10: Muito bem, nós conversamos com Fábio Meirelles, diretor de proteção da criança e do adolescente do Ministério dos Direitos Humanos e da Cidadania. Muito obrigado por sua entrevista aqui à Voz do Brasil.
21: Obrigado a vocês, sempre à disposição.
19: E estão abertas até amanhã, dia 15 de julho, as inscrições de bolsas para médicos especialistas.
10: São 1.136 vagas distribuídas em 26 cursos de aprimoramento em 309 municípios do país.
19: Quase metade das vagas são voltadas para o interior. Entre as especialidades previstas estão anestesiologista, oncologia, cardiologia e cirurgia minimamente invasiva.
10: Felipe Proenço, secretário de Gestão do Trabalho e da Educação do Ministério da Saúde, detalha o edital.
0: Possibilidade para quem já é especialista com registro de qualificação, participa do programa desenvolvendo suas atividades práticas em um serviço do Sistema Único de Saúde, de referência no interior, um ambulatório especializado, um hospital, e ao mesmo tempo tem suporte aonde um especialista com ainda mais experiência vai poder apoiar o desenvolvimento das atividades numa carga horária de 20 horas semanais, recebendo uma bolsa que vai depender da localização, se é uma região mais vulnerável, podendo chegar até R$20.000.
19: O edital está disponível em gov.br/saúde.
10: Atenção, estudantes de graduação de instituições privadas.
19: Começaram hoje as inscrições para o processo seletivo do Fundo de Financiamento Estudantil, o FIES.
10: Serão mais de 75 mil vagas destinadas no segundo semestre.
1: Ao todo, serão oferecidas 75.500 vagas para o segundo semestre. No ano, serão 112 mil no total. O FIES concede financiamento a estudantes matriculados em cursos superiores de instituições privadas. Para participar do FIES, o candidato precisa ter feito o Exame Nacional do Ensino Médio a partir de 2010. Precisa ter alcançado média igual ou superior a 450 pontos nas 5 provas e não ter zerado a redação. Precisa ter, em 2026, renda bruta familiar mensal de até 3 salários mínimos, o equivalente a R$ 4.863. O processo seletivo do FIES reserva 50% das vagas para estudantes com renda familiar por pessoa de até meio salário mínimo, inscritos de forma ativa no Cadastro Único. Os pré-selecionados nessa modalidade vão poder solicitar financiamento integral, cobrindo todos os encargos educacionais e ficam dispensados de comprovar a renda diretamente na instituição de ensino. O FIES tem chamada única e lista de espera. O resultado da pré-seleção na chamada única será divulgado no dia 30 de julho. As inscrições vão até sexta-feira, 17 de julho, pelo Portal Único de Acesso ao Ensino Superior. O candidato precisa ter conta gov.br e preencher os requisitos para participar do programa. O resultado sai no dia 30 de julho. Mais informações em acessounico.bec.gov.br/FIES ou ligue para 0800-616161. Thaisa Vitória para a Voz do Brasil.
19: O Ministério da Educação disponibilizou uma série de vídeos com orientações sobre o uso do Cadastro da Educação de Jovens e Adultos, uma plataforma oficial de cadastro.
10: O material ensina passo a passo como realizar a inscrição e é destinado tanto aos estudantes quanto aos profissionais que atuam no sistema.
19: As inscrições no cadastro permanecem abertas durante todo o ano.
10: No entanto, os prazos para ingresso no segundo semestre deste ano variam de acordo com o calendário de cada estado e município.
19: Os conteúdos estão disponíveis no portal do MEC e no canal da pasta do Ministério da Educação no YouTube.
10: E essas foram as notícias do governo federal.
19: Uma realização da Secretaria de Comunicação Social da Presidência da República.
10: Com produção da empresa Brasil de Comunicação.
19: Fique agora com as notícias do Poder Judiciário e do Congresso Nacional. Uma boa noite.
10: Boa noite para você e até amanhã.
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22: Presidente do STF e do CNJ lança rede nacional de magistrados para combater o avanço do crime organizado no país.
23: Instituições podem enviar propostas sobre modernização do sistema de justiça até 15 de agosto.
22: STJ mantém prisão preventiva de homem acusado de atuar como falso médico.
23: Boa noite, eu sou Marcela Luiz.
22: E eu sou Walter Lima.
23: O presidente do Supremo Tribunal Federal e do Conselho Nacional de Justiça, ministro Edson Fachin, lançou nesta terça-feira a Rede Nacional de Magistrados para combater o avanço do crime organizado no país.
22: Segundo Fachin, a resposta estatal à criminalidade em rede exige, necessariamente, uma justiça também articulada em rede. Marcelo Della Libera.
24: O ministro Edson Fachin observou que o mercado de apostas eletrônicas clandestinas vem sendo utilizado como instrumento de organizações criminosas.
25: Essas plataformas podem servir à lavagem de dinheiro, à formação de estruturas empresariais aparentemente ilícitas, à integração com outras atividades ilícitas, como tráfico, contrabando e corrupção, além de apresentarem forte dimensão transnacional.
24: Criada por portaria do CNJ, a Rede Nacional prevê o compartilhamento de informações para enfrentar organizações criminosas cada vez mais sofisticadas.
23: Supremo está com o edital aberto para receber propostas sobre a modernização do sistema de justiça.
22: Podem participar instituições públicas, privadas e da sociedade civil até 15 de agosto. Pablo Lemos.
26: As propostas vão ser analisadas pelo Grupo de Estudos para a Modernização do Sistema de Justiça, instituído pelo presidente do STF, ministro Edson Fachin. O diretor do Centro de Estudos Constitucionais do Supremo, Fernando Facuri Scaff, que preside o grupo, explica que modernizar significa atualizar o sistema de justiça.
27: É fazer ajustes dentro de um sistema que funciona, que está rodando bem, para falar uma linguagem mais clara, e que você tem, dentro disto, a expectativa de uma sociedade brasileira como um todo por mais justiça e por mais segurança jurídica.
26: Para o relator do grupo Neide Barros Belo Filho, modernizar é uma exigência do tempo.
28: É necessário modificar, porque é necessário acompanhar o tempo, acompanhar as mudanças da sociedade.
26: Serão aceitas apenas manifestações institucionais sobre a modernização do sistema de justiça sem caráter pessoal, que deverão ser apresentadas por meio de formulário eletrônico.
23: Mantida a prisão preventiva de empresário acusado de atuar como falso médico em unidade básica de saúde de Cananéia, São Paulo.
22: A decisão é do vice-presidente do STJ, ministro Luiz Felipe Salomão, no exercício da presidência. Fátima Uchoa.
29: O empresário está preso desde janeiro. Segundo o Ministério Público, ele realizava exames de ultrassom, emitia laudos e atendia pacientes usando o registro profissional de médico de um sócio falecido. A fraude foi descoberta após ele afirmar durante exame que tinha identificado a vesícula de uma paciente que já havia retirado o órgão. Depois de o Tribunal de Justiça de São Paulo negar o primeiro habeas corpus, a defesa fez novo pedido de relaxamento da prisão ao STJ, mas o ministro Salomão não verificou ilegalidade manifesta nem urgência que justificassem a concessão da liminar. O ministro ainda apontou que o pedido de liberdade deverá ser examinado com mais profundidade no julgamento definitivo do habeas corpus, a cargo da sexta turma do STJ.
23: TST promove congresso para debater o uso de pesquisas no aprimoramento da Justiça do Trabalho.
22: O evento vai ser realizado na sede do Tribunal, em Brasília. Marla Lacerda.
2: O 4º Congresso Nacional de Pesquisa Judiciária, Estatística e Ciência de Dados da Justiça do Trabalho vai ser realizado entre os dias 25 e 27 de agosto. Com o tema Trabalho, Transformações Econômicas e Justiça, o evento é para incentivar a produção de conhecimento e a integração da rede de pesquisas judiciárias da Justiça do Trabalho. Magistrados, servidores, estudantes e profissionais que atuam na área e querem participar, fiquem atentos. As inscrições já podem ser feitas no portal do TST, que é o tst.jus.br.
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23: Uma boa noite.
22: E até amanhã.
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6: Eu sou Paula Groba.
7: E eu sou Humberto Pinheiro.
6: E estes são os destaques de hoje do Jornal do Senado, que começa agora.
7: Aprovada a aposentadoria especial para agentes de saúde e de combate às endemias.
6: MP do frete, Senado retira valor fixo, mas mantém piso mínimo do frete para caminhoneiros.
7: Pacientes em internação domiciliar podem ter desconto na conta de luz.
6: Boa noite.
7: Boa noite.
6: Em acordo com o governo, o Senado aprovou a medida provisória que atualiza as regras do piso mínimo do frete rodoviário. A MP, que perderia a validade nesta semana, mantém a obrigatoriedade de um valor mínimo para o frete, como já prevê a legislação, mas retira do texto a definição de um piso nacional para a remuneração dos caminhoneiros.
7: Durante a análise na Comissão Mista e na Câmara dos Deputados, havia sido incluído um piso de R$ 5.000 mensais para os motoristas de longas distâncias. A medida provisória também endurece as punições para empresas que descumprirem o piso do frete, calculado pela Agência Nacional de Transportes Terrestres. Repórter Pedro Pincer.
8: O Senado aprovou o projeto de lei de conversão da medida provisória que torna obrigatório o cadastramento das operações de transporte rodoviário de cargas e reforça os mecanismos de fiscalização do piso mínimo do frete. Provisória que torna obrigatório o cadastramento das operações de transporte rodoviário de cargas e reforça os mecanismos de fiscalização.

0: E permanecer com essa injustiça é passar uma ideia de vingança e que não contribui nada para a sociedade.
1: A líder do governo, senadora Tereza Leitão, do PT de Pernambuco, celebrou o acordo alcançado diante da relevância do assunto.
2: Se ela não fosse importante, ela ia caducar. Nós não permitimos a caducidade justamente pela importância que ela tem para a economia, para relações trabalhistas, para a autonomia de autônomos.
1: As novas regras terão um período de transição. Empresas e transportadores terão prazo mínimo de 60 dias para a adaptação às novas obrigações. O texto segue agora para a sanção presidencial.
3: E o roubo de combustíveis deixou de ser apenas um crime patrimonial e passou a ser uma importante fonte de renda para facções criminosas.
4: Para combater esse mercado ilegal, a Comissão de Segurança Pública aprovou um projeto que endurece as penas e cria crimes específicos para o furto e o roubo de petróleo, combustíveis e derivados. Repórter Bruno Lourenço.
5: O projeto de lei fixa a pena nesses casos de reclusão de 4 a 10 anos mais multa e aumenta a punição em um terço se o crime for cometido com destruição de barreiras, atuação conjunta de duas ou mais pessoas, abuso de confiança de funcionário público ou ex-colaboradores das empresas. O relator designado, senador Sérgio Moro, do PL do Paraná, defendeu a punição mais rigorosa.
6: Para proteger não só o mercado de combustíveis, mas especialmente o consumidor desses combustíveis, dessas quadrilhas, dessas gangues que se locupletam, não só furtando combustíveis e seus equipamentos, mas colocando em risco os indivíduos para os quais depois esse combustível fraudulento, muitas vezes, é revendido.
5: O projeto também altera a legislação de crimes contra a ordem econômica para punir quem armazena, transporta ou comercializa o combustível sabendo que é produto de crime. O texto estabelece ainda que as penas sobem em 2/3 se a ação resultar em desabastecimento, interrupção das atividades industriais, incêndio, dano ambiental, ferimento grave ou morte. A proposta seguiu para a Comissão de Constituição e Justiça.
3: O sedentarismo ou a inatividade física gera um custo anual estimado em cerca de R$ 300 milhões ao Sistema Único de Saúde. Esse valor equivale a aproximadamente 17,4% de todos os gastos do sistema com hospitalizações por essas condições.
4: No Senado, a importância da medicina esportiva na saúde dos brasileiros foi tema de audiência pública na Comissão de Esporte. Os detalhes com Patrícia Oliveira.
7: A medicina esportiva especializada no acompanhamento dos exercícios físicos na prevenção de lesões, reabilitação e melhoria do desempenho dos atletas, também contribui para a saúde pública. Como destacou a senadora Leila Barros, do PDT do Distrito Federal, em audiência pública na Comissão de Esporte.
8: Ela beneficia milhões de brasileiros que encontram no esporte um instrumento de prevenção de doenças, de qualidade de vida e do envelhecimento saudável.
7: José Cavazoi, da Federação Internacional de Medicina Esportiva, apontou a importância do exercício físico na redução mundial de casos de morte.
9: Que além de fazer as pessoas se sentirem bem, ele é capaz de reduzir infarto, reduzir AVC, reduzir morte. 5,3 milhões de mortes todos os anos que são atribuíveis ao sedentarismo.
7: O médico Fernando Torres destacou o papel social do exercício físico também no combate aos custos com sedentarismo no Brasil. De cerca de R$ 300 milhões por ano no SUS, em internações e tratamentos de doenças crônicas.
10: Exercício é remédio, porque ele realmente previne e trata doenças, está altamente ligado à redução de gastos públicos e privados.
7: Os debatedores defenderam a criação de políticas públicas para ampliar a prática de atividades físicas no Brasil.
3: E famílias com pacientes em internação domiciliar que dependem de aparelhos elétricos poderão ter mais acesso ao desconto na conta de luz. A Comissão de Infraestrutura aprovou um projeto que amplia de 3 para 4 salários mínimos o limite de renda para a concessão da tarifa social de energia elétrica nesses casos.
4: O benefício atende pacientes que utilizam equipamentos como ventiladores pulmonares, bombas de infusão e aspiradores de secreção. A proposta, que busca reduzir os custos do tratamento feito em casa, segue agora para análise na Comissão de Assuntos Sociais.
3: E seguiu para a votação no plenário em regime de urgência o projeto que cria o Estatuto da Vítima. A proposta reúne em uma

0: Uma única lei, os direitos e garantias de vítimas de crimes, contravenções, calamidades públicas, desastres e epidemias. Hoje, essas proteções estão espalhadas por diferentes normas.
1: O texto foi aprovado pela Comissão de Segurança Pública com parecer favorável do senador Wilder Moraes, do PL de Goiás. Segundo o relator, o sistema de justiça brasileiro historicamente concentrou a atenção na relação entre o Estado e o autor do crime, deixando a vítima em segundo plano. Para ele, o estatuto corrige essa distorção ao fortalecer a proteção e o acolhimento das vítimas, o que também pode contribuir para o enfrentamento da criminalidade.
2: Contribui para estabelecer a confiança da população nas instituições de repercussão. Estimulam as notícias dos crimes e favorece a cooperação da vítima ao longo da apuração.
0: Profissionais que atuam na prevenção de doenças e no atendimento direto às famílias poderão passar a contar com uma aposentadoria diferenciada. O Senado aprovou em dois turnos a proposta que garante esse direito aos agentes comunitários de saúde e aos agentes de combate às endemias, além de regulamentar o vínculo funcional da categoria.
1: A proposta aprovada prevê regras de transição e estende ainda a medida aos agentes indígenas de saneamento e de saúde. O texto segue para promulgação. Repórter Douglas Castilho.
3: A proposta aprovada estabelece como idade mínima de aposentadoria 57 anos para mulheres e 60 anos para os homens, condicionada à comprovação de 25 anos de tempo de contribuição e de efetivo exercício profissional, com regras de transição que terminam no ano de 2041 para os que já ingressaram na atividade. O texto também assegura a estabilidade a esses trabalhadores, vedando sua contratação temporária ou terceirizada, salvo na hipótese de emergências em saúde pública. O relator da proposta, senador Irajá, do PSD do Tocantins, destacou a atuação dos agentes na prática da saúde preventiva das famílias.
4: Merecem, assim como existe a aposentadoria especial dos nossos valorosos professores, assim como já foi também instituída a aposentadoria especial para os policiais, é merecida também a essa categoria. São soldados do nosso SUS, do Sistema Único de Saúde Brasileiro. Aliás, se tem o SUS de carne e osso, eles se chamam agentes de saúde e de combate a endemias.
3: Para compensar o aumento das despesas com essas aposentadorias, a União prestará assistência financeira aos estados e municípios.
1: Com edição de Paulo Agrova e trabalhos técnicos de Eliseu Caires, o Jornal do Senado fica por aqui. Acompanhe agora as notícias da Câmara dos Deputados. Boa noite.
0: Boa noite e até amanhã.
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6: Deputados reduzem jornadas de trabalho de pais de pessoas com deficiência.
7: Plenário pode desobrigar férias escolares durante Copa de Futebol Feminino.
6: Câmara exige informação sobre bebê prematuro na certidão de nascimento.
7: Boa noite. O projeto que exige informação sobre bebê prematuro na certidão de nascimento já pode seguir para o Senado. A repórter Maria Neves tem os detalhes sobre a medida.
8: A Comissão de Constituição e Justiça da Câmara dos Deputados aprovou o projeto que obriga os cartórios a incluir na certidão de nascimento que a criança nasceu de forma prematura. De acordo com a autora da proposta, a deputada Silvia Cristina, do PP de Rondônia, são considerados prematuros bebês que nascem antes de 37 semanas de gestação. Com a aprovação, o texto pode seguir para o Senado. Ainda, segundo Silvia Cristina, o Brasil é o país em que nascem mais bebês prematuros no mundo. Ela afirma que 12% dos partos realizados no país ocorrem antes do tempo mínimo necessário. A relatora do texto, deputada Maria Raiz, do PSB de Pernambuco, defende que incluir a informação sobre prematuridade do bebê na certidão de nascimento, além de garantir o atendimento atendimento médico adequado à criança também trará economia para os cofres públicos.
9: A partir do momento que a gente sabe que uma criança nasce de forma prematura, a gente garante que o atendimento seja dado de forma mais precisa. Então, além, obviamente, de garantir um atendimento melhor para as mulheres, a gente garante que uma economia para o Estado.
8: Ao apresentar o projeto em 2024, Silvia Cristina afirmou que, de acordo com informações da Organização das Nações Unidas, a prematuridade é a principal causa de morte infantil no mundo. A página do Hospital Albert Einstein explica que bebês nascidos antes do tempo têm maior probabilidade de apresentar problemas como pulmões imaturos que exigem ventilação mecânica. Além disso, os intestinos ainda não se encontram totalmente desenvolvidos no nascimento, o que dificulta a absorção do leite materno. Outra complicação é o cérebro prematuro, que impede o recém-nascido de ter um instinto de sugar os mamilos da mãe para mamar. Ainda de acordo com as informações do hospital, problemas decorrentes da prematuridade podem durar por toda a vida. Da Rádio Câmara de Brasília, Maria Neves.
10: Maurício do Vôlei, do PL de Minas Gerais, apresentou o projeto que cria a Política Nacional de Proteção da Inocência Infantil. De acordo com o deputado, a medida protege crianças e adolescentes da exposição a conteúdos inadequados ao desenvolvimento psicológico, moral e emocional.
7: Maurício do Vôlei acrescenta que o projeto amplia o acesso dos pais a informações sobre materiais pedagógicos e atividades escolares que tratem de temas sensíveis. Na visão dele, o texto é uma forma de garantir maior transparência na formação de crianças e adolescentes.
5: Saúde.
10: Comissão de Saúde aprova projetos sobre idosos e prevenção do câncer. A repórter Sofia Peçanha ouviu a relatora.
11: A Comissão de Saúde aprovou o projeto que prevê a suplementação nutricional como parte do tratamento de idosos diagnosticados com desnutrição ou risco de desnutrição durante internações hospitalares. A proposta, apresentada pelo deputado Pedro Ayara, de Minas Gerais, determina que hospitais públicos e privados conveniados ao Sistema Único de Saúde ofereçam suplementos nutricionais aos pacientes idosos sempre que houver indicação clínica. O projeto tem como objetivo assegurar que a suplementação seja parte integrante do cuidado hospitalar e da reabilitação pós-alta. Dessa forma, além de melhorar a recuperação de pacientes idosos, a medida também reduz complicações durante e após a internação, como afirmou a deputada Silvia Cristina, do PP de Rondônia, relatora na comissão.
12: O PL fortalece a integralidade da atenção e da saúde que contribui para a sustentabilidade do sistema ao reduzir custo de sobrecarga hospitalar.
11: De acordo com o projeto, todos os pacientes idosos internados deverão passar por triagem e avaliação nutricional na admissão hospitalar, com reavaliações durante a internação e na alta. Caso o idoso ainda apresente desnutrição ou risco nutricional no momento da alta, ele poderá receber suplementação gratuita pelo SUS por até 60 dias, com acompanhamento das equipes de saúde. Após passar pela aprovação nas comissões de defesa dos direitos da pessoa idosa e de saúde, a proposta segue para análise na Comissão de Finanças e Tributação. Outro projeto aprovado pela Comissão de Saúde institui o Dia Nacional de Combate ao Câncer, a ser celebrado anualmente em 27 de novembro. A proposta, apresentada pela deputada Flávia Moraes, de Goiás, amplia as ações de prevenção, diagnóstico precoce, tratamento e apoio às pessoas acometidas pela doença. Estão previstas campanhas educativas, incentivo a ações de rastreamento da doença, apoio psicossocial a pacientes e familiares, capacitação de profissionais de saúde e estímulo à pesquisa científica na área oncológica. A relatora na Comissão de Saúde também foi a deputada Silvia Cristina. Ela destacou que o projeto busca maior visibilidade ao tema e fortalecer a mobilização social e institucional em todo o país.
12: Representa passo concreto e necessário para fortalecer a política pública de enfrentamento ao câncer no Brasil, integrando a prevenção e atenção e a reabilitação, o apoio psicossocial, no momento em que os números evidenciam urgência.
11: Após a aprovação na Comissão de Saúde, o projeto segue agora para análise da Comissão de Finanças e Tributação. Da Rádio Câmara de Brasília, Sofia Peçanha.
5: Esporte.
7: Josivaldo JP, do União do Maranhão, defende a aprovação de proposta que inclui entidades esportivas sem fins lucrativos entre as instituições com imunidade tributária. Ele afirma que a medida busca reduzir custos de organizações que atuam na formação de atletas e na inclusão social.
13: Josivaldo JP aponta que o texto alcança apenas entidades certificadas dos movimentos olímpico, paralímpico, clubístico ou educacional. Ele argumenta que a regra pode evitar o fechamento de projetos esportivos, principalmente em comunidades que dependem dessas iniciativas para atender crianças e jovens.
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5: Trabalho.
7: A Câmara aprovou redução de jornada de trabalho para pais de pessoas com deficiência. A repórter Paula Bittar tem os detalhes.
15: A Comissão de Constituição e Justiça da Câmara aprovou uma proposta que prevê a redução da jornada de trabalho sem prejuízo salarial para pais de pessoas com deficiência. De acordo com o texto aprovado, a necessidade e o percentual da redução da jornada serão definidos por avaliação biopsicossocial, realizada pelo menos a cada 2 anos. Conforme o resultado, o benefício poderá ser ampliado, mantido, reduzido ou suspenso. Durante a discussão da proposta, a deputada Soraya Santos, do PL do Rio de Janeiro, defendeu critérios para a concessão do benefício como forma de evitar fraudes.
16: Esse projeto é um projeto importantíssimo para as mães atípicas que precisam ter mais tempo dentro de casa, e é lógico que o meu voto será e do partido na orientação de aprovar, mas me cabe aqui fazer um alerta. Esse tipo de benefício deveria sempre estar vindo com um critério de avaliação.
15: O projeto que prevê a redução da jornada de trabalho sem prejuízo salarial para pais de pessoas com deficiência já pode seguir diretamente para análise do Senado, a menos que haja recurso para votação antes pelo plenário da Câmara. Da Rádio Câmara, de Brasília, Paula Bittar.
5: Eleições.
13: Projeto de Paulinho da Força, do Solidariedade de São Paulo, permite contabilizar como gastos eleitorais despesas com o cuidado de dependentes de candidatas. A medida beneficiaria mulheres com filhos de até 12 anos ou dependentes com deficiência.
7: A proposta autoriza o custeio de babás, cuidadores, creches e transporte de dependentes durante a campanha. Segundo Paulinho da Força, o objetivo é ampliar a participação feminina na política e reduzir os obstáculos enfrentados pelas candidatas.
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5: Consumidor.
13: Comissão aprova medida que permite maior transparência na conta de luz. A repórter Júlia Lopes nos conta o que foi proposto.
21: A Comissão de Defesa do Consumidor da Câmara dos Deputados aprovou um projeto que obriga as distribuidoras de energia elétrica a incluir, junto com a conta de luz, um registro fotográfico do medidor de consumo da unidade de energia. De acordo com o texto, a medida tem como objetivo fortalecer a proteção dos direitos do consumidor e garantir mais transparência nas informações sobre o consumo de energia. A proposta também busca aumentar a confiança do usuário, já que o registro fotográfico anexado à fatura permite acompanhar mais clareza o processo de medição da cobrança. Para o relator da proposta, deputado Celso Russomano, do Republicanos de São Paulo, a iniciativa protege tanto o consumidor quanto as empresas. Ele ressaltou que a imagem do medidor pode servir como prova em caso de contestação, ajudando a evitar fraudes e possíveis manipulações.
2: O consumidor vai ter o direito de receber a conta com o registro fotográfico, ou seja, na hora que for lida a conta de energia elétrica, vem uma fotografia do medidor, do consumidor junto, né, impressa na própria conta, e aí o consumidor vai poder ver que, de fato, a leitura foi feita da maneira correta e vai poder acompanhar, inclusive, o consumo. Aí, se houver erro, fica mais fácil para ele provar que existe um erro na cobrança da conta de energia elétrica.
21: O projeto, que inclui junto à conta de luz um registro fotográfico do medidor de consumo, segue agora para análise na Comissão de Minas e Energia. Da Rádio Câmara de Brasília, Júlia Lopes.
4: Desenvolvimento Regional.
7: Projeto de Paulo Guedes, do PT de Minas Gerais, concede ao município de Vieiras o título de Capital Nacional dos Peixes Ornamentais. A proposta reconhece a importância da cidade para a piscicultura ornamental e sua contribuição para a economia da Zona da Mata Mineira.
22: Segundo Paulo Guedes, o reconhecimento fortalece a identidade produtiva de Vieiras, amplia a visibilidade do setor e incentiva o desenvolvimento regional. A proposta destaca ainda o potencial da criação de peixes ornamentais para gerar renda e apoiar pequenos produtores.
4: Educação.
7: O plenário da Câmara pode votar a qualquer momento o projeto que retira a obrigação de férias escolares durante a Copa do Mundo de Futebol Feminino no ano que vem. Essa obrigação foi criada por uma lei de 2026. Entenda com o repórter Antônio Vital.
23: Ganhou regime de urgência e pode ser votado a qualquer momento no plenário da Câmara, projeto que desobriga as redes de ensino pública e privada de todo o país a concederem férias escolares para todos os alunos durante a realização da Copa do Mundo Feminina de Futebol no ano que vem. Lei de autoria do governo, aprovada no início do ano pelo Congresso, obriga que as férias dos estudantes coincidam com o período do torneio, entre 24 de junho e 25 de julho de 2027. O projeto apresentado pela deputada Anne Ortiz, do PP do Rio Grande do Sul, permite que os sistemas de ensino dos estados e municípios decidam sobre o período de férias escolares, em vez de obedecer ao calendário oficial da competição. Entidades como a Federação Nacional das Escolas Particulares criticaram a obrigatoriedade prevista em lei e alegaram que a alteração do período de férias no meio do ano coloca em risco o calendário escolar exigido pela Lei de Diretrizes e Bases da Educação, que obriga pelo menos 200 dias letivos no ano. O regime de urgência permite que o projeto seja analisado diretamente no plenário da Câmara, sem passar pelas comissões permanentes da Casa. A urgência foi aprovada de maneira simbólica, sem votos contrários. Para a autora da proposta, Anne Ortiz, a definição do período de férias em função da competição não foi discutida com as instituições de ensino e vai causar prejuízos para as escolas, alunos, pais e professores.
24: Não é possível, num país de 5.570 municípios, onde a Copa do Mundo vai ser sediada em apenas 8 municípios, nós termos uma regra para valer para todos os municípios que obriguem mais de um mês de férias no meio do ano. Isso vai causar um problemão, não só para as famílias, para os pais, para as mães que trabalham, mas também para os trabalhadores da educação no nosso país.
23: Os Jogos da Copa do Mundo de Futebol Feminino serão realizados em 8 cidades: Belo Horizonte, Brasília, Fortaleza, Porto Alegre, Recife, Rio de Janeiro, Salvador e São Paulo. Segundo o governo, a expectativa da FIFA é de que o evento alcance um público de mais de 3 milhões de torcedores, o que movimentará a economia brasileira e projetará o Brasil como potência esportiva. Da Rádio Câmara de Brasília, Antônio Vital.
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4: Justiça.
22: Projeto de Caroline de Tone, do PL de Santa Catarina, concede anistia a pais punidos por adotarem a educação domiciliar, conhecida como homeschooling.
0: Ela reforça que a medida beneficia apenas os casos em que não houve negligência, maus tratos ou violação dos direitos da criança e do adolescente.
7: Segundo Caroline de Tone, a proposta repara penalidades aplicadas a famílias que optaram pela educação domiciliar de boa-fé. Para a deputada, o projeto reforça o papel da família na educação dos filhos e garante mais segurança jurídica aos pais que adotam esse modelo de ensino.
1: Segurança Pública.
0: O projeto aumenta penas para crime de ameaça por arma ou condição da vítima. A repórter Daniela Lessa nos conta quais os agravantes.
3: A Comissão de Constituição e Justiça da Câmara dos Deputados aprovou o projeto que aumenta a pena para o crime de ameaça quando cometido com uso de arma ou contra mulher por razões do sexo feminino, crianças, adolescentes, pessoas idosas ou com deficiência. A proposta é do deputado Mário Heringer, do PDT de Minas Gerais, e altera o Código Penal para aproximar as punições dos crimes de ameaça e de perseguição. Atualmente, a pena para o crime de ameaça é detenção de 1 a 6 meses ou multa. Pelo texto, a pena para ameaça poderá ser aumentada de metade quando o crime for praticado com arma ou contra mulher por razões do sexo feminino, criança, adolescente, pessoa idosa ou pessoa com deficiência. Também haverá aumento de pena se a ameaça ocorrer na presença de criança ou adolescente. Além disso, o projeto permite que o Ministério Público inicie a ação penal nesses casos, mesmo sem a representação da vítima, o que pode facilitar a responsabilização dos agressores. O relator, deputado Pompeu de Matos, do PDT do Rio Grande do Sul, defendeu que a mudança corrige distorções na lei e reforça a proteção das vítimas.
4: A pessoa que se sente ameaçada muda todo o seu comportamento, inclusive corporal, de alimentação, de sono, de perturbação por ser ameaçado. E se for perseguido, é a mesma coisa. Então nós estamos colocando, perseguir ou ameaçar é a mesma situação. Tem a mesma pena, tem a mesma responsabilidade, tem a mesma gravidade.
3: Pompeu de Matos defendeu também o aumento de pena para casos em que a ameaça ocorre na presença de crianças ou adolescentes, pela gravidade do trauma provocado ao apenas testemunhar uma situação de violência. O projeto que aumenta penas para o crime de ameaça, especialmente quando envolve mulher por razões do sexo feminino, criança, adolescente, pessoa idosa ou pessoa com deficiência, ou ameaça feita com uso de arma, agora segue para análise do plenário da Câmara. Da Rádio Câmara de Brasília, Daniele Lessa.
1: Direitos Humanos.
7: Rubens Ottoni, do PT de Goiás, é um dos autores de projeto que cria uma política nacional de grupos reflexivos sobre masculinidades, prevenção da violência e cultura de paz. O objetivo, segundo ele, é atuar antes que a violência aconteça, com ações educativas voltadas também a adolescentes.
0: Rubens Ottoni afirma que os grupos poderão funcionar em escolas, unidades de saúde, equipamentos da assistência social, órgãos de justiça e espaços comunitários. O congressista ressalta que o texto prevê atividades sobre resolução não violenta de conflitos e prevenção da violência contra mulheres.
7: Termina agora o Jornal Câmara dos Deputados, produzido pela Rádio Câmara, com trabalhos técnicos de Everson Urani e apresentação de José Carlos Andrade e Márcio Aquilissardi. Uma boa noite para você.
0: Uma ótima noite para você. A Voz do Brasil volta amanhã.
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O nosso Deus é o mesmo ontem, hoje e será eternamente. Ele abriu o Mar Vermelho e libertou Moisés e o povo de Israel do cativeiro de Faraó. Ele livrou Sadraque, Mesaque e Abednego da fornalha de fogo. Ele livrou Daniel da cova dos leões. Ele deu a vitória para Josué, derrubando a... Ele livrou Sadraque, Mesaque e Abednego da fornalha de fogo. Ele livrou Daniel da cova dos leões. Ele

Eu convido você a dar um abraço nessa pessoa que você tanto ama. E se você não está perto dessa pessoa, liga para ela, diga: eu te amo, você é muito importante para mim.

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